0: propostas devem estar diretamente ligadas à economia solidária e ser construídas de forma participativa. O gerente do Departamento de Infraestrutura e Tecnologias Sociais da FINEP, Guilherme Tulli, destaca o caráter obrigatório dessas parcerias.
1: Então precisa ter uma cooperativa, uma associação, uma organização da sociedade civil. Se não houver a inclusão dessas cooperativas populares, o projeto sequer é habilitado.
0: As propostas podem ser enviadas até 14 de janeiro de 2027. As regras completas estão no edital da chamada pública Pronink 2026, no endereço finep.gov.br. Reportagem Pablo Muniz.
2: Chegar na escola, entrar na sala de aula e estudar. Essa é a rotina diária de milhões de estudantes brasileiros.
3: Daqui a um mês, estudantes de todo o país farão a primeira prova do Exame Nacional do Ensino Médio, o Enem.
2: E cruzar os portões da escola onde vão realizar a avaliação pode representar algo bem maior, o passaporte para a entrada no ensino superior.
3: A preparação se intensifica entre os candidatos nessa reta final.
4: Há 2 anos, a estudante Isabelle Carvalho se prepara para o Exame Nacional do Ensino Médio. Ela quer fazer medicina e dedica todo o tempo que tem aos estudos, inclusive quando está no transporte público.
5: E às vezes me incomoda um pouco, porque parece que eu estou perdendo tempo no ônibus, aí eu coloco umas videoaulas para rodar, mas é a videoaula que eu já estou acostumada, eu meio que já revejo o conteúdo.
4: Com a condição rara de saúde, o estudante Miqueia José de Almeida Gomes vai buscar uma vaga em medicina. Ele quer ajudar pessoas que vivem em situação semelhante.
6: Eu tenho muito incentivo, não só da minha mãe, dos meus familiares, e também da médica, o qual faz o meu tratamento médico. Aí eu fazer esse curso de medicina, para que eu também possa alcançar outras vidas que possuem a condição rara, que é a trombastenia de Glanzmann.
4: Daqui a um mês, milhões de estudantes como Isabelle e Miqueias realizam a prova do Enem. São 2 dias de avaliação, 8 e 15 de novembro. No primeiro domingo, os estudantes respondem a 45 questões de linguagens e códigos e 45 de ciências humanas, além da redação. Já no segundo dia de prova, são 45 questões de ciência da natureza e mais 45 de matemática. Professor de cursinho preparatório há 10 anos, Rubenilson Cerqueira, dá dicas para essa reta final.
7: Esteja nesse momento de preparo, fazer muitas questões para poder fixar o conteúdo, mas é importante que tenha um momento de descanso, porque existe um equilíbrio ali entre você ter o conhecimento, mas se não tiver com a mente descansada, você não consegue colocar isso em prática.
4: Até lá, os inscritos devem ficar atentos às orientações oficiais, conferir o local de prova com antecedência e organizar os itens necessários para o exame, como documento oficial com foto e caneta esferográfica preta. Ricardo Cardoso, presidente substituto do INEP, lembra que até o fim do mês, todos os estudantes poderão conferir o cartão de inscrição.
8: Nós teremos, na última semana de outubro, a divulgação do cartão de confirmação de inscrição. A maioria dos estudantes, concluindo a escola pública, já tiveram acesso, né, vão fazer o Enem na sua própria escola. Mas é importante acessar o sistema de inscrição para você ver com calma, com tranquilidade.
4: O Enem é uma das principais portas de entrada para a educação superior no Brasil. As notas do exame são utilizadas para a seleção de estudantes por meio do SISU e do ProUni e também servem de requisito para o Fundo de Financiamento Estudantil. Para mais informações sobre o exame, o MEC disponibiliza o Guia do Enem, que pode ser acessado em gov.br/MEC. Reportagem Luana Karen.
2: E o Ministério da Educação oferece ferramentas digitais gratuitas para essa preparação. O aplicativo MEC Enem traz simulados e dicas de redação.
3: Tem também o MEC Idiomas para inglês e espanhol. E o MEC Livros com mais de 25 mil obras.
2: E estão abertas as inscrições para a edição do Enem voltada para pessoas privadas de liberdade e jovens que cumprem medidas socioeducativas.
3: As inscrições devem ser feitas de forma exclusiva pelo responsável pedagógico de cada unidade.
2: Caso o participante precise de algum tipo de atendimento especializado, o pedido deve ser feito pelo responsável pedagógico no momento da inscrição.
3: Para mais informações, acesse gov.br/inep.
2: Escolas situadas em fronteiras com outros países podem aderir ao programa Escolas Interculturais.
3: A intenção é promover o enriquecimento linguístico e cultural de estudantes que moram nessas regiões e que convivem com culturas diferentes.
9: O Brasil faz fronteira com 10 nações e as escolas situadas nessas regiões enfrentam desafios relacionados à inclusão, diversidade linguística e integração cultural. E como forma de promover a educação que atende imigrantes e refugiados, o Brasil criou o programa Escolas Interculturais e de Fronteira. A diretora da escola, Silveira Martins, em Santana do Livramento, no Rio Grande do Sul, que faz fronteira com o Uruguai, Elisângela Dornelles, fala sobre a experiência com o programa.
10: Os nossos alunos convivem com as duas culturas. A partir disso, nós realizamos visitas às escolas, intercâmbios, encontros, participando de seminários, viagens internacionais, atividades culturais.
9: A iniciativa prevê apoio financeiro para projetos pedagógicos desenvolvidos em cooperação com escolas de países vizinhos. A coordenadora-geral da Secretaria de Articulação Intersetorial do Ministério da Educação, Jesuína Leclerc, explica como as escolas podem participar.
11: A partir da indicação dos seus respectivas secretarias de educação, realizar o seu plano de atendimento. A escola passará a receber R$ 25 mil para poder dar início às suas atividades ou dar continuidade.
9: As cerca de 70 escolas de fronteira interessadas em fazer adesão ao programa devem acessar a página do Ministério da Educação em gov.br/MEC. Reportagem Cleide Lopes.
2: A previsão é que os programas interculturais sejam desenvolvidos a partir de novembro deste ano.
3: Professores e instituições de ensino de todo o país têm até o dia 12 de outubro para se inscreverem na primeira edição do Prêmio Brasil de Ensino de Matemática.
2: O concurso vai premiar até 20 iniciativas que se destacam por melhorar o aprendizado da disciplina nas salas de aula.
12: É a primeira edição do Prêmio Brasil de Ensino de Matemática na Educação Básica. A iniciativa busca valorizar experiências que contribuam para a aprendizagem e para a equidade na educação básica. O diretor-geral do Instituto de Matemática Pura e Aplicada, Marcelo Viana, explica que a premiação deve produzir subsídios técnicos para políticas educacionais.
13: Existem práticas que são realizadas aqui e lá por um professor, uma professora, e são exitosos e indicam caminhos. Mas para isso é preciso que esses bons exemplos sejam conhecidos e sejam divulgados.
12: O prêmio vai contemplar duas categorias, docentes e instituições. Sumaia Almeida Ramos é professora de matemática em Petrolina, Pernambuco. Para ela, mais que reconhecimento, o prêmio representa a valorização do trabalho docente.
14: A partir do momento em que eu começo a mostrar que estamos vendo, estamos buscando esses profissionais, isso pode incentivar para outros professores que possivelmente estejam desestimulados a quererem desenvolver projetos também.
12: As propostas selecionadas integrarão o Caderno Nacional de Práticas Exitosas, que contribuirá para a disseminação de práticas de referência no ensino de matemática. As inscrições estão abertas até 12 de outubro pelo endereço candidaturas.impa.br. Reportagem Luciana Colares de Holanda.
3: O cultivo de flores é uma atividade que requer cuidado, experiência e atenção às condições climáticas.
2: E um projeto da Universidade Federal de Santa Maria está levando conhecimento científico e capacitação gratuita para quem quer empreender nesse ramo.
3: A iniciativa já alcançou mais de 500 famílias do Rio Grande do Sul. Confira os detalhes no quadro Ciência na Prática.
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16: Transferir conhecimento científico e técnicas de produção para aumentar a sustentabilidade e o lucro no campo. Essa é a missão do projeto Flores para Todos, uma iniciativa da equipe Fenogled do Programa de Pós-Graduação em Agronomia da Universidade Federal de Santa Maria, no Rio Grande do Sul.
17: O projeto Flores para Todos, ele tem por objetivo formar novos produtores profissionais de flores. Nós passamos dessa fase de as flores ser uma alternativa e sim uma fonte principal de renda dentro da propriedade.
16: As espécies cultivadas pelo projeto são adaptadas para o plantio a céu aberto durante todo o ano. Isso reduz os custos de produção e aproveita o alto potencial de lucro que o mercado de flores oferece, até mesmo para pequenas propriedades.
17: As flores são parte do setor da horticultura e a principal característica desse setor é uma alta rentabilidade por metro quadrado. E por isso que se encaixa perfeitamente na pequena propriedade, onde às vezes em 30 metros quadrados a família tira um faturamento muito bom.
16: Além de movimentar o agroturismo, a iniciativa oferece consultoria gratuita que ensina o produtor a vender o seu produto, garantindo renda e reduzindo um problema antigo das comunidades rurais, a permanência da juventude no campo.
17: A gente fornece as sementes ou as batatinhas sem custo e a partir daí dá todas as orientações, desde o plantio até a colheita, pós-colheita e orientações de venda. E isso está fazendo a diferença na sucessão familiar do campo. O jovem só fica atraído se tiver renda. E a partir dali ele compra novas sementes, novas batatinhas de alta qualidade genética para dar seguimento de forma independente.
16: Acompanhe os resultados do projeto Flores para Todos na página da Universidade Federal de Santa Maria. E esse foi o Ciência na Prática. Esse episódio contou com a produção de Raquel Mariano e edição de Edinaldo Júnior. E nosso encontro com o Saber Científico volta na próxima semana. Até lá.
2: Quem trabalha na educação infantil já pode consultar os livros que poderão chegar às escolas.
3: O Guia do Programa Nacional do Livro Didático está disponível e reúne obras para o ensino e materiais de apoio aos professores.
2: Agora, escolas e professores podem se preparar para escolher os livros que vão usar nos próximos anos.
3: O Ministério da Educação divulgou o resultado final da avaliação das obras do PNLD, o Programa Nacional do Livro e do Material Didático para os anos iniciais do ensino fundamental. As obras têm o objetivo de apoiar a formação continuada e o trabalho pedagógico dos professores, principalmente em temas ligados à alfabetização. Elas fazem parte do acervo da Biblioteca do Professor e reúnem produções atualizadas sobre formação docente, além de exemplos de práticas pedagógicas em diferentes contextos. Com a divulgação do resultado final, o processo segue agora para as etapas de aquisição e distribuição, conduzidas pelo FNDE, o Fundo Nacional de Desenvolvimento da Educação. O Programa Nacional do Livro e do Material Didático é responsável pela avaliação, seleção e aquisição de livros e materiais didáticos para as escolas públicas. Após a aquisição dos materiais pelo FNDE, as obras selecionadas poderão ser disponibilizadas aos professores por meio do endereço pnlddigital.fnde.gov.br. Reportagem Talita Albuquerque. E atenção, candidatos do primeiro concurso público nacional unificado.
2: Foi publicada a terceira convocação dos aprovados em lista de espera para vagas temporárias no Ministério do Trabalho e Emprego.
3: Agora, os convocados precisam cumprir a etapa documental e acompanhar a publicação da lista definitiva, prevista para novembro.
2: A documentação deve ser apresentada pela plataforma sougov.br entre 20 e 27 de outubro.
3: O candidato que não apresentar os documentos exigidos no período estabelecido perde os efeitos da convocação.
2: Para mais informações, acesse gov.br/gestão, sem o tio.
3: E essas foram as notícias do governo federal.
2: Uma realização da Secretaria de Comunicação Social da Presidência da República.
3: Com produção da empresa Brasil de Comunicação.
2: Fique agora com as notícias do Poder Judiciário e do Congresso Nacional. Boa noite.
3: Boa noite, até amanhã.
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19: STF valida lei do Paraná que amplia gratuidade em estacionamentos para pessoas com deficiência.
20: TSE anula votos recebidos por Antony Garotinho na disputa pelo governo do Rio de Janeiro.
19: Furto de carro com chave na ignição enquanto segurada abre a porta de casa não afasta cobertura securitária.
20: Boa noite, eu sou Marcela Luiza.
19: Eu sou Walter Lima.
20: O Supremo Tribunal Federal decidiu que é constitucional uma lei estadual que amplia a gratuidade em estacionamentos para pessoas com deficiência.
19: A decisão foi tomada na sessão plenária desta quinta-feira. Marta Ferreira.
21: No Paraná, as regras sobre estacionamento para pessoas com deficiência são regulamentadas pela Lei Estadual 18.431 419 de 2015 e pelas normas de trânsito nacionais. Dispositivos dessa norma asseguram às pessoas com deficiência um período de gratuidade equivalente ao dobro do concedido aos demais usuários. Nos estabelecimentos que não prevêem tempo mínimo gratuito, a norma garante ao menos 30 minutos de gratuidade, a fim de facilitar o deslocamento dessas pessoas. A Associação Brasileira de Shopping Centers entrou com ação no Supremo Tribunal Federal pedindo que a lei seja considerada inconstitucional. A alegação é de violação ao direito de propriedade e aos princípios da livre iniciativa e da livre concorrência. O relator é o ministro Nunes Marques. No voto, ele destacou que a finalidade predominante da lei é promover acessibilidade e inclusão social, matérias de competência legislativa concorrente. No mesmo sentido, votaram os demais ministros. O plenário, então, validou a lei do Paraná, entendendo que a norma promove acessibilidade ao garantir o dobro do período gratuito ou, na ausência de gratuidade, 30 minutos sem cobrança.
20: O Tribunal Superior Eleitoral anulou os votos recebidos por Antony Garotinho na disputa pelo governo do Rio de Janeiro.
0: A decisão, por maioria de 5-2, determinou a retotalização dos votos da eleição para governador Guilherme Firmino.
1: Nessa quinta-feira, o Tribunal Superior Eleitoral rejeitou por unanimidade o pedido de desistência de recurso apresentado por Antony Garotinho. O TSE também manteve um indeferimento do registro de candidatura ao governo do Rio de Janeiro. Segundo o tribunal, Garotinho não tinha as condições de elegibilidade relacionadas à plenitude dos direitos políticos e à filiação partidária. Por 5-2, os ministros determinaram a anulação dos votos recebidos pelo candidato. Com isso, o tribunal determinou a retotalização da votação para governador do Rio de Janeiro.
20: Deixar carro aberto e com a chave na ignição apenas para abrir o portão de casa não afasta direito à indenização do seguro se veículo for furtado.
0: Esse entendimento é do STJ. Fátima Uchoa.
22: Após a seguradora negar a indenização do seguro veicular, a proprietária que teve o carro furtado nessa situação entrou com ação judicial, mas o Tribunal de Justiça de São Paulo negou o pedido. Já no STJ, os ministros entenderam que a conduta da mulher, adotada para guardar o carro em segurança o mais rápido possível, mesmo deixando a chave na ignição enquanto abria o portão de casa, não representa agravamento intencional do risco previsto em contrato que justifique a perda da cobertura do seguro. A relatoria foi do ministro Ricardo Vilas Boas Cueva.
20: O Tribunal Superior do Trabalho manteve uma indenização que uma faculdade terá de pagar a um professor e jornalista de Teresina, no Piauí.
0: A instituição de ensino usou imagens de televisão do professor sem autorização. O TST considerou o uso ilegal. Simone Moura.
23: A faculdade usou essas imagens em outdoors e nas redes sociais sem autorização. Para os ministros da oitava turma, a campanha teve alcance apenas local e por um período limitado. Foi fixado indenização de R$30 mil por danos materiais e R$40 mil por danos morais. A decisão foi unânime.
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20: Uma boa noite.
0: E até amanhã.
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25: Eu sou Paula Groba.
26: E eu sou Humberto Pinheiro.
25: E estes são os destaques de hoje do Jornal do Senado, que começa agora.
26: Senado conclui terceira sessão de discussão sobre a proposta que acaba com a escala 6x1.
25: Carros novos poderão ter alerta para evitar que crianças sejam esquecidas no banco de trás.
26: Projeto cria incentivos para startups que desenvolvem soluções de preservação ambiental.
25: Boa noite.
4: Boa noite.
25: O Senado realizou nesta quinta-feira a terceira sessão de discussão da PEC, que acaba com a escala 6-1. São necessárias 5 sessões de discussão antes da votação em primeiro turno. Se for aprovada, a proposta ainda terá de passar por discussões e votação em segundo turno. O texto reduz de 44 para 40 horas semanais a jornada máxima de trabalho sem redução de salário e garante 2 dias de descanso por semana. A mudança, no entanto, será gradual. 2 meses após a promulgação, a jornada passaria para 42 horas semanais, já com 2 dias de descanso. 12 meses depois, o limite chegaria às 40 horas.
4: Durante a terceira sessão, o senador Paulo Paim, do PT do Rio Grande do Sul, defendeu que a redução da jornada, sem diminuição dos salários, pode fortalecer a previdência social. Segundo ele, o fim da escala 6-1 pode estimular a formalização de trabalho e, com mais trabalhadores com carteira assinada, aumentar a arrecadação previdenciária. Paim também afirmou que a mudança pode beneficiar empregadores e empreendedores e defendeu que desenvolvimento econômico, valorização do trabalho, proteção social e políticas humanitárias caminhem juntos.
5: Quando reduzimos a jornada, ampliamos o emprego formal. Mais empregos formais significam mais trabalhadores contribuindo com a Previdência. Mais contribuintes significam mais arrecadação previdenciária.
25: E o Senado deve começar a analisar um projeto que obriga empresas a oferecerem produtos e serviços digitais voltados a pessoas idosas, com linguagem mais simples e recursos que garantam mais segurança nas transações.
4: O texto também prevê a capacitação de idosos para que eles aprendam a identificar fraudes e golpes em operações pela internet. Repórter Alexandre Campos.
6: No caso de produtos financeiros ofertados por instituições bancárias, as aplicações de internet, quando destinadas a pessoas idosas, devem disponibilizar uma espécie de botão de pânico para interromper operações fraudulentas e canal de contestação rápida para minimizar os prejuízos. A autora do projeto, a senadora Damaris Alves, do Republicanos do Distrito Federal, acredita que essas medidas são essenciais para essa parcela da população.
7: Então a gente quer que os aplicativos, especialmente de banco, do INSS, os aplicativos públicos, o do SUS, os aplicativos que a pessoa não vive mais sem eles, sejam mais acessíveis para pessoas idosas.
6: O projeto ainda prevê que essa parcela da população aprenda a identificar fraudes e golpes em operações na internet e torna crime o gerenciamento sem autorização expressa de bens de pessoas idosas e a apropriação de senha, chave criptográfica, token, assinatura digital ou qualquer outra credencial de acesso ou autenticação com o objetivo de auferir vantagem econômica.
25: Uma tecnologia simples pode ajudar a evitar uma tragédia. Um alerta no carro para lembrar pais e mães de que há uma criança no banco de trás.
4: É o que prevê um projeto da senadora Tereza Leitão, que determina a instalação do dispositivo em automóveis novos. Mais informações com a repórter Raíssa Abreu.
8: Um pai ficou de deixar o filho na creche pela manhã antes de ir trabalhar. Em vez disso, ele seguiu direto para o trabalho, estacionou o carro e esqueceu que a criança estava na cadeirinha, no banco traseiro. O bebê ficou trancado no carro fechado por horas e só foi encontrado no final da tarde, em parada cardiorrespiratória e sem sinais vitais. Tragédias como essa, que aconteceu em Santa Catarina em 2023, são mais frequentes do que se imagina. Não existem dados consolidados no Brasil, mas estudos feitos nos Estados Unidos indicam que cerca de 40 crianças morrem anualmente por terem sido deixadas em carros fechados sob altas temperaturas. Para a senadora Tereza Leitão, do PT de Pernambuco, uma das causas desse tipo de episódio é a exaustão. E aí, as mulheres, que precisam acumular a vida profissional com a vida doméstica, são também as que mais sofrem.
10: A carga de trabalho doméstico corresponde a 21 horas, mais de 21 horas semanais, enquanto a dos homens é de pouco mais de 11 horas. A exaustão física e mental que recai sobre essas mulheres é muito grande, porque a jornada não termina quando sai do emprego. Começa uma nova jornada.
8: Para prevenir esses acidentes, a senadora apresentou um projeto que obriga as fábricas de carros a instalarem um dispositivo de alerta contra a presença de pessoas e animais esquecidos no interior dos veículos, com sinais sonoros ou luzes de emergência. A mudança valeria apenas para veículos novos, e a indústria automotiva teria 2 anos para adaptação às novas exigências. A proposta vai ser encaminhada às comissões temáticas.
25: E ligações de números desconhecidos podem ganhar um novo filtro nos celulares vendidos no Brasil. Um projeto em análise no Senado prevê que celulares vendidos no país tenham uma função para bloquear, rejeitar ou silenciar chamadas de números que não estão na lista de contatos.
26: A proposta quer dar ao usuário mais controle sobre as ligações que recebe. A reportagem é de Yasmin Rodrigues.
9: O autor do projeto, senador Stevenson Valentim, do Podemos do Rio Grande do Norte, argumenta que as chamadas indesejadas são um problema frequente para os consumidores e podem estar associadas a práticas abusivas e tentativas de golpe. A medida valeria para aparelhos comercializados no território nacional. A ideia é permitir que o próprio usuário escolha como lidar com números desconhecidos, sem depender exclusivamente de serviços oferecidos pelas operadoras. O senador Laércio Oliveira, do PP de Sergipe, destacou o impacto desse tipo de chamada na rotina dos brasileiros.
11: A gente sofre quase todos os dias com essas empresas de telemarketing, essas companhias de telefonia, importunando a vida do cidadão e da cidadã brasileira.
9: O projeto de lei foi apresentado nesta quarta-feira, dia 7 de outubro. Vai passar pelas comissões e plenário do Senado antes de seguir para a Câmara dos Deputados.
25: Um projeto pronto para votação na Comissão de Meio Ambiente do Senado pretende incentivar empresas que desenvolvem soluções para a preservação ambiental.
26: A proposta cria critérios para o reconhecimento das chamadas startups verdes e prevê prioridade no acesso a incentivos e financiamentos. Os detalhes com a repórter Marcela Cunha.
12: Empresas que desenvolvem tecnologias para reduzir a poluição, economizar energia ou reaproveitar resíduos poderão receber incentivos específicos para crescer no Brasil. É o que prevê um projeto que inclui as chamadas startups verdes na legislação brasileira. As startups são empresas jovens, geralmente ligadas à inovação, que desenvolvem novos produtos, serviços ou modelos de negócios. Pela proposta, serão consideradas verdes aquelas que oferecem soluções para problemas ambientais, como a emissão de gases que provocam o aquecimento global, o desperdício de recursos naturais e a geração de lixo. O autor da proposta, senador Fernando Dueire, do PSD de Pernambuco, explicou que a intenção é criar condições para o desenvolvimento dessas empresas.
13: Acreditamos que ao estimularmos essas startups, estamos não apenas criando novos negócios, mas investindo na qualidade de vida das futuras gerações e no fortalecimento de uma economia mais resiliente e sustentável.
12: O projeto prevê prioridade no acesso a programas de apoio técnico e financeiro, benefícios fiscais e editais públicos de inovação e sustentabilidade.
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26: Com edição de Paulo Groba e trabalhos técnicos de Eliseu Caires, o Jornal do Senado fica por aqui. Acompanhe agora as notícias da Câmara dos Deputados. Boa noite.
25: Boa noite e até amanhã.
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17: Projeto obriga postos a detalhar custo dos combustíveis nas notas fiscais.
27: Comissão aprova selo para premiar cidades com boas práticas no trânsito.
17: Câmara analisa dar à assinatura digital valor de reconhecimento de firma.
28: Boa noite.
27: Projeto em debate na Câmara confere à assinatura digital o valor de reconhecimento de firma em cartório. A ideia é diminuir a burocracia e facilitar a vida do cidadão, sem perder a segurança nos documentos. Confira os detalhes na reportagem de Fabielle Pires.
1: Já pensou resolver pela internet uma burocracia que exige uma ida ao cartório? Um projeto em análise na Câmara dos Deputados quer facilitar esse processo e permitir que a assinatura digital tenha o mesmo valor do reconhecimento de firma. Antes de entender a proposta, é preciso entender como funciona a assinatura digital. Atualmente, assinaturas digitais são feitas com certificado da Infraestrutura de Chaves Públicas Brasileira, a ICP Brasil, um sistema oficial do país que garante a validade jurídica e a segurança de assinaturas e certificados digitais. Quando uma pessoa assina um documento usando um certificado digital da ICP Brasil, é possível verificar a identidade de quem assinou e a integridade daquele documento. O que ainda não acontece automaticamente, essa assinatura substitui o reconhecimento de firma em cartório nos casos em que ele é exigido. A proposta determina que os documentos assinados eletronicamente sejam equiparados aos documentos com reconhecimento de firma. Segundo o autor, deputado Rafael Prudente, do MDB do Distrito Federal, a assinatura digital diminui a burocracia no dia a dia do cidadão. O projeto que equipara a assinatura com certificado digital da ICP Brasil ao reconhecimento de firma foi aprovado pela Comissão de Ciência, Tecnologia e Inovação da Câmara e agora segue para análise da Comissão de Constituição e Justiça. Para virar lei, precisa ser aprovado pela Câmara e pelo Senado. Da Rádio Câmara de Brasília, Fabielle Pires.
2: Economia. Sóstenes Cavalcante, do PL do Rio de Janeiro, defende proposta para limitar os juros do crédito consignado de aposentados e pensionistas que recebem até 3 salários mínimos, além de beneficiários do BPC. O projeto determina que a taxa não poderá superar o IPCA, índice usado para medir a inflação oficial do país.
27: Sóstenes Cavalcante aponta que refinanciamentos feitos sem autorização aumentam a dívida de quem já tem parte da renda comprometida com os empréstimos. O texto também restringe a concessão desses descontos às instituições autorizadas e aos bancos públicos.
2: Carlos Veras, do PT de Pernambuco, defende o projeto que autoriza a União a criar uma estatal para atuar na distribuição de combustíveis, biocombustíveis e gás de cozinha. Ele explica que a ideia é recompor a presença pública no setor para assegurar a soberania energética.
27: A proposta permite a recomposição estatal por meio da compra de ativos operacionais ou participações em refinarias e bases de distribuição. Para Carlos Veras, o projeto combate aumentos abusivos de preços e garante o abastecimento em regiões remotas e de vulnerabilidade social.
2: Jefferson Campos, do PL de São Paulo, é um dos signatários da proposta de emenda à Constituição que estabelece um teto de gastos para órgãos da administração pública.
27: A proposta fixa limites orçamentários para despesas com publicidade institucional e determina um teto para os gastos do Poder Legislativo e dos Tribunais de Contas. Jefferson Campos entende que a medida contribui para garantir maior responsabilidade fiscal na administração pública.
2: Transportes. A Comissão de Viação e Transportes aprovou um selo para premiar cidades que adotem boas práticas no trânsito. Saiba mais sobre o assunto na reportagem de Agui Pontes.
3: A Câmara dos Deputados debate recompensar municípios que adotem boas práticas na gestão do trânsito. A Comissão de Viação e Transportes aprovou o projeto que institui o selo Município com Mobilidade Segura. O objetivo da medida é premiar as cidades que façam um bom trabalho na prevenção de acidentes. Menos de 40% dos municípios receberiam o selo hoje. O projeto de lei do deputado Amon Mandel, do Republicano do Amazonas, dá justamente um incentivo para as cidades que cumprem as diretrizes da Política Nacional de Mobilidade Urbana. Mas não só, ela estabelece duas exigências: que o município possua um plano de mobilidade urbana e que esteja integrado ao Sistema Nacional de Trânsito previsto no Código de Trânsito Brasileiro. No primeiro caso, que pede a existência de um plano de mobilidade, 1.910 municípios já são obrigados a elaborar e aprovar um plano, mas desses, 79,6% não cumpriram a determinação legal. Para além disso, 63,2% de todos os municípios brasileiros pecam no segundo ponto, que é estar integrado ao Sistema Nacional de Trânsito. Para conseguir o selo, também se exige que programas, ações, campanhas e metas adotadas pelo município estejam alinhadas com o Plano Nacional de Redução de Mortes e Lesões no Trânsito e ao conceito Visão Zero, que busca um contexto em que mais nenhuma morte aconteça no trânsito. Com a implementação do projeto, o Poder Executivo definirá o órgão responsável pela concessão, fiscalização e divulgação dos municípios certificados. Segundo o deputado Amon Mandel, autor do projeto, o selo municipal surge como um instrumento de incentivo e reconhecimento para gestões comprometidas com práticas modernas de segurança. O selo, ainda segundo o deputado, contribui para promover a acessibilidade e prevenir mortes e lesões graves. O projeto será analisado pelas comissões de Desenvolvimento Urbano e de Constituição e Justiça e de Cidadania. Da Rádio Câmara de Brasília, Agui Pontes.
27: Delegado Caveira, do PL do Pará, apresentou o projeto que proíbe a exigência de vistoria veicular periódica baseada apenas no tempo de uso do automóvel. A proposta busca impedir cobranças recorrentes que penalizem motoristas e proprietários de veículos mais antigos.
2: Atualmente, a lei não estabelece a obrigação da vistoria, mas a proposta inclui a proibição de forma expressa no Código de Trânsito Brasileiro. Delegado Caveira argumenta que defeitos mecânicos representam menos de 7% dos sinistros em rodovias federais.
27: A Câmara analisa o projeto que obriga a instalação de temporizadores regressivos em semáforos que tenham fiscalização eletrônica. A autora da matéria, Gleisi Hoffmann, do PT do Paraná, afirma que a medida torna o trânsito mais seguro, evitando frenagens bruscas, acelerações indevidas e decisões de risco nos cruzamentos.
2: Gleisi Hoffmann ressalta ainda que se o temporizador estiver com defeito, dessincronizado ou com baixa visibilidade, não poderá ser aplicada a multa pelo equipamento de fiscalização. A proposta dá aos órgãos de trânsito 60 dias para adequar os semáforos que já possuem fiscalização eletrônica.
16: Segurança Pública.
27: Guilherme Derrite, do PP de São Paulo, quer incluir entre os crimes hediondos as formas mais graves de homicídio, latrocínio e extorsão, cometidas por integrantes de organizações criminosas e milícias. A proposta amplia o tratamento mais rigoroso para crimes praticados nesse contexto.
2: Guilherme Derrite argumenta que esses delitos têm maior potencial de violência e intimidação e, por isso, devem receber o mesmo tratamento dado aos crimes mais graves previstos na legislação. O deputado reitera que a medida reforça o combate ao crime organizado.
27: Tornar imprescritível o crime de trabalho análogo à escravidão é o objetivo de projeto apresentado por Amanda Gentil, do PP do Maranhão. Se a mudança for aprovada, o passar do tempo não poderá impedir a responsabilização de quem cometer esse tipo de crime.
2: Amanda Gentil lembra que a Corte Interamericana de Direitos Humanos já determinou ao Brasil a adoção de medidas para impedir a prescrição desses crimes. A deputada avalia que a mudança pode reduzir a impunidade de casos em que a investigação e a responsabilização demoram a avançar.
27: O projeto de defensor Stélio Denner, do União de Roraima, inclui na Lei Maria da Penha o monitoramento eletrônico do agressor como medida protetiva de urgência em situações de alto risco à mulher. Segundo o deputado, a iniciativa visa conter a escalada do feminicídio no Brasil.
2: Pelo texto do defensor Stélio Denner, o juiz deverá observar novos critérios para conceder a medida protetiva, como casos de ameaça grave, histórico de agressões e perseguição. O texto também prevê a integração da tornozeleira eletrônica com mecanismos de alerta direto à vítima.
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27: Elmar Nascimento, do União da Bahia, defende o respeito às prerrogativas do Congresso e as garantias do devido processo legal na atuação dos órgãos de controle. O deputado reclama de interferências de outros poderes e ressalta a importância do contraditório e da ampla defesa.
2: Elmar Nascimento afirma que decisões sobre orçamento, emendas e mandatos devem respeitar o devido processo legal. Ele também afirma que os órgãos de controle precisam atuar dentro das competências definidas pela Constituição, sem criminalizar a política.
15: Saúde.
27: Fernando Monteiro, do PSD de Pernambuco, sugere a criação do Dia Nacional dos Técnicos e Auxiliares em Saúde Bucal, a ser comemorado em 20 de março. De acordo com o parlamentar, o projeto busca valorizar os mais de 230 mil profissionais da área registrados no país.
2: Fernando Monteiro acredita que a data vai incentivar ações educativas e científicas, além de impulsionar políticas públicas para fortalecer a odontologia no SUS. Ele sustenta

0: de desenvolvimento da educação, conceder bolsas de estudo, bolsas de permanência e ressarcimento de despesas a estudantes, mas não prevê reserva para grupos específicos. A versão original do projeto destinava o benefício apenas aos estudantes surdos, mas foi ampliada durante a avaliação pela Comissão de Educação. O relator na Comissão de Defesa dos Direitos das Pessoas com Deficiência, deputado Rodrigo Hollenberg, do PSB do Distrito Federal, fez novo ajuste no texto.
1: Entendemos, porém, que não há motivo para a redação do substitutivo mencionar diretamente apenas as pessoas surdas ou pertencentes ao transtorno do espectro autista. Por essa razão, propomos um substitutivo que unifica a aplicação do dispositivo legal em benefício de todas as pessoas com deficiência por meio de remissão simples à Lei Brasileira de Inclusão das Pessoas com Deficiência.
0: O relator citou dados do Censo da Educação Superior de 2024 que mostram que os maiores grupos de estudantes com deficiência matriculados no ensino superior são pessoas com deficiência física, 30,5%, baixa visão, 22,8% e transtorno do espectro autista, 16,7%. A proposta que reserva recursos de bolsas educacionais para pessoas com deficiência será analisada agora pelas comissões de Finanças e Tributação e de Constituição e Justiça. Da Rádio Câmara de Brasília, Silvia Minhato.
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6: Os deputados analisam projeto que obriga os postos a detalhar a composição do preço dos combustíveis na nota fiscal. O texto pode ser incluído na pauta de votações, como informa o repórter Antônio Vital.
7: Está pronto para ser votado no plenário da Câmara projeto que obriga os postos de combustíveis a detalhar na nota fiscal todos os componentes do custo da gasolina, do etanol e do diesel para o consumidor. De acordo com a proposta apresentada pelo deputado licenciado Guilherme Boulos, a nota fiscal deverá conter informações como o custo inicial do combustível para o produtor ou importador, o custo do biocombustível adicionado à gasolina, o lucro da distribuidora e do dono do posto, bem como o valor dos tributos federais e estaduais. Produtores, importadores e distribuidores também ficam obrigados a fornecer as mesmas informações em suas notas fiscais. O objetivo, de acordo com o autor, é permitir identificar a composição do custo final, o que seria bom para a concorrência e para o consumidor, que poderia assim agir como fiscal em caso de abusos. O projeto ganhou regime de urgência, o que permite que seja votado diretamente no plenário da Câmara, sem passar pela análise das comissões permanentes da Casa. O regime de urgência foi aprovado de maneira simbólica, mas provocou discussão no plenário. Para o deputado Gilson Marques, do Novo de Santa Catarina, não tem como o dono do posto de combustíveis saber todos os componentes do preço.
8: Transparência é sempre positiva, mas a minha preocupação aqui, entre outras, é o seguinte: informe na nota fiscal toda a composição do preço dos combustíveis e do GLP. O posto de combustível não tem essa informação, não tem como ele ter essa informação. Toda a composição do custo de cada componente, de cada pessoa, de onde vem a importação, ele não tem essa informação hoje.
7: Já a bancada aliada ao governo defendeu a proposta, como disse o deputado Tarcísio Mota, do PSOL do Rio de Janeiro.
9: Ele é singelo, ele diz, na nota fiscal da produção da compra do combustível ou do gás, deverá haver discriminado aquilo que é o custo do produto que vem, né, o custo da produção daquela mercadoria, do combustível, e também os custos de impostos e os custos, inclusive o lucro que está vindo das próprias refinarias. Há que se lembrar que o processo de privatização das refinarias no Brasil resultou num processo de encarecimento do combustível.
7: Ainda não há data para votação no plenário da Câmara do projeto que obriga os postos de combustíveis a detalhar na nota fiscal todos os componentes do custo da gasolina, do etanol e do diesel para o consumidor. Da Câmara de Brasília, Antônio Vital.
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1: Esporte. João Cury, do MDB de São Paulo, defende proposta que estende a imunidade tributária às entidades esportivas sem fins lucrativos. A medida que para organizações dos movimentos olímpico, paralímpico, clubístico e educacional, as instituições de educação e assistência social.
2: A iniciativa, que tem o apoio de João Cury, visa fortalecer o desenvolvimento de atletas e contribuir com a saúde pública. Ele acredita que a imunidade sobre impostos de patrimônio, renda e serviços garante maior estabilidade financeira para as entidades formadoras.
1: Projeto de Saulo Pedroso, do PSD de São Paulo, define quem pode ser considerado representante de uma organização esportiva privada nos casos de corrupção no esporte. Entram nessa definição dirigentes, diretores, administradores e procuradores que exerçam poderes de representação.
2: Saulo Pedroso explica que a medida pretende dar mais clareza à aplicação da lei e evitar interpretações diferentes sobre quem pode responder pelo crime de corrupção privada no esporte. Ele ressalta que o projeto não institui um novo crime nem altera as penas previstas atualmente.
1: Proposta de delegado Éder Mauro, do PL do Pará, estabelece o sexo biológico registrado no nascimento como único critério para definir a categoria de atletas em competições esportivas promovidas pelo poder público.
2: O texto também inclui competições estudantis e prevê a apresentação de documentos para comprovação. Delegado Éder Mauro alerta que atletas que competirem em categoria diferente da correspondente ao sexo de nascimento poderão ser excluídos, perder premiações e sofrer suspensão de até um ano.
1: Márcio Bioc, do MDB do Rio Grande do Sul, defende a aprovação de projeto que institui 8 de novembro como Dia Nacional do Fisioterapeuta Esportivo. Autor da proposta, ele ressalta a importância dos profissionais na prevenção de lesões e na recuperação de quem pratica atividades físicas.
2: Márcio Bioc avalia que a homenagem também pode ampliar conscientização sobre a prática segura de exercícios. O deputado explica que a data escolhida marca a fundação da Sociedade Nacional de Fisioterapia Esportiva e o reconhecimento oficial da especialidade no país.
1: Termina agora o Jornal Câmara dos Deputados, produzido pela Rádio Câmara, com trabalhos técnicos de Everson Urani e apresentação de José Carlos Andrade e Márcio Aquilissardi. Uma boa noite para você.
2: Uma ótima noite. A Voz do Brasil volta amanhã.
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5: 21 horas e 53 minutos. 18 graus. Principais manchetes da Folha de São Borja desta sexta-feira. São Borja completa 344 anos de fundação. Padoa é eleito deputado estadual e recoloca São Borja no Parlamento Gaúcho. Expofeira segue até segunda com programação voltada ao setor produtivo e ao público em geral. Rio Uruguai registra a quinta enchente do ano. Dia da Criança terá evento especial na Praça da Estação Férrea. Programação em outubro marca os 20 anos da Unipampa. Temporais levam 11 municípios das Missões a decretar situação de emergência. Santa Casa de Uruguaiana é alvo de operações que apura desvio milionário. Essas e outras notícias você lê na Folha de São Borja desta sexta-feira.
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1: Vinte e duas horas e quatro minutos. 17 graus.
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1: Nesta sexta-feira, uma área de baixa pressão vai trazer de volta os pulsos de chuva forte com acumulados de precipitação que podem ser muito altos, levando transtornos à região da fronteira oeste. A bacia do Rio Uruguai já está alta, já uma situação de cota de inundação, e ainda vai chover mais, com impactos também na área urbana da região. Portanto, devemos ter uma sexta-feira de tempo chuvoso. A temperatura, apesar disso, chega aos 25 graus por conta de uma corrente de vento norte-noroeste que traz ar quente interagindo com essa instabilidade, por isso não se descarta alguns temporais. No fim de semana, a chuva dá uma trégua, o sol até aparece em todo o oeste do estado. Sábado com 18 a 24 graus, o domingo tem 15 a 26 graus, maior amplitude térmica durante o domingo. Segunda-feira tem alguma situação de chuva passageira, mas em geral o sol predomina, e devemos ter aí lá pelo dia 16, 18 de outubro um período de chuva mais consistente na região de São Borja. Então em São Borja devemos ter alguns intervalos de melhoria, algumas janelas de tempo seco, mas é preciso ter atenção à bacia do Rio Uruguai, porque nessas áreas mais do norte do estado e também no sul de Santa Catarina, a chuva deve ser mais prolongada e, portanto, isso deve manter o Rio Uruguai em alta. Da Metsul Meteorologia, Estel Cias.
2: 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Rádio Cultura M. 22 horas e 19 minutos. 17 graus.
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1: 22 horas e 45 minutos. 18 graus.
2: 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Principais manchetes da Folha de São Borja desta sexta-feira. São Borja completa 344 anos de fundação. Tiago Cadó é eleito deputado estadual e recoloca São Borja no Parlamento Gaúcho. Expofeira segue até segunda com programação voltada ao setor produtivo e ao público em geral. Rio Uruguai registra a quinta enchente do ano. Dia da Criança terá evento especial na Praça da Estação Férrea. Programação em outubro marca os 20 anos da Unipampa. Temporais levam 11 municípios das Missões a decretar situação de emergência. Santa Casa de Uruguaiana é alvo de operações que apura desvio milionário. Essas e outras notícias você lê na Folha de São Borja desta sexta-feira.
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1: Agora 12 para as 11. E aí, como é que tá a tua noite de quinta-feira, né? Incrível, a gente já tá em quinta, já falando na sexta também, né? Semana foi rápida, passou rapidinho, né? Boa noite a todos da Caiçara, sou de Alvorada, aqui é a Sabrina de Alvorada. Quero pedir uma música do Jean Giovanni, Dois Corações. Quero mandar beijos pros meus filhos, Taylor, Conan, Richard, Thales. Amo meus filhos e meu marido Jason. Tá dado o recado aí, bonito. Sabrina de Alvorada e família ligadinhos na Caiçara. Olha, eu tenho aqui, recebido o Ricardo. Ricardo mandou uma história pra gente. O Ricardo Fonseca, né? Ele mandou aqui uma história que fala da reciprocidade, da amizade, né? Não é só receber, você tem que ser uma troca, né? E ele manda uma história. Daqui a pouco a gente confere aqui. Obrigado aí, Ricardo. Agora 11 para as 11 na Caiçara. Fala, minha amiga, como é que você está?
2: Oi, Paulo.
1: Tudo bem?
2: Obrigado pela companhia, meu anjo. Uma ótima sexta-feira para você. Uma abençoada noite. Que Deus te proteja sempre, meu amor, sempre. Te adoro, meu anjo. Te cuida.
1: Obrigado, Neymar. Grande abraço para você aí. A Alexandra mandou aqui também um pensamento. Da onde? De Esteio, Alexandra de Esteio. Ela mandou aqui o que que ela... Tá, daqui a pouco a gente confere, tá bom, Alexandra? Obrigado aí. E a gente segue aqui no...

0: Santiago, Zezé e Luciano, pra não lembrar de mim, agora 10:53.
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0: 10:53, boa noite, bem-vindo ao Confidencial. Aqui você confidencia através da música ou através da mensagem mesmo que você queira, né? Confidenciar, compartilhar com a gente. Bom, tô recebendo aqui do Ricardo, primeira vez, Ricardo? Não, né? Ricardo Fonseca, ele mandou uma história aqui que é para refletir, né? Sobre reciprocidade. Então ele começa aqui. Há uns 6 meses atrás, meu vizinho pediu a senha da minha internet. Eu passei e pensei, tranquilo, não custa nada, até porque eu me dou bem com ele. Ontem eu estava chegando em casa e ele estava no portão. Paramos e conversamos um pouco, como sempre. Quando ele me disse, todo feliz, que colocou Netflix. Eu então falei, brincando, ando trabalhando bastante, mal tenho tempo de ver TV. Mas legal, depois me empresta a senha para eu ver umas séries. Então, a esposa dele, que estava sentada na varanda, disse, não, não tem como, porque sou eu quem pago e não é para sair distribuindo por aí. Ficou um silêncio total. Ele, muito sem graça, pediu desculpas e eu disse, deixa para lá. Seguimos falando de outro assunto e eu entrei para minha casa. Logo depois, a esposa do meu vizinho saiu chamando por ele, parecia nervosa, dizendo que a TV não estava funcionando. Ele entrou e eu fiquei ali olhando da janela. Depois de alguns minutos, ele e a esposa saíram e vieram me chamar e disseram que a internet não estava funcionando, que a senha não entrava. Virei para eles e disse, eu troquei a senha, pois sou eu quem pago e não é para sair distribuindo por aí. A esposa ficou vermelha e tentou argumentar e eu disse logo, senhora, vamos fazer assim, eu fico com a minha internet e vocês ficam com a sua Netflix e tudo fica numa boa e ninguém se aborrece. Eles entraram de cara feia, bateram o portão e nunca mais falaram comigo. A história não é minha, mas é para refletir. Amizade tem que ter reciprocidade, tem que ser recíproca. Valeu, Ricardo. Agora 11:00 aqui na Caiçara.

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0: Dois corações. Jean Giovanni aqui no Confidencial. Agora 11:09, Caiçara.
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1: 11:15, boa noite, bem-vindo. Estamos aí vivendo com você essa noite de quinta-feira, 8 de outubro. E já tem mais recado chegando aqui. E a gente continua com 18 graus a temperatura. Eu vou atender o recadinho aqui, a mensagem, né? A Alexandra que mandou pra gente, lá de Esteio. Bem-vinda, Alexandra. E ela mandou um pensamento que diz assim: a gente não volta pra mesma idade. Não pisa duas vezes no mesmo dia. Nem acorda sendo exatamente quem foi ontem. A vida não avisa, ela passa. Por isso, escolha ficar onde faz sentido para você. A vida está a passar mesmo nos dias em que parece tudo igual. Por isso, escolha estar onde te sente bem, onde podes ser você, aonde a sua presença é valorizada. Guarda esta mensagem para não te esquecer. Também tens o direito de escolher o que faz sentido para a sua vida. Obrigado a Alexandra de Esteio, participe mais vezes e a gente segue aqui no Confidencial.
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1: Daqui a pouco trazendo mais recados aí.

0: 11:26, Caiçara Confidencial.
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0: Muito bem, já chegamos naquele momento do horóscopo, os presságios completinho para você. Agora falando para você, Áries, que vai ser um dia variável. A tua sexta-feira, no trabalho, deverá se sentir um tanto confuso e inseguro, por isso, adie possíveis decisões importantes em seu trabalho. Já no amor, tristeza sem motivo. Saúde normal, número 714, a cor é amarelo. Falando para você, Touro, olha, vai ser um dia bom. No trabalho, sua intuição poderá ser a grande aliada no momento de decisão no ambiente profissional. E no amor, irá se aproximar dos familiares, isso é bom. Saúde boa, número 905 e a cor é marrom touro. Agora falando para você, Gêmeos, vai ser um dia variável. No trabalho, meça suas palavras para não magoar um colega nesse dia. Já no amor, um amigo poderá se declarar. Saúde, visite seu dentista, número 655, e a cor é azul, Gêmeos. Agora 11:27 aqui na Caiçara.
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0: Agora vamos saber quem tá por aqui, mandando recado. Fala, meu amigo.
1: Deixa eu mandar mais um boa noite pra vocês.
0: Nada aí.
1: Mandar um abraço pro meu cunhado hoje, o Lucas, que tá fazendo companhia na janta.
0: Ah, rapaz, esse é o Vinícius, né, que falou, rapaz. Vinícius tá grande, rapaz, olha só a foto dele aqui. Quem mais aqui? Boa noite, ótima programação, Anderson. É, quero uma música com Rick Renner, ela é demais. Valeu, Anderson, grande abraço. Quem mais aqui? Boa noite. Quero uma música Henrique Juliano, A Última Saudade, Bruninha Sasso, na escuta do programa Samborja, capital do Fandango. Olha aí, grande abraço aí pra Bruninha, que tá ligada lá em Samborja. Daqui a pouco sai uma, já tem até uma música do Henrique Juliano aqui. Quem mais aqui? Boa noite, um forte abraço aí, meu amigo. Tô na escuta aqui em São Borja também. Olha só, o Luiz Pedroso, que tá lá em São Borja, ligadinho na Caiçara. É, um abração, família Caiçara, curtindo vocês com chuva aqui em São Borja. Tá chovendo aí. Edenilson, olha aí, mais um ouvinte lá em São Borja. Alô, São Borja. É, estamos aí, né? Juntinhos. É, deixa eu ver aqui, minha amiga. Oi.
2: Boa noite, Paulo
0: Fonte. Boa noite.
2: Aqui é a Ângela da Bunja.
0: Tudo bom, Ângela?
2: Que Deus te dê um bom retorno para casa.
0: Obrigado.
2: E que essa noite esquente um pouquinho mais. Mas tá gostoso.
0: Tá bom, né?
2: E eu gostaria de ouvir Joy Giovanni, Mil Corações.
0: Certo, Mil Corações. Valeu, Ângela. Grande abraço, obrigado aí. Boa noite, Fante. Se puder, uma música pra mim, ofereço pro meu amor, que também é o ouvinte da Caiçara. Te agradeço. E aí, quem é? Não tem nome, não botou nomezinho, mas, né? Manda de novo aí. Tem que ser completinho, né? Pra gente saber quem é. Quem mais aqui? Bom, daqui a pouco tem mais uma mensagem aqui chegando. Daqui eu vou aguardar ela terminar que ela está escrevendo, depois a gente vem aqui. E nisso a gente segue aqui no Confidencial.
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0: antes de voltar para casa. Zezé e Luciano aqui no Confidencial, agora 26 para meia-noite. Daqui a pouco já conferindo mais recado, recebendo aqui da Núbia também de Canoas, que mandou aqui um pensamento. Daqui a pouco a gente confere aqui. E também mais recados chegando para o Confidencial. 26 para meia-noite.
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Caiçara, Paulo Fante. 20, faltando pra meia-noite. E eu estou aí com você que tá no trabalho, né? Pra quem tá em casa, só curtindo o Confidencial, pode mandar teu recado, confidencia pra mim aí. Como é que tá esse momento? Tá tudo bem? Como é que tá esse coraçãozinho aí, hein? 11:40, temperatura continua em 18 graus. A Núbia mandou pra gente aqui um pensamento. A Núbia de Canoas fazia tempo, né, Núbia? E ela fala que na questão, quando você se entrega para ajudar alguém com carinho, com amor, mas você tem que tomar cuidado, né? E ela diz assim: por isso aprenda a cuidar sem se abandonar, a amar sem se perder e a ajudar sem permitir que façam do seu coração uma sala de espera. Seja luz, seja amor, mas nunca se esqueça do seu próprio valor. Você merece ser escolhido também nos dias bons, não apenas procurado naqueles dias ruins. Afinal, quem reconhece o seu valor não se lembra de você apenas quando precisa de cura. Núbia, obrigado. E a gente segue aqui, daqui a pouco já volto aí para atender quem mandou recado aqui.

0: Zeca Pagodinho, a verdade aqui no nosso Confidencial.
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0: Olá pra você, Câncer, que a tua sexta-feira vai ser variável. No trabalho estará bastante irritado e seu senso de cooperação em baixa. Isso poderá trazer prejuízos em seu emprego. Já no amor, cuidado, pois seu modo de agir provocará afastamento de pessoas que você gosta. Na saúde, está instável. Número 986 e a cor é vermelho. Falando para você, Leão, vai ser um dia variável. Olha, no trabalho, sua indisposição só dificultará o encaminhamento de assuntos e tarefas importantes. No amor, não despreze o carinho dos amigos. Saúde instável, número 21 e a cor é cinza. Falando para você, Virgem, vai ser um dia agradável. Olha, no amor, aliás, no trabalho, seu magnetismo atrairá aliados, por isso não se envergonhe de pedir auxílio aos colegas. No amor, felicidade para fazer amigos. Saúde muito boa, número 84 e a cor é verde, Virgem. Agora é 4:00.
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0: Olha quem tá ligadinho aí, mandando recado aqui, é o nosso amigo Alcides Porteiro, né? Lá na Loureiro da Silva. Que é a música do Dalton, muito estranho, mandando um abraço aí para todos que estão na sintonia da Rádio Caiçara. É, o André em Esteio tá ligadinho pedindo música do Yahoo. Olha só essa aí. Vamos ver se a gente tem por aqui, viu? É, quem mais? Boa noite. Rádio Caiçara, o Juecir Butiá. Uma música para minha esposa, a Gislaine e a filha Kathleen. E para os filhos Calil e Micael. E também para o sogro Jorge e para todos os ouvintes da Rádio Caiçara. É, um grande abraço aí. Amanhã é feriado em Butiá, isso? Olha só, rapaz. Tão bom feriado aí pra você em Butiá. Nosso amigo Juici. Quem mais que é? A nossa amiga Joy Springer de Moraes, lá em Bé, também tá ligadinha na Caiçara. E a gente segue aqui no Confidencial, agora com César e Paulinho.
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0: meia-noite e sete. É o nosso confidencial aqui.
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0: Posso saber quem está comigo? Nessa noite, já estamos aí invadindo a madrugada da sexta-feira. Já estamos aí no 9, né? 9 de outubro. É, deixa eu só ver aqui. Parece. Nós temos aqui. Que previsão de chuva ainda? E até tem um alerta, é, para temporais. Bom, daqui a pouco a gente confere aqui a previsão do tempo, então. É, quem tá aqui, manda um recadinho. Fala, meu amigo. Oi.
2: Boa noite, Paulo Fã.
0: Boa noite.
2: Diego Boeira.
0: E aí, Diego? Morada, quanto tempo?
2: Estamos aí rodando na noturna da noite e curtindo a Caiçara.
0: Ah, legal.
2: Se possível, toca Trio Parada Dura com Marília Mendonça para nós poder curtir aí.
0: Certo.
2: Se for atendido, agradeço. Boa noite.
0: Boa noite, bom Diego. Descanso. Bom trabalho aí, o nosso amigo do, né, do aplicativo, Motora aí. Boa noite sempre na escuta, Milton Sanches de Pelotas. Ô, Milton, grande abraço. A Lucy, lá de Canoas, também tá ligadinha, pedindo Borbulhas de Amor com Fagner. Tem mais aqui. A nossa amiga, a Marlene, de Alvorada, também tá ligadinha. Desejando você uma ótima e abençoada sexta-feira. Que assim seja para todos nós, né, minha amiga? O que ela mandou aqui? Daqui a pouco eu vejo a mensagem que ela mandou. Mandou um pensamento aqui também. E quem mais aqui comigo? Bete Madeira, sempre ligada, né? Ô, Bete. Vai atualizando aqui os recados depois. Ah, deixa eu ver aqui. Tem mais áudio chegando aqui. E é que é tanto áudio que chega ao mesmo tempo, gente, que a gente não consegue ouvir todos, né?
3: Muito boa noite, aqui é o porteiro Fabinho.
0: Tá, e aí, Fabinho?
3: Mais uma madrugada de plantão em QAP até às 7 da manhã.
0: Sim.
3: Se puder tocar uma música do Panda, Eu Te Seguro, queria
0: homenagear
3: a todos, especialmente minha esposa que está em casa.
0: Certo.
3: E desde já agradeço.
0: Panda, Eu Te Seguro, eu te seguro, né? Essa música é boa. Fala, minha amiga, boa, como noite. É que você? Ai, Lourdinha.
4: Você tá me fazendo chorar.
0: O quê?
4: Ah, tristeza. Não.
0: Sério?
4: Fui de uma paixão muito grande.
0: Que é. E qual a música que a gente rodou aqui que fez isso, hein?
4: Faz quase 20 anos. Mas o sentimento ficou no coração até hoje.
0: Fica, né?
4: Meu. Quem é verdadeiro fica, né?
0: Sim, com certeza.
4: Ouvi, eu choro.
0: Ah, que
4: a
0: isso.
4: A emoção bate.
0: Mas não é pra chorar também, né? É pra você.
4: Obrigada,
0: recordar, é bom.
4: Que eu tô aqui curtindo a Lourdinha,
0: Lourdinha. Tá bom, Lourdinha.
4: Tô curtindo a Caiçara terminar a novela, mas mesmo vendo novela, que eu vejo televisão só de noite, né? É. Aí eu boto na Caiçara, fico escutando a Caiçara baixinho, vendo a minha novela das nove.
0: Tá bom. Lourdinha.
4: Beijinho no teu coração.
0: Beijo,
4: tá?
0: Lourdinha. Ó, quero você bem aí, né? Nada de choro, não. Recordar é bom, mano. Chorar não, tristeza não, né? E seguimos aqui com o nosso confidencial. E agora a gente traz aqui.
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0: noite, 22. Ei, Bruno e Marrone, sou eu.
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0: Libra, falando pra você que vai ser uma sexta-feira variável, no trabalho procure fazer somente aquilo que estiver ao seu alcance no setor profissional. Olha, no amor, não se envolva em relacionamentos perigosos. Saúde, seu corpo pede atenção, Libra. Número 220 e a cor é laranja. Escorpião, vai ser um dia bom. No trabalho, planeje o seu dia e só então conseguirá realizar suas tarefas de trabalho com eficiência. No amor, o companheirismo da pessoa amada estará em evidência. Saúde, não abuse de alimentos calóricos. Número 411 e a cor é lilás. Sagitário, vai ser um dia variável. No trabalho, esqueça problemas do passado e apegue-se a novas e promissoras oportunidades de emprego. Já no amor, entrosamento e carinho. Saúde, muito boa, Sagitário. Número 71 e a cor é branco. Agora é meia-noite, 23.
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0: Acompanhando você aqui nessa, já na madrugada aí da sexta-feira, 9 de outubro.
3: Boa noite. Rádio Caiçara.
0: Tudo bem?
3: Aqui é o Aladir do São Jerônimo.
0: Fala, Aladir.
3: Sem chuva aqui desde 1h da tarde.
0: Não tem chuva.
3: Mais, abriu uma sorrinha de sol, né?
0: Tem mesmo, é uma coisa boa.
3: Amarelou a entrada do sol, sinal que não vai chover amanhã.
0: Ah, coisa boa. Chega de chuva,
3: eu
0: né?
3: Eu gostaria de pedir a música ali, ó. André Renner, vou pedir aos anjos aí. Se você conseguir.
0: Certo.
3: Voltar pra mim, agradeço. Se for atendido.
0: Feito, então, Aladir.
3: Obrigado, uma boa noite a todos.
0: Esse é um Aladir. Deixa eu ver a mensagem aqui da nossa amiga, da a Marlene, que mandou aqui. A vida acaba em um dia qualquer. Com planos para amanhã, mensagens para responder, sonhos pela metade e pessoas que você tinha certeza que ainda encontraria. A vida nunca avisa quando vai apagar a luz. Por isso, não adie o viver. Apaixone-se, faça, sonhe, arrisque. Mude de caminho quantas vezes forem necessárias, mas nunca coloque a sua existência em pausa esperando alguém mudar ou escolher você. O arrependimento mais pesado quase nunca nasce dos erros. Ele nasce das oportunidades que o medo levou embora, das palavras que ficaram presas, dos abraços adiados e da vida que você deixou de viver, acreditando que você ainda teria tempo. Marlene, obrigado. Um abraço para você aí e continua ligadinha. Agora, vamos viajar no tempo aqui.
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0: seu clone. Luan Santana. 12:50. 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
1: E aí me conta, vamos fechar aqui o horóscopo? Já? É, deixa eu fechar, né?
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1: falar pra você, Capricórnio, que hoje a tua sexta-feira vai ser razoável. No trabalho, procure manter contato com pessoas criativas e de ideias inovadoras na sua área de atuação. Já no amor, sorte na conquista A2. A2, viu? É vocês dois aí, no amor. Tudo que conquistarem nesse dia é a sorte que está aí dos lados de vocês. Na saúde, atenção à pressão arterial, hein? Número 816 e a cor é bege, Capricórnio. Agora você, Aquário, vai ser um dia variável. No trabalho, cuidado para não bater de frente com gente de opinião diferente da sua, mesmo no setor de trabalho. Já no amor, é preciso analisar o seu relacionamento. Na saúde, saia do sedentarismo, número 22, e a cor é azul, Aquário. Vou falar para você, Peixes, que vai ser um dia variável a tua sexta-feira. No trabalho, problemas envolvendo questões judiciais podem atrapalhar o seu emprego, hein? Presta atenção aí, ô Peixes. No amor, apegue-se a pessoas que sejam equilibradas e que possam lhe tranquilizar. Saúde instável, número 113, e a cor é rosa, Peixes. Fechando aqui, 12:01. Vamos saber quem mais está por aqui mandando recado?
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1: Muito bem, deixa eu ver. Fala, meu amigo, e aí? Batatinha?
3: Bom dia, Paulo Fante. Batatinha, maçã, tapetão, palco do momento, RS040. Temperatura aqui, 17 graus. Tá bom, Paulo Fante?
1: Certo.
3: Atenção redobrada aí no trecho aí, ó. Serração tapada aí, ó. Visibilidade 20 metros mais ou menos aí. Tá feia, bom dia aí pra ti, pra todos os ouvintes, pra todos da rodagem. Se puder tocar aí Memórias, Mato Grosso e Matias, te agradeço. Um abraço.
1: Um abraço, Batatinha. Pois é, eu não sou parceiro de informações aí da estrada. Agora 12:01, boa noite. Quero pedir uma música linda e desejar para minha esposa Gabriela Lima, que está de aniversário, opa, 27 anos. Parabéns, então, a Gabriela está recebendo com carinho a homenagem que do seu grande amor, do Luiz Fernando, né, que manda parabéns, pede uma música do Eduardo Costa. Parabéns aí, ô Gabriela. Gabriela Lima, que hoje completa 27 anos, recebendo com carinho a homenagem do Luiz Fernando. E a gente segue aqui no Confidencial. Agora.
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0: minutos para uma. Daniel, só seu amor não vai embora.
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0: É, mas eu tenho que ir embora, viu? Porque o homem da madrugada já tá aqui. É, já, o homem da, do dia seguinte. É o homem do dia seguinte. Carlos Roberto já tá por aqui.
2: O homem do dia seguinte.
0: O homem do dia seguinte.
2: Eu já tô na sexta-feira.
0: Já tá indo no clima da sexta, já tá no pique da sexta-feira.
2: Tu pagou a quinta-feira, eu já vou pagar a sexta.
0: É, eu tô recém saindo da quinta. É. E já tô vendo aqui a sexta-feira. Tá esquisito essa previsão do tempo aqui, rapaz.
2: O que tá dizendo aí?
0: Diz aí que tem chuva, né?
2: Chuva?
0: É, pois é. Mas eu ouvi com o pessoal me falando que em regiões não tá chovendo. A gente fez um dia bom. Nós aqui, quinta-feira, foi chuvosa, né? Foi
2: chuvosa.
0: Ah, chuva, todo dia,
2: eu saí daqui 6 horas, 6 dias, quebradinho.
0: É.
2: Eu cheguei em casa despencando. Ah,
0: chuva?
2: Já despencando. Muita e a previsão chuva. Era para 8, 9 da manhã.
0: Pois é, não, já tava chovendo, né? E aqui fala que a chuva avança pelo estado nessa sexta-feira.
2: Já mas começa... na madrugada já começou lá por Pelotas, lá por aquela região.
0: Então a gente vai acompanhar aqui como é que vai ficar esse tempo.
2: Chove bastante,
0: né?
2: Aí ou não?
0: Aqui fala até tem aqui risco de temporais, mas é de menor ocorrência, assim, né? Mas bom, atualizando aqui, né?
2: É guarda-chuva, leva o guarda-chuva. Leva o guarda-chuva.
0: Se não, tu monitora aqui, cara. Tu ficou cuidando aí como é que vai ser.
2: Tu é o cara que prefere se molhar ou levar o guarda-chuva?
0: Ah, eu não acho que eu levo o guarda-chuva.
2: É, eu tenho preguiça de carregar guarda-chuva, tu acredita?
0: Mas eu tinha um mal que eu saía com guarda-chuva e depois voltava sem guarda-chuva. Porque parava a chuva e eu esqueci em algum lugar, né?
2: Tu entrou no, vamos dizer, no banco. Deixou ali naquele cestinho.
0: É.
2: Vai lá, faz o que pra fazer, volta, toma exatamente. Um banho.
0: Porque é um objeto que a gente não anda com ele diariamente.
2: Então eu sei de perder guarda-chuva.
0: Aí eu saio do guarda-chuva, para a chuva e eu volto sem guarda-chuva, porque eu não me lembro onde é que eu deixei o guarda-chuva. Mas é por aí. Bom, vai ficar na boa companhia aqui do Carlos, fechando aqui o Confidencial. Uma ótima sexta.
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agora são 1:11. Depois do Paulo Fante, depois do Caixara Confidencial, tá chegando o show da madrugada. Até às 6 da manhã te faz companhia. Até às 4 da manhã, vai indicando aí a tua preferida, vai mandando o teu toque, vai mandando aí o teu alô. 999-8781-01. Daqui a pouco nós temos também o horóscopo e a nossa reflexão. Neste momento, temperatura de 18 graus. Tá quente, 18 graus. Mas teremos chuvas por aí. Mais chuva no Rio Grande do Sul, alerta vermelho, prevendo aí novos temporais para hoje, sexta-feira. Sextou. Início do final de semana, 9 de outubro. Ao meu lado, outra vez, o Daniel aqui na Rádio Caiçara, no show da madrugada. Grande noite aí pra você. Pra quem tá trabalhando aí, bom serviço. Pra quem tá em casa, de boa, chegou em casa agora, ligou a rádio agora, vai descansar, bom descanso. Pra quem tá na estrada aí, devagar e sempre. Aqui, Caiçara, show da madrugada, 1:12.

0: Maissara, grande abraço. Oi, Baldi, Zé Neto e Cristiano. Muito bem, aqui no Show da Madrugada. Grande noite aí pra você, de sexta-feira, início do final de semana. Paulinho da 18, tá curtindo aí. Valeu, Paulinho da 18, sempre bem-vindo. Fernando, ô Fernandão, aquele abraço. O Rui também tá curtindo a gente aí no Belém Velho, curtindo a Rádio Caiçara. Que show! Nosso querido Luciano.
1: Bom dia.
0: Tudo bem contigo?
1: Luciano.
0: Valeu, Luciano. Pra ti também. Grande abraço. Sempre bem-vindo aí.
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0: Show da Madrugada, Christian e Ralph, esperando você chegar. Tudo bem contigo? Em casa, amigo porteiro, aquele abraço. Vigilante, pessoal na área da segurança. 1:20. Ótima noite, Caiçara.

0: Viagem no Tempo aqui na Rádio Caiçara, esperando você chegar. É, Cristiane Ralf. 1:24, gente boa. Tá tudo bem contigo? Obrigado aí pela audiência sempre, tá? Olha, a chuva vem com tudo, hein? Na metade norte aí, no começo do dia, volumes altos de chuva e risco de temporais isolados para essa sexta-feira. A temperatura em Caxias do Sul, mínima 17, a máxima 21. Pelotas, 16 a mínima, 21 a máxima. Em Porto Alegre, 18 a mínima, a máxima deve chegar aí aos 24 graus. Deixa eu mandar um grande abraço aqui, ó, pro meu amigo Rodrigues, que tá curtindo a gente. Valeu, Rodrigues, obrigado aí pela audiência, sempre. O Gilson Geringer também tá ligado aí na Rádio Caiçara.
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0: Perdi você, o Guilherme Santiago. Ótima noite, ótima sexta-feira. Bastante coisa boa aí na tua vida. Muita luz, muita paz nesta sexta-feira.

0: Mas Caiçara, Cleiton Borges na Caiçara, no show da madrugada. Muito bom, Guilherme Santiago, perdi você. Tudo bem aí? Tudo na boa? 18 de temperatura. Abraços aí pro André, em Esteio. Valeu, André. Grande abraço aí pra ti. Obrigado aí pela companhia sempre. Obrigado aí pela audiência.
1: Bom dia, seu Carlos. Bom dia a todos aí. Tudo bem, hein?
0: Tudo, tudo.
1: Um ótimo trabalho a todos aí. Tema de plantão na noitada, hein?
0: Bom trabalho,
1: Paulo Guaíba, aí tamo junto.
0: Tamo junto e misturado.
1: Curtindo a Caiçara, já música não para, tem que botar musical pra nós aí. Pra nós curtir. Sextou, sua linda.
0: Sexta-feira, sua linda.
1: Vai dar mais chuva aí.
0: Pode
1: ser lá um musical. Um dia alguém vai lembrar seu nome. Pode ser. É linda, coloca pra nós aí, que é muito linda, hein? Sextou, ótima sexta pra nós aí.
0: Valeu. Obrigado aí, Paulo Sérgio.
1: Pensado, hein?
0: Obrigado aí pela audiência, Paulo Sérgio, curtindo a Caiçara, curtindo aí o show da madrugada. Plantão, sempre com o rádio ligado aí, coisa boa. Bom dia, Carlos Roberto, tudo bem? Quero te cumprimentar pelo carinho que tem. Opa, obrigado. E ao se esforçar para atender todos os ouvintes da melhor forma possível. É verdade, cara. É verdade. Tem uma audiência maravilhosa e tento atender todos aí com muito carinho sempre. Isso aí, que legal. Que o seu caminho seja repleto de bênçãos. Hein? Sou meio dinossauro, diz ele. Eu também. Meio dinossauro. Hoje eu queria ouvir uma música na tua playlist aí. Unbreak My Heart, Toni Braxton. Essa música aí é violenta, cara. Essa música é maravilhosa. Unbreak My Heart. E ofereci para todos na audiência. Pedro de Alvorada, trabalhando mais com rádio grudadinho aqui na Caiçara, no show da madrugada. Abraços aí para ti. Vamos à luta, né? Vamos à luta. 999-87-8101. Quem mais interagindo aqui? Tenho pedidos aqui o seguinte, Carlos, boa madrugada para todos ouvindo aí a Rádio Caiçara. Se possível, Felipe Falcão seguindo seus passos, oferecendo para uma pessoa muito especial que eu amo demais, tá? Abraços aí, o Alex Júnior de Águas Claras. Abração aí para ti, sempre bem-vindo aí ao som da Caiçara, tá? Agora tem um horóscopo, 25, faltando para as duas. Vou falar para você de Áries, Touro e Gêmeos.
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0: Ariana, bom dia para você. Agora deverá se sentir um tanto confusa e insegura. Por isso, adie possíveis decisões importantes em seu trabalho, tá? No amor, tristeza sem motivo. A saúde está normal, 714 é o número. A cor é amarelo. Alô, Taurino e Taurina. A sua intuição poderá ser grande aliada no momento de decisão no ambiente profissional. Agora, no amor, irá se aproximar mais dos familiares. A saúde é boa, 905 é o número, a cor é marrom. Para nós, de Gêmeos, dia variável. Meça suas palavras para não magoar um colega nesse dia. Um amigo poderá se declarar. Agora, na saúde, visite o seu dentista. 655 é o número, a cor é azul, para nós, de Gêmeos. Já eu falo para quem é de Câncer, Leão e também para quem é de Virgem.
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0: Johnsons, o Cleiton Romário aqui na Rádio Caiçara, 20 faltando para as duas. Excelente sexta-feira. Obrigado aí pela companhia sempre. Fala aí, Galdino. Como é que tá, Galdino?
1: Bom dia, Carlos.
0: Bom dia.
1: Eu, Galdino, aí o porteiro de Guaíba, hoje estou de folga.
0: Ah, tô de folga hoje.
1: Agora comecei a fazer uns bolinhos de chuva, pois sobrou um molho de frango ali. Vou comer uns bolinhos de chuva com olha molho aí de frango.
0: Tá bom, ótimo.
1: Eu moro sozinho, tenho que me virar conforme eu posso.
0: É verdade.
1: Eu queria uma musiquinha aquela que diz assim, ó. Tentei te esquecer, mas não vejo saída. Não sei tirar você tudo que eu tenho na minha vida.
0: Tentei te esquecer.
1: Então tá, isso aí, tá.
0: É, esse é o Odair do José.
1: Um bom dia pra ti.
0: Deixa eu ver se eu acho pra ti também. Bom dia pra ti também, boa folga, boa janta aí pra ti. O Galdino tá se virando nos 30, hein? Será que o nome dessa música é Tentei Te Esquecer? Mas não vejo saída, tentei tirar você. Cara, e agora? É do Odair José essa música. É. Tá, vou procurar aqui o Galdino. Abração aí pra ti, viu? 18 faltando pras 3. Essa é a Rádio Caiçara pras 3, não, pras 2. 18 pras 2, aqui Rádio Caiçara. A Ilka tá ligada com a gente, a Ilka. Beijos aí pra ti, viu? A Ilka tá curtindo a Rádio Caiçara. Quem mais? Pessoal mandando bem aí. O Abraão também tá ligado aí na Caiçara. Valeu, Abraão. Abraços aí pra ti. Curtindo a melhor rádio do mundo. Olha que maravilha. Adelaide. Ei, Adelaide amada. Obrigado aí pela audiência, tá? Adelaide é do Quinta do Portal. Beijos aí pra ti, viu? Muito obrigado sempre. E seja bem-vinda sempre, sempre aí, tá? Bom, vamos lá. Eu tenho o quê? Shake Stevens. Essa música é boa. Ei, Pedrão. Essa aí é boa também, né? Essa aí já é do nosso tempo. Give Me Your Heart Tonight. 18 faltando pras duas no show da madrugada da Caiçara. 18 é a temperatura.

Gigante da Saudade, da Caissara, Cleiton e Cledir. Agora 11, faltando para as duas. 11 para as duas. Ótima noite aí para você. Temos a nossa reflexão aqui na Caissara.

0: nossa reflexão de hoje, porque talvez você esteja olhando para a sua vida e pensando: não sei se era assim que eu queria que estivesse. Mas calma, a história ainda não terminou, porque tem coisas que ainda não aconteceu. Tem porta que ainda vai se abrir, tem encontro que ainda vai acontecer, tem resposta que ainda está a caminho. Meu amigo, nem tudo que demora significa que deu errado. Às vezes, a vida está apenas preparando para você perceber aquilo que você pediu tantas vezes. Por isso, não desista por causa de um dia ruim. Não jogue fora seu sonho por causa de uma fase difícil. Amanhã pode trazer aquilo que hoje você nem consegue imaginar. Continue caminhando, mesmo devagar, mesmo cansado. Porque enquanto houver vida, sempre existe possibilidade de recomeçar. Pense nisso.
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0: bom. Felipe Falcão aqui na Rádio Caiçara. Felipe Falcão seguindo seus passos. A música é Tentei Te Esquecer, né, Alex? Isso aí, a música que o Galdino pediu. O Dair José, Tentei Te Esquecer. Que maravilha. Vamos abrindo aqui o nosso WhatsApp 999878101. A Lilian tá ligadinha na Rádio Caiçara. Valeu, Lilian. Grande abraço, grande beijo aí pra ti. Sempre bem-vinda aí na Caiçara, tá bom?
1: Boa noite, Carlos Alberto.
0: Boa noite.
1: Um ótimo fim de semana abençoado por Deus. Amém. Aqui, familiares e todos os ouvintes.
0: Que assim seja.
1: Eu gostaria de pedir a música, se for possível.
0: Qual?
1: Escorrei, Paraná, fecha a porta e me beija.
0: Tá, obrigado, ótimo.
1: Obrigado pelo carinho, obrigado pela atenção. Ivanir da Querência de Viamão.
0: Valeu, Ivanir da Querência Viamão. Chico Rei Paraná, fica ligadinho aí que eu já vou programar, tá bom? É, Ronildo de Guaíba, todo o trabalho no laboratório da Unimed e sempre na escuta aí da Rádio Caiçara. Ô Ronildo, bom serviço aí pra ti. Excelente início do final de semana aí, tá? Sempre, sempre, sempre com rádio ligado na Caiçara, que maravilha. Pessoal da Unimed, laboratório da Unimed, sempre na companhia da Rádio Caiçara. Quem mais? A Terezinha, Carlos, tudo bem contigo? Ótimo, Deus proteja sempre, onde quer que tu esteja. Beijinhos da Terezinha. Obrigado, Terezinha, pra ti também, viu? Grande beijo sempre, curtindo a nossa Rádio Caiçara. E a mensagem que não para de chegar, coisa boa. Manda aí, mensagem de voz ou mensagem de texto.
2: Bom dia, Carlos Alberto.
0: Bom dia.
2: Do Tatiaia Parado 98, Gravataí.
0: Como é que tá?
2: Gostaria de ouvir na Caiçara. Ah. Eu vou tirar você desse lugar.
0: Eu vou tirar você desse lugar.
2: Tenho um bom dia.
0: Bom dia, grande abraço aí pra ti, obrigado pela companhia sempre. Ô, Carlos, companheiro das madrugadas, o Beto de Alvorado. Ô, Beto, como é que tá por aí? Tô escutando a Caiçara, hein? Tomando um vinhozinho, um vinhozinho. Mas aí, Beto, de preferência aquele tinto seco, né? Não sei, pra mim, pelo menos, é um vinhozinho, tem que ser um vinho tinto seco, né? E toca a música pra mim do Chico Rei Paraná, Leão Domado. Tô numa disputa com o Chico Rei Paraná aqui. É, aí, tá dizendo que gosta do suave ali, aquele vinho docinho, às vezes o seco. É, eu já me dá uma dor de cabeça tremendo se eu tomar um vinho doce, né? Então, por isso que eu gosto mais do tinto seco. Mas isso aí, é bom também. Um tinto, é, suave, nem me fala que já me dá uma sede daquelas. Boa madrugada, Carlos, na escuta em São Borja, terra dos presidentes, Cleiton Moreira. Valeu, Cleiton Moreira. Alô, São Borja. Obrigado aí pela companhia sempre, tá? Abraços aí pra ti. Nunca pense que seu problema é o maior do mundo. Isso aí, quem diz? Nosso amigo César. O César é o bigodão. Nunca pense que seus problemas são os maiores do mundo. Olhe pra direita, olhe pra esquerda, dá uma olhadinha pra trás e levante a cabeça. Olhe pra frente, verás que seu problema é um grãozinho de areia. Perto de muitos. César Uruguaiana, meu querido, grande abraço aí pra ti. Obrigado aí pelas palavras, certo? Sempre bem-vindo. Ah, eu tenho horóscopo aqui. Câncer, Leão e Virgem.
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0: Alô, canceriano e canceriana. Dois faltando para as duas. Canceriano, dia variável. Estará bastante irritado, né? E o seu senso de cooperação em baixo. Isso poderá trazer prejuízo no teu emprego. Fica relax aí, fica nem tranquilo, cara, senão dá pepino lá na frente. Cuidado aí com o seu modo de agir, provocando aí afastamento de pessoas que você gosta. A saúde tá instável, 986, o número de sorte, a cor é vermelho, canceriano, dois para as duas, leonino. Sua indisposição só vai dificultar o encaminhamento de assuntos e tarefas importantes. Não despreze o carinho dos amigos. A saúde é instável, 21 é o número, a cor é cinza. Para você que é de virgem, seu magnetismo vai atrair aliados. Por isso, não se envergonhe de pedir auxílio aos colegas. Facilidade para fazer amigos. A saúde é muito boa, 84 é o número. A cor é verde, para quem tá ligado aí na Rádio Caiçara.
4: 1, faltando para as 2.

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Grande abraço aí, obrigado pela audiência sempre. 99987-8101. Manda aí.

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2: Alô, você de... Eu falei pra você de Câncer, Leão e Virgem. Então, pra você de Libra, Escorpião e Sagitário. Libriano, Libriana, procure fazer somente aquilo que estiver ao seu alcance no setor profissional. Não se envolva em relacionamentos perigosos. Seu corpo pede atenção, 220 é o número. A cor é laranja. 2 e 6, Caiçara e Escorpião. Planeje o seu dia e só então conseguirá realizar suas tarefas de trabalho com eficiência. O companheirismo da pessoa amada estará em evidências. Não abuse de alimentos calóricos. 411, número para hoje, a cor é lilás. Alô, você de Sagitário, dia variável. Esqueça problemas do passado e apegue-se às novas e promissoras oportunidades de emprego. No amor, entrosamento e carinho. Saúde muito boa, 71 é o número, a cor é branco. Falei pra você de Libra, Escorpião e Sagitário. Já já falo pra você de Capricórnio, Aquário e Peixes. Lilia ligadinha na Caiçara, indicando aí o cartão postal do Tiaguinho.

Noite aí, 2:10, o Galdino, pode dar volume aí na Caiçara, Galdino, tentei te esquecer, ou Sem Saída. Sem Saída é o nome da música do Dair José na Caiçara. 2:10, ótima noite.

0: Veja, aqui Rádio Caiçara, Chico Rei, Paraná. Grande abraço, obrigado aí pela audiência sempre. 999878101. Agora sim, cheguei na mensagem da Beth Madeira.
1: Carlos.
0: Ô, Beth, bom dia.
1: Carlos, é a Beth de Alvorada.
0: Diga, Beth.
1: Carlos, as curvas da Estrada de Santos.
0: Roberto
1: contigo,
0: Carlos.
1: Rei Roberto Carlos.
0: Tá bom.
1: Um abraço.
0: Outro abraço aí pra ti, obrigado aí pela audiência sempre. Alcides Porteiro, na Loureiro e Silva. É, abraços aí para todos que estão ouvindo a Rádio Caiçara. Valeu, Alcides Porteiro, bom serviço aí para ti. Uma noite abençoada, tá?
2: Olá, Zé.
0: Oi.
2: Me consegue uma cópia da edição?
0: Já te mando aí.
2: Muito obrigada.
0: Sim. De nada, Denilce de Canoas, tá ligadinha na Caiçara. Bom dia, Caiçara, manda música aí. Quem tá mandando aqui, não tem o nome, tem assinatura, é o Paulo aqui, ó. O Paulo de Uruguaiana. Valeu, Paulo, Uruguaiana. Que maravilha. A nossa audiência aí é mil. Boa noite, Carlos, Patrick, Plantão, curtindo a Rádio Caiçara, Tiaguinho ou Calcinha Preta, de preferência toca Tiaguinho, agradeço. Tá bom, eu toquei um Tiaguinho agora, mas eu toco de novo outro aí do Tiaguinho pra ti, fica aí, fica curtindo, tá de plantão, né? Então tá de boa, sempre bem-vindo aí, bom serviço, Deus abençoe aí o teu trabalho.
3: Boa noite, Carlos.
0: Olha aí quem apareceu.
3: Piloto dessa nave chamada Caiçara.
0: Baita nave, hein? Baita responsa, hein?
3: Vamos lá, né?
0: Vamos lá.
3: Um abraço pra essa audiência maravilhosa aí, maravilhosa.
0: Coisa boa.
3: E toda noite toca a rádio pra nós.
0: Coisa boa.
3: Cara. Tudo de bom pra ti.
0: Pra ti também.
3: Deus aí, um abração aí. Toca pra nós aí uma musiquinha. Ao teu gosto aí.
0: Ao meu gosto, é.
3: Fica com Deus aí.
0: Tá bom. Queridão Edivandro, é taxista, tá aí ligado na Caiçara. Abraços a todos os taxistas. Olha só, na Alemanha, o Marquesan me disse ontem, Carlos, aqui na Alemanha, tá 14 graus. É, na segunda-feira tava 4 graus ou 6 graus. Hoje, sabe quantos graus na Alemanha? 2 graus. No início de outono. Prepara aí, tio velho. Te prepara aí. Porque o frio vem com tudo, hein? O ruim é quando é um dia é frio, outro dia é calor, outro dia é frio de novo, 3 dias de calor. Aí não tem saúde que resista, né? Caiçara, agora 12h19, eu já vou finalizar aí Capricórnio, Aquário e Peixes. Grande abraço aí pra nossa audiência maravilhosa. Quem me pediu as andorinhas? Tá aí, tem o Parada Dura. Eu tô devendo Luan Santana, agora eu tô devendo pra Beth Madeira, eu tô devendo o Roberto Carlos. Tem Leão Domado do Chico Rei, Paraná. Baita programação. Oi, Divandro.

0: Sidney! Ô, Sidney José Dornelles. Isso aí, chimarrãozinho. Agora tá bom pra aquele chima, né? Temperatura caiu um pouquinho, agora tá 18 graus. Tá 18 graus a temperatura. E deixa eu ver a máxima aqui. A máxima pra hoje. Ó, não deve passar dos 23 graus hoje. Não deve passar dos 23 graus. Mas tem chuva sim. Tá marcando chuva para hoje. Aparentemente não é chuva forte, tá? Aparentemente não é aquela chuva forte. Que chova, né? Que não seja temporal, não seja aí, né? Aquela lasqueira toda. Pode chover. 20 faltando para 5 agora, eu disse 20 faltando para 5. Quem mais tá chegando aí na Caiçara? E aí, ô bicho louco?
1: Bom dia, louco velho!
0: Como é que tá?
1: Vamos lá, Carlos!
0: Vamos lá!
1: Vamos lá, vamos acelerar o cargueiro, que nós não frouxemos o garrão de jeito nenhum, né? Eu aí, mais firme que palanque, banhado! E sextou, né? Sextou!
0: Sextou!
1: Um baita abraço para todo mundo aí, que Deus abençoe!
0: Amém!
1: Paz, saúde, alegria, que o resto a gente corre atrás!
0: É verdade!
1: E não frouxemos o garrão, não temos preguiça!
0: Não,
1: vamos lá acelerar o cargueiro ali, dar um pulinho ali no carazinho! Como sempre, né?
0: Aham, isso aí.
1: E é isso aí. Um abraço, bom retorno pra tua casa. Bom trabalho pra quem vai trabalhar, bom descanso pra quem vai descansar.
0: Isso aí.
1: Se bom tempo.
0: Bora, bora lá. Ô, amigo caminhoneiro, amigo da estrada aí. Obrigado aí pela audiência, obrigado aí pela companhia. Deu, chega. Chegou, tá bom. Não precisa buzinar tanto assim, não precisa buzinar tanto. Eu já tô bem acordado. Pessoal aí, ó, os motoristas de caminhão, motorista de carreta, com o rádio ligado aí na Caiçara. É, o pessoal aí da Expresso Leomar estão ligados aí com a gente. Obrigado aí pela audiência, tá? Valeu, Diego. O que que o Diego finaliza aqui? O que que ele finaliza? Tá finalizando aqui que eu não consegui ouvir.
1: Ah, um abraço pros colegas ali da Expresso Leomar ali, pra todos os colegas ali.
0: Ótimo.
1: Todos os tubarão ali, os motores.
0: Todos os motores.
1: Pra todos aí que estão ouvindo também.
0: Obrigado aí pela audiência. Quem mais? Mara Lopes. O Carlos sabe a música que eu adoro? Aquela dos Olhos Negros. Quem canta aquela dos Olhos Negros? Corpo e Alma. Ah, muito bem. Mas antes, Mara Lopes, eu vou tocar outra música aqui, que eu também gosto. Olha, mas eu gosto muito. E essa aqui eu quero mandar para toda a nossa audiência que tá trabalhando, para toda a audiência que tá acordando agora, a nossa audiência aí nas rodovias, pelas ruas da cidade. Essa aqui eu escolhi pra ti, ó.

5, Caiçara, bom dia, 17 para 5, 18 é a temperatura, tá nubladão, sexta-feira nublada, tem possibilidade de chuva hoje, sexta, sábado e também domingo.

0: Olha aí a lenha molhada na Caiçara.
1: Barbaridade, tia.
0: 15 faltando pra 5. 15 faltando pra 5. Hoje eu não errei a hora nenhuma vez, né? Não, né?
1: Eu sempre erro a hora, rapaz. Eu dou ali cada susto aí nessa enteada.
2: Bom dia, meu amigo. Bom Estava dia. Com saudades.
1: Eu também. Onde é que
2: andava? Aqui é a Daniela de Canoas.
1: Tu tava sumida?
2: Eu levantei já, né? Hoje eu assaltei da cama.
1: É isso
2: aí. Bem louca.
1: Bem louca. É isso aí. Bem
2: louca. Ai, gente, perdi meu sono de novo.
1: Olha aí.
2: Agora lá, amigo, vida que segue. Tô aqui numas olheiras horríveis.
1: Ai, ai, ai.
2: Nem corretivo tapa, né, amigo? Mas tudo bem, vamos fingir, vamos fazer demência.
1: É isso aí.
2: Meu amor, desejo você um bom término de trabalho. Obrigado. Aos ouvintes, um bom dia, uma abençoada sexta-feira pra todos nós, que Deus nos abençoe.
1: Ótimo.
2: Tá?
1: Beijo pra ti.
2: E um abração pra todos, tá? E tô ligadinha na rádio, tá?
1: Opa,
2: bom?
1: Fica aí.
2: Beijo no coração.
1: Fica aí. Beijo no coração também. Obrigado aí pela audiência sempre, tá?
3: Bom dia, Carlos Alberto. Sucesso com essa caminhada aí.
1: Como é que é? Obrigado, hein?
3: Tô desde madrugada Atenção. Ligado, hein?
1: Que
3: desde
1: coisa boa.
3: Pouco da manhã.
1: Só curtindo a madrugada.
3: Daqui a pouco pra ir a luta.
1: Vamos lá, tem que carregar, tem que ir atrás da moeda, né? Abraço pra
3: ti. O programa é show.
1: Coisa boa, fico feliz, viu?
3: Uma pessoa... top também.
1: Que show, obrigado. Obrigado por esse carinho aí, viu?
3: Mas voltando função de bailão, frequentei antigamente aí em Canoas, tinha um antigo show clube federal.
1: Tinha.
3: Frente da antiga Cautauri, ali bombava também, né?
1: Bem no viaduto ali, né?
3: Ali assistiu o show do finado Antônio Marcos, Deus o tenha.
1: Olha só.
3: E o saudoso Gildo de Freitas saudoso. Também.
1: Sidney Lima
3: ali
1: também.
3: Ali bombava, casa cheia também.
1: É verdade, no federal.
3: Mas é coisa boa, né? Recordações.
1: Que tempo.
3: Um abração, meu velho. Tudo de bom pra ti.
1: Abraço pra ti.
3: Bom programa pra ti.
1: Obrigadão.
3: Bom descanso.
1: Obrigadão.
3: Amanhã eu tô no comando de novo aí.
1: Isso aí, tamo junto. Tô esperando aí. Grande abraço.
3: Boa semana pra ti. Valeu. Pessoal aí.
1: Valeu. Obrigado aí pela audiência. Ó, 6 da manhã tem Sérgio Zambiase aqui na Rádio Caiçara. Tem o show da manhã. Sérgio Zambiase, Paulo Josué, a nossa querida Amanda Bloch e a nossa audiência fantástica. Ô, Carlos, sempre ligado aí na Rádio Caiçara. Gostaria da música do Benito de Paula.

0: Cheirinho pra nós. Então, já montar 18 graus. Abraço.
1: Abraço aí pra ti, Assis. Abraço aí pra ti, Assis. Olha só. Vamos junto aqui, ó. Vamos junto aqui, ó.
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1: Carlos Roberto contigo na Caiçara até às 6 horas da manhã.
0: Bom dia.
1: Bom dia.
0: Aqui é o Jamaica de Capivari.
1: Ô, Jamaica.
0: Aí, meu amigo.
1: Tudo certo?
0: Toca aí pra nós aí.
1: O quê?
0: É, Amado Batista.
1: Claro.
0: Seca. Obrigado.
1: Tá. Amado Batista, eu não entendi no final o nome da música ali, mas tá bom. Jamaica, abraços aí pra ti. É Capivari, né? Capivari do Sul, curtindo a nossa Caiçara. Eu quero te desejar.
3: Bom dia, meu Rio Grande.
1: Bom dia pra quem tá aí na audiência. Mensagem, mensagem, mensagem, mensagem, mensagem, mensagem. Ô mocinha, chega aí. Ei, vamos dançar esse vaneirão aí. Será se é vaneirão ou se é um fandango? Ah, não, fandango, acho que é um fandango. Não entendo nada disso. Mas vamos dançar igual. Acho que eu vou fazer pisando o pé. 11 para 5, Caiçara.

0: Mocinha Fandangueira, aqui Rádio Caiçara, o Tia Barbaridade, bom dia.
1: Bom dia, Caiçara. Carlos Roberto.
0: Tamo junto.
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0: Agora 7:07. Bom dia pra você. 7:06. 18 é a temperatura agora. Tá nubladão aí a sexta-feira. Capricórnio, procure manter contato com pessoas criativas e ideias inovadoras em sua área de atuação. Agora do amor, sorte nas conquistas. Atenção à pressão arterial, tá? Capricorniano, 816 é o número, a cor é bege. Para quem é de aquário, cuidado para não bater de frente com gente de opinião diferente da sua, mesmo no setor profissional, tá? É preciso analisar o seu relacionamento. Na saúde, saia do sedentarismo. 22 é o número, a cor é azul para você de aquário. Finalizando com peixes, problemas envolvendo questões judiciais podem atrapalhar

0: seu emprego. Apegue-se a pessoas que sejam equilibradas e que possam lhe tranquilizar. A saúde é instável, 113 é o número de sorte e a cor é rosa. Não pegou o teu signo, não acompanhou, não ouviu, acordou atrasado? Não te apavora, bicho velho. 5 da manhã, na nossa segunda hora aqui do Bom Dia Caiçara, eu falo para você de Áries até Peixes, tá? Eu te falo aí para Áries até Peixes, para quem tá curtindo a nossa Rádio Caiçara.
1: Bom dia, Carlos Roberto. Ronaldo de Esteio.
0: Ô, Ronaldo.
1: Eu tô com 18 graus aqui em Esteio, viu? Tá nublado.
0: Tá bom.
1: Não tá chovendo ainda, né?
0: Tá bom, tá ruim, mas
1: quero aproveitar já mandar um abraço pro meu amigão Carlos da Vendinha.
0: Tá.
1: O melhor divulgador Zeca do Guaju.
0: Zeca.
1: Meu amigão Mezenga de São Lourenço do Sul.
0: Tá.
1: O Batatinha, né?
0: Batatinha.
1: Boa viagem pra ti, Batatinha.
0: Boa,
1: Batatinha na direção.
0: Olha
1: e
0: aí.
1: E Deus no comando. A minha querida Idoce Denilson de Canoas,
0: tá.
1: O Leandro e o Marquinhos, meus colegas da PUC,
0: tá.
1: E o Carlos, a Maria lá da hotelaria do hotel.
0: Ô Maria!
1: Lá do hospital,
0: ah.
1: Tá te mandando um abraço, ela tá te ouvindo, viu?
0: Beijo, Maria!
1: Gosta muito da tua programação, a Maria lá do hospital da PUC, tá?
0: Ô Maria,
1: um abraço
0: beijo,
1: pra ela,
0: Maria.
1: E pra todos os ouvintes, que tenham um bom fim de semana.
0: Pra ti também, grande abraço aí, obrigado pela audiência, tá? Bom dia, meu bem. Bom dia. Ligadíssima com a família Caiçara. Sextou, beijos. Aqui, ó, a Maria. Maria Dias, cuidadora, Gravataí. Beijos, minha flor. Obrigado aí pela companhia, tá? Já prepararam o café aí ou ainda não? Tem café aqui, mas tem que ser um café reforçado, viu? Ah, não. Essa aí judia do tio Carlinhos. É, essa aí judia. Ei, Jamaica. Folha seca, Amado Batista, essa aí é com a Simone e a Simária. Na Caiçara, 18 a temperatura, 4 para 5.

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1: Mercado da Casa informando a hora certa e a temperatura na madrugada desta sexta-feira, hoje dia 9 de outubro do ano 2026. Cumprimentando a gauchada do campo e também aqui da cidade, mateando com os amigos madrugadores, mandando um alô já lá para Novo Hamburgo, né? O Betão aí que já está mateando, escutando a programação, né, Betão, em Novo Hamburgo. Um abraço pro amigo aí, tudo é bom, um bom dia para ti de sexta-feira, tá bom? Vamos trazer agora então a participação do amigo Alberi Dias aqui no Amanhecer na Cultura.
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1: Bom, Amanhecer na Cultura, chamando os cantores para cantar, vamos chamar o Tiburcio da Estância, Chupando os Beiços. Depois Thelmo de Lima Freitas, Zeca Bigode e Tio Bilia, Mazuca Gaúcha. 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
2: Nesta sexta-feira, uma área de baixa pressão vai trazer de volta os pulsos de chuva forte com acumulados de precipitação que podem ser muito altos, levando transtornos à região da fronteira oeste. A bacia do Rio Uruguai já está alta, já uma situação de cota de inundação, e ainda vai chover mais, com impactos também na área urbana da região. Portanto, devemos ter uma sexta-feira de tempo chuvoso. A temperatura, apesar disso, chega aos 25 graus por conta de uma corrente de vento norte-noroeste que traz ar quente interagindo com essa instabilidade, por isso não se descarta alguns temporais. No fim de semana, a chuva dá uma trégua, o sol até aparece em todo o oeste do estado. Sábado com 18 a 24 graus, o domingo tem 15 a 26 graus, maior amplitude térmica durante o domingo. Segunda-feira tem alguma situação de chuva passageira, mas em geral o sol predomina, e devemos ter aí lá pelo dia 16, 18 de outubro um período de chuva mais consistente na região de São Borja. Então em São Borja devemos ter alguns intervalos de melhoria, algumas janelas de tempo seco, mas é preciso ter atenção à bacia do Rio Uruguai, porque nessas áreas mais do norte do estado e também no sul de Santa Catarina a chuva deve ser mais prolongada e, portanto, isso deve manter o Rio Uruguai em alta. Da Metsu Meteorologia, Estel Cias.
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3: Hoje eu não vou te explicar regra nenhuma. Eu só quero te contar uma coisa. Semana passada eu falei aqui do código da guia, do erro de pagar mais barato, das coisas que a Previdência já cobre hoje. E enquanto eu gravava, eu fui lembrando dos rostos. Porque cada assunto desses tem um rosto na minha memória. Tem gente que sentou na minha frente chorando, não por causa do dinheiro, ou não só por causa dele, mas pela sensação de ter feito tudo certo a vida inteira e mesmo assim ouvir um não do INSS. E o que mais me pegou em todos esses anos não foram os casos difíceis. Caso difícil faz parte. É o meu trabalho, eu estudei para isso. Agora, o que me pega é quando eu olho e vejo que dava para ter evitado. Que faltou uma conversa, uma frase, alguém que tivesse explicado no começo, quando ainda dava tempo de mudar as coisas. E aí eu pensei, eu não consigo atender todo mundo, mas eu consigo falar. E é por isso que existe esse minuto por dia. Não é para você virar um especialista em previdência, um especialista em INSS. Nem precisa. É para que uma frase minha chegue em você antes do problema. Se em algum desses minutos você descobrir uma coisa que muda alguma decisão sua, já valeu tudo para mim. E se você conhece alguém que paga INSS por conta própria, conta para essa pessoa que existe um programa aqui, tá? Às vezes é ela que precisa ouvir. Semana que vem, eu volto com o assunto que mais gera dúvidas. Os erros que fazem a pessoa receber menos do que ela podia. Um ótimo dia para ti e para tua família.
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4: Principais manchetes da Folha de São Borja desta sexta-feira. São Borja completa 344 anos de fundação. Tiago Cadó é eleito deputado estadual e recoloca São Borja no Parlamento Gaúcho. Expofeira segue até segunda com programação voltada ao setor produtivo e ao público em geral. Rio Uruguai registra a quinta enchente do ano. Dia da Criança terá evento especial na Praça da Estação Férrea. Programação em outubro marca os 20 anos da Unipampa. Temporais levam 11 municípios das Missões a decretar situação de emergência. Santa Casa de Uruguaiana é alvo de operações que apura desvio milionário. Essas e outras notícias você lê na Folha de São Borja desta sexta-feira.
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8: A hora certa, 5h15, 5h15, a hora certa, temperatura 18 graus a temperatura, e Mercado da Casa informa horário especial sábado e domingo e segunda-feira, especial das 7h30 até o meio-dia e 30. 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E Mercado da Casa informando, então, a hora certa, 5h16, 18 graus a temperatura. Mandando um alô aí pro Natarael Cardoso, né, ali do Posto Santa Luzia, tá avisando que o etanol, né, desconto hoje do etanol 4,69, é isso? Natarael Cardoso, ele quer ouvir uma música do Nelson Cardoso, é isso? Nelson Cardoso, um chamamé de fronteira. Vamos tocar pra ti, tá bom? Já vai sair a tua música, tá bom, Natanael Cardoso? Um abraço pro amigo aí, um bom trabalho no posto Santa Luzia.
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8: Muito bem, chegando então, um chamamé de fronteira, com Nelson Cardoso, depois Tio Nanato, Briga de Burro. Essa música é 1993, Tio Nanato, Correntina Louca. É, Tio Nanato, Tio Novo Araújo, Correntina Louca.

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1: Nota de falecimento e convite para enterro. Isandra da Silva Araújo Vilva, Alice Felipe Filhos, Joana Mãe, Genro, Nora, Netos e demais familiares, no sempre lembrado a Jauri Aldari Martins Araújo. Com pesar participam a parentes e amigos o seu falecimento ocorrido ontem. Os atos estão sendo realizados na Capela Vera Bastion, no Centro Sala B, de onde o féretro será conduzido às 8 horas de hoje para o cemitério comunitário do Rincão do Meio, no interior de Santo Antônio das Missões. Participamos do falecimento de Aldari Martins Araújo. Os familiares antecipam agradecimentos. 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
3: Principais manchetes da Folha de São Borja desta sexta-feira. São Borja completa 344 anos de fundação. Tiago Cadó é eleito deputado estadual e recoloca São Borja no Parlamento Gaúcho. Expofeira segue até segunda com programação voltada ao setor produtivo e ao público em geral. Rio Uruguai registra quinta enchente do ano. Dia da Criança terá evento especial na Praça da Estação Férrea. Programação em outubro marca os 20 anos da Unipampa. Temporais levam 11 municípios das Missões a decretar situação de emergência. Santa Casa de Uruguaiana é alvo de operações que apura desvio milionário. Essas e outras notícias você lê na Folha de São Borja desta sexta-feira.
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1: Mercado da Casa informando a hora certa e a temperatura 18 graus, 18 graus e a hora certa, 5h34, 5h34.
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1: Mateando com os amigos madrugadores aqui na madrugada desta sexta-feira. Ordoneiros Rocha Ferreira, né, mecânico aqui perto do tio Calandro, já está chimarrando o Chiru. Também a Nancy, bandeirista, né, tomando um bom chimarrão. E quer ouvir uma música do Formiguinha Rugas da Antiguidade, é isso, Nancy? Referência ao Falcão aqui perto da Rede Vivo, né? Então aí, já estão mateando essas gauchadas e prendas do Rio Grande, né? Escutando aqui o Amanhecer na Cultura com o Alberi Dias. Também a dona Lorana Janque no Bairro do Passo. Também o amigo Jorge Mendes aí na Noruega, né? Tá atento na programação aí para saber as notícias da nossa cidade, né? E eu mandando um alô aí pro Trajano, seu irmão, né? Trajano. Tá certo? Professor Trajano. Então vamos chamar para cantar aqui o Formiguinha Rugas da Antiguidade, Luiz Guimarães, Eu Sou do Passo, e JP Molina, Bailanta do Nascimento.

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2: 5 horas e 47 minutos, 5h47, temperatura marcando 18 graus a temperatura. 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
3: Principais manchetes da Folha de São Borja desta sexta-feira. São Borja completa 344 anos de fundação. Thiago Cadó é eleito deputado estadual e recoloca São Borja no Parlamento Gaúcho. Expofeira segue até segunda com programação voltada ao setor produtivo e ao público em geral. Rio Uruguai registra quinta enchente do ano. Dia da Criança terá evento especial na Praça da Estação Férrea. Programação em outubro marca os 20 anos da Unipampa. Temporais levam 11 municípios das Missões a decretar situação de emergência. Santa Casa de Uruguaiana é alvo de operações que apura desvio milionário. Essas e outras notícias você lê na Folha de São Borja desta sexta-feira.
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2: Amanhecer na cultura, nesta manhã de sexta-feira, nesse dia 9 de outubro do ano 2026. Chamando para cantar Miguel Marques e Boca da Noite. Boca do Monte, Quitandeira. Depois Mira Saldanha na Hora do Mate e Moraizinho, Canção do Trovão.

0: alô aí pro Dorival, né, que tá mateando, escutando a cultura, e o amigo Novinho, né, que quer mandar fazer um poema aí na programação Amanhecer nos Pampas. Bom dia, Novinho.
1: Bom dia, Bonimar. Bom dia, gauchado, ouvinte do Amanhecer na Cultura. Tá na hora do chimarrão, né? E já te servei chimarrão como recuerdo aragano. Quando o patrão soberano me repontar da querência. Bota a cuia na existência, na mara do pensamento. Com a cambona nos tempos e sigo tranquilamente pra te tomar novamente na estância do firmamento. Mas o marão é o chão.

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3: Principais manchetes da Folha de São Borja desta sexta-feira. São Borja completa 344 anos de fundação. Tiago Cadó é eleito deputado estadual e recoloca São Borja no Parlamento Gaúcho. Expofeira segue até segunda com programação voltada ao setor produtivo e ao público em geral. Rio Uruguai registra a quinta enchente do ano. Dia da Criança terá evento especial na Praça da Estação Férrea. Programação em outubro marca os 20 anos da Unipampa. Temporais levam 11 municípios das Missões a decretar situação de emergência. Santa Casa de Uruguaiana é alvo de operações que apura desvio milionário. Essas e outras notícias você lê na Folha de São Borja desta sexta-feira.
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6: Mercado da Casa informa a hora certa e a temperatura. Temperatura 18 graus e a hora certa 6h04. 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Nós temos um recadinho aqui do Flávio Moreira, né? Quer mandar um alô aí pro seu irmão aí, né? Fala aí, Flávio.
7: Olha, aqui é o Flávio de Florianópolis, natural daí.
6: Flávio de Florianópolis. Vamos ver, para aí, Flávio, que estão ajeitando aqui. Pode falar agora.
7: Aqui é o Flávio de Florianópolis, natural daí da Piraí, Vila Santos, ex. Um abraço para o meu irmão Cláudio Moreira, que está se arrumando para ir para o trabalho para Comax. E para todos os vizinhos aí da Vila Santos, Flavinho, Flávio, Patinho da Pipoca. Grande abraço, está muito boa a programação.
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6: Bateando com o homem do campo e também aqui da cidade, chamando de Lô Ramos, ex-homem, depois Moreno Batista, Assim é Meu Jeito. 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
8: De Marco Aurélio Campos.

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4: De baixa pressão vai trazer de volta os pulsos de chuva forte com acumulados de precipitação que podem ser muito altos, levando transtornos à região da fronteira oeste. A bacia do Rio Uruguai já está alta, já uma situação de cota de inundação, e ainda vai chover mais com impactos também na área urbana da região. Portanto, devemos ter uma sexta-feira de tempo chuvoso. A temperatura, apesar disso, chega aos 25 graus por conta de uma corrente de vento norte-noroeste que traz ar quente interagindo com essa instabilidade, por isso não se descarta alguns temporais. No fim de semana, a chuva dá uma trégua, o sol até aparece em todo o oeste do estado. Sábado com 18 a 24 graus, o domingo tem 15 a 26 graus, maior amplitude térmica durante o domingo. Segunda-feira tem alguma situação de chuva passageira, mas em geral o sol predomina. E devemos ter aí lá pelo dia 16, 18 de outubro um período de chuva mais consistente na região de São Borja. Então em São Borja devemos ter alguns intervalos de melhoria, algumas janelas de tempo seco, mas é preciso ter atenção à bacia do Rio Uruguai, porque nessas áreas mais do norte do estado e também no sul de Santa Catarina, a chuva deve ser mais prolongada e, portanto, isso deve manter o Rio Uruguai em alta. Da Metsu Meteorologia, Estel Cias.
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16: A hora certa e a temperatura, 18 graus, 18 graus e a hora certa 6h22. 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
16: Gildo de Freitas, João de Barro, depois Teixeirinha, Distante de Ti.

pobre barreirinha, muito tristonha olhando da porta, talvez rezando e pedindo a Deus para mandar seu barreiro de volta.

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3: Nota de falecimento e convite para enterro. Isandra da Silva Araújo, viúva. Alice, Felipe, filhos. Joana, mãe. Genro, nora, netos e demais familiares do sempre lembrado Aldari Martins Araújo. Com pesar participam a parentes e amigos do seu falecimento ocorrido ontem. Os atos fúnebres estão sendo realizados na Capela Vera Bastion do Centro Sala B, de onde o feto será conduzido às 8 horas de hoje para o cemitério comunitário do Rincão do Meio, no interior de Santo Antônio das Missões. Participamos do falecimento de Aldari Martins Araújo. Os familiares antecipam o agradecimento. Mandando um alô aqui pro pessoal que tem o Matiano já na manhã de sexta-feira, né? Dona Lorana Janque, o Gaúcho dos Bailes e também o Luiz Carlos. Já estão tomando seu chimarrão, se preparando para ir trabalhar, né?
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3: Também tomando um bom chimarrão, então o Neoclides, né? E a dona Lori, que está levando cedo, às 5 horas, escutando a programação aqui Amanhecer na Cultura. E a professora Armanda, né? Levanta cedo para escrever, fazer uma poesia, né? Escutando aqui a programação gaúchesca.
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3: A hora certa e a temperatura 6h34. 6h34, temperatura 18 graus. 18 graus. Mandando um chasque para o Honório de Andrade e a Roselaine em Novo Hamburgo, na Estância Velha, tomando aquele chimarrão, escutando a programação aqui, né, Honório? Um abraço para o amigo aí.
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3: Mano Lima, Zaino Aporreado. Depois Gerson Berg, recordando o Bororé.

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1: 6 horas e 46 minutos.
0: 18 graus.
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0: 10:54.
1: 18 graus.
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3: Olá, muito bom dia. Que bom é ter você na nossa companhia nesta manhã de sexta-feira, 9 de outubro. Este é o programa 5 Minutos com Jesus, um programa da Igreja Luterana. Vamos meditar nesta manhã sobre o tema nuvem de tristeza e choro. E o nosso texto bíblico está registrado no livro do profeta Isaías, no capítulo 25, no versículo 7. Ele acabará com a nuvem de tristeza e de choro que cobre todas as nações. Amável ouvinte, há uma nuvem pesada que encobre o brilho do sol em nossa vida. Não, isso não se refere a alguma previsão do tempo, mas refere-se à vida.

0: como ela verdadeiramente é. É uma nuvem de tristeza e choro que torna nossos dias mais difíceis. Mesmo os cristãos enfrentam dias em que essa nuvem parece não se dissipar. Em meio a tanta dor, nossos olhos procuram um raio de sol capaz de romper essa nuvem de sofrimento. Buscamos algo verdadeiro e poderoso, diferente das promessas vazias e do falso consolo que o mundo oferece. E há uma boa notícia. Existe um brilho poderoso que traz esperança e salvação aos que estão debaixo de pesadas nuvens de sofrimento. Essa notícia está registrada na palavra de Deus, no livro de Isaías, onde está escrito: ele acabará com a nuvem de tristeza e de choro que cobre todas as nações. Essa promessa aponta para o dia do juízo final, quando Deus condenará aqueles que o rejeitaram, mas trará consolo e salvação para os que creram nele. Essa promessa não é algo distante de nossos dias. Na verdade, ela já foi iniciada por meio da morte e ressurreição de Jesus. Deus iniciou a libertação do povo dele, perdoando seus pecados. Pela fé em Jesus, podemos vislumbrar o brilho do amor de Deus, mesmo em meio às nuvens mais escuras de dor e lágrimas. Não importa quão densa seja a nuvem que cobre nosso coração, ela jamais apagará o imenso amor de Deus por nós. Atenção para os seguintes avisos. Neste sábado, às 14 horas, nós teremos instrução de confirmandos. E neste domingo, às 19 horas, nós teremos o nosso culto a Deus. Você é o nosso convidado. Oremos diante da cruz. Senhor, que o teu perdão e amor brilhem sobre nós e dissipem as nuvens de sofrimento que enfrentamos. Em nome de Jesus, amém.
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Bom dia, queridos irmãos e irmãs. O programa Sol Nasce para Todos. Vamos escutar a palavra de Deus neste dia. O Senhor esteja convosco, Ele está no meio de nós. Proclamação do Evangelho de Jesus Cristo segundo Lucas. Glória a vós, Senhor. Naquele tempo Jesus estava expulsando um demônio, mas alguns disseram: é por Beelzebu, o príncipe dos demônios, que ele expulsa os demônios. Outros, para tentar Jesus, pediram-lhe um sinal do céu. Mas, conhecendo seus pensamentos, Jesus disse-lhes: todo reino dividido contra si mesmo será destruído, e cair uma casa por cima da outra. Ora, se até Satanás está dividido contra si mesmo, como poderá sobreviver o seu reino? Vós dizeis que é por Beelzebu que eu expulso os demônios. Se és por meio de Beelzebu que eu expulso demônios, vossos filhos os expulsam por meio de quem? Por isso, eles mesmos serão vossos juízes. Mas se é pelo dedo de Deus que eu expulso os demônios, então chegou para vós o reino de Deus. Quando um homem forte e bem armado guarda a própria casa, seus bens estão seguros. Mas quando chega um homem mais forte do que ele, vence-o, arranca-lhe a armadura na qual ele confiava e reparte o que roubou. Quem não está comigo está contra mim, e quem não recolhe comigo dispersa. Quando o espírito mau sai de um homem, fica vagando em lugares desertos e procura de repouso. Não encontrando, ele diz: vou voltar para minha casa de onde saí. Quando ele chega, encontra a casa varrida e arrumada. Então ele vai e traz consigo outros sete espíritos piores do que ele. Entrando, instalam-se aí. No fim, esse homem fica em condição pior do que antes. Palavra da salvação, glória a vós, Senhor. Nesta reflexão deste evangelho de hoje, fala-nos da luta entre Jesus e o demônio. Uma luta que se trava nos meios íntimos do homem. Nós sabemos que fomos libertados do pecado e do demônio pela graça de Deus e pelo batismo, e no decurso da vida, pelo sacramento da reconciliação, da confissão. Mas assiste-se nos nossos dias, tantas vezes fortemente críticos e até gravíssimos a tudo que tem a ver com o sobrenatural, a um nascer de crenças no mundo dos demônios. Vão até surgindo por aqui e por ali grupos que se dedicam a práticas satânicas. Há quem cultive inúteis medos, a quem pura e simplesmente ironize sobre o tema. Mas temos a certeza de que, pela mão de Deus, isto é, pelo poder do Altíssimo, Jesus, vivo na palavra e nas realidades sacramentais da Igreja, continua a alcançar vitórias sobre o maligno. Quem estiver da parte de Cristo e viver unido a Ele, nada tem a temer. Satanás está bem armado, mas Deus é bem mais forte. O demônio pode ser como um leão que ruge, procurando a quem devorar. Mas é sempre uma criatura que a mão de Deus verga e parte como uma palhinha. Beelzebu é o desesperado por excelência, que anda por lugares áridos e não encontra paz. Assim, sua estratégia de macaco de Deus, como lhe chamam os antigos padres, é tornar-nos semelhante a ele. Mas Deus torna o homem semelhante ao seu ser, amor e alegria. Satanás não se consegue tornar-nos desesperados por ele, faz o possível para nos fazer desanimar. Pela morte e pela ressurreição de Jesus, perdeu a guerra, mas ainda pode vencer essa batalha. Estejamos, então, atentos à casa do nosso coração. Ainda que varrida e arrumada, não deixa de ser atacada por Satanás e seus sequazes. Só pela fé e pela oração, expressão da nossa fé, podemos resistir. Acreditar que Jesus aceitou tornar-se maldição suspensa no madeiro da cruz e pedir a graça de ser por nós ele fortificado e salvos é a nossa garantia.
Agora é que o dominador deste mundo vai ser lançado fora, disse Jesus. Quando for levantado da terra, trairei todos a mim. É, pois, fixado o olhar em Cristo, crucificado e ressuscitado, que veremos abrirem-se para nós horizontes de paz. Pelo contrário, todas as nossas obras que não sejam vivificadas e fortalecidas pelo Espírito Santo por meio da fé, tornam-se terreno propício para as artes do maligno. No mundo que nos enche de angústias e nos torna muitas vezes pessimistas, porque nos parece que tudo jaz sob o poder do maligno, Cristo, homem novo, dá-nos coragem, ilumina-nos, purifica-nos e dá-nos alegria, porque nele, apesar do pecado, dos fracassos e da injustiça, a redenção é possível, oferecida e já presente. Insistamos, sobretudo, na convicção de que está presente. Por isso, confiantes, apesar das insídias de Satanás, corremos com perseverança a carreira que nos é proposta, com os olhos fixos em Jesus, autor e consumador da fé, que deu a sua vida por nós e agora glorioso intercede junto por nós, junto do Pai. Uma breve reflexão do Evangelho que nós escutamos hoje. Avisos da paróquia. Toda sexta-feira temos a nossa missa penitencial às 6 horas. Hoje também missa na Comunidade Espírito Santo às 19 horas e missa na Comunidade Nossa Senhora das Graças às 19 horas. Amanhã, sábado, atenção às comunidades do interior. Por conta da missa, as missas previstas na Comunidade Santa Rita do Passo da Barca e na Comunidade São Marcos estão por hora canceladas devido às condições do tempo e à estrada. Também no domingo teríamos missa no interior, a missa Comunidade São Roque, lá no assentamento Cambuchim, Comunidade Santo Antônio e Comunidade Sarandim. Vamos aguardar as condições do tempo. Se amanhã não chover e manter firme, nós as missas do domingo no interior serão mantidas. Então, missa na Comunidade São Vicente, às 8 horas, missa na Matriz, às 9 horas e 30 minutos, missa na Comunidade Santa Rosa de Lima, às 9 horas e 30 minutos, e se não chover amanhã, sábado, aí no domingo será realizado as missas na Comunidade São Roque, lá no assentamento, às 14h30, missa na Comunidade Santo Antônio, às 16 horas, e missa no Sarandi, às 17 horas. Então, amanhã, provavelmente, entraremos em contato com as responsáveis de cada comunidade se continuar a chuva. Caso pare, no domingo, então, será realizada essas missas à tarde nas comunidades do interior.

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1: Bom dia, 7:30, é sexta-feira, 9 de outubro de 2026. Faltam 83 dias para o final do ano. Neste momento, a temperatura aqui na capital gaúcha do Fandango é de 20 graus centígrados. Com Joilson Almeida na técnica de som, está começando Bom Dia Cidade, programa da Prefeitura Municipal de São Borja. Curso gratuito de instalações elétricas. Quer se qualificar e conquistar novas oportunidades no mercado de trabalho? Essa é a sua chance. O curso faz parte do programa RS Qualificação Recomeçar e oferece formação gratuita na área de instalações elétricas. As inscrições serão realizadas de 13 a 30 de outubro na Secretaria Municipal de Desenvolvimento Econômico, Cultura, Turismo e Inovação, no sexto andar do Centro Administrativo, na Rua Eurico Batista, 64, aqui no centro. Horário de inscrições das 8 às 12. São 15 vagas disponíveis e uma carga horária de 60 horas. Turno do curso ou turnos, tarde e noite. Requisitos: possuir o ensino fundamental completo e ter idade mínima de 16 anos. É preciso ter consigo, quem realizar inscrições, documento com foto. Pode ser a carteira de identidade, a RG, ou carteira nacional de habilitação. Também trazer junto o CPF, comprovante de residência atualizado, carteira de trabalho e previdência social, quando for o caso, comprovante do CadÚnico e documento de responsável legal. O aluno selecionado que concluir o curso com aproveitamento receberá uma bolsa permanência de R$ 750. Portanto, aí uma oportunidade para quem deseja se qualificar profissionalmente, e a Prefeitura Municipal de São Borja, através da Secretaria Municipal de Desenvolvimento Econômico, Cultura, Turismo e Inovação, está oferecendo exatamente essa oportunidade. Falando agora de jogos da primavera, a rodada de ontem acabou sendo cancelada devido ao mau tempo, à umidade nos locais de disputas. Vôlei de areia e também futebol de salão. Futebol de salão sendo disputado lá no ginásio Cleto Dória de Azambuja, e o vôlei de areia na quadra existente ali junto à Secretaria Municipal de Esporte e Lazer, ali no Parcão. Tá bem? Vamos lá em frente. Atenção para este aviso importante. O restaurante popular de São Borja estará aberto amanhã, sábado, das 11 às 12 horas para atendimento à comunidade. Programe-se e fique atento ao horário. A decisão de colocar o restaurante em funcionamento se deve ao fato de que amanhã, mesmo sendo feriado municipal, sendo um sábado, isso vai acontecer. Por quê? Porque depois vem o domingo e a segunda-feira é feriado nacional, 12 de outubro, dia de Nossa Senhora Aparecida, a padroeira do Brasil. Portanto, o restaurante, ele vai funcionar amanhã, sábado, 10 de outubro, eu repito, das 11 às 12 horas. O restaurante popular, que fica localizado na Secretaria Municipal de Desenvolvimento Social, ali na Presidente Vargas, em frente ao Hospital Ivan Goulart. E agora, vamos divulgar os contemplados com os prêmios do São Borja Premiada. Foram contemplados Gabriel Vieira Piegas, com R$ 800, Pedro Márcio Machado Stringini, com R$ 500, terceiro colocado, e que leva um valor de R$ 300, é Regis Hernani Martins Barbosa. Depois, valores de R$ 200 para cada um: Cláudio César Machado Foleto, Braulio Maciel César, Cristina Aparecida Batista Jara, Ana Maria Pinheiro Kufner e também José Porfírio Gonçalves Alves. Os ganhadores devem procurar a equipe da Secretaria Municipal da Fazenda presencialmente ou então pelo telefone 3440-0091. 3440-0091. Aí, portanto, os contemplados com os prêmios da São Borja Premiada. Vamos seguindo. Atenção para esse aviso importante. É referente ao funcionamento do Cade Único. O sistema de cadastro único ficará temporariamente disponível hoje, sexta-feira, 9 de outubro, uma vez que a data prévia vai realizar a extração mensal de dados do sistema por determinação do Ministério do Desenvolvimento de Assistência Social, Família e Combate à Fome. E agora informações sobre Outubro Rosa. Cuidar da saúde é estar atento aos sinais do corpo. Manter os exames em dia e buscar orientação profissional sempre que necessário. O diagnóstico precoce aumenta as chances de tratamento e cura do câncer de mama. Neste Outubro Rosa, reserve um tempo para cuidar de você. Afinal de contas, prevenção salva vidas. Esta semana esteve conosco a secretária municipal da saúde, Sabrina Dornelles Loureiro, oportunidade em que ela alertou principalmente o público feminino em relação ao câncer de mama. E nesse período do ano, neste mês do ano, ele é tratado dessa forma exatamente para que as pessoas se conscientizem em relação à forma de proceder para que não venham a ter qualquer tipo de dificuldade quando surgir algum sinal que possam realmente fazer isso. Bem, está chegando para conversar conosco a partir de agora Ailson Carvalho, secretário municipal de Serviços Urbanos, Segurança, Trânsito, Meio Ambiente, e também ele coordena a Defesa Civil aqui do município. Secretário, bom dia.
0: Bom dia.
1: Bem, vamos tratar, eu sei que a sua atuação como coordenador da Defesa Civil, ela está a pleno, já que o rio cresceu, baixou e parece que tem um repique por aí, isso?
0: Nós estamos enfrentando a enchente já faz 2 meses, a princípio é a mesma, ela nunca voltou ao nível normal do rio, né? Sempre teve, o mínimo acho que ela retornou ao normal foi 3,5 metros de sub. Então essa enchente, ela está criando um transtorno grande. Ela baixa, sobe novamente, as pessoas voltam, porque muitos ali dependem, o comércio é naquele local, né?
1: Claro.
0: Então isso está criando um transtorno muito grande para o pessoal que trabalha naquela região ali do Cais do Porto.
1: Hoje, quantas pessoas ou famílias e principalmente estabelecimentos comerciais tiveram de ser retirados daquela região da orla do Rio Uruguai?
0: Entre as famílias e os estabelecimentos, 11, em torno de 20 e poucas pessoas atingidas diretamente. Só que não é só o direto, né? Também é que os quiosques ficam prejudicados, porque ali o fluxo de veículos fica restrito. Então todos os bares são indiretamente prejudicados com a enchente.
1: Essas pessoas estão sendo levadas exatamente para onde? Casas de familiares? Ou nós temos aquela condição lá da sede da Associação dos Moradores da Vila do Porto do Angico? E também o próprio ginásio municipal, Cleto Dória de Azambuja, e outros pontos, claro, além dos próprios familiares e amigos, residências dessas pessoas.
0: Essas primeiras 10 famílias e estabelecimentos comerciais, eles têm outros locais próprios, ou alugam, para ficar mais, vamos dizer assim, maior privacidade, porque eles já são os primeiros a sair, os últimos a retornar. Então, para eles, fica muito complexo irem para os abrigos municipais. Então, eles preferem alugar um local ou arrumar casa de parentes. Então, na primeira fase, entre até 10, 12 famílias, só 2 vão para o ginásio e, desta vez, eles optaram por não ir.
1: De que forma está atuando o senhor com a sua equipe, ou equipes, enfim, tem o auxílio também do Exército para a retirada dessas pessoas, enfim, dar a devida atenção, porque a gente sabe que a enchente, ela causa alguns problemas que é necessário que pessoas já com experiência possam atuar e resolver problemas imediatos.
0: É, nós acertamos com o exército que até a primeira fase da enchente, vamos dizer assim, abaixo de 11 metros, a prefeitura está atuando sozinha. Então, após os 11 metros, aí é acionado o exército, que aí é necessário retirar mais famílias e mais aumenta o número de residências atingidas. Então, nessa primeira fase, os últimos três eventos, nós não utilizamos o exército brasileiro.
1: Nesse momento, em qual é a altura do Rio Uruguai e qual é a previsão que se pode ter, já que a chuva, naquilo que a gente costuma chamar de cabeceira do rio, se não está caindo, deve vir alguma coisa, infelizmente, por aí?
0: É, nós estamos com quase todo a bacia do Rio Uruguai baixando, só que hoje, como o senhor falou, tem previsões de chuva em todo, tanto no alto, médio e baixo Uruguai. E aí, isso pode ocorrer nova suba do rio, porque Itaqui e Uruguaiana represa um pouco, né? Estão já em situação de alagamento. Então, poderá vir a subir. Nós temos uma margem que o rio retornou para 8,60, 8,70, que está hoje baixando, só que está baixando muito lento. Então, poderá ocorrer um repique. Trabalhamos com a hipótese que não precise as barragens abrir, aumentar a vazão, mas isso
1: abrir pode... Abrir as chamadas comportas.
0: Isso, aumentar a vazão das comportas, mas poderá ocorrer, então poderá retornar à altura do rio. Só não tem ainda como estipular até quando, né? Tem uma previsão, porque ainda não se confirmaram os volumes de chuva que está previsto para Santa Catarina e Norte do Rio Grande do Sul.
1: Perfeito. Além do seu trabalho com as suas equipes, também temos a nossa Secretaria de Desenvolvimento Social, secretário Jefferson Leo Merich, também vice-prefeito, claro, e o trabalho que está sendo realizado de ofertar, principalmente alimentação e alguma coberta que as pessoas, porventura, necessitem. Isso está acontecendo?
0: Sim, esse em todos os eventos aconteceu, por demanda, conforme as pessoas solicitam, nós apoiamos. Essas chuvas também têm, eu tenho uma solicitação para fazer para a comunidade. Está ocorrendo muitos alagamentos, só que hoje tem a cultura na São Borges de colocar materiais de construção, o próprio lixo volumoso ou terra em bags. Só que aonde colocar bag? Às vezes a pessoa coloca bag muito próximo ao meio-fio e aí ele vira uma barreira ali, tipo de uma barragem, faz um dique e aí represa a água e prejudica ou outras casas ou a própria residência dele que é invadida pela água. Então evite, tem que deixar um espaço entre a bag que contém esse material para dar fluxo para a água, para dar vazão.
1: Tem que deixar, digamos, a vala livre para que a água possa escorrer normalmente.
0: Positivo. E a mesma coisa está acontecendo com a terra. Às vezes a pessoa traz a terra, uma carga de terra, vira na frente da sua residência e bloqueia o pluvial. E aí causa transtorno. E peço também, depois que termine, que finalize a obra, fazer uma limpeza no local, principalmente se for terra, para não entupir o sistema pluvial, senão prejudica muito o trabalho nosso.
1: Ailson Carvalho, secretário municipal de Serviços Urbanos, Segurança, Trânsito e Meio Ambiente e também coordenador da Defesa Civil. Algo mais a acrescentar, secretário?
0: Nós trabalhamos durante os temporais com o Corpo de Bombeiro, o primeiro suporte. Então, quando as pessoas precisarem instalação de lonas, no caso de emergência, é só ligar para 193 que eles dão o seu suporte. Caso eles não consigam atingir todas as residências ao mesmo tempo, nós somos acionados e aí também nós entramos no jogo.
1: Para contato, número de telefone, para que as pessoas possam contatar ou aonde devem ir?
0: Em caso de emergência, 193, que é o Corpo de Bombeiros, o 190, que é da Brigada. E durante a noite, os serviços urbanos, ele tem que ser acionado. Então, às vezes, as pessoas ligam durante o período noturno, que nós não estamos em situação de emergência ou calamidade pública. Aí, esse telefone ninguém vai atender, porque não fica um plantão durante a noite. Nós só colocamos plantão quando está ocorrendo o temporal. Então, às vezes, tem essa lacuna de tempo, as pessoas ligam, ninguém me atendeu. Mas é porque não é, os serviços urbanos não funcionam atendente durante a noite, somente quando tem os eventos climáticos de grande porte.
1: Muito bem. E assim estamos chegando ao final do Bom Dia Cidade desta sexta-feira, desejando um ótimo dia a todos, um ótimo final de semana com o feriadão na segunda-feira e até terça-feira, 7:30, em outro Bom Dia Cidade.
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0: bom dia. Programa Gente a Notícia no ar, quando são 7 horas e 51 minutos deste 9 de outubro de 2026. Sejam todos muito bem-vindos à nossa programação que vai até às 9 horas e 10, trazendo informação em especial aqui da nossa São Borja, onde estamos. Primeiro dos sete povos das missões, terra dos presidentes, a nossa capital gaúcha do Fandango. Uma São Borja que amanheceu com nebulosidade novamente, mas não está chovendo neste momento. Estamos aqui ao vivo, tanto pelas ondas da 1260, quanto em live pela página do Facebook Rádio Cultura M. Então, se você quiser aproveitar e nos seguir e nos acompanhar também pelas redes sociais, por favor, esteja muito convidado. Enéia Júnior aqui conosco na locução e Boni Mar Lima na operação. Enéas, bom dia.
1: Muito bom dia, Anelise. Bom dia a você que nos acompanha. Boni Mar, muito bom dia. Sempre um prazer estar por aqui. Manhã de sexta-feira já. Sextou. Sexta de Expofeira Agropecuária.
0: É isso mesmo, pessoal. Estamos em plena Expofeira, 55ª Expofeira, que acontece desde quarta-feira, ainda com uma programação mais voltada ao produtor. Mas hoje a gente começa aquela programação mais festiva. E a chuva, vamos torcer que já tenha caído toda, que deveria cair pelo menos. A gente tem a previsão do tempo para acompanhar a Metsu Meteorologia daqui a pouquinho, mas antes eu quero comentar a respeito da quantia de chuva que caiu no município, porque eu já estou recebendo mensagem aqui da nossa audiência e o Mário Lopes mandando já o recadinho da chuva. 115 milímetros no bairro do Tiro, segundo informações do pluviômetro do Mário Lopes. E da mesma forma, nosso colega Gilson Ribas, que mora em outro ponto do nosso município, ainda na zona urbana, lá no bairro do Passo, mandando aqui a informação de que lá também choveu 115 milímetros. Então, assim, bastante chuva. E a gente torce que deu, né? Que essa chuva, então, já tenha caído e que agora, mesmo que a gente siga com a nebulosidade, que não chova, para que a gente consiga se organizar muito bem para a feira mais festiva, como eu falo, que acontece a partir dessa tardinha. É um dos assuntos que a gente vai falar hoje no programa, sim. Também vamos falar sobre a festa do Dia das Crianças, que vai acontecer aqui em São Borja, organizada pela Coordenadoria da Mulher e mais parceiros também. Daqui a pouquinho a gente vai falar sobre isso, inclusive receber o pessoal, porque teve mudança de local em consequência da previsão do tempo. 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Então, previsão do tempo, Bonimar. Vamos acompanhar a Estael Cias falando de como é que vai se comportar o tempo nessa nossa sexta-feira e também prevendo final de semana e feriadão, né? Até a semana que vem, vamos lá.
2: Nesta sexta-feira, uma área de baixa pressão vai trazer de volta os pulsos de chuva forte com acumulados de precipitação que podem ser muito altos, levando transtornos à região da fronteira oeste. A bacia do Rio Uruguai já está alta, já uma situação de cota de inundação e ainda vai chover mais com impactos também na área urbana da região. Portanto, devemos ter uma sexta-feira de tempo chuvoso. A temperatura, apesar disso, chega aos 25 graus por conta de uma corrente de vento norte-noroeste que traz ar quente interagindo com essa instabilidade. Por isso, não se descarta alguns temporais. No fim de semana, a chuva dá uma trégua, o sol até aparece em todo o oeste do estado. Sábado com 18 a 24 graus, o domingo tem 15 a 26 graus, maior amplitude térmica durante o domingo. Segunda-feira tem alguma situação de chuva passageira, mas em geral o sol predomina e devemos ter aí lá pelo dia 16, 18 de outubro um período de chuva mais consistente na região de São Borja. Então em São Borja devemos ter alguns intervalos de melhoria, algumas janelas de tempo seco, mas é preciso ter atenção.

0: São a bacia do Rio Uruguai, porque nessas áreas mais do norte do estado e também no sul de Santa Catarina, a chuva deve ser mais prolongada e, portanto, isso deve manter o Rio Uruguai em alta. Da Metsu Meteorologia, Estel Cias.
1: Pois muito bem, então a Estael comenta no áudio com relação a essa sexta-feira. Ontem eu cheguei a entrar em contato com ela de forma privada para conversar por conta de hoje. Porque hoje, como tem ainda previsão de instabilidade, eu não sei se o teu aplicativo ainda mostra, Enéas, até para dar uma olhadinha no meu aplicativo com relação a especificamente o dia de hoje, se a gente tem essa previsão e que horários, eu para mim deveria estar chovendo nesse momento, mas eu tenho chuva ainda até as 22 horas.
2: Pois é, o meu aplicativo ele agora mostra nublado, pelo menos durante a manhã, mas uma pequena probabilidade de chuva à tarde, 20%, 30%,
1: E à noite?
2: varia entre essas. Aí a partir das 20 horas já sobe para 60% aí a expectativa de chuva. A
1: Pois
2: partir das
1: é.
2: 19, na verdade.
1: Pois é, e essa era a preocupação, e é a preocupação, obviamente, do Sindicato Rural quando a gente fala em feira. E quando falamos em show, tem o Grupo Saideira hoje, às 21 horas, vai abrir a Expofeira, o Grupo Saideira, e depois a gente tem o Grupo Rosa Cover, Rosas Cover.
2: Rosas Cover.
1: E essa é uma preocupação, né? Porque é o ar livre, né? Nós temos, tem a proteção, obviamente, alguma proteção, mas igual, né? Não é a mesma coisa que não estiver chovendo. Então, ontem eu entrei em contato e questionei ela. Ela acredita que na hora, mais de noite, vai ter bastante nebulosidade, mas a chuva mesmo, ela não deve acontecer. A gente espera muito, porque os shows, eles foram confirmados. Esses shows, eles vão acontecer no dia de hoje. Já estava tudo certo, então está confirmado. E a gente pode esperar que vai ter a abertura dos shows hoje no Parque de Exposições Serafim Dornelles Vargas. E aí depois, pelo menos aí uma tranquilidade ainda maior, não temos mais previsão de chuva nem para o sábado nem para o domingo. E como a própria Sal falou, na segunda-feira talvez alguma garoa, algum eventual caso, mas assim, o dia deve permanecer com mais sol e nem pode se dizer se realmente vai acontecer ou não vai acontecer.
2: E até lá pode mudar também.
1: E até lá pode mudar, exatamente. Uma coisa que a Israel fala, e também de forma privada, ela me alertou, é com relação ao nível do Rio Uruguai. Nós estamos com 8 metros e 72 centímetros. Ele baixou da cota de inundação. Só que a previsão é de muita chuva na cabeceira do rio, né? De onde vem a água depois para nós. Por enquanto, os níveis acima de nós não estão subindo, porque essa chuva ainda se começou, recém começou e tem a previsão para os próximos dias. Então, ou seja, a gente deve ter uma suba do nível nos próximos dias. Mas nesse momento, o nível está em 8 metros e 72 centímetros, cota de alerta aqui no nosso município de São Borja. A gente teve cerca de 20 pessoas que tiveram que sair das suas casas por conta dessa elevação do nível do Rio Uruguai, uma elevação que a gente viu e chegou a 10 metros e 49 centímetros. E eu acompanhava agora há pouco a entrevista com o secretário Ailson Carvalho, e ele, que ele que também é coordenador da Defesa Civil, e ele falava que há um combinado com o Exército de que até 11 metros a Prefeitura ela faz a retirada, ela presta esse auxílio à comunidade sozinha. E depois dos 11 metros, aí sim o apoio do Exército para poder auxiliar nessa remoção, para ser mais rápido, porque aí pega uma faixa de várias residências ao mesmo tempo.
2: É, pois é.
1: E aí precisa de um auxílio maior, e aí sim que o Exército entra nessa situação.
2: A situação e assim, a expectativa e a probabilidade é grande, porque olha, eu tenho de hoje até a sexta-feira da semana que vem mais de 160 milímetros para Itapiranga, um dos nossos termômetros que chove lá, reflete aqui. Olha lá.
1: Rede Pampa chegando conosco quando são 8 horas pontualmente. Daqui a pouco a gente volta aqui no estúdio.
3: Alerta vermelho prevê novos temporais nesta sexta-feira no Rio Grande do Sul.

0: 18 horas em ponto, temperatura de 19 graus em Porto Alegre. Este é o Pampa Notícias e vamos atualizando as principais informações do momento. O Rio Grande do Sul tem 3 alertas de tempestade nesta sexta-feira emitidos pelo Instituto Nacional de Meteorologia. O aviso vermelho de grande perigo abrange áreas das Missões, Noroeste, Serra, Centro e Norte do estado, com previsão de chuva acima de 100 milímetros e ventos superiores a 100 km por hora. O alerta laranja atinge toda a metade norte gaúcha, com chuvas intensas, ventos de até 100 km por hora e possibilidade de granizo. Já o aviso amarelo abrange todo o estado, com chuva de até 50 milímetros e ventos de até 60 km por hora. A Justiça do Rio Grande do Sul concedeu liberdade provisória à mãe do menino Oliver, de 3 anos, morto após ser espancado pelo pai em Viamão. A decisão foi tomada na quinta-feira e substitui a prisão preventiva por medidas cautelares. Entre elas, o uso de tornozeleira eletrônica e recolhimento domiciliar à noite. A mulher responde por 4 crimes de tortura por omissão relacionados aos filhos. As acusações contra ela por homicídio foram arquivadas. O pai da criança segue preso preventivamente e responde por homicídio qualificado e 4 crimes de tortura. A mãe também está proibida de se aproximar dos filhos, salvo autorização da justiça. A propaganda eleitoral gratuita do segundo turno começou nesta sexta-feira, no rádio e na televisão. Os candidatos à presidência Luiz Inácio Lula da Silva e Flávio Bolsonaro terão 2 blocos diários de 10 minutos, com 5 minutos para cada um. No rádio, os programas serão transmitidos às 7 horas da manhã e ao meio-dia. Na televisão, os horários serão à 1 da tarde e às 8 horas, ou perdão, às 8:30 da noite. A propaganda em bloco será exibida de segunda a sábado até o dia 23 de outubro. Além disso, cada candidato terá 12 minutos e meio por dia em inserções de 30 ou 60 segundos, veiculados ao longo da programação de segunda a domingo. Os Estados Unidos devem transmitir ao vivo a execução por fuzilamento de uma ex-psiquiatra do exército condenado pela morte de 13 pessoas em uma base militar no Texas em 2009. A execução está prevista para o dia 3 de dezembro e será realizada na mesma base onde ocorreu o ataque. O ex-militar de 56 anos foi condenado à morte por um tribunal militar em 2013. A transmissão será inédita, segundo um funcionário do Pentágono. A execução foi autorizada pelo presidente Donald Trump após recomendação do secretário de Defesa, Pete Hegseth. A jurista sul-africana Navi Pillay ganhou o Prêmio Nobel da Paz de 2026 por sua atuação na promoção da paz e do direito internacional. O anúncio foi feito nesta sexta-feira pelo Comitê Nobel da Noruega. Antiga aliada de Nelson Mandela, na luta contra o apartheid, ela também denunciou violações de direitos humanos na faixa de Gaza. Pillay foi alta comissária das Nações Unidas para os Direitos Humanos entre 2008 e 2014 e também presidiu o Tribunal Internacional que julgou crimes cometidos em Ruanda. 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
1: Muito bem, vamos lá. São 8:13, 8:13. Chegando conosco José Antônio de Grazia. Bom dia, de Grazia.
2: Muito bom dia, minha querida Annelise Andres, meu prezado Enéas Júnior, prezadíssimo Eduardo Belmonte, Bonimão Lima e amigos da Rádio Cultura de São Borja. É bom estar de retorno, mesmo após um curto período de afastamento, um dia, um programa, né? Mas muito bom sempre estar cercado das velhas e boas amizades aqui de São Borja. Depois de uma...
1: Ficamos felizes, foi curto como falou, mas ficamos felizes dele já agora na sexta-feira estar de volta. Já sentimos falta na quarta.
2: Pois é, depois de um retorno de uma viagem curta até Passo Fundo para exames de saúde e uma volta ontem debaixo de mau tempo. Pegamos chuva em praticamente todo o trajeto, logo depois de Santa Bárbara do Sul, até aqui, sem parar. Chuva realmente, estrada extremamente perigosa e com um trânsito perigoso. É sempre bom a gente alertar os motoristas para os perigos da correria na chuva. A estrada molhada, a estrada com muita água, é realmente extremamente perigosa. Tem gente que acha que só há perigo andando no barro, nas estradas vicinais do interior, mas não, o asfalto é muito perigoso e também apresenta sérios problemas. Mas graças ao bom Deus, fizemos uma boa viagem e estamos aqui para poder conversar. Pois, no futebol, o Grêmio me parece virtualmente rebaixado após aquele empate com o Remo na quarta-feira à noite lá em Belém do Pará. Um empate que era previsível. Mesmo o Grêmio arrancando na frente, a gente sabe que logo, logo o adversário vai empatar e se não ficar apenas o empate, pode virar o jogo contra o Grêmio. E foi o que quase aconteceu, não fosse a atuação extraordinária do goleiro Weverton, do Grêmio. Renato Portaluppi deu uma entrevista após o jogo, dizendo que não é milagreiro, que não pode fazer milagres, que herdou essa terrível equipe, esse horrível time do Grêmio, agora já no final da temporada, e que não teve tempo e não vai ter, evidentemente, tempo para transformar um time ruim, pelo menos, num time mais ou menos. É impossível. Isso é uma tarefa quase que sobre-humana. E Renato dificilmente poderá melhorar ou transformar, como todo mundo quer, o time do Grêmio. Pode, com uma ajuda do sobrenatural de Almeida, pode até evitar o rebaixamento do Grêmio. Mas isso é extremamente complicado, ainda mais se olharmos para a tabela do Campeonato Brasileiro desses últimos jogos, poucos e últimos jogos que restam, com adversários todos duríssimos para a, não sei se você pode chamar de equipe, mas vamos dizer, até vamos fazer uma concessão ao Grêmio Porto Alegrense para a equipe do Grêmio. Muito difícil. E as dificuldades já teremos, os gremistas todos terão pela frente agora no próximo domingo, 17h30, na Arena, contra o seu mais tradicional adversário, o Esporte Clube Internacional. Um Grenal ainda para complicar mais e mais a situação do Grêmio. Muita gente afirma que nesse jogo o Internacional poderá selar o destino do Grêmio no futebol brasileiro, no Campeonato Brasileiro, divisão principal, ganhando o Grenal e deixando praticamente o Grêmio rebaixado. Deixará de ser virtual para ser prático, evidente, o rebaixamento da equipe tricolor. Era o temor que todos os gremistas tinham. Será um Grenal trepidante, porque o Inter também luta contra o rebaixamento, mas o Inter, pelo menos segundo a minha visão, tem uma equipe melhor estruturada e com alguns jogadores de mais qualidade que o próprio Grêmio, seu tradicional adversário. Repito, o ataque tricolor que terminou o jogo lá em Belém do Pará é simplesmente triste, doloroso de ser visto. Alguns jogadores custaram milhões, é o caso do Enamorado, 16 milhões de reais, um jogador que não tem as condições de integrar uma equipe principal, uma equipe titular no Rio Grande do Sul. No interior já seria difícil colocá-lo, imagina, num Grêmio ou num Internacional. Impossível. Mike White, um outro fracasso rotundo da herança da diretoria anterior e que não tem também condições de estar no Grêmio, fora outros jogadores. E se você observar bem o time do Grêmio, um time que tem uma maioria esmagadora de jogadores ruins, pés de rato, como se costuma dizer, no jargão, na gíria do futebol, não tem condições de ocupar a divisão principal do futebol brasileiro. Mas a torcida tricolor espera por um milagre. E só um milagre pode salvar o Grêmio. Não basta apenas ganhar o Grenal do próximo domingo. Terá de ganhar outras partidas contra adversários muito, mas muito mais qualificados do que esse próprio time do Grêmio. O desânimo começa a tomar conta da torcida tricolor, que deverá lotar a arena, assim esperamos, para o clássico de depois de amanhã. Será no domingo, repito, 17h30, na arena. Vamos ver o que acontece, vamos torcer os gremistas por um sucesso do time tricolor, como vão torcer os meus amigos colorados por um sucesso do Internacional. Afinal, estão os dois quase que na mesma situação neste campeonato brasileiro. Tenham todos um bom dia, um proveitoso trabalho e um excelente final de semana.
1: Um abração para você também, Degrazi. É um ótimo final de semana. A gente se encontra na segunda-feira, se Deus quiser. Até lá. 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E nós temos hoje a cotação da soja ao preço de R$ 137,00, ou melhor, até ontem à tarde, hoje pela manhã não foi atualizado, só é atualizado a partir das 9 horas da manhã. Mas nós temos a soja ao preço de R$ 137,00, o trigo ao valor de R$ 74,00, o milho R$ 61,00, o arroz R$ 80,00 e a canola ao preço de R$ 150,00. 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Copatrigo, somente juntos seremos fortes. 8h24, intervalinho comercial e a gente já volta.
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1: Principais manchetes da Folha de São Borja desta sexta-feira. São Borja completa 344 anos de fundação. Tiago Cadó é eleito deputado estadual e recoloca São Borja no Parlamento Gaúcho. Expofeira segue até segunda com programação voltada ao setor produtivo e ao público em geral. Rio Uruguai registra quinta enchente do ano. Dia da Criança terá evento especial na Praça da Estação Férrea. Programação em outubro marca os 20 anos da Unipampa. Temporais levam 11 municípios das Missões a decretar situação de emergência. Santa Casa de Uruguaiana é alvo de operações que apura desvio milionário. Essas e outras notícias você lê na Folha de São Borja desta sexta-feira.
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4: Oito horas e trinta minutos. Vamos com o Eduardo Belmonte, as ocorrências policiais.
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4: Eduardo Belmonte, bom dia.
6: Bom dia, Anelise. Bom dia também ao Bonimar e ouvintes da Rádio Cultura. Pois, Anelise, um comunicado importante vem lá da Brigada Militar. A Brigada Militar de São Borja informa que o 190, o telefone de emergência, encontra-se fora do ar. E em caso de emergência, a nossa população pode entrar em contato com a Brigada Militar através do WhatsApp 55984490952. Lembrando que é só para chamados com urgência para a Brigada Militar. Brigada Militar que fez o patrulhamento ostensivo na área urbana e área rural do nosso município sem fatos graves. O trabalho da Corporação de Bombeiros, presente em 5 atividades preventivas em pontos diferentes aqui da área urbana do nosso município, e também Corporação de Bombeiros presente em 3 vistorias preventivas. Então, trabalho bem tranquilo também da Corporação de Bombeiros nas últimas 24 horas. Suporte básico do SAMU e suporte avançado, com apenas 3 chamados. O primeiro para atendimento, uma senhora de 37 anos com surto psicótico. E essa ocorrência foi atendida com apoio da Brigada Militar e também da Polícia Rodoviária Federal. E o paciente, com 37 anos de idade, foi removido ao hospital. Num segundo chamado, uma senhora de 68 anos, com problemas de saúde, foi removida também ao Hospital Ivan Goulart. E o último chamado foi para prestar atendimento a uma senhora de 40 anos, com hipotensão, dor abdominal e outras complicações, que também foi avaliada e removida ao Hospital Ivan Goulart. Então, o trabalho da área de segurança e área de saúde aqui no nosso município. 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
4: Muito bem, vamos lá, 8:34, 8:34. 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Pois muito bem, quero aproveitar aqui e mandar algumas mensagens à nossa audiência. A Selma participando conosco, perguntando sobre a coleta de lixo. Aliás, não foi só a Selma que mandou a mensagem questionando. A gente também recebeu a mensagem da... Deixa eu acompanhar aqui. Agora depois eu já acho o nome da nossa ouvinte, que também está questionando. E eu não tenho ainda essa informação, mas já mandei mensagem para o seu Luiz e daqui a pouquinho ele vai nos comentar a respeito dessa situação, porque a gente tem 2 feriados, na verdade, né? Nós temos feriado amanhã, sábado, e a gente tem feriado também na segunda-feira. Então, provavelmente, um desses dias a coleta ela vai funcionar. Mas, daqui a pouquinho, eu confirmo com vocês. Aqui a Selma e a Lorena, que me mandaram mensagem também com esse questionamento. Então, daqui a pouquinho, a gente repassa essa informação. Eu também quero aproveitar aqui e falar do Miro Saldanha, me mandando mensagem sobre a ponte do rio Urucutai, no Rincão do Meio, que está atacando. E lembrando aqui em Samburá, falamos aqui da zona urbana com 115 milímetros de chuva. Em Samburá, 80 milímetros até ontem à noite. Então, as informações da nossa audiência. Ontem a gente repassou bastante quantia de chuva também aqui no programa. E o pessoal segue nos auxiliando, porque quando a gente começou ontem, a situação ela era outra, né? Seguiu a chuva, não tão forte quanto a madrugada, mas seguiu a chuva. Eu tenho aqui, agora eu estou acompanhando, tem outras mensagens que depois a gente pode falar. Eu vi que o Jairo me mandou mensagem e outros. Depois a gente comenta, Jairo, com relação à tua solicitação, porque nossos convidados já estão aqui conosco. Então, estamos recebendo a vereadora Lu Bidinotto. Bom dia, Lu.
9: Bom dia, Nelise. Bom dia a todos os ouvintes.
4: Também o empresário Fred Oliveira, bom dia.
10: Bom dia, é um prazer imenso estar junto com você aqui. E desejar já te agradecendo também pelos toques que você deu ontem na rádio sobre o Dia das Crianças.
4: Pois é, o Dia das Crianças. O Dia das Crianças que vocês já estiveram aqui conosco para fazer o convite. Só que, infelizmente, em consequência do tempo, teve que ter uma alteração. E essa já era uma previsão, né? A gente já falava naquela oportunidade de que tinha um plano B. E hoje a gente vai falar sobre o plano B.
9: É isso aí. Então, o evento ele continua confirmado 10 de outubro, amanhã, a partir das 15 horas, mas será na Praça da Estação Férrea, na Rua Coberta. Então, nós estamos aqui para reforçar esse convite, que amanhã, crianças, família, nos escutem. Será amanhã, no feriado de São Francisco de Borja, a festa Sonhos e Brincadeiras na Estação Férrea. Então, a partir das 15, vão chegando, 15h30 inicia o cinema. Já no cinema com pipoca, lá que o Jonas Arturi monta lá, vai ter a distribuição já das pulseiras, nós temos o sorteio de uma bicicleta, né? Então nós vamos distribuir as pulseiras a partir das 15h30, 17h30 abrimos toda a estrutura dos infláveis, distribuição daí de cachorro-quente, refrigerante, algodão doce. E temos shows programados, Escola Império, Márcio Trindade, Banda Fanfarra do 2º RCMEC, temos Machada, né, para a família ir, tem que levar a cadeira, porque agora precisa, né, ali naquele espaço da Estação Férrea, nós não temos as arquibancadas, então levem suas cadeiras, então teremos a Machada e os parceiros aí, Vão estar também, né, fazendo aferição de pressão, aferição de teste de glicose, massagem. Então, tem programação aí para todo mundo, mas o nosso foco é a alegria das crianças e temos certeza, né, Fred, que vamos entregar aí um baita evento aí feito por muitas entidades e muitos órgãos, muitos anônimos, mas muita gente ajudando aí para que a gente consiga entregar esse evento aí amanhã.
4: Fred, vindo de vocês, né, da organização que estão programando essa festa já há um bom tempo, e obviamente que há toda aquela expectativa, e a primeira opção era no Cais do Porto, e infelizmente a gente vive esse momento de enchente de novo, e com previsão de suba...
10: Rebique.
4: É, de repique mais uma vez, nem baixou muito, né? Eu estava dando uma olhada, o nível nem baixou muito e a previsão é que volte a subir na cabeceira, que a gente tenha novamente um aumento de nível. E isso nos entristece, obviamente, como samborgense, nos entristece, porque a gente vê o quanto as pessoas, elas acabam, por mais que elas saiam dos seus locais, elas perdem a possibilidade de venda, nós temos comércio lá, elas perdem suas coisas dentro de casa, porque tira e bota, a gente sabe como é que é cada mudança, né? Cada momento de tirar, sempre você perde alguma coisa ou se estraga alguma coisa. E tinha essa... Então, a gente tem duas situações, né? A da festa não ser como o inicialmente programado e outra situação da enchente lá no Cais do Porto. Como é que foi para a organização remontar, né, esse local e para poder levar o que vocês imaginam para as crianças?
10: É sempre difícil, né, Anny? Porque nós estávamos com a expectativa ainda de ser possível ser feito ainda no Cais do Porto devido à questão de baixar as águas. Só que, infelizmente, ali, de fato, não vai ser possível por questão de segurança. Pode estar úmido, questão da suspensão elétrica, e tu sabe como é que pode, infelizmente, a dificuldade que tem. Hoje o rio está com 8,72, se eu não me engano, e ainda ele está vindo água, por mais que Itapiranga começou a baixar hoje 1 metro lá, mas ainda tem muita água para vir e descer. Então, acredito que ele vai chegar aí nos 9,5 metros tranquilamente. Então, já não tem como fazer lá. Dificulta bastante, porque ali nós temos as arquibancadas. Então, a pessoa já sai de casa, não precisa levar uma cadeira, não precisa levar nada, né? Ali na aviação férrea, então já tem que levar a cadeira, né? Então o pessoal leva além de levar a criança, mas muitas vezes está levando um carrinho, está levando uma cadeira, alguma coisa, vai dificultando. Então o nosso receio, muitas vezes, é que não vão ter aquele público esperado. Por isso a gente pede muita ajuda aqui da Rádio Cultura. Pede também, se possível, depois no programa das 5, se poder dar mais um toque lá, para as crianças irem, porque essa festa ela vem sendo preparada todo ano lá, mas em maio começou a ganhar mais corpo, justamente para poder fazer um evento maravilhoso com os parceiros que tem para a criançada, né? E para levar aquela alegria maravilhosa que tu toca, tu leva pro coração delas ali. Vai ter um sorteio de uma bicicleta, vai ter sorteio de mais brinquedos, tem cachorro quente, refrigerante, balas, enfim, pirulito. Tudo isso daí para alegrar a criança num dia maravilhoso. Além de brinquedos infláveis para elas brincarem. E pro papai e pra mamãe, temos aí também a questão que nós estávamos falando antes, vai tirar a pressão das pessoas ali. Tá ali a prefeitura municipal dando todo o auxílio da saúde também, que for necessário. Mas é como você disse ali, então, é difícil, com certeza, mas é gratificante quando dá tudo certo.
4: É verdade, vai dar tudo certo, não tem dúvida, porque não tem previsão de chuva.
10: Amém.
4: Vamos ver esse lado.
9: Seremos abençoados, São Francisco de Borja estará olhando, né, para a nossa cidade, como tem olhado, né, nos protegido de tantos temporais que tem acometido a região. É, e São Borja tem sido... é literalmente protegida por São Francisco de Borja. Amanhã não vai ser diferente.
10: Pessoal, então, só lembrando um detalhe, não tem previsão de chuva, mas vai estar nublado. Então, assim, tranquilamente, e que, graças a Deus, a princípio não tem, não vai ter granizo. Desculpa, mas não vai ter chuva. Eu falei uma memória, mas aquela chuva mais fininha, pequenininha.
4: Garoa.
10: Não vai ter garoa, né?
4: Não tem. Graças a Deus. Até porque tem outra ponta, a gente também tem expofeira, né?
9: Sim,
4: também tem essa preocupação.
9: Sim.
4: Agora sim, sempre chove, né?
10: Sempre.
4: Sempre chove, em algum dia chove. Mas tudo bem, que chova, né, nas portas do início ali, nem que seja o primeiro dia, do que chova depois, né?
10: Toda a programação, como a gente já viu,
9: né? Eu acho que a nossa população em geral merece aproveitar, né, eventos desse porte, como esse que nós vamos fazer para as crianças, como a feira no Parque de Exposição. Eu acho que esses eventos trazem alegria. Né?
4: É importante. E são gratuitos.
9: Isso, fazem as pessoas circularem, fazem sair de casa, são eventos gratuitos, pode sair, passear. Então, vamos aproveitar, né? Pegar a família amanhã, ir para a festa, saiu da festa ali das crianças, já vai para o parque, já segue a sequência, temos até o dia 12 para aproveitar.
4: E até com relação à festa das crianças, vocês falaram shows, qual é a previsão de término dessa festa? Porque eu vi que ela vai perdurar. Porque começa às 15...
9: vai até as 21.
4: Ah, até as 21.
9: Claro, nós que, encerramos, né?
10: Mas claro que se tu vê ali que tu tem lá, ó, 8 horas, a gente vê que tem poucas pessoas, já vamos encerrar por questão de segurança, por causa da faixa, né?
4: Ah, sim.
10: Então a gente vai vendo ali, mas a meta é chegar até as 21 horas. É. Mas queria fazer um pedido, né? A gente
4: claro.
10: Sabendo que tá aqui, você que tá assistindo a live, que também tá em casa e escutando, né? Compartilhar a live aqui da Anne, porque para levar mais conhecimento às pessoas, não que não tá podendo escutar agora, mas vai assistir logo mais, para irem amanhã no evento lá, que vai ser a partir das 15 horas. Nós precisamos, como tem essa troca do endereço, as pessoas já estavam se ambientando para ir lá no Cais do Porto. Então, com a troca do endereço, muitas vezes, tem pessoas que estão desinformadas e vai lá e vai ver, puxa, cadê o evento que vai estar aqui, né? Então, a gente pede para vocês poderem compartilhar a live depois em casa, no grupo do WhatsApp, para poder informar ali que o evento foi alterado ali para a Rua Coberta, né? Ao lado do Mercado Público, na Praça da Aviação Férrea. Aproveita também, já dá um like aqui, né, para poder curtir bastante aqui já o programa da Anne aqui, né, sem dúvida, que já aproveita, compartilha a live, já vai ganhar mais uns seguidores também, para poder o pessoal ir já levando a informação e também ajudando aqui o programa, que já é líder da audiência aqui nas manhãs da Rádio Cultura.
9: Reforçando, é totalmente gratuito, não tem nenhum tipo de venda, é totalmente gratuito, e é feito assim porque são várias mãos fazendo. Então, todas as forças de segurança, lojas, entidades, é muita gente, muitos parceiros. Então, toda a distribuição que vai ter lá é totalmente gratuita, os brinquedos gratuitos, o cinema gratuito, shows gratuitos, para todo mundo poder aproveitar a partir de amanhã, 15 horas, Praça da Estação Férrea.
4: E como é que foi o auxílio da comunidade? Como é que foi para juntar todo esse, né, esses lanches, essas guloseimas, não é? Tudo que vai ser disponibilizado, tudo tem custo, né, pessoal? Como é que foi esse abraço da comunidade para que isso pudesse ser concretizado?
10: Esse ano é um ano que é mais gratificante porque é um ano mais difícil, né? Em todos os sentidos. O recurso financeiro em si, ele está escasso na nossa cidade. Mas o bacana é que muitas pessoas se doando. Então, a gente está fazendo um evento grandioso para a cidade com pouco recurso financeiro. Então, a luta tirando bolso, frete tirando bolso, amigos que conhecemos tirando bolso. Mas, muitos parceiros vindo auxiliar. Porque, assim, nós pegamos ali uma boa ajuda da OAB para poder fazer a doação dos brinquedos infláveis. E, da mesma forma, tem grupos de amigos, tipo Rotarate, os Demolês da Maçonaria, pessoas, outros grupos de amigos, vindo para poder auxiliar a ser ali os monitores dos brinquedos, o pessoal da Anhanguera. Então, o que está acontecendo? Nós temos muita força humana participando. E até faço um convite. Nós fizemos um convite aqui agora. Você que quer, de alguma forma, ajudar, seja lá com a força humana, no sentido de nós precisamos de, na entrega dos brinquedos, ou ainda quer ajudar a colaborar, não digo somente financeiramente, mas com um pacote de bala para nós poder entregar, mas para as crianças ainda dá tempo. Mas é assim, ele é mais gratificante porque pela dificuldade acaba unindo mais as pessoas, sabe? E Lu, o que, que tu me diz assim, mais assim, na questão que nós estamos aí enfrentando alguns nãos, mas também muitos sims, os sims do calor humano, das pessoas virem poder auxiliar de alguma forma. Tem gente que vai ser o filho ajudado, ele já quer, como é que nós podemos auxiliar lá no dia? Como é que nós podemos colaborar, né?
9: O legal, Anny, até eu comentei agora há pouco na Fronteira FM, que tem gente que chega com um refrigerante. E isso, assim, ó, não tem preço, sabe? Que tu vê que a pessoa vem te trazer aquilo ali de coração. Ah, eu vi que vocês estão fazendo a festa, eu quero ajudar. E quando chega uma doação assim, a gente fica feliz. Fica feliz porque quem ajuda, tipo essa pessoa que chega com um refrigerante, ela tem aquele sentido de ajudar. Então, são muitas pessoas ajudando. E o que o Fred tem colocado é que a gente tem juntado de pouquinho em pouquinho. Então, as entidades, a gente dividiu o trabalho, para não ficar tão pesado para ninguém. Então, nós estamos fazendo esse trabalho de organizar, de juntar as forças, de literalmente meter a cara, né? E entregar. E nós queremos ter a satisfação de poder voltar aqui e dizer assim, nossa, deu certo, a gente conseguiu entregar. Vou convidar todos que estão nos assistindo para olharem as redes lá da Câmara de Vereadores e da Procuradoria da Mulher. Tem toda a programação do evento lá. Compartilhem, convidem, né? Não percam a data, é amanhã, 15 horas, Estação Férrea. Sonhos e brincadeiras. Vai ser muito legal.
10: Lu, por que tem que chegar mais cedo?
9: Tem que chegar cedo para pôr a pulseira para o sorteio. Se não, quando as pulseiras terminarem, aí não pode chorar, né? Aí não adianta. Tem que pôr a pulseira. Sorteio das bicicletas e dos brinquedos será pela pulseira. Então, quando o cinema iniciar 15h30, nós já estaremos distribuindo as pulseiras. Serão mais de 1000 pulseiras distribuídas. Se Deus quiser, vamos chegar aí, vamos ter mais gente.
4: O horário das pulseiras é às
9: 15h30. A partir das 15h30.
4: E aí, depois que derem todas as pulseiras, não tem mais possibilidade.
9: Então, nós estamos convidando, pessoal. Cheguem cedo, garanta sua pulseira, né? Garanta sua pulseira para o sorteio. Vai ser sorteio, a gente não tem neste evento brinquedos para todos, como nós tivemos no Natal. Foi um ano eleitoral, é mais difícil da gente conseguir doação de receita federal e essas questões, então nós temos acho que quase 200 brinquedos, né, que serão sorteados também, mas a bicicleta.
4: Pelas pulseiras dos brinquedos.
9: Pelas
4: também.
9: Pulseiras. Ah. Então, 15h30. Chega cedo, 15h30, já garante a sua pulseira ali. Tem o horário do sorteio na programação. Então, olha lá no arroba da Procuradoria da Mulher e Câmara de Vereadores. Tá para as 20h15. Vou atualizar essa da Anne. O sorteio está para as 20h15. Então, olha, dá uma olhadinha lá, tem toda a programação, tenho certeza que vocês vão adorar e vão querer estar do começo ao fim, porque vai ser muito

0: Então, além da criança ganhar, o pai e a mãe também vai ter o cachorro-quente, o refrigerante, além de umas cestinhas que a Lu tá fazendo lá junto com o gabinete lá para levar o doce para a criançada, né? E o bonito, assim, como a gente está com falta de recurso, né? Nós chegamos, essa semana ela chegou, a assessora da Lu lá, começou a numerar as pulseiras, né? Então, tu vai vendo, assim, que é tudo manual, tudo para ser uma festa bacana para a criançada, com pouco recurso, mas é bem organizado o evento, justamente para a criançada ser muito feliz nesse dia maravilhoso.
1: Ah, que coisa boa, pessoal. Então, amanhã não percam. Não percam a oportunidade de colocar uma pulseira.
2: Isso aí.
1: Participar do sorteio
2: É.
1: e aproveitar todos os shows e aproveitar tudo que vai ter lá de graça.
2: Exato, aproveitar tudo, porque o objetivo é fazer com que a criançada brinque. Ah, estaremos todos fantasiados. Tem mais isso, ó. É festa de criança, estaremos todos
1: E as
2: fantasiados.
1: crianças podem ir fantasiadas também?
2: Podem ir fantasiados. Até nós comentamos, né? Se tiver muita gente fantasiada, a gente faz um desfile de fantasia. Vamos ver o que que acontece lá. Mas vai ter muita brincadeira, vai ter
0: Até
2: dança das
0: Halloween também, né?
2: cadeiras, vai ter de tudo. Pode botar a sua fantasia e se divertir.
1: Muito bem, então. Lu, muito obrigada pela tua participação aqui conosco.
2: Aí eu que agradeço, Anelise, agradeço a todos os ouvintes. E estamos aí. Esse evento será muito legal amanhã, 15 horas.
1: Fred.
0: Anne, obrigado pelo espaço. A gente sabe
1: Imagina,
0: quanto é
1: merece.
0: difícil conseguir um espaço assim na agenda, né? Mas muito obrigado pela divulgação e principalmente aí para nós poder levar aqui para as pessoas a alteração do endereço, justamente para juntar o máximo de crianças possíveis lá, porque a festa é feita para elas, né? Obrigado pelo do coração, assim.
1: Imagina, merecem, pessoal. Olha, sucesso, tenho certeza que vai ser um sucesso, que vai dar tudo certo. E a gente vai seguir divulgando essa troca de local, mas era importante, não tem como, simplesmente não tem
2: Não
1: como
2: tem.
1: ser no Cais do Porto, mas vai ser um sucesso de qualquer forma, que ficou legal, né? Tem que aproveitar ali o parque, a praça da Estação Férrea, aquela parte coberta. Acho que cada vez mais a cidade tem que também se apropriar e aproveitar daquele espaço.
2: E é um lugar muito. Ontem até eu conversava com um comerciante aqui do município, ele disse: legal a ideia, porque faz com que o pessoal também conheça pontos diferentes do nosso município. Então,
1: Exatamente.
2: é isso aí.
1: Então, agradecendo a Lu mais uma vez, ao Fred. E a gente vai para um intervalinho comercial, são 8h53, daqui a pouco a gente volta.
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1: 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Principais manchetes da Folha de São Borja desta sexta-feira. São Borja completa 344 anos de fundação. Tiago Cadó é eleito deputado estadual e recoloca São Borja no Parlamento Gaúcho. Expofeira segue até segunda com programação voltada ao setor produtivo e ao público em geral. Rio Uruguai registra a quinta enchente do ano. Dia da Criança terá evento especial na Praça da Estação Férrea. Programação em outubro marca os 20 anos da Unipampa. Temporais levam 11 municípios das Missões a decretar situação de emergência. Santa Casa de Uruguaiana é alvo de operações que apura desvio milionário. Essas e outras notícias você lê na Folha de São Borja desta sexta-feira.
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1: Bem, vamos lá, um minutinho faltando para as 9 horas da manhã e a gente já vai se encaminhando para o final do programa. Pessoal, eu sei que eu fiquei devendo muitas mensagens, mas infelizmente o nosso tempo urge. Eduardo Belmonte daqui a pouquinho já vai entrar lá do Bacrise, já está lá, já está na linha. Mas eu quero antes passar as informações com relação à coleta do lixo que me foi questionado. Nós temos então a seguinte informação, que amanhã o recolhimento vai ser normal. E segunda-feira, mas a seletiva não vai acontecer na segunda-feira, só o lixo orgânico. Então, amanhã, coleta normal, e na segunda-feira, o orgânico. E na segunda-feira, não tem o seletivo. É o orgânico que não vai ter alteração, só o seletivo com alteração. Tá? Acredito que seja essa a informação principal. Eu também recebi mensagem aqui do Miro Saldanha, e eu vou passar para o secretário... O Miro que pediu um olhar para Samburá, já que estão isolados, Rincão do Meio atacando, Passo das Pedras próximo da ponte frente ao pesqueiro, intransitável, carro pequeno não passa, pelas Taquareiras para o Santo Antônio também intransitável. E no caso ele tinha uma consulta hoje e sair como de Samburá. Tá bom, Miro? Já estou passando a tua mensagem. Aqui também o Jairo mandando mensagem com relação a bitorneira e material, tijolo, areia, por cima de calçadas que dificultam os pedestres. Também vou passar essa situação em específico que você colocou aqui na nossa live para a secretaria responsável para ver, né, o que é feito, né, o que se pode essa situação ou não. Muito obrigada, Jairo, pela tua mensagem também e muitas outras mensagens que a gente recebeu, mas infelizmente hoje vou ficar devendo. 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Então, sim, pessoal, vamos para o final do programa, agradecendo mais uma vez a todas as mensagens, pessoal, mandando também com relação à quantidade de chuva. Muito obrigada pelo carinho de todos. 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Também aproveitar e lembrar você que nós temos a Expofeira acontecendo com muita programação agora pela parte da manhã. Se você quiser aproveitar, já começou desde as 8 horas da manhã e segue no período da tarde. Hoje já começam os shows, já falamos, né, com o grupo Saideira e o Banda Rosas Cover. E agora, pela manhã, tivemos domingo Antônio Velho, da Farsul. Agora, Antônio da Luz, da Farsul, também falando. 9h15, Ronise da Massini, falando também no restaurante do Parque de Exposições. E essa programação que segue até a hora, até o período da tarde, totalmente gratuito no Parque de Exposições Serafim Donelis Vargas. Eduardo Belmonte está na... Então, vamos encerrando o programa Gente a Notícia. Ah, ele desligou. Então, vamos encerrando o programa Gente a Notícia, agradecendo a todos vocês. 9h03, nós que voltamos na segunda-feira, aquele convite especial para que vocês estejam conosco na feira, agora nesse período. É, voltamos na terça-feira. O programa, Gente, a Notícia volta na terça-feira, mas a programação da Rádio Cultura segue no final de semana e também no feriado. Um forte abraço a todos e até terça.
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7: Após acumular perda superior a 4% nas primeiras sessões pós-eleição, o dólar comercial interrompeu o recuo recente e voltou a operar acima da linha de R$ 5,00, cotado a R$ 5,01. O repique na reta final da semana reflete a realização de lucros do rali eleitoral, somado à pressão dos juros norte-americanos e ao petróleo acima de US$ 100. Para o agronegócio, o retorno da moeda norte-americana a esse patamar devolve margem teórica aos exportadores, mas mantém o custo dos insumos em observação. No clima, o fortalecimento do El Niño passa a guiar o planejamento da safra 26-27. No curto prazo, as chuvas mais volumosas favorecem o plantio na região sul, enquanto o centro-oeste e áreas do norte e do nordeste enfrentam alertas de irregularidade para novembro. Apesar da intensidade do fenômeno, estudos históricos indicam que o El Niño não representa quebra generalizada da safra brasileira, mas acende sinal de cautela para culturas mais sensíveis, principalmente o milho e o algodão. Nos grãos, a Bolsa de Chicago operou em baixa para a soja, com o contrato novembro recuando para US$ 12,97 por bushel, pressionado pelo avanço da colheita norte-americana e por ajustes antes do relatório do USDA, que os investidores acompanham nesta sexta-feira. No mercado físico, as cotações operam defensivamente, com o produtor gaúcho retraído no balcão diante das oscilações do câmbio. Já o milho segue pressionado por estoques confortáveis de passagem e pela lentidão das exportações. No trigo, o mercado internacional acompanha a escalada de tensões no Mar Negro, onde ataques a navios e gargalos de infraestrutura derrubaram as exportações conjuntas de Rússia e Ucrânia para 8 milhões de toneladas no trimestre, o menor patamar em mais de uma década. Embora esse aperto logístico dê suporte às cotações externas do cereal, a existência de estoques globais confortáveis e a demanda comedida dos países importadores contém valorizações mais expressivas nas bolsas de Chicago e Kansas. Fechando a semana com insumos agrícolas, o mercado de adubos nitrogenados monitora um cabo de guerra logístico global. A demanda ganha tração com a licitação da Índia para a compra de 1 milhão e 700 mil toneladas de ureia e com a liberação de cotas maiores de exportação pela China. Em sentido oposto, os ataques e restrições no Estreito de Hormuz elevam o frete marítimo no Golfo Pérsico, exigindo planejamento antecipado do produtor brasileiro para as adubações de cobertura.
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0: Estamos abrindo a programação Linha Aberta, na abertura, então vamos já chamar o nosso colega Eduardo Belmonte, 9 horas e 14 minutos, tempo nublado em São Borja, né? Está instável, com abertura um pouco de sol, mas nuvens, 19 graus nesse momento a temperatura. Nesta sexta-feira, hoje 9 de outubro, para muitos começando um feriadão, mas o Belmonte está desde o Barquilho trazendo as informações nesta sexta-feira. Belmonte, bom dia.
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0: Certo, obrigado ao nosso colega Eduardo Belmonte, trazendo as informações aí desde o Baclise. Vamos então com a continuidade, aqui estávamos na abertura da programação Linha Aberta, né? Abrindo a programação 19 graus de temperatura nesta sexta-feira.

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1: 9:18, 9:18, contando com a sua audiência na cidade, interior do município, outras localidades pelo Brasil afora, né? Pessoal que nos acompanha através do site da emissora, pela internet ou no aplicativo do celular, a gente deseja uma excelente sexta-feira, já antecipando o feriadão para muitos aqui da cidade e também da região, né? O feriadão aí do final de semana e da segunda-feira também.
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1: 9:19, enquanto não temos a presença aí do nosso colega Eugênio Dutra, né, possivelmente nos próximos dias vai estar presente aqui na titularidade da programação, vamos seguindo aqui na programação da Cultura Linha Aberta e contando também com a sua audiência e sintonia. Depois o Eugênio retorna também aí com os quadros tradicionais da programação, com a enquete do dia também. 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Vamos também trazendo aqui as informações sobre o nível do Rio Uruguai. Ele está estável, né? Estacionado aqui em São Borja, 8,72, está baixando. Aliás, estava baixando, né? Agora no início da manhã está estacionado. Garruchos, ele está com leve crescimento, ele cresce cerca de 5 centímetros por hora. Garruchos está 7,73 metros, hein? 7,73 em Garruchos. Vamos observar aqui para ter uma ideia. Ontem, esta medição é das 8h30. Ontem, em Garruchos, este horário estava 7,13 metros, então cresceu quase 80 centímetros em Garruchos de ontem para hoje. Porto Mauá, 5,28 metros, ele está crescendo. Porto Mauá está baixando, né? 5,28 metros ele baixa. Lá em Itapiranga que ele teve um leve crescimento, 3,69 metros. Ontem à noite em Porto Mauá estava 2,38 metros, agora 3,69 metros. Apenas informações aí, que elas são relevantes, né, os nossos ouvintes, pessoal que tem a preocupação com relação às estradas do interior, enfim, né, tem as suas propriedades no interior do município também. Não teve, eu acho que, ocorrência de chuva, né, durante a madrugada. Ontem a média ficou entre 80 até 100 milímetros na cidade, muita chuva. Aliás, a Metsul, ela destacou que São Borja foi um dos municípios que mais choveu, 113 milímetros, segundo a Metsul, no Rio Grande do Sul, somente ontem, né, na madrugada de ontem, praticamente durante todo o dia. E a abertura do Linha Aberta vem com Henrique e Juliano. Até o meio-dia vamos trazer informações. O ouvinte também vai participar da programação.

9h24, a hora certa, na programação aqui Linha Aberta nos 1260 da Cultura. Você participa, também interage com a gente, a gente agradece e deseja uma excelente sexta-feira, um excelente final de semana, já antecipando. Você vai receber visitas, vai receber aí familiares, amigos na cidade, no interior do município, vai viajar também, a gente deseja aí um excelente final de semana, sábado, domingo. Você vai emendar também com a segunda-feira ou vai trabalhar, desejando também um bom trabalho. Trazendo as informações já para os ouvintes que estão na audiência da programação da Cultura, vão realizar suas compras, né? 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Daqui a pouco também vamos destacar aí as atividades da Expofeira e os shows, né? Que estão previstos a partir de hoje, a partir desta sexta-feira. 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Também contamos com a Ecoverde, né? Ecoverde também, a gente sempre destaca aqui também o roteiro da Ecoverde, coleta seletiva e coleta orgânica aqui em São Borja.
e contribua com a coleta seletiva. Não misture restos de alimentos, cascas de frutas, borras de café, erva mate, fraldas, absorvente, papel higiênico no lixo reciclável. Faça a separação e dê um destino correto ao lixo que você produz. Uma campanha da Ecoverde e também aqui da empresa São Projeto de Comunicações, Cultura M, Fronteira FM e o jornal Folha de São Borja. Com 31, daqui a pouco vamos ter a participação dos ouvintes, aliás, já temos ouvintes enviando sua mensagem aqui para a programação pelo WhatsApp, né? Nosso muito obrigado, já vamos destacar a sua participação também, 996 73 12 60, agora 9 horas 32 minutos, 9 com 32.

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1: Principais manchetes da Folha de São Borja desta sexta-feira. São Borja completa 344 anos de fundação. Tiago Cadó é eleito deputado estadual e recoloca São Borja no Parlamento Gaúcho. Expofeira segue até segunda com programação voltada ao setor produtivo e ao público em geral. Rio Uruguai registra quinta enchente do ano. Dia da Criança terá evento especial na Praça da Estação Férrea. Programação em outubro marca os 20 anos da Unipampa. Temporais levam 11 municípios das Missões a decretar situação de emergência. Santa Casa de Uruguaiana é alvo de operações que apura desvio milionário. Essas e outras notícias você lê na Folha de São Borja desta sexta-feira.
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0: Gente, hoje é sexta. Bom final de semana pra você. Sextou, dia 9 de outubro de 2026. Eu sou a Suzy Luiz e tô chegando com as previsões astrais pra esse dia 9 de outubro. Vida longa pra quem dá mais um giro em torno do sol hoje, sexta-feira, 9 de outubro. Quem nasce no dia 9 de outubro é do signo de Libra, com a personalidade do signo de Câncer. São pessoas mais confiantes, acreditam na própria sorte e na capacidade de vencer as dificuldades. Tudo de bom pra você, hein? Libriano, Libriana, faz aniversário hoje, dia 9 de outubro. Áries, Touro e Gêmeos, oi Áries, nascidos de 21 de março a 20 de abril. A lua desperta a vontade de você aprender. É um bom momento para investir nos estudos. Fase harmoniosa e intensa em família. Desejos ardentes na intimidade. A cor para hoje é o dourado. Números da sorte 87, 33 e 24. Touro, nascidos de 21 de abril a 20 de maio. Touro, concentre-se em uma coisa de cada vez. Fique perto de pessoas sábias e experientes. Existe chance de você se interessar por uma pessoa mais velha. Cor para hoje verde. Números da sorte 34, 88 e 25. Gêmeos, nascidos de 21 de maio a 20 de junho. Gêmeos, agarre as oportunidades de aprender coisas novas. Em algum mês pode balançar seu coração. Na união, valorize projetos em comum. Cor para hoje azul. Números da sorte 44, 62 e 71. Eu já volto e falo com Câncer, Leão e Virgem com mais previsões nessa sexta-feira.
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22 minutos faltando para as 10 da manhã, 22 faltando para as 10, aqui trazendo a música, a informação no seu rádio nesta manhã de sexta-feira, de tempo nublado em São Borja com abertura de sol.

aqui a programação da Cultura 1260, ouvinte interagindo. Falando em ouvinte, né, nosso bom dia aqui, antes que a gente vá passando o horário, né, acaba esquecendo, tem também outras mensagens. Um alusão para a dona de Olinda, dona Negra, né, lá na Vila Goulart, também para as amigas, a dona Celestina, a dona Albertina, estão na escuta lá na Vila Goulart. E também a dona Cirlei, né, o tio lá na Félix da Cunha, o Brits, a dona Deli, mas em especial aqui também para a dona de Olinda. Obrigado, dona Negra, tudo bom? Quem também às vezes manda alô para vocês aí é o Flavinho, Flávio, né, lá de Floripa, ele que é da Vila Goulart, da Vila Estero. Obrigado, Flávio, também sempre está ligado com a gente, ou quando vai pelo ônibus, né, vai nos acompanhando no aplicativo também, no fone de ouvido aí, no aplicativo, através do aplicativo da Cultura. Tá certo, obrigado então, dona de Olinda, também a dona Celestina aí na Vila Goulart. Tem mais ouvintes aqui ligados na programação da Cultura, agora 9h40, faltando 20 minutos para as 10 da manhã. A dona Onete, bom dia, amigo Alberia, aqui 100 milímetros, foi muita chuva, graças a Deus, calma. Tá certo, obrigado, dona Onete, de bom para vocês, para o seu Hélio também, desejando um ótimo final de semana. Bom dia, amigo Alberia, ótima sexta-feira, o Paulo Aranda, obrigado, Paulo, tudo de bom também. Também chegando aqui através da dona Débora, né? 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

0: 7, faltando para as 10 da manhã, o Fábio Oliveira chega ao vivo aqui na programação com as ofertas do Baclise nesta sexta-feira, antecipando aqui para São Borja, Fábio, um feriadão, né? 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
4: 10, faltando para as 10 da manhã, dobradinha, faltando 10 para as 10, 19 graus de temperatura. A gente trouxe a informação aqui no início do programa, né? Com relação ao nível do Rio Uruguai, 8,72 metros. Agora teve uma pequena alteração, antes estava estacionado, estabilizado, né? Agora ele começou a crescer, medição de uma hora atrás, esse das 7,45. Agora, uma hora após, depois 8,45, ele já tem um leve crescimento de 1 centímetro praticamente por hora, né? 1,2 centímetro por hora, ele cresce, então estava estacionado, começou então a crescer. Aqui em São Borja, em Garrucho, cresce cerca de 5 centímetros por hora, hein? O nível do Rio Uruguai em Garrucho. Agora aqui em São Borja, 8,73. O nível do Rio Uruguai, que acho que foi no último final de semana, né? Chegou a um pouco mais de 10 metros, se não me falha a memória, né? É muita informação, mas acho que foi mais ou menos isso. Então, essas informações. Falando em informação, nosso bom dia é o Márcio, né? Márcio, próximo ali da Cameira. Bom dia,

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Programação da 1260, trazendo aí a música, interagindo com os ouvintes, oferecimento também do produto Caixa Preta, Virile Power. 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Economia e prevenção. Após as 10, também, a partir das 10 tem notícias, né, pela Rede Pan. Após isso também tem informações do nosso colega Eduardo Belmonte da área de segurança, da área policial, das últimas 24 horas. Também o colega Dilson, né, traz o resumo do Jornal Cultura após as 11 horas, aqui na programação da 1260.

música, vamos ter também a música do Rio Grande, a música nativa aqui nesse espaço por volta das 10h45. Vamos trazendo aí a banda dos atuais na programação aqui da Cultura. Esta música bastante conhecida, Barco do Amor, os cabeleireiros que estão na audiência da programação da Cultura, o seu ateliê de costura também, as costureiras, na área da construção civil, né? Os pedreiros, nosso muito obrigado, radinho ligado, desejando uma excelente sexta-feira também à dona de casa.

0: 3 minutos faltando para as 10, faltando 3 minutos para as 10. Obrigado aí pela sua audiência. Daqui a pouquinho tem mais informações e notícias pela Rede Pampa, né? Edição aí das 10 e das 11 da manhã. Enquanto isso, a gente vai destacando que o seu jornal Folha de São Borja está circulando excepcionalmente nesta sexta, em virtude do feriado de amanhã. E tem uma ampla... Você que gosta de... ou até mesmo guarda os arquivos, né, das eleições, tem aqui um caderno, um encarte com os números das eleições, no caso do jornal Folha de São Borja, né? As votações aqui no Rio Grande do Sul, no Brasil, aqui em São Borja também, né, os candidatos. Então, você que gosta de guardar para o seu arquivo, tem esse encarte especial. Informações do nosso colega Rose também, da parte da circulação do jornal Folha de São Borja. Portanto, a jornal Folha de São Borja já está circulando e traz muitas informações aqui a nível local, né, também do estado geral. Na contracapa, Celso Rigo avalia cenário político, futebol e mercado do arroz. Uma entrevista aí ao jornal e também à Rádio Cultura. Câmara aprova audiência para discutir enquadramento de profissionais da educação infantil. É importante também essa parte aqui na parte da educação, né? São Borja completa 344 anos de fundação. Será amanhã, no sábado, dia 10 de outubro. Foi fundada em 1682. Tiago Cadó é eleito deputado estadual e recoloca São Borja no Parlamento Gaúcho. Uma foto central, né? Cadó celebrou junto aos eleitores na noite de domingo. É a manchete do jornal Folha de São Borja. Entre outros assuntos, também tem a área do esporte com o Zé Dubal. Também tem a página aí com o Deco Almeida, né? Coluna social. E ainda também o Classe Folhas, né? Classificados, enfim. E também a área policial, né? Com o nosso colega Gilci Saraiva, trazendo muitas informações da cidade e da região. Vamos esperar o sinal das 10 da manhã para trazer as notícias da Rede Pampa. E lembrando que estamos trabalhando, daqui a pouco também tem mais ofertas também das empresas que estão patrocinando o horário da manhã aqui na Cultura, para a Rede Vivo. 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Vem aí então informações pela Rede Pampa, depois a gente retorna, tem o colega Eduardo Belmonte com as ocorrências policiais.
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2: Homem mata ex-sogro e ex-cunhado e ameaça assassinar ex-companheira no Rio Grande do Sul. Agora 10 horas em ponto, 21 graus a temperatura em Porto Alegre. Este é o Pampa Notícias e vamos atualizando as principais informações do momento. Um homem foi preso em flagrante nesta sexta-feira, suspeito de matar o pai e o irmão da ex-companheira em Chuvisca, na região centro-sul do estado. Após os crimes, ele teria ameaçado matar a mulher, que foi protegida pela Brigada Militar. Os dois homens foram encontrados mortos a tiros em uma propriedade rural. Segundo a polícia, o suspeito confessou os homicídios e indicou onde teria jogado a arma utilizada. O caso é investigado como duplo homicídio e tentativa de feminicídio. O Rio Grande do Sul registrou em setembro o menor número de roubos a pedestres para o mês desde 2010. Foram 674 ocorrências, uma queda de 38% em relação ao ano passado. Os roubos a estabelecimentos comerciais também atingiram o menor número da série histórica, com redução de 39%. Os feminicídios caíram de 4 para 3 casos, enquanto os roubos de veículos aumentaram de 111 para 133 registros. No acumulado do ano, porém, esse crime teve queda de 26%. O estado ocupa ainda a segunda posição entre os mais seguros do Brasil, conforme ranking da competitividade de 2026. A Polícia Federal avalia pedir aos Estados Unidos a extradição do ex-deputado federal Eduardo Bolsonaro. O ministro Alexandre de Moraes, do Supremo Tribunal Federal, determinou o início do cumprimento da pena de 4 anos e 2 meses de prisão por coação no curso do processo. Eduardo mora nos Estados Unidos e é considerado procurado pelas autoridades brasileiras, mas ainda pode se apresentar à justiça. Alexandre de Moraes também determinou a suspensão dos direitos políticos e o cancelamento dos passaportes do ex-deputado. 5 pessoas, entre elas 3 crianças, morreram após o desabamento de parte de um edifício em Istambul, na Turquia, na manhã desta quinta-feira. 9 pessoas foram resgatadas com vida e as buscas foram encerradas hoje, na sexta-feira. O prédio foi construído em 1987 e recebeu andares adicionais posteriormente. Após o acidente, 55 moradores de edifícios próximos foram retirados por segurança. Uma comerciante relatou ter percebido rachaduras nas paredes desde o mês de abril. O presidente dos Estados Unidos, Donald Trump, afirmou que não atacará o Irã antes das eleições legislativas de 3 de novembro e declarou que mantém conversas produtivas com o governo iraniano. A declaração ocorre em meio à alta do petróleo e a preocupação com os preços dos combustíveis nos Estados Unidos. Já o presidente russo, Vladimir Putin, prometeu ajudar a encerrar a guerra no Oriente Médio durante encontro com o presidente iraniano. O líder do Irã, porém, acusou os Estados Unidos de voltarem a atacar o país durante os períodos de negociação. 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
4: Principais manchetes da Folha de São Borja desta sexta-feira. São Borja completa 344 anos de fundação. Tiago Cadó é eleito deputado estadual e recoloca São Borja no Parlamento Gaúcho. Expofeira segue até segunda com programação voltada ao setor produtivo e ao público em geral. Rio Uruguai registra a quinta enchente do ano. Dia da Criança terá evento especial na Praça da Estação Férrea. Programação em outubro marca os 20 anos da Unipampa. Temporais levam 11 municípios das Missões a decretar situação de emergência. Santa Casa de Uruguaiana é alvo de operações que apura desvio milionário. Essas e outras notícias você lê na Folha de São Borja desta sexta-feira. 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

0: Tô de volta nessa sexta-feira, bom final de semana pra você. Câncer, Leão e Virgem, oi Câncer, nascidos de 21 de junho a 21 de julho. Câncer, a lua desperta o seu lado ambicioso e o céu indica boas oportunidades. É um ótimo momento pra cuidar da saúde e da beleza. Mostre o seu poder na intimidade. A cor para hoje é o vinho, números da sorte 7200 e 09. Leão, nascidos de 22 de julho a 22 de agosto, Leão, o dia pede a companhia da família. Só tenha cuidado com discussão ao longo do dia, tá? A cor para você hoje é o amarelo, números da sorte 91, 10 e 73. Virgem, nascidos de 23 de agosto a 22 de setembro, Virgem, família e carreira disputam a sua atenção. A lua indica boas parcerias, por isso busque aliados. A sua popularidade aumenta. Cor para você, lilás, números da sorte 11, 47 e 29. Eu já volto e falo com Libra, Escorpião e Sagitário com mais um bloco de previsões.
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2: 20 graus a temperatura, 10 horas e 8 minutos, 10 e 8. Lembrando aí sobre o roteiro da Eco Verde, né? Durante a semana, nesta sexta-feira, sempre a partir das 10 da manhã, zona norte da cidade, desde o aeroporto, Vila Kubitschek, Itaxerê, Aparício Sampaio, Vila Jaguari, Umbu, Leonel Brizola, Vila Cabeleira e São Francisco. Para amanhã, sábado, a partir da 1 da tarde, na Boa Vista, antiga Saravá, agora São João Batista, né, como é chamado, Maria do Carmo, Menegus, Tiro, Piraí, Quadrilátero Central, de segunda a sexta, a partir das 4 da tarde, abrangendo a Borges do Canto, entre Cabo Pedroso, Andradas, entre Bonplan. O nosso trabalho facilita o seu. 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Ainda não temos informação sobre a coleta de lixo aí na segunda-feira, né, mas possivelmente o pessoal deve estar nos enviando daqui a pouco na programação aqui da 1260. O Márcio tinha nos enviado mensagem, né, 98 milímetros ontem, ali próximo da 285. Obrigado, Márcio. Obrigado aos nossos ouvintes. Pessoal também que nos enviou um vídeo ontem, impressionante aí o volume de chuva entre São Lucas e também proximidade da localidade do Bororé, né? Também de trator aí para o pessoal passar, né, as estradas, muita água e quase que emendando ali com alguns locais que tem até barragem próximo da estrada, né? Então, muitos até ficaram ilhados, alguns moradores ficaram ilhados, né, não puderam aí ter a locomoção aqui para a cidade. 10 horas e 9 minutos, 8,73 é o nível do Rio Uruguai, ele começou a crescer agora cerca de 1 centímetro por hora, né? Claro, cresce lentamente, mas estava antes estacionado pela manhã, agora começou um leve crescimento aqui em São Borja, cerca de 1 centímetro é o nível do Rio Uruguai, 8,73. 10 horas e 9 minutos, 10 e 9, a programação da 1260. Vamos trazer agora o nosso colega Eduardo Belmonte. O Belmonte chega aí com informações relacionadas à comunidade são-borgense e também as informações das últimas 24 horas na área de segurança e oferecimento do açougue popular.
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2: 10 e 10 da manhã desta sexta-feira. Bom dia, Belmonte.
3: Bom dia, Alberi Dias. Bom dia, ouvintes da Rádio Cultura. Começando com uma informação da Brigada Militar, a nossa comunidade. A Brigada Militar de São Borja informa que o telefone 190, o telefone de emergência, encontra-se fora do ar. Em caso de emergência, contate-nos pelo WhatsApp ou telefone 55 984 490952. Lembrando que esse telefone é só para casos de urgência no contato com a Brigada Militar. Brigada Militar que fez também o patrulhamento ostensivo na área urbana e área rural do nosso município sem fatos graves. O trabalho da Corporação de Bombeiros, incluindo vistoria preventiva, três atuações, então, dos bombeiros nessas situações. Atividade preventiva, aí um número maior de ocorrências, foram 5 chamados para a Corporação de Bombeiros nas atividades preventivas. O SAMU, com suporte básico e suporte avançado do SAMU, presente em 3 chamados. O primeiro chamado para atendimento a um senhor de 37 anos, em surto psicótico, e esse chamado atendido com a participação também da Brigada Militar e da Polícia Rodoviária Federal. O paciente foi removido ao Hospital Ivan Goulart. Uma senhora de 68 anos, também com complicações de saúde, foi avaliada, atendida em casa e conduzida até o Hospital Ivan Goulart. No terceiro chamado, uma senhora de 40 anos, com hipotensão, dor abdominal e outras complicações, também recebeu o devido atendimento do suporte básico do SAMU e depois foi encaminhada até o Hospital Ivan Goulart para a sequência dos procedimentos médicos. Já o trabalho da Polícia Rodoviária Federal tem se mantido nos últimos dias bem tranquilo, com a fiscalização e orientação aos condutores que trafegam pelas BRs da nossa região, não registrando acidentes de trânsito. 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
9: Olá, tudo bem? Eu sou a Tati Invade e está chegando o resumo da sua novela pra hoje. E vamos para o resumo da novela Nobreza do Amor. Kênia afirma que Akin, Latissa e Dumi, que agora tem uma nova família. Dumi e Kênia se amam. Sebastião sofre as consequências de sua delação na pensão de Geralda. Gendal garante a Mirinho e sua família que se vingará de Alica. Mirinho tem um surto de raiva e confessa a Virgínia que nunca amou. Graça aconselha Virgínia a não confrontar Mirinho. Pascoal e Binta descobrem que os rebeldes libertaram Kênia e Dumi. Omar confidencia a Tonho que não fugirá sem atacar Gedal. Binta ordena que toda a população de Batanga integre seu exército. E Chinua alerta Akin, Dumi, Latissa e Kênia. Omar ameaça Gendal. Esse foi o resumo da novela Nobreza do Amor. Daqui a pouquinho eu volto.
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2: 10h18, 10h18, aqui a programação, o Linha Aberta, programação honor e nobre aí da Cultura M1260. Obrigado, você que está ligado na programação da Cultura. 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Confira o roteiro e o horário sempre aqui na programação da Cultura AM 1260. E Rádio Cultura, vamos divulgar a partir de agora, né? Sobre a Expo Feira 2026. Durante a programação, o público pode acompanhar os julgamentos de animais, atrações culturais, atividades para toda a família, uma programação especial em comemoração também ao Dia da Criança. E a partir de hoje, né, entra o clima cultural e festivo com grandes shows. Hoje, 9h, tem show de abertura com o Grupo Saideira. Às 10h é a vez do Rosas Cover. Sábado, a música fica por conta do Grupo Bem Bolado, o Grupo de Pagode, né, às 9h, seguido pelo show de Felipe Girardi, às 10h. Domingo, às 19h, no final da tarde, tem Flor e Truco. Às 8h30 do domingo, véspera do feriado, né, o palco recebe Joca Martins. E para fechar a programação, segunda-feira, feriado nacional, Às 19h30 tem Luiz Marenco na Expofeira. Patrocinador Master é o Sicredi, Ouro Irga, Prata Piraí Alimentos e Banrisul, realização Sindicato Rural de São Borja, entrada gratuita, a família, o público em geral, lá no Parque de Exposições Serafim Dornelles Vargas. 10h22, daqui a pouco vem mais atrações na programação Linha Aberta, aqui nos 1260 da Cultura. Obrigado pela sua audiência e sintonia, né? Na programação. Daqui a pouco também vamos destacar as chamadas datas comemorativas nesta sexta, dia 9 de outubro. 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
2: Principais manchetes da Folha de São Borja desta sexta-feira. São Borja completa 344 anos de fundação. Tiago Cadó é eleito deputado estadual e recoloca São Borja no Parlamento Gaúcho. Expofeira segue até segunda com programação voltada ao setor produtivo e ao público em geral. Rio Uruguai registra a quinta enchente do ano. Dia da Criança terá evento especial na Praça da Estação Férrea. Programação em outubro marca os 20 anos da Unipampa. Temporais levam 11 municípios das Missões a decretar situação de emergência. Santa Casa de Uruguaiana é alvo de operações que apura desvio milionário. Essas e outras notícias você lê na Folha de São Borja desta sexta-feira.
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7: Previsões astrais de volta nesta sexta-feira. Libra, Escorpião, Sagitário, falo com você, Libra, nascidos de 23 de setembro a 22 de outubro. Libra, tensões rondam as suas amizades e as suas parcerias. Isso pode ser bom para identificar as relações que devem ser mantidas. Se você está livre, pode conhecer gente nova. Cor para hoje, lilás. Números da sorte 39, 12 e 84. Escorpião, nascidos de 23 de outubro a 21 de novembro. Escorpião, você vai ter facilidade para se relacionar e pode fazer parcerias vantajosas. Ótimas vibrações para quem trabalha em casa ou com parente. A fase é estimulante. A cor para você é amarelo. Números da sorte 67, 98 e 44. Sagitário, nascidos de 22 de novembro a 21 de dezembro. Sagitário, respeite seus limites e o seu desejo de ficar no seu canto. Você pode atrair alguém com quem convive regularmente. Na vida 2, compartilhe sonhos. A cor para hoje é o azul. Números da sorte 68, 23 e 50. Eu já volto com o último bloco de previsões e falo com Capricórnio, Aquário e também Peixes.

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1: 10h33, 10h33. É a programação Linha Aberta nos 1260 da Cultura de São Borja. Vamos trazer a projeção do tempo com a meteorologista Elcias. Ela já trouxe aí a urgente notícia, né? A primeira participação, também tivemos pela manhã cedinho. Agora a projeção da Israel aí para esta sexta-feira aqui em São Borja, né, com instabilidade ainda. Não sei se no interior tem, já teve chuva ou não, né, durante a madrugada e durante a manhã. E também a projeção para os próximos dias através da Metsu aqui para São Borja.
2: Nesta sexta-feira, uma área de baixa pressão vai trazer de volta os pulsos de chuva forte com acumulados de precipitação que podem ser muito altos, levando transtornos à região da fronteira oeste. A bacia do Rio Uruguai já está alta, já uma situação de cota de inundação e ainda vai chover mais com impactos também na área urbana da região. Portanto, devemos ter uma sexta-feira de tempo chuvoso. A temperatura, apesar disso, chega aos 25 graus por conta de uma corrente de vento norte-noroeste que traz ar quente interagindo com essa instabilidade. Por isso, não se descarta alguns temporais. No fim de semana, a chuva dá uma trégua, o sol até aparece em todo o oeste do estado. Sábado com 18 a 24 graus, o domingo tem 15 a 26 graus, maior amplitude térmica durante o domingo. Segunda-feira tem alguma situação de chuva passageira, mas em geral o sol predomina e devemos ter aí lá pelo dia 16, 18 de outubro um período de chuva mais consistente na região de São Borja. Então em São Borja devemos ter alguns intervalos de melhoria, algumas janelas de tempo seco, mas é preciso ter atenção à bacia do Rio Uruguai, porque nessas áreas mais do norte do estado e também no sul de Santa Catarina, a chuva deve ser mais prolongada e, portanto, isso deve manter o Rio Uruguai em alta. Da Metsu Meteorologia, Estel Cias.
1: Isso aí é a projeção do tempo e do clima, né? Aqui na programação da Cultura, você tem também a programação aí completa com informações, notícias e daqui a pouco também o resumo do Jornal Cultura e as informações esportivas com nosso colega Adilson Ribas. 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O ouvinte enviando seu recado, nosso bom dia, localidade de São Ramão, né, Nico? Tudo bom aí pra vocês? Teve o retorno da energia elétrica ontem, eu acho que no final da tarde, né? Estavam sem energia elétrica devido aos fortes ventos da madrugada de ontem. Também, mais uma vez, nosso bom dia aqui, o ouvinte que está enviando seu recado, sua mensagem. Bom dia, tens a música Não Se Vá com Jane Erundi, Neuza do Bairro do Tiro. Obrigado aos ouvintes do Bairro do Tiro, a Neuza. A gente agradece aí pela audiência e sintonia nos 1260 da Cultura. E chega Jane Erundi, 10h38, temperatura em São Borja de 20 graus.

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7: Estamos de volta com o resumo das novelas. E agora nós vamos saber o que vai acontecer hoje, sexta-feira, na novela Por Você. Guto e Vanessa interceptam a briga de Gabriel e Junqueira. Leandra diz a Vitor que registrou uma queixa contra Junqueira no Cumpliense e se desespera ao saber da briga do pai com o empresário. Juarez sofre pensando no novo relacionamento entre Peixe e Dalila, por temer a reação do menino caso um dia descubra a verdade sobre acidente de Julie. Bela e Samuca têm uma consulta com a neuropediatra Daniela. Suelen acolhe Mike após desentendimento com Toy e ele dá um beijo no rosto da jovem. Melinda conta a Próspero que Orestes vai ter que se afastar por alguns dias da palhaçaria e ela vai precisar de ajuda no hospital. Yara sonda Juarez sobre Zé. Bela conversa com Lucas sobre a consulta com Daniela e os desafios da maternidade. Pérola inicia o tratamento de sua doença e se surpreende ao encontrar Manuel. Nair se nega a ser atendida por Bela no hospital. Esse foi o resumo da novela Por Você. Daqui a pouquinho tem resumo da novela de Quem Ama, Cuida.
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10: 10h47, você confere também a hora certa aqui na programação da Cultura de São Borja, 10h47, com temperatura de 20 graus no centro da cidade. Sexta-feira, 9 de outubro,

9 de outubro, portanto, 9 de outubro, sexta-feira, semana número 41 do ano, né? De janeiro até agora já se passaram 283 dias, faltando 82 dias para o final do ano. A lua minguante amanhã entra a fase da lua nova, né? Amanhã, portanto, dia 10 de outubro, entra a fase da lua nova, a estação ainda da primavera. Hoje, dia mundial dos correios, dia do açougueiro, dia do atletismo, dia do profissional do consórcio. Então, o açougueiro, todos os açougueiros, né? Aqueles que estão nativos, que estão aposentados, mas trabalham ainda, né? Tem um dia do açougueiro, dia do atletismo, do profissional do consórcio e dia também dos correios. Vamos observar aqui sobre as datas comemorativas, fatos históricos, melhor dizendo. Também, em 1980, é usado pela primeira vez na história um serviço bancário por computador, home banking, no Tennessee. Morre em 1985 o ex-presidente Emílio Médici. Também em 2006, YouTube é comprado pela Google por 1,65 bilhões de dólares. Em 2009, o presidente dos Estados Unidos da América, Barack Obama, recebe o Prêmio Nobel da Paz em 2009. Aí, portanto, dos fatos da história e também as datas chamadas datas comemorativas. 10h49, a hora certa. O ouvinte também participando aqui da programação da Cultura 1260.

programação Linha Aberta, de segunda a sexta-feira, das 10 até ao meio-dia, aliás, das 9h15 da manhã até o meio-dia, né? Trazendo a música, interagindo com os nossos ouvintes, a participação do ouvinte aqui da cidade e também das demais localidades, nosso muito obrigado. Mais bela praia gaúcha, Torres, nosso bom dia para o seu Oswaldo Barreto. Olas vão também lá para Viamão, para o Luiz André lá em Viamão, Ramiro Farias, que às vezes ou estão em São Cepé, ou Ramiro Farias também está sempre nos acompanhando, nos ouvindo lá na Barra do Ribeiro, né? Também vai nosso agradecimento. 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

Aberta, faltando 8 minutos para as 11, tempo nublado em São Borja, temperatura 20 graus, você que está já com seu chimarrão, né? Quem sabe saboreando aquele cafezinho ainda, também trabalhando bastante aí no interior do município. Ah, falando em interior, uma alusão aí para o Alemão, está lá em Santo Inácio, no Alemão. Segundo ele, 98 milímetros de chuva ontem, o Alemão lá em Santo Inácio, na Grande São Jonas Alaporta. A gente agradece pela audiência e sintonia. Música.

0: Dois minutos faltando para as 11, 10h58, você confere a hora certa aqui na Cultura Edição Borja, 20 graus a temperatura. Vamos atualizar novamente o nível do Rio Uruguai, aos nossos ouvintes que estão ligados na programação e a todo momento estão nos perguntando, em Garruchos, né? Depois a gente vai ter uma atualização mais ampla, mas em Garruchos está 7,83. A gente abriu o programa aqui, medição das 8h30 estava 7,73, já cresceu aí 10 centímetros, né? 7,83. E ele cresce cerca de 5 centímetros por hora, até um pouco mais. Aqui em São Borja, ele teve, então, um leve crescimento de 1 centímetro aí por hora, né, a partir das 8 da manhã. Agora 8,74. Chegou, estava 8,72, agora 8,74. Cresce lentamente aqui em São Borja. Um minuto faltando para as 11 da manhã. Obrigado, pessoal, também está interagindo com a gente, enviando seu recado na programação, aqui Linha Aberta, de segunda a sexta-feira nesse horário. Informações gerais, tem também informações na área também policial, né? Com o colega Eduardo Belmonte, oferecimento do Açougue Popular. Ainda também vai ter um resumo aí do Jornal Cultura, informações da área do esporte, daqui a pouco com o colega Adilson Riba. Ainda também tem os demais quadros, né? Resumo de novelas, horóscopo, dentro da programação Linha Aberta aqui na Cultura. Saiu o sinal das 11, vamos ficar no aguardo pelas notícias aí da Rede Pampa. Depois a gente retorna aqui para a última hora do Linha Aberta, sexta-feira, véspera de feriado municipal, né? Amanhã é feriado, muitas empresas vão abrir até o meio-dia, principalmente supermercados, e na segunda-feira também, pontualmente 11 da manhã.
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2: Investigação do Ministério Público desarticula esquema de agiotagem na Serra Gaúcha. Agora 11 horas em ponto, este é o Pampa Notícias e vamos atualizando as principais informações do momento. Uma operação do Ministério Público desarticulou um esquema de agiotagem em Bento Gonçalves e Carlos Barbosa. A investigação aponta que o grupo movimentou mais de R$32 milhões entre 2022 e 2025. Ao menos 3 pessoas foram presas, segundo o Ministério Público, e os suspeitos cobravam juros abusivos e recorriam a ameaças e intimidações para exigir pagamentos. A Justiça também determinou o bloqueio de imóveis e veículos ligados aos investigados. Os rios Uruguai e Jacuí seguem com pontos acima da cota de inundação no Rio Grande do Sul. Em Porto Alegre, o Guaíba voltou à cota de atenção nesta sexta-feira, com 2 metros e 1 centímetro e tendência de elevação. Apesar disso, o nível ainda está abaixo da cota de inundação de 3 metros. A CE Equatorial afirma ter reduzido em mais de 50% a frequência e a duração das interrupções de energia no Rio Grande do Sul. Segundo a empresa, o número médio de quedas por cliente caiu de 10,28 em 2021 para 4,55 em abril deste ano. A duração média passou de 20 para cerca de 10 horas. O presidente chileno José Antônio Kast decretou estado de calamidade pública após uma forte enxurrada de água e lama ter atingido bairros de Santiago, capital do Chile, na última quinta-feira. A correnteza invadiu casas, alagou ruas e arrastou veículos após chuvas intensas nas encostas das montanhas. Até o momento, não há confirmação de vítimas. Equipes de emergência atuam na região e os prejuízos ainda estão sendo avaliados. Mais de 5 mil menores foram detidos durante protestos estudantis na França. Os jovens reivindicam mais professores e melhores condições nas escolas. Após um adolescente perder uma mão durante os confrontos, o governo suspendeu o uso de granadas de efeito moral e anunciou a contratação de 3 mil professores substitutos. Novas manifestações estão previstas para terça-feira. E agora as informações do mercado financeiro. O dólar comercial opera em baixa de 0,56%, cotado a R$ 4,99. O euro comercial opera em baixa de 0,71%, cotado a R$ 5,59. O principal índice da Bolsa de Valores brasileira, a B3, opera em alta de 0,96% aos 208.207 pontos. 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

0: Último bloco de previsões astrais por aqui, Capricórnio, Aquário e Peixes. Capricórnio, nascidos de 22 de dezembro a 20 de janeiro. Capricórnio, se você puder fazer o seu trabalho de casa, vai contar com o apoio dos parentes. A Lua indica que você pode se envolver em um romance mais discreto hoje. A 2, diga aquilo que sente, sem rodeios. Cor para hoje, rosa. Números da sorte 24, 42 e 06. Aquário, nascidos de 21 de janeiro a 19 de fevereiro. Aquário, a Lua ajuda você a equilibrar as emoções. Você vai esbanjar criatividade e dará sugestões para agilizar as tarefas. Mercúrio traz dinamismo à paquera e ao romance. Cor para hoje, prata. Números da sorte 70, 07 e 25. E para fechar as previsões dessa sexta-feira, peixes, nascidos de 20 de fevereiro a 20 de março. Peixes, você vai ter prazer em sair e se divertir mais com programas tranquilos. Não dê tanta importância a atritos em família. No amor, você não pode criar tantas expectativas. Cor para hoje, marrom. Números da sorte 62, 35 e 08. Amanhã, sabadão, tem mais previsões astrais por aqui. Bom final de semana.
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2: 11h15, manhã desta sexta-feira, dia 9 de outubro, né? Trazendo as informações. 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Está no estúdio aqui o nosso colega Adilson Ribas, traz um resumo do Jornal Cultura e também as informações do esporte clássico. O Grenal vai movimentar o Rio Grande do Sul, principalmente no momento atual que vive a dupla Grenal. No próximo domingo tem o clássico Grenal e as informações aí do nosso jornalismo. Adilson, bom dia.
3: Bom dia, Alberi. Bom dia, nossa audiência da Rádio Cultura, Alberi. É, nós vamos ter aí um final de semana aí bem movimentado em relação ao esporte, né?
2: Sim.
3: Nós temos aí o clássico Grenal, domingo 5h30, mas também nós temos o jogo da Associação Samborgense, né?
2: Ah, isso, é. Na segunda-feira.
3: Joga segunda-feira, 4 horas da tarde, nós vamos fazer a transmissão do jogo e é bom mais uma vez lembrar os ouvintes, né? Que a associação tem que ir lá ganhar por qualquer placar e levar o confronto à prorrogação e ainda ganhar na prorrogação, né? Então, convidar os nossos ouvintes aí, o time vai de forma antecipada, vai viajar no sábado, né? Para descansar todo domingo lá, para ter uma performance melhor. E até conversando com alguns jogadores, pessoal da comissão técnica, eu sinto aí um grupo que eles acreditam que dá para reverter o placar, Alberi. Sabe que o jogo foi aqui, a gente fez o jogo de ida, foi um jogo assim de igual para igual. Eu não acho que o time do Cone Sul seja um super time, realmente é um bom time, mas o grande trunfo deles foi a letalidade na finalização.
2: É o aproveitamento, total, né? É o aproveitamento, eles foram lá e fizeram os gols, né?
3: E a associação perdeu muitos gols, né? Isso é uma coisa que tem que melhorar para esse confronto de volta, né? A melhora nas finalizações.
2: Um exemplo, podemos dizer assim, é disso no Brasileirão, né? O Inter e Corinthians, né?
3: Sim,
2: Inter...
3: é algo muito parecido. O Corinthians teve as melhores chances, o Inter teve duas e foi lá e acabou vencendo a partida, né? E aí eu também agora, ao mais ou menos meio de 10 e depois do horário eleitoral gratuito, eu tenho entrevista com três ex-jogadores da Sociedade Esportiva São Borja, né? Vai ter um jogo festivo no sábado, né? É com ex-atletas aí, nós vamos fazer um chamamento para a comunidade, onde é que o jogo vai ser, que horário vai ser.
2: Sim.
3: Então vai ter três ex-jogadores da Sociedade Esportiva São Borja, tá? Nós vamos fazer uma entrevista com três atletas aí depois nós vamos abordar o Campeonato Brasileiro. E aí no Jornal Cultura, as manchetes, hoje aí a nossa estagiária Thaís, ela acabou de estar envolvida aí com a Expofeira, né? E aí o titular voltou ali, fizemos a apresentação, hoje nós vamos fazer a apresentação do Jornal Cultura. E um assunto que eu tenho certeza que está abordando aí, né? Que o Rio Uruguai retoma a elevação, né? E segue com cota de alerta em São Borja. Rádio Cultura AM transmite decisão da Associação São Borgense Futsal nesta segunda-feira. O evento Dia das Crianças será realizado na Praça da Estação Férrea neste sábado, porque o Rio está com uma elevação bem considerável. Inscrição para curso gratuito de instalações elétricas começam em 13 de outubro. 55ª Expofeira de São Borja segue até segunda-feira com shows e atrações gratuitas. Terra de dois presidentes, São Borja completa 344 anos neste sábado. Brigada Militar atende ocorrências de ameaça com faca e acidente entre bicicletas em São Borja. Mulher fica gravemente ferida em tentativa de feminicídio em Santiago. Irmão de 14 anos é suspeito. Essas e outras informações no Jornal Cultura após o panorama esportivo, mais ou menos ali 12h35, Abri.
2: Pois é, hoje também recomeçou aí o horário político, né, Edilson?
3: Retomou o horário eleitoral, né, do meio-dia até as 12h10 aí, né, com apenas as chamadas do Flávio Bolsonaro e do Lula.
2: Sim, isso para presidente.
3: Porque aqui no Rio Grande do Sul não tivemos segundo turno.
2: É, então cerca de... são 10 minutos, né?
3: 10 minutos, 5 para cada candidato.
2: 10 minutos, então, às 7 da manhã e ao meio-dia. Então, ok, obrigado a Deus que retorna aí depois no esporte. Aliás, hoje, devido ao horário político, alterou, né? O Jornal Cultura começa primeiro e depois o esporte, né, Deus?
3: Primeiro o esporte.
2: Ah, primeiro o esporte.
3: Porque é só 10 minutos,
2: ah,
3: né?
2: Ah, sim, isso,
3: Então claro. A gente leva o esporte ali até 12h35 e depois a gente vem com o Jornal Cultura.
2: Ah, tá certo. Ok, então está aí, portanto, essas informações aí do nosso colega Adilson. Falando em voltar, estava retornando aqui para a emissora com algumas programações o Alcides Machado, né? Alcides está retornando aí para a emissora, tem novidades aí na programação, logo logo na Fronteira FM também, na Cultura, essas informações aí. Vamos trazer, já que estamos falando sobre esporte, enfim, o pessoal gosta do samba, vamos recordar aí com o Zeca Pagodinho, 11:22.

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0: Estamos de volta com o resumo das novelas. E agora você vai saber o que vai acontecer hoje, sexta-feira, na novela Quem Ama Cuida. Ingrid acolhe Rafael. Yuri decide se afastar de Ingrid, a fim de ajudar Adriana em seu plano. Pedro diz a André que a inocência de Adriana depende de sua atuação. Rosa procura Joel para perguntar sobre o caderno de receita e descobre que ele é filho de Francesca. Otoniel e Elisa se desentendem. Rosa estranha o incômodo de Diná quando o assunto é Francesca. Adriana pensa em ir à cidade de Diná para desvendar o passado da governanta. Tom avisa Pilar que os homens que irão ajudá-lo no serviço encomendado por ela já estão prontos para agir. Este foi o resumo da novela Quem Ama Cuida. E o resumo das novelas está ficando por aqui, mas amanhã tem muito mais. Resumo de
1: novelas. 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
2: Onze horas e vinte e nove minutos. Pessoal que estava até nos perguntando, enviando mensagem sobre a coleta de lixo aí, é normal, né? O dos responsáveis, inclusive, entrou em contato com o nosso departamento de jornalismo, o Luiz, né? Então é normal, né, de o Seco Verde trabalhando, portanto, normal amanhã e segunda-feira. A segunda-feira a coleta orgânica, né? É normal, apenas a seletiva não vai estar saindo. Então, amanhã e segunda, coleta normal da Eco Verde. Então, contribua com a coleta seletiva, né? Não misture restos de alimentação, cascas de frutas, borras de café, erva mate, fraldas, absorventes e papel higiênico no lixo reciclável. Faça separação e dê destino correto ao lixo que você produz. Uma campanha da Eco Verde e também da empresa São Borges de Comunicações, Cultura M e Fronteira FM. 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As informações, agora 11 horas mais 31 minutos, 11h31. Então, uma pequena alteração nas emissoras de rádio e TV com relação ao horário político, né? No rádio, 10 minutos, 7 da manhã e o meio-dia. E na TV, a partir da 1 da tarde e depois também na programação à noite. Ah, falar sobre, agora há pouco a gente destacou a questão da Expofeira, né? Hoje começa os shows, de hoje até domingo. Nesta sexta-feira, a partir das 9, tem o show de abertura com o grupo Saideira. Logo depois, às 10 da noite, é a vez do Rosas Cover. Amanhã, sábado, fica por conta do grupo Bem Bolado, às 9 da noite, seguido pelo show de Felipe Girardi, às 10 da noite. Domingo, 19 horas, a tardinha tem Flor e Truco. 8 e meia da noite do domingo, o palco recebe Joca Martins. Segunda-feira, no feriado, às 19h30, Luiz Marenco, no palco aí da Expofeira, dia 12 de outubro. Expofeira começou desde ontem, né? Desde quarta-feira, de 7 a 12, no Parque de Exposições Serafim Dornelles Vargas. A entrada é gratuita. Patrocinador Master Sicredi, Ouro Uirga. Patrocinador Prata Piraí Alimentos e Banrisul. E realização do Sindicato Rural de São Borja.

nosso bom dia aos nossos ouvintes lá do Sarandi, Mercedes. Nosso bom dia também ao seu Valdir, dona Fátima. A gente agradece sempre pela audiência e sintonia aí na programação aqui da Cultura 1260. 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Alimente sua vida com qualidade, com as melhores frutas, legumes e produtos coloniais, uma variedade de produtos que auxilia você ter uma vida saudável com produtos de qualidade e ambiente organizado. 11h34, 11h34, vamos trazer e recordar aqui na programação com Chitãozinho e Chororó. A temperatura em São Borja 20 graus, tempo nublado nesta sexta-feira, dia 9 de outubro.

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minutos faltando para o meio-dia, 11h40. Nosso bom dia para o seu Ubaldo. Ubaldo lá em São Marcos, né? Até ele nos colabora aqui com a programação, diz que ainda não está passando, está alto lá na estiva, né? E então não está dando passagem. E agora ele começou a crescer novamente o nível do Rio Uruguai aqui em São Borja, né, seu Ubaldo? Está 8,74 metros, já a gente abriu o programa, estava 8,72. Ele cresce praticamente 1 centímetro ou 2 por hora, né? E aqui atualizando em garruchos, 7,83, cresce cerca de 5 centímetros, 5,3 por hora em garruchos, a altura do Rio Uruguai. Então, está aí essa informação para os nossos ouvintes. E também, Santa Luzia ainda também não está dando passagem, né, Nico? Que reside ali na localidade de São Ramão. E nosso bom dia também aos nossos ouvintes ali próximo da localidade na Granja, né, Coleto. Então, seu Mário, Dona Fátima, que acompanham sempre a programação da Cultura M1260. Vamos trazendo as demais informações aqui do programa. 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

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Até porque tem o show musical do Luiz Marenco na segunda-feira a partir das 19h30, né? Segunda-feira, feriado nacional.

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dia também pro seu Valdir, né, que nos manda aí o recado na programação. Estão sempre com o radinho ligado na 1260, acompanhando aqui a programação. Ah, nosso Olozão, obrigado pelo carinho. A Miquita Cabeleira, né? Obrigado, Miquita, tudo é bom? A gente perguntando até se estamos voltando aqui para a programação da manhã, durante alguns dias, né? Também obrigado ao Miquita, aqui no centro da cidade. E ao Euclides. Euclides aproveita para mandar um alô para todos os açougueiros, né? Pelo dia do açougueiro hoje. Obrigado, Euclides Dornelles, pela audiência aí na programação da Cultura M 1260. Seu Valdir e Dona Fátima, sempre ligadinhos na programação aqui da Cultura. Também a Dona Maria Santos. Obrigado, Dona Maria. Ela que sempre está na companhia aqui da programação. E também na escuta aí a Karina, né, filho do seu Valdir e da Dona Fátima, na audiência ligadinhos com a Cultura M 1260. 11h47, desejando a todos um ótimo final de semana, um ótimo feriadão. A gente retorna a partir das 15h30, após o programa do colega Lutero do Carmo, musical Tarde é Notícias, né? Com a Tarde é Sua. E na segunda-feira, a transmissão aqui da Cultura M 1260, o jogo da Associação São Borgense de Futsal. Lá em Bagé, Cone Sul, da cidade de Bagé, enfrentando, portanto, a Associação São Borgense. Jogo decisivo, né? Quem passar vai estar na Série Prata e também na semifinal aí da Série Bronze, organizada pela Federação Gaúcha de Futsal. 11h47.

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1: O dia que vocês... Meu Deus do
2: céu. O quê?
1: O dia que souberem que a minha firme... É. Chamem aí o...
2: Não falo.
1: Não, chame o meu amigo.
3: Não.
1: Exato momento.
2: Tá bom.
3: Te esperamos amanhã em... Tu é o velho Zamba, tu é o...
1: Claro que sim. 2 para as 12, gente.
4: Vai te ajudar. Só se você lutar, a vitória vem.
1: Tá certo.
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0: Meio-dia, 12 minutos, meio-dia, 12 minutos, Rádio Cultura M, o Panorama Esportivo no ar, trazendo muita informação do esporte para vocês. Você pode participar, mandar sua mensagem pelo 55996-73260, como eu tinha antecipado ontem aqui no Panorama Esportivo, tinha reforçado agora pela manhã no programa do Alberi Dias. Nós temos aqui entrevistas aqui com três ex-jogadores da Sociedade Esportiva São Borja, que marcaram história com a camiseta do clube, fizeram em duelos emblemáticos, principalmente contra a dupla Grenal, e eu tenho a satisfação e alegria de recebê-los. Eu vou primeiro saudar aqui o responsável, geralmente, pela organização do evento, Maurinho. Maurinho, mais uma vez, obrigado pela tua participação aqui no Panorama Esportivo.
1: Bom dia, mais uma vez obrigado, e a oportunidade de nós estar aqui na rádio, né, divulgando o nosso encontro, e se não tiver você, a gente não consegue. É um prazer estar com você aqui mais uma vez.
0: Também dois ex-atletas do clube, saudar o Grilo, que acredito que seja aqui no Panorama Esportivo a primeira vez que esteja participando. Grilo, obrigado pela tua participação, meu amigo.
2: Obrigado, né, bom dia pela oportunidade, né, que está dando de nós falar um pouco dessa nossa história, né, que nós tivemos aqui no nosso grande bugre das missões, né, o São Borja, e é um prazer muito grande estar aqui.
0: E também Joaquim esteve ano passado aqui conosco, aqui também divulgando esse jogo. Joaquim, geralmente, assim, Joaquim, agora tu vai ficar bem feliz, tá? Geralmente, quando falam, assim, da Sociedade Esportiva São Borja, falam dos jogadores, cara, o teu nome é sempre citado, cara, né? Eu não tive o prazer de ver você jogar profissionalmente, né? Mas geralmente a história que o meu avô conta, o meu pai conta, quando viu o São Borja jogar, sempre o teu nome tá, cara. Então, prazer da tua participação, meu amigo.
3: Em primeiro lugar, eu agradeço as palavras, né, das pessoas mais antigas do nosso tempo do bugre.
0: Mais experientes, né?
3: Mais experientes, que conheceram realmente como era a Sociedade Esportiva São Borja, os jogadores que tinha. E voltando um pouquinho atrás, eu quero dar um bom dia aí a todos os teus ouvintes da Rádio Cultura de São Borja, em especial aí ao meu irmão Luiz Carlos, minha irmã Joyce, a minha irmã Fátima, o Roberto, que também nos acolhe aqui hoje à noite. Já vou antecipar, né? A gente tem um encontrinho lá, um aquecimento lá em casa com a gurizada. A gurizada vai chegando
0: de viagem
3: e vai se deslocando para lá. Mas volto aqui a dizer, assim, obrigado pelas palavras, e estamos à disposição para você.
0: Sim. Maurinho, tu que é o responsável por esse evento, um evento já longevo, já aqui em São Borja, eu queria que tu falasse como que tu pensou no surgimento desse evento, quanto tempo esse evento já está em atividade. Eu peço para os amigos aqui falarem bem pertinho do microfone, tá?
1: Bom, Adios, esse evento já surgiu desde quando eu saí daqui de São Borja, né? Eu sou criança do infantil, não tive a oportunidade de estar no profissional aqui.
0: Jogou só na base?
1: Só na base.
0: Sim.
1: Entendeu? Então eu fui embora já direto para Imoré e fiquei para lá. Então, né, com a convivência dos caras, né, como Joaquim, e nós somos meio parente, entendeu? E a gente, eu sempre pensei em fazer, reunir os caras que foram meus ídolos, entendeu? E um tá aqui do meu lado. Então, eu fui atrás, montei o grupo, né, dos ex-atletas ali, do bugre que a gente tem, né, no WhatsApp, e fui buscando. Então busquei quase todos que jogaram na época aí, então estão no grupo. Se a gente não tem, só aqueles que Deus já levou, né, que vieram a história aqui dentro, e a gente se reuniu e fomos fazendo. Somos felizes de poder ter essas pessoas aqui, né, que conviveram, fizeram a história do São Borja aí, e deram muita alegria para essa torcida, né, e foi aí que surgiu nós refazer os encontros.
0: Sim. Perguntar para ambos aí, pro Grilo e pro Joaquim, começar pelo Joaquim. Eu te fiz essa pergunta, Joaquim, e eu vou te fazer de novo, até porque tem vários ouvintes que não tiveram o prazer de ver vocês jogarem, né? Muitos que estão escutando tiveram o prazer de acompanhar jogos do Vicentão, e jogos, inclusive, fora de casa, que a rádio, muitos jogos fez a transmissão. O teu período que tu jogasse no São Borja?
3: O meu período, praticamente, desde juvenil ali, desde os 16 lá por 78, 79, nas categorias de base, no juvenil, onde nós nos encontrávamos com o Grilo aqui. O Grilo, a gente foi companheiro desde as categorias de base, né? Sim. Então, em 83, eu já... Em 82, eu já estava sendo promovido, treinava já junto com os profissionais.
0: Profissionalizado.
3: Oi?
0: Tu foi profissionalizado nesse ano.
3: Profissionalizado em 84.
0: Sim.
3: 84. Então, mas já fazia parte do grupo principal. Naquela época, o grupo principal de São Borja se tratava de bons jogadores.
0: Sim.
3: Cara. Aí tu tinha aí um Morsa, tinha um Ilo, tinha o da Costa. E eu me sentia, ali nos meus 17, 18 anos, eu já estava naquele meio. E em 84 fui profissionalizado. Sim. E depois ali eu segui minha trajetória no São Borja. E acho que fiz um bom trabalho, sempre procurando dar o melhor, porque teria que ter, dar o melhor, porque era... Sim. O time da minha cidade, e eu, como São Borjense, era um orgulho vestir aquela camiseta. Então, quando a gente chegava, assim, principalmente contra o Grêmio, contra o Inter, quando a gente saía ali do túnel ali, que a gente olhava aquele Vicentão lotado ali, aquilo ali é imaginável, que era uma coisa emocionante. Então, eu me sinto feliz, assim, o dom que Deus me deu, né? Agradeço sempre a Ele, muita fé. E eu acho que a gente fez um bom trabalho. São Borja é respeitado, eu muito me orgulho quando eu vou, que eu moro em Bento, né? Ah, o pessoal, poxa, São Borja, né? Cara, bah, que time enjoado, que time. Mas o que fazia o São Borja? Era amizade. A maioria dos jogadores eram de São Borja. E os que vinham agregavam diretamente, fechavam um grupo, então o São Borja ia. E o Mimoso, né? O Mimoso vai lá, meio num lado lá, e nós corria aí por esse Rio Grande do Sul. Sim. Afora, representando São Borja.
0: Hein, Joaquim, contando a época que tu jogou na categoria de base, até era profissional do São Borja, mais ou menos, aí quanto tempo de São Borja?
3: São Borja, acho que uns 6 anos. Uns 6 anos.
0: Sim.
3: E depois eu fui pro Lajadense, depois eu tive um pouquinho, quase por empréstimo, pro América do Rio, depois eu no Ipiranga e Erechim, no Ipiranga de Sarandi também, que na época nós quase subimos, porque o Ipiranga era um time desconhecido, mesclado com a gurizada de Sarandi, e com 2, 3, 4 jogadores de fora, que eu me incluía junto. E a gente fez uma campanha, quase classificando para a primeira divisão. Ficou na história aquele jogo lá. Até o ano passado, quando eu vim para cá, eu passei lá em Sarandi, fui bem recepcionado pelo pessoal de lá.
0: Última pergunta para ti, Joaquim, até eu passar uns questionamentos agora pro Grilo. Tu lembra mais ou menos até que ano tu jogou profissionalmente?
3: 94, 95.
0: Sim. Lembra do teu último clube?
3: Último clube foi em Ipiranga de Erechim.
0: O Ipiranga de Erechim, porque hoje
3: eu tive uma pequena passagem também no Tupã, em São Paulo, mas ali... Sim. Foi pouco tempo, 6, 7 meses ali, acho. Sim. Depois... Daí eu voltei para São Borja, depois na segunda eu disputei com o São Borja também. Sim. Dei a minha parcela e depois aí fui pro Ipiranga de Erechim, dali eu encerrei.
0: Sim. E tu reside aonde atualmente, Joaquim?
3: Bento Gonçalves,
0: né? Que aliás, uma terra que tem muitos samborgenses, né? Muitos samborgenses, Bento Gonçalves.
3: E falando em Bento Gonçalves, desculpa
0: não, tranquilo. Tranquilo.
3: A gente tem na Associação de Samborgenses, lá em Bento, né? A gente já tem o terreno, agora a gente está lutando aí para construir uma sede para nós lá.
0: Sim.
3: Tá bem encaminhado, esperamos aí que colhemos alguns frutos agora daqui para diante para a gente realizar esse sonho. Sim.
0: Última, até para os mais jovens ter esse conhecimento, posição que tu jogava, Joaquim?
3: Olha, tem uns que dizem para mim, o Joaquim só não jogou de goleiro e centroavante.
0: Sim.
3: Ontem
0: mas aqui tu ficava mais à vontade em jogar?
3: Meio campo. Mas gostava também de jogar na ala esquerda. A ala esquerda me dava muito bem.
0: Sim.
3: Eu joguei de quarto zagueiro junto com o Jairão uma vez aqui. Sim. Contra o Inter. O Inter. Sim. Com o Taffarel, Rubem Paz, Tita lá e... Sim. Companhia. A gente colocou 3-0 natural, assim, cara. E eu joguei de quarto zagueiro.
0: Sim.
3: Entendeu? Mas o Jairão, aquele tamanho dele, aquela... Sim. Força
0: muita
3: bruta,
0: força
3: dele,
0: física,
3: e até eu brincava com ele. Olha, Jairão, tu disputa lá que a segunda bola sobra aqui é minha.
0: Sim,
3: eu tinha um pouquinho de habilidade, um...
0: Sim.
3: Pouco, né? Mas dava pro gasto. Então eu precisava sair jogando.
0: O Jairão, zagueiro mais físico, e tu saía na categoria ali.
3: Isso aí. Daí os treinadores disseram, olha, vou precisar de ti, cara, nosso professor. Então vamos treinar.
0: Sim.
3: Vamos treinar semana só. Achar que dá. Sim. Eu vou. O risco é, vamos correr junto, e dava tudo certo, graças a Deus.
0: Sim, agora fazer uns questionamentos aqui pro Grilo. Grilo, quanto tempo de São Borja aqui?
2: Ali no São Borja, ali a gente começou ali também com o Joaquim, né? Desde de piá, 10, 12 anos, né? A gente se criou na base ali, né? Que na época os treinadores era o Rubens Trindade, né? Que era massagista, tinha umas escolinhas. Serginho e depois Medeiros. O Serginho Medeiros, o Alcino, que era o goleiro, né? Que é o pai do Zé Alcino. Então a gente se criou dentro da base ali, né? Então a gente tinha aquele amor, né? Da Sim. camisa do São Borja.
0: Tinha um carinho pelo Isso, clube desde ali, criança,
2: além,
0: né?
2: Além de nós representar um município que nem São Borja, né? A gente aqui da terra, né? Então a gente tinha aquele amor pelo clube, né? Criado ali dentro, né? Então a gente era uma família, né, Joaquim? A gente era uma família, assim, até nós estávamos comentando agora há pouco, né? Então a gente sempre brincando um com o outro, ajudando o outro, né? Nunca, como diz na gíria do futebol, né, cornetear o companheiro.
0: Sim. Incentivando
2: sempre,
0: né? Isso não existia
2: no nosso meio, né? Então, quando um errava alguma coisa, a gente dava força. Vamos lá, que a coisa vai dar certo, né? E também, né, agradecer o Maurinho, que fez, começou a organizar esses encontros junto com o Joaquim, né? E a gente começou, né, a ver esse pessoal que a gente não via
0: há anos,
2: há 30, 40 anos, né? Então essa família retornou de novo através do Maurinho, né?
0: Sim.
2: Muito bonito isso.
0: E Grilo, a mesma pergunta que eu fiz pro Joaquim aqui, qual posição que tu jogava, posição que tu ficava mais à vontade? Eu gosto de fazer essa pergunta porque o meu pai falava de vocês, o meu avô falava Sim. de vocês, eu não tive a oportunidade de ver vocês jogarem, mas os mais jovens também que estão escutando o programa, que posição que tu jogava, que tu ficava mais à vontade, que tu mais rendia dentro de campo?
2: É, eu gostava assim de jogar na ala esquerda ali também, que nem o Joaquim, Sim. né? E eu gostava muito, às vezes, também de jogar nas pontas, né?
0: Sim.
2: Dar meio a altura, né? Sim. Corredor.
0: Muita
2: né?
0: velocidade.
2: Então a gente, né? Cada um tinha uma característica, né? O Joaquim era um... Eu gostava de jogar com o Joaquim, porque o Joaquim era um meia muito habilidoso, né? Sim. Você passava por ele, ele tava olhando para lá e dava o tapa na bola lá e a gente chegava. A gente
0: muita inteligência para jogar,
1: né? Estilo Maricés.
2: É, bem isso aí, né?
0: Muita inteligência para jogar.
2: É.
0: E onde tu reside atualmente agora, Grilo?
2: Eu resido em Joaçaba, lá em Santa Catarina.
0: Longe, hein?
2: É, longe. 600 quilômetros daqui.
0: É, 600 quilômetros daqui.
2: É.
0: É, Maurinho, tu que eu... Assim que até o Joaquim, agora o Grilo salientaram, né? Que tu é o grande fomento, uma pessoa que fomenta, né? Esse encontro, o pessoal que tá escutando, o pessoal da antiga, até os mais jovens que querem ter a oportunidade de ver vocês de perto aí. Tu tem a nominata de mais ou menos atletas que vão participar desse jogo festivo amanhã?
1: A maioria, né? Que tá... Que vão estar, né? Então é... São presentes que vão jogar mesmo, né? É o Paulo Fincão... Joaquim, o Grilo, o Teves que tá vindo, o Cuca, o Roberto, o Eduardo, o Fernando, o Jadil, Gilbertinho, o Polaco, Jung, Brandão, Júlio César, o Miller não vai, que o Miller já não entendeu? Deixa eu ver mais para jogar aqui. Tá o...
0: O Miller veio da rádio ano passado contigo, né?
1: Veio. Eles Isso. não vieram porque estão chegando ainda, entendeu? Micoia tá vindo aí pra jogar também. Vai vir o Rogerinho, que jogou no Inter Santa Maria, jogou na seleção junto com o Polaco, né? Gesiel, o Adair. Então, são esses aí que estão vindo pra jogar com a gente.
0: Sim. Onde o jogo será amanhã, Maurinho?
1: Nosso jogo seria nas Convilca, tá? Que nós tínhamos tudo acertado, mas devido à situação do tempo,
0: Sim.
1: A gente trocou, vai ser ali no Continente, então, às 10 horas da manhã, entendeu? É, então, desde já, também já agradeço aí, né, o secretário, o Puesca, né?
0: Paulo.
1: Isso. Tá, já agradeço ele, que né, a gente conversou com ele, tudo deixou disponível, todo o campo, né? O seu Zé do Bal também vai estar presente lá. Então, já quero agradecer também aí o Pimpim, que é um cara fora de série, que nos ajuda bastante, sabe? O Polaco aí, que recebe nós aí, que chegamos de fora, né? Agradecer os irmãos do Joaquim lá pela hospitalidade, pela casa, que a gente chega hoje, já faz o esquenta que a gente fala, né? Então, hoje, todo mundo vai se encontrar na casa do Joaquim, né? Então, esses caras que vão vir, vai vir mais gente aí que estão pra chegar aí, eu não confirmo porque não... mas vão aparecer Zé Alcino, que já está aí, o Belmonte, que também já está chegando na cidade, tá? Taufer. Então, o Taufer, né? O Morsa, né, cara, que saiu de São Borja e fazia quantos anos que a gente não via, e eu faço 40 anos que não vejo ele. Sim. Então, vou reencontrar ele hoje, né? Gamota está vindo também, mas não pode participar, né? Então, esses caras estão chegando aí para abrilhantar o nosso encontro.
0: Sim, eu quero fazer uma pergunta para vocês aí, porque mesmo que vocês não residam mais em São Borja, vocês têm contato com as pessoas. Não sei se a palavra certa é incomodar, mas qual é a visão que vocês têm? Eu sei que faz muito tempo que a Sociedade Esportiva São Borja profissionalmente não está mais atuando, né? Já veio com outras nomenclaturas, veio com outros nomes, inclusive jogou a divisão de acesso, mas como Sociedade Esportiva São Borja, com o tempo que vocês jogavam competições nacionais, jogavam o Campeonato Gaúcho, inclusive contra a Juventude, contra a Grêmio, Caxias, dupla Grenal, enfim, o quanto vocês sentem falta, não de jogar, porque hoje seria impossível, mas eu estou falando do clube estar em atividade.
2: Viu, assim, para nós se torna uma coisa muito triste, né? Saber que uma cidade do porte de São Borja não tem mais o time profissional, né? Então, assim, eu acho que hoje, não sei se falta apoio de alguém, ou mais falta também lá dentro do clube, às vezes, né, que nem nós se criamos ali dentro, né?
0: Sim.
2: Então, acho que eu, para mim, na minha opinião, acho que mais o time morreu, vamos dizer, por causa disso daí, né? Que o Joaçaba, o São Borja, ele é conhecido nacionalmente, o clube, né?
0: Sim.
2: Aí tu fala, eu sou de São Borja.
0: Agora no Maracanã, né?
2: É. Oh, eu sou de São Borja, lá tinha um time na primeira divisão, né? Time bom, fazia frente com o Inter, com o Grêmio. Bah, nos campeonatos gaúchos era sofrido ganharem lá de vocês, né? E depois então, e não tem mais o futebol lá. Eu digo, não, parou, né? Morreu, né? Então, para nós é muito triste uma coisa dessas, né? Saber, né, o tamanho de São Borja, né? E não ter mais, que nos domingos, quando ia jogar, né, aqui o povo
0: se organizava
2: já durante a semana, né? Era só aquilo que falavam nos bar, na praça, era gente falando, ó, o São Borja vai jogar contra o Brasil de Pelotas quarta-feira, pá, tá isso aquilo, vamos lá, e se reuniam ali na praça com aquelas coisas de pagode ali.
0: Sim,
2: né?
0: A charanga.
2: Aquela charanga, largava um foguete para chamar o povo para ir no campo, né? E o campo tava sempre cheio de gente lá para ver nós jogar, né?
0: Sim, tua visão, Joaquim?
4: Como o Guilherme falou, é um pouco triste, né? Ver o São Borja longe dos gramados numa divisão especial. Mas tudo tem seu tempo, tudo tem as suas dificuldades, tudo tem as suas necessidades, e eu acho que São Borja merecia.
0: Sim.
4: Novamente.
0: Tem cidades
4: exatamente,
0: menores com
4: porque a gente que sabe, né, o passado da história, o que significa para qualquer atleta, qualquer guri, qualquer piá aí que joga em São Borja, vestiu a camiseta de São Borja. A gente sentiu isso aí. Isso aí foi um orgulho para nós e era uma responsabilidade muito grande. Mas hoje os tempos são outros, cara. Hoje eu posso voltar no meu tempo de guri lá, de piazinho mesmo lá, que o Papai Noel me trazia uma bola. Para jogar.
0: Sim.
4: Seja qual fosse ela, mas era uma bola. Hoje o Papai Noel traz o quê para essa gurizada?
0: Telefone.
4: Um celularzinho, uma coisa. Então, como eu falei, volto no passado. Hoje os tempos são outros, entendeu? Hoje eu sempre digo para o meu filho, para minha filha, eu não pensava em ganhar dinheiro, eu tinha um sonho. Eu tinha um sonho de me tornar um jogador profissional. E eu corri atrás e fui, entendeu? E consegui. Não ganhei dinheiro, mas mas agradeço, sempre agradeço a Deus pela generosidade que ele tem comigo. Tudo que eu peço, sim, né? Às vezes, nem tudo é perfeito. Nem tudo é perfeito na vida. A vida é uma escola e a gente vai aprendendo, e cada tempo vai passando, a gente vai sentando e vê que as coisas são diferentes. Então, eu gostaria muito que São Borja tivesse um time profissional de novo, porque é um orgulho de São Borja, cara. São Borja é uma terra de moradores que gostam do futebol. Eu posso dizer isso porque eu sei, o futebol, o torcedor são borgense adora futebol.
0: Sim.
4: Mas credo, isso aí, tu vê nos campeonatos amadores aí, as coisas.
0: No então, futsal também tem time profissional, né?
4: Um resumo assim, a coisa está difícil, né, Tim? A coisa está difícil, então, para te manter um time de futebol. Eu vejo lá em Bento o Esportivo.
0: O Esportivo.
4: Com aquele monte de empresa, aquele monte de coisa, e o clube anda remando para cá, remando para lá e não
0: vocês consegue. Vocês que pegaram essa época aí, né, Joaquim? Imagina o Esportivo de Bento Gonçalves revelou o Renato Gaúcho, cara.
4: Pra te ver.
0: Um clube jogando uma segunda divisão do Campeonato Gaúcho, né?
4: Sim, sim, sim. E São Borja era um celeiro de craque, cara.
0: Sim.
4: Mandou jogador aí pra tudo quanto é lá desse Brasil e fora mesmo. O próprio Brandão jogou em Portugal entende?
0: Eu confesso a vocês que o único que foi formado aqui pela Sociedade Esportiva São Borja, o único jogador que eu vi jogar foi o Zé Alcino. Né?
4: Sim.
0: O único jogador que a minha geração conseguiu acompanhar foi o Zé Alcino. Das poucas vezes que eu vi jogar, eu estava acompanhando aquele jogo e fez 3 gols contra o Flamengo no Maracanã, né?
4: Com certeza.
0: Né? Então, assim, uma geração aí de 40 anos de idade, por exemplo, não teve oportunidade de ver ninguém revelado aqui pelo São Borja, pelo clube, da base, né?
4: Uhum.
0: Né? Eu tenho aqui os ouvintes estão mandando aqui uns questionamentos aqui. Aqui o nosso amigo Saraiva está mandando aqui, ó. Boa tarde. Pergunta pro Joaquim se ele não jogou Encantado, tá? Porque o nosso amigo Saraiva trabalhou lá na CE, eu lembro dele lá. Jogou Encantado?
4: Sim.
0: Então...
4: 80... Né? 88.
0: Hã?
4: 88.
0: Então ele lembra de você lá.
4: Ó. Sim.
0: Nosso amigo Ivan Mota aqui, ó. Bom dia, só os feras do passado, hoje estou morando em Marau, tá? Joguei a Taça RBS Uruguaiana em 2002, 2003. Fomos vice-campeão invictos na época pelo São Borja. Tinha o Mano e o Polaco na equipe, tá? Viu, pra ver assim a história que tem o clube, né? A dona Maurília também participando aqui. E o último questionamento aqui, o nosso amigo Marco Mota, ó. Boa tarde, joguei muita bola com esses dois aí, sou do São Borja, mas estou morando em Porto Alegre. O meu apelido na época era Salada. Né? Eu tive audiência maciça em outros lugares do estado acompanhando vocês. É, até por causa da nossa propaganda política aqui, nós temos várias inserções aqui. Eu tô com um horário meio reduzido. Maurinho, reforça mais uma vez o horário, onde o jogo vai ser e como pode encontrar esse pessoal aí.
1: Tá, o jogo como era nas Convilcas, entendeu? Mudou agora pro Continente às 10 horas da manhã. Mas a partir das 9 horas a gente já vai estar presente, né? Porque como tem muitas pessoas que já sabem que a gente vai estar lá, a gente vai mais cedo até para tirar uma foto, né? E se vir acontecer de chover alguma coisa... Nem que a gente, eu não sei como é que é o campo lá, que eu não fui lá, entendeu? Se tem algum lugar pra gente ir lá tirar alguma foto, alguma coisa, né? Mas a partir das 9 horas a gente já vai estar presente lá no local.
0: Joaquim, prazer, meu amigo, a tua presença aqui, veio no passado aqui conosco, veio esse ano mais uma vez, e eu espero que 2027 tu esteja conosco aqui no Panorama Esportivo. Obrigado pela tua participação e parabéns pela tua linda trajetória como jogador, tá?
4: Eu gostaria eu de agradecer a Rádio Cultura por todo esse tempo aí de São Borja, né? Muitas vezes estive aqui no tempo do nosso saudoso Paulo Correia.
0: De Grazia.
4: De Grazia, entende? Então é uma satisfação retornar aqui na cabine da Rádio Cultura, cara.
0: É uma nostalgia para você vir aqui, né?
4: Um pouco do bugre, um pouco da nossa Sociedade Esportiva São Borja. E agradeço os teus ouvintes aí de fora de São Borja, que estão mandando essas mensagens. Muito obrigado, um abraço a todos eles aí. E um dia, quem sabe, a gente se encontra, né? Como a gente tem jogadores aqui que a gente jogou junto, que há 40 anos, o Moça, no caso aqui, o Moça é uns 40 anos que eu não vejo, e ele vai vir nesse. Entende? Cada ano que passa vai agregando mais gente. Parabéns o Grilo, parabéns o Vandenir, parabéns o Maurinho e todos que vêm de fora, que fazem um esforço, que vêm de fora. Pô, Santa Catarina, do Paraná, o Maurinho de Porto Alegre. Eu já estou mais acostumado aqui, Bento Gonçalves, é uma viagem também, mas a gente vem com maior prazer, porque sabe que vai encontrar aqui pessoas que a gente passou momentos muito bons na nossa vida.
0: Não, vocês fizeram muitas pessoas felizes, assim, Eu já contei essa história no ar aqui e vou contar para vocês. O meu pai já faleceu, já faz um certo tempo. Meu pai era cidade de Santiago, veio morar aqui e depois ele foi para Uruguaiana, né? Ele sempre acompanhou o São Borja. E o meu pai estava lá próximo à barragem do Uruguaiana, ali da barragem de Sanchuri ali. Ele e uns amigos dele de Kombi, cara. Olhar o jogo do São Borja contra o Grêmio, o São Borja ganhou do Grêmio. Ele, a vida inteira, ele me contou. Nós viemos de Kombi uma vez, a Dilson, pra ver o São Borja aqui, o São Borja ganhou do Grêmio. Então, para ver quantas pessoas felizes vocês fizeram, né? Nos anos 70, nos anos 80 e nos anos 90. Grilo, também obrigado pela tua participação e pela tua linda trajetória no futebol.
2: É, muito obrigado pela essa oportunidade, né, que a gente tem e que a rádio deu para a gente vir aqui expor um pouquinho da carreira da gente, né? E eu até me senti assim, como é que eu vou te dizer, um pouco emocionado.
0: Sim.
2: Que deu entrar aqui dentro da rádio.
0: Na nostalgia, né?
2: É, da Rádio Cultura. E eu, quando era piá, né, de 10, 12 anos, tinha um programa aqui na rádio, né? E eu vinha sempre nesse programa. Eu não me lembro se era nas quarta-feira, eu tinha o meu tio, que eles tinham um programa sertanejo aqui, eu acho que era com o Ney Marques, eu acho que era. E eu vinha com eles para carregar o violão para eles, entendeu? E eu entrei ali e veio tudo aquilo na minha cabeça.
0: Veio os flechas na cabeça.
2: É, que era o Samuel e o João Aladir, né? Daí tinha outro, o Cardial e Sabiá, né?
0: Sim.
2: Tentei, né, na cabeça ainda. Tinha mais uns outros lá, que eu não me lembro, né? E era aquela festa aqui na rádio, né? Então, todas essas oportunidades, assim, quem trouxe para nós de volta, da gente se ver e ver essas pessoas, que nem o Joaquim mencionou aqui, o Morsa, né? O Morsa faz mais de 40 anos que eu não vejo, né?
0: Sim.
2: E hoje, né, Deus colocou o Maurinho no caminho da gente, o Joaquim, né, por organizarem isso daí. Isso é a coisa mais linda do mundo, né?
0: Sim.
2: Então isso aí não tem dinheiro que pague para estar aqui, né? E a gente revê os amigos que deixou aqui, né?
1: Bom, adeus. Já quero assim, ó, mandar um abraço para um cara que não está aqui com nós hoje, fez uma cirurgia, tá, o alemãozinho que está lá em Venâncio Soares, tá? Quero mandar um abraço para ele, que ele se recupere logo, que próximo ano esteja presente com nós aí, e agradecer a todo o pessoal que nos ajuda, né, Dilson, e vocês primeiramente, que sempre ajudam a divulgar nós aí, né, as esposas dos atletas que vieram, entendeu? Quero agradecer toda a tia Áurea, que está sempre, saiu do hospital agora, Dilson, para receber nós. Ela teria que ficar no hospital até semana que vem. Ela pediu para sair porque nós estávamos chegando e ela prometeu receber nós na casa dela. Então quero agradecer ela, né, o pessoal todo, né? Esse cara aqui que é fora de série, que eu sem eles, sem outros ali, eu também não conseguiria fazer tudo isso que a gente faz. Então eu agradeço mais uma vez a oportunidade de estar aqui, agradeço todo o Sambogense por nós proporcionar fazer esse encontro.
0: Grande abraço a todos, ótimo final de semana. Na terça-feira nós voltamos aqui com o Panorama Esportivo. Grande abraço.
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0: Rio Uruguai retoma elevação e segue em cota de alerta em São Borja. Rádio Cultura AM 1260 transmite decisão da Associação Samborgense Futsal nesta segunda-feira. Evento Dia das Crianças será realizado na Praça da Estação Férrea neste sábado. Inscrições para curso gratuito de instalações elétricas começam no dia 13 de outubro. 55ª Expofeira de São Borja segue até segunda-feira, com shows e atrações gratuitas. Terra de dois presidentes, São Borja completa 344 anos neste sábado. Brigada Militar atende ocorrências de ameaça com faca e acidente entre bicicletas em São Borja. Mulher fica gravemente ferida em tentativa de feminicídio em Santiago. Irmão de 14 anos é suspeito. Os detalhes estão nessa edição de 9 de outubro do Jornal Cultura. Com redação de Adilson Ribas, Anelise Andres, Enéia Júnior e Gelci Saraiva. E apresentação de Adilson Ribas.
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0: Informativo 9 de outubro, sexta-feira. Clima. Esta sexta-feira será marcada por muita nebulosidade e possibilidade de pancadas de chuva a qualquer momento. A temperatura deve variar entre 18 e 20 graus durante boa parte do dia. O volume de chuva registrado do Instituto Meteorológico Experimental José Pereira Alvarez foi de 83 milímetros. Segundo informações da Metsul Meteorologia, o acumulado na cidade chegou a 115 milímetros. No entanto, até o fim do dia, os volumes em alguns bairros se aproximaram de 115 a 150 milímetros, fazendo de São Borja uma das cidades onde mais choveu no Rio Grande do Sul na quinta-feira. No sábado, o tempo permanecerá nublado, com temperatura mínima de 17 graus e máxima de 23 graus à tarde. No domingo, o amanhecer terá 16 graus e a máxima à tarde deverá chegar aos 23 graus. O sol aparece entre nuvens, mas à noite poderá haver períodos de maior nebulosidade. Na segunda-feira, a chuva retorna com intensidade e os volumes poderão ser novamente expressivos. A temperatura deverá ficar em torno de 17 graus durante boa parte do dia. Rio Uruguai volta a subir em São Borja e chega a 8 metros e 73 centímetros. O nível do Rio Uruguai voltou a subir em São Borja na manhã desta sexta-feira, após um período de redução e estabilização. Conforme a medição da estação Passo São Borja, 8 horas e 45 minutos, o rio atingiu 8 metros e 73 centímetros, com elevação de 1 centímetro por hora. O rio permanece em cota de alerta conforme monitoramento do nível hidrológico. A nova elevação ocorre após a quinta enchente registrada em São Borja nesse ano, quando o rio Uruguai atingiu um pico de 10 metros e 49 centímetros. Nos últimos dias, o nível apresentou redução gradual, mas ainda se mantém elevado. As áreas do interior das regiões de Santa Luzia, Estiva e Salso, além da rua Tristão de Araújo Nóbrega, nas proximidades da Piraí Alimentos, estavam entre os pontos afetados pelas cheias recentes, com registro de interdições. A situação segue sendo monitorada e a retomada da elevação exige atenção, especialmente nas áreas mais próximas às margens do rio e nos locais historicamente atingidos pelas enchentes. A Associação Samborgense Futsal decide vaga na semifinal da Série Bronze, nesta segunda-feira em Bagé. A Associação Samborgense de Futsal entra em quadra nesta segunda-feira, às 16 horas em Bagé, para um confronto decisivo contra o Conesul Esportes pelas quartas de final da Série Bronze de Futsal. A equipe de São Borja precisa vencer no tempo normal e também na prorrogação para garantir a classificação à semifinal. No jogo de ida disputado em São Borja, o Conesul venceu por 3-1. No jogo de ida disputado em São Borja, o Conesul venceu por 3-1, resultado que obriga a Associação Samborgense Futsal a ganhar o jogo e levar a decisão para a prorrogação. A delegação samborgense viaja neste sábado para Bagé, com o objetivo de descansar no domingo e chegar preparada para a partida. Apesar da dificuldade, a equipe mantém a confiança na possibilidade de reverter o resultado e seguir na disputa ao acesso à Série Prata. O confronto será disputado no Ginásio Militão, em Bagé, e terá transmissão da Rádio Cultura M 1260. A jornada esportiva começa às 15 horas e 45 minutos, com acompanhamento e informações antes da bola rolar. Corsã realiza obras de ampliação da rede de esgoto em São Borja a partir de terça. A Corsã realiza, entre terça-feira e sexta-feira, obras de ampliação da rede de esgoto em São Borja. Os trabalhos incluem a implantação de novas redes coletoras e a recomposição do pavimento em diferentes pontos do município. As intervenções estão previstas para as ruas João da Laporta, Borges do Canto, Floriano Peixoto, Pedro Américo, Aparício Mariense, Tricentenário, Almirante Gonçalves, além das travessas Paraguai e Santo Ângelo. Segundo a companhia, as ações integram os investimentos para ampliar a cobertura do sistema de esgotamento sanitário e atender às metas do marco legal do saneamento, que prevê a universalização do acesso à água potável e a coleta ao tratamento de esgoto até 2033. Os locais estarão sinalizados durante a execução dos serviços. Equipes de responsabilidade social da companhia também acompanharão os trabalhos para orientar os moradores sobre o funcionamento da rede e os procedimentos após a instalação. Mais informações podem ser obtidas diretamente com o setor de responsabilidade social pelo telefone 55 99676 8548. Restaurante Popular de São Borja terá atendimento neste sábado. A Secretaria Municipal de Desenvolvimento Social informa que o Restaurante Popular de São Borja estará aberto neste sábado para atendimento à comunidade. O serviço funcionará das 11 ao meio-dia em horário especial. A orientação é para que os usuários se programem e fiquem atentos ao período de atendimento. A iniciativa garante o acesso à alimentação oferecida pelo Restaurante Popular durante o feriado municipal. Enchente muda local de evento do Dia das Crianças em São Borja. O evento Dia das Crianças, Sonhos e Brincadeiras, que seria realizado no Cais do Porto, terá o local alterado devido à enchente que atinge a área. A programação será realizada amanhã, a partir das 15 horas, na Praça da Estação Férrea. A programação foi mantida e contará com atividades para crianças e famílias, incluindo brincadeiras, apresentações, ações de saúde e bem-estar, lanches, distribuição de brindes e outras ações. A iniciativa reúne o apoio de empresas, entidades, órgãos públicos e profissionais que colaboram para a realização do evento. A organização convida as famílias de São Borja para participar da programação, que será realizada gratuitamente na Praça da Estação Férrea, a partir das 15 horas.
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0: São Borja oferece curso gratuito de instalações elétricas com bolsa de R$ 750. A Prefeitura de São Borja está com inscrições abertas para o curso gratuito de instalações elétricas por meio do programa RS Qualificação Recomeçar. A iniciativa busca ampliar as oportunidades de qualificação profissional e facilitar o acesso ao mercado de trabalho. As inscrições serão realizadas de 13 a 30 de outubro, das 8 ao meio-dia, na Secretaria Municipal de Desenvolvimento Econômico, Cultura, Turismo e Inovação, localizada no sexto andar do Centro Administrativo, na Rua Eurico Batista da Silva, número 64, no centro. São oferecidas 15 vagas para o curso, que terá carga horária de 60 horas, com aulas noturnos da tarde e da noite. Para participar, é necessário ter ensino fundamental completo, idade mínima de 16 anos. Os interessados devem apresentar documento de identificação com foto, RG ou CNH, CPF, comprovante de residência atualizado e carteira de trabalho e previdência social. Quando necessário, também deverão apresentar o comprovante de inscrição do CAD único e documento do responsável legal. Os alunos selecionados que concluírem o curso com aproveitamento receberão uma bolsa permanência de R$ 750. 55ª Expofeira de São Borja segue até segunda-feira com shows e atrações para toda a família. A 55ª Expofeira de São Borja segue até segunda-feira no Parque de Exposições General Serafim Donelis Vargas, com a programação que reúne atividades técnicas do agronegócio, julgamento de animais, provas campeiras, atrações culturais e shows musicais. Durante todos os dias do evento, a entrada para pedestres é gratuita, inclusive para os shows. A partir de sexta-feira, a programação amplia o espaço dedicado ao entretenimento. Ao longo do dia, seguem palestras voltadas ao agronegócio e os julgamentos. À noite, o público poderá acompanhar os shows do Grupo Saideira e Banda Rosas Cover. Amanhã, no sábado, dia 10, estão previstas atividades técnicas, julgamentos, provas da raça crioula, atrações campeiras, exposição de animais e espaços comerciais. A abertura oficial da feira está marcada para 17 horas. Na programação musical da noite do sábado, sobem ao palco o grupo Bem Bolado com pagode, Felipe Girardi com o repertório sertanejo. No domingo, dia 11, terá provas campeiras, atividades ligadas à raça crioula, apresentações de invernadas artísticas e mostra de cães, além de outras atrações distribuídas pelo parque. Os shows serão com o grupo Flor e Truco e o cantor Joca Martins. O encerramento ocorre na segunda-feira, dia 12, feriado de Nossa Senhora Aparecida, com atividades voltadas especialmente às famílias e às crianças. Entre os destaques está o berçário de ovinos, que proporcionará aos pequenos visitantes o contato com os cordeiros. A programação também inclui missa campal e shows de Luiz Marenco. Além de valorizar o agronegócio e as tradições gaúchas, a Expofeira oferece exposições de lazer e entretenimento para diferentes públicos, reunindo produtores, expositores e visitantes, um dos principais eventos do calendário local.
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0: São Borja completa 344 anos de história neste sábado. São Borja completa 344 anos de formação histórica neste sábado. Fundada em 1682 por padres jesuítas, entre eles Francisco Garcia, foi o primeiro dos sete povos das missões e mantém um povoamento ininterrupto desde sua origem, sendo considerado

0: já soma 344 anos de fundação e 192 anos de emancipação. Conforme o censo de 2022 do IBGE, a população é de 59.676 habitantes. A cidade também se destaca por uma importância histórica e política. Foi berço de dois presidentes da República, Getúlio Vargas e João Goulart. Além deles, São Borja está ligada a personagens como Sepete Araju, símbolo da resistência guarani, e Aparício Mariense da Silva, que teve participação no movimento republicano brasileiro. Eleitores têm até 3 de dezembro para justificar a ausência no primeiro turno. Eleitores que não compareceram às urnas no primeiro turno das eleições de 2026, realizado em 4 de outubro, têm até 3 de dezembro para justificar a ausência à Justiça Eleitoral. A regularização pode ser feita pelo aplicativo e-título, pelo autoatendimento eleitoral ou presencialmente em qualquer cartório eleitoral. É necessário apresentar documentos que comprovem o motivo da ausência, como atestado médico ou comprovante de viagem. Cada turno é considerado uma eleição independente. Por isso, quem também falta ao segundo turno deverá apresentar uma nova justificativa, cujo prazo termina em 8 de janeiro de 2027. Caso a justificativa não seja aceita, o eleitor deverá pagar a multa eleitoral. A falta de regularização pode impedir a emissão da certidão de quitação eleitoral e gerar restrições e procedimentos como a posse em concursos públicos e obtenção de passaporte.
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0: Mulher fica gravemente ferida em tentativa de feminicídio em Santiago. Irmão de 14 anos é suspeito. Uma mulher de 27 anos permanece internada no Grupo Hospitalar Santiago após ser ferida com diversos golpes de faca na tarde de quarta-feira, no bairro Itu, em Santiago. Um dos ferimentos provocou a perfuração de um pulmão. O estado de saúde da vítima é considerado grave. O principal suspeito do ataque é o irmão da mulher, um adolescente de 14 anos, que teria fugido após a agressão. A ocorrência foi registrada pela Delegacia Especializada no Atendimento à Mulher de Santiago como tentativa de feminicídio. A motivação do crime ainda é desconhecida. A Polícia Civil apura as circunstâncias do caso e trabalha para esclarecer a dinâmica da agressão. Brigada Militar atende ocorrência de ameaça com faca e acidente entre bicicletas em São Borja. A Brigada Militar atendeu duas ocorrências em São Borja na quarta-feira, envolvendo uma ameaça com faca e uma colisão entre duas bicicletas, que deixou dois homens feridos. Por volta das 17 horas e 47 minutos, na rua Acúrcio de Sá, um homem relatou ter sido ameaçado por um conhecido após uma discussão. Conforme o registro, o suspeito teria danificado uma garrafa térmica da vítima, deixando o local e retornado posteriormente armado com uma faca. A ocorrência foi registrada como ameaça, dano e calúnia. Às 16 horas e 50 minutos, uma colisão entre duas bicicletas foi registrada no cruzamento das ruas Venâncio Aires e Tuiuti. Um homem de 59 anos trafegava pela ciclovia e, ao acessar a rua Tuiuti, colidiu com uma bicicleta autopropelida que seguia no mesmo sentido. Os dois envolvidos caíram e sofreram lesões. Eles foram socorridos pela Corporação de Bombeiros e encaminhados ao hospital. As circunstâncias do acidente foram registradas pela Brigada Militar. Polícia desarticula laboratório de drogas ligado à facção. A Polícia Civil e a Brigada Militar desarticularam um laboratório de drogas na localidade de Esquina Epiranga, no interior de Senador Salgado Filho, no noroeste do estado. Um homem e uma mulher foram presos. No imóvel foram apreendidos cocaína, produtos químicos, uma prensa hidráulica, balança de precisão, um veículo e um telefone celular. Segundo a investigação, o local era usado para preparar e armazenar entorpecentes ligados à facção Os Manos. O casal foi autuado por tráfico de drogas e associação para o tráfico, encaminhado ao Presídio Regional de Santo Ângelo. A investigação prossegue. Mulher é presa após condenação pela morte do filho e 2 anos

0: Encruzilhada do Sul. Uma mulher de 38 anos foi presa na manhã desta quinta-feira no bairro Gressler e Venâncio Aires, no Vale do Rio Pardo, após a justiça determinar o cumprimento de uma pena de 24 anos de prisão por homicídio qualificado por omissão, relacionado à morte do próprio filho, de 2 anos. O caso ocorreu em dezembro de 2018, em Encruzilhada do Sul. Na ocasião, a criança chegou sem vida ao hospital, apresentando diversos hematomas pelo corpo, o que levantou suspeitas de agressão. A condenação da mãe está relacionada à omissão diante das agressões sofridas pelo menino e das circunstâncias que resultaram na morte da criança.
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Ei, muito bem, olá meus amigos, olá minhas amigas, muito boa tarde para você, boa tarde São Borja, boa tarde ouvintes da Rádio Cultura, tá no ar a edição desta sexta-feira, deste viernes, estamos ao vivo, estamos no ar com a edição do nosso programa, que é levado ao ar sempre de segunda a sexta-feira, nesse horário da uma da tarde, por conta sempre da Nova Vida Church São Borja, igreja que está em dois endereços em São Borja, e breve a inauguração ainda em outubro do nosso endereço em Santo Tomé, aqui do lado, cidade juntinho a São Borja, cidade que tem tido um povo muito abençoado, muito vitorioso, e a gente também vai ter logo logo ali um espaço, já está inclusive sendo preparado, muito em breve a inauguração, tá chegando o dia. Alegria imensa estar com você nessa já tarde, já maravilhosa, desejando para você tudo de melhor, Deus te abençoe, saúde, realização, sucesso, coisas boas para você, é o desejo do nosso coração nesse dia tão especial, dia nublado, chuvoso, é verdade, mas eu sempre falo que o dia bonito quem faz somos nós, é ou não é verdade? Comunicando contigo, seu amigo do rádio, pastor Alex Dias, é claro que eu vou com você, comunicando uma mensagem de fé, de Deus e de esperança para o seu coração nesse dia maravilhoso. Agradecendo sempre a sua audiência, você da cidade, você do campo, pessoal da área rural, muito obrigado, viu gente? Obrigado você que nos acompanha tanto na cidade quanto no campo. Obrigado, amigos da área rural, amigos da cidade, amigos que estão no seu carro, no seu caminhão, na sua picape, na sua caminhonete. Obrigado quem dá uma caroninha para a escola, está nos acompanhando aí, ó, muito obrigado. Você que está nos acompanhando, sempre um prazer imenso, uma alegria realmente muito grande ter você com a gente. E olha só, nós tivemos ontem o início de mais uma turma da nossa escola de princípios, pessoal que veio do Encontro com Deus, maravilhoso ontem, olha, começamos muito, muito bem, foi realmente maravilhoso, uma bênção, graças a Deus, foi um prazer estarmos reunidos ali, pessoas de São Borja, Santo Tomé, foi realmente espetacular. E hoje pela manhã já tivemos culto de novo, dessa vez na Piraí, culto ali do Manto dos Milagres, uma bênção, e à noite pastora Patrícia ministra às 20 horas hoje. Hoje pastora Patrícia ministra, é claro que eu estou por lá também, e vai ser aquela alegria, aquela bênção. Lembrando que pastora Patrícia vai estar preparando a igreja para uma das campanhas de fé, gente, mais poderosas que nós fazemos. Se chama a campanha da Arca da Aliança. Gente, é forte essa campanha. Como é que ela funciona, pastor? Como na Bíblia, a Arca da Aliança vai 3 meses para sua casa. Lá você tem toda uma rotina de oração, devocional, busca, e após 3 meses a gente traz de volta com os nossos pedidos de oração. É assim, é uma das campanhas mais lindas, mais testemunhos a gente tem. É realmente muito especial, maravilhoso mesmo. Bom, e domingo? Bom, domingo nós temos aquele cultaço domingo. De manhã às 9 no Passo, reunião um pouco mais tranquila. E à noite na Piraí, aquela maravilhosa ativação do mês de outubro, as 12 bênçãos de Deuteronômio 28. Eu, se fosse você, eu não perdia de jeito nenhum. Então, domingo eu vou te esperar, convida a tua família, convida o filho, convida a filha, convida o esposo, convida a esposa, convida a célula, convida todo mundo. E vem estar com a gente, que eu tenho certeza, você não vai se arrepender. Bom, vamos para a nossa reflexão do dia? Vamos lá, reflexão do dia aqui na Rádio Cultura. Vamos lá, momento de reflexão. Meu amigo, minha amiga do rádio, eu quero falar de um assunto hoje com você. Importante. Importante. Analisa comigo. Se eu perguntasse para você aqui que está me acompanhando, você gostaria que a sua casa, sua família, não sofresse qualquer tipo de mal, qualquer tipo de dano? Eu não tenho dúvida da sua resposta. Claro que você vai dizer para mim,
Pastor Alex, é óbvio, quero o melhor para minha casa. Perfeito. Agora, o Salmo 91. Acredito eu, creio eu, seja um dos salmos mais reveladores com relação ao que eu vou abordar com você agora. Porque ele revela uma coisa que a maioria das pessoas não se atenta. A maioria de nós não percebe. O Salmo 91, ele diz que Deus nos livrará de 7 categorias de mal. 7 tipos de males. E no final desses 7 versículos, no 7º, ele diz: e 1.000 cairão ao seu lado, 10.000 à tua direita, tu não serás atingido. E é justamente aí, minha amiga, meu amigo do rádio, que a coisa fica interessante. Sabe por quê? Porque você não quer enfrentar o mal, não quer viver nenhum mal. Deus também não quer. Então por que que tanta gente sofre tanto? Você nunca se perguntou isso? Pessoas boas, a gente vê pessoas boas, gente, pessoas assim, ó, maravilhosas, sofrendo. E muitas vezes as próprias pessoas não estão entendendo. Por que eu estou passando por isso? Por que eu estou sofrendo com isso? Por que a minha vida está desse jeito? E a resposta para isso está no Salmo 91, onde Deus fala da necessidade da proteção. Pastor Alex, mas eu faço bem. Isso aqui, ó, escute essas 3 coisas agora que eu vou te falar. As pessoas dizem assim para a gente: Pastor Alex, não é possível um mal na minha vida. Eu sou uma pessoa que eu só faço bem. Porque a gente supõe que se fizer o bem, estamos livres do mal. Na verdade, escuta, fazer o bem é uma coisa. Defender-se do mal é outra coisa. Não basta fazer o bem. Eu tenho que aprender a me defender do mal. E é aí que muita gente sofre, porque a gente faz o bem, mas nós não temos o entendimento, porque ninguém nos fala. Onde é que você vai aprender esses temas? A escola não vai ensinar, a faculdade menos, a universidade menos. Então, se eu não aprender na igreja, eu não vou aprender em lugar nenhum. E ali a pessoa vira uma presa fácil. Porque ela é uma pessoa que faz o bem, ela é do bem, mas só que ela não tem defesa contra o mal. Então é muito fácil atingir essa pessoa. E vou dizer para você, a maldade existe e ela é muito mais presente que nós imaginamos. Sabe qual que é a diferença? Ninguém te fala quando está fazendo uma maldade contra você. Quando você vence, chove gente falando assim: ah, eu orei por ti, eu estava orando por você. Não falta uma pessoa para dizer que orou por você. Todo mundo diz que orou por você. Mas quando você está debaixo de mau tempo, debaixo de uma coisa ruim, ninguém chega e te fala: olha, o fulano, ou eu, ou outra pessoa, estamos fazendo mal para ti, vai para uma igreja. Ninguém fala isso, não. Ninguém nos fala sobre isso. Ninguém nos avisa nada. E o mal está ali. A maldade, gente, está aí. Aí quer ver uma outra coisa que a gente atende muito? As pessoas falam assim para a gente: pastor, eu não acredito na maldade. Então, para mim, é indiferente. Eu não acredito. Meu amigo, minha amiga, ah, que bom seria se você não acreditasse, estaria isento. Estava imune. Só por não acreditar, você estaria imune. Não. O nosso ceticismo, a nossa incredulidade a respeito da maldade não nos isenta dela. Você entende? Aí tem gente que fala assim: pastor, eu não dou bola para essas coisas, eu não dou atenção, eu não ligo para isso. Pode fazer o que quiser, eu creio mais em Deus, eu não ligo.
eu não dou atenção. Que bom seria se o simples ato de ignorar nos tornasse protegidos, e não. Então as pessoas pensam que por serem pessoas do bem estão protegidos, por não acreditarem estão protegidos, e por não dar atenção estão protegidos. Não estão. Não estão, e a gente atende muito caso de pessoa vítima de maldade, de tudo que é jeito, inclusive de rituais. Pastor, mas tem isso hoje em dia? Meu amigo, é o que mais tem. O que mais tem hoje em dia são rituais para amarrar a pessoa. Quer que eu dê alguns exemplos aqui? Vamos lá então, para você entender. Às vezes o casal tem uma vida normal. Aquele casal, aquela pareja, companheiro e companheira, é uma vida normal. De repente, começa uma coisa estranha. É uma repulsa. É um sentimento de não conseguir ficar perto. Olha que coisa louca. Aí, vamos entender o que acontece. A pessoa está longe, sente saudade. Saudade. Ficou só conversando os dois. A esposa e o marido. Saudade. Aquela coisa do casal, de marido e esposa. Mas quando estão perto, eles sentem repulsa um do outro. Longe, sente saudade. Perto, sente repulsa. Não consegue chegar perto um do outro. Parece que tem alguma coisa que os afasta, né? Parece, tem. Só que é só um exemplo. Aí daqui a pouco, não conseguem dormir já no mesmo quarto. Não conseguem fazer as refeições juntos. Parece que a presença de um perturba o outro. E agora? Aí nesse momento começa uma confusão, porque um pensa que o outro não tem mais sentimento, ou até que o outro tem outra pessoa. E aí começa a entrar o ciúme, começa a entrar a discussão, começa a entrar a desconfiança. De repente, o casamento que durou 10, 15, 20 anos está acabando. E nenhum dos dois está entendendo por quê. Amigo, amigo, eu já atendi tanta gente que chegou na igreja e disse: pastor, meu casamento acabou e eu não entendi nada que aconteceu. Eu não sei por que até hoje nós nos separamos. Isso é muito preocupante. Quer que eu dê outro exemplo para você? Olha só. Pastor, mas e aí o que, que é? Já explico. A pessoa, um exemplo que eu já atendi várias vezes. A pessoa é um vendedor de uma loja. Aí tá lá, vende bem. É uma pessoa que, meu Deus, faz um baita trabalho. De repente ele é promovido a gerente. Justíssimo. É a pessoa que domina tudo. Melhor vendedor. Pessoa mais tranquila. Tem todos os requisitos. Gerente. Tudo bem. A pessoa vai pro cargo de gerente. E a vida vira um inferno. Não dorme mais, briga em casa, doença toda hora, não consegue trabalhar mais, vive doente. O que, que aconteceu? A pessoa não sabe. Ele só sabe dizer que a hora que ele entrou na gerência, a vida dele virou um inferno. Por quê? Não é casualidade, não. Mas a pessoa pensa que é. Todos nós podemos ficar doentes. Tudo certo. Mas tem gente que é demais. É doença demais. Não é normal. Não é normal. Uma casa que nunca teve briga, de repente briga dia e noite. Não é normal. Não é normal. Seu filho está com um comportamento completamente esquisito do que você criou ele ou ela. Também não é normal. Cheiros pela casa são cheiros estranhos. Você limpa, passa pano, põe produto, aquele cheiro está sempre ali. E você já revirou a casa, não tem no jeito de descobrir que cheiro é esse. Pastor Alex, tudo isso eu já ouvi falar, pastor. Existe, isso existe, gente. Poderia contar aqui vários casos para você. Assim, de cabeça. Por que isso acontece? Porque existe uma maldade por trás. Ó, eu tenho tempo aqui, eu posso contar para você.
Ó, eu vou contar um caso. Um caso do lado sentimental e um caso do lado profissional. Vamos lá, caso sentimental. Procurou a gente um tempo atrás, um casal. Esposa e esposa. Pastor Alex, nossa vida está um inferno. E começaram a descrever. Eu perguntei, vocês sempre foram, tiveram briga? Não, pastor, não. Nunca brigamos. Aí que tá. Isso começou de 2 ou 3 meses para cá. Nós estamos brigando demais. Pastor, a gente nunca brigou. E a briga tem, as discussões, elas têm nexo, elas são pertinentes, elas valem. Pastoreis, aí outro detalhe, a gente briga por bobagem. É umas coisas que não tem o menor cabimento. Não vale a briga. Tá certo? Aí eu disse pra eles assim, ó, presta atenção. Vocês notaram alguma coisa que desapareceu da casa nesse tempo? Eles se olharam e disseram, pastor, tem uma coisa estranha lá em casa. Uma blusa preta dele que ele usa todo dia. Toda semana, ele usa 2 ou 3 vezes na semana. Não vamos exagerar, mas ele usa quase todo dia. Pastor, tá sempre na, assim, ó, de cara. Abriu o roupeiro, tá lá. O pastor desapareceu. Não teve jeito de a gente achar, nós reviramos a casa. No cesto de roupa para lavar, em todo lugar. Não achamos. Chegamos a pensar que ele tinha perdido, mas como que vai perder uma camiseta que ele usa tanto? Tá certo? Oramos. Falei, ó, vocês vão levar esse óleo pra casa. Semana que vem eu espero vocês. Eles voltaram. Quando voltaram, um susto. Pastor, a camiseta apareceu dentro do roupeiro, na nossa cara. Nós já tínhamos passado por ali 1000 vezes. Detalhe, a camiseta tá com cheiro de um amaciante diferente do que eu uso. Não foi lavado lá em casa. Essa camiseta saiu da nossa casa e voltou. E aí entra o fato mais alarmante. Eu falei, e voltou como? Os agentes não sabem, pastor. Quem tem acesso à casa de vocês? Vamos lá, vamos filtrar melhor. Quem tem acesso à casa? Era só nossos amigos mais chegados. E quem tem acesso ao quarto de vocês? Onde vocês dormem? Ah... Pastor, 2 pessoas além de nós. Pastor, o senhor acha que pode ser? Eu não acho nada. Mas alguém que sabe a roupa que uma pessoa usa. E aonde está? É alguém que conhece a nossa vida. Aí que tá, gente. Às vezes a gente acha que o mal está longe. E o mal é usado, ele usa pessoas muito próximas da gente. Sempre o mal vai usar alguém perto de você. Por quê? Porque tem contato. E ali a gente repreendeu e aquilo ali se tranquilizou. Aí teve um outro caso, esse na área profissional. Me procurou uma vez um empresário, disse assim, pastor, eu tenho uma loja aqui na cidade. Nós temos uma loja que ela tem um faturamento assim maravilhoso, o pior mês do ano a loja fatura bem. Não tem propaganda no rádio, não tem propaganda na internet, não tem propaganda nenhuma. Clientela fixa há anos. Só que de repente, pastor, começou a acontecer algo muito sinistro. É mesmo? Tudo começou com um mês ruim. Mas todo mundo pode ter um mês ruim, né, pastor? Claro. Nós nunca tínhamos tido um mês ruim desse jeito. Nem nas piores crises. Sei. E os clientes, pastor, assim, ó. Nós começamos a notar. O cliente chega e não entra. Chega a parar na frente da loja. Olha e não entra. Aí tem uns que entram. Olham tudo, mas não compram. E outra coisa que acontece, e os que compram não estão nos pagando. Pastor, isso nunca aconteceu, isso é uma coisa inédita. E o produto é sempre na mesma qualidade. Ora, o que está acontecendo então? Tem alguma coisa errada. Aí eu chamei e disse assim para o casal, lá na loja, já tinha terminado o expediente, vocês notaram alguma coisa estranha na frente da loja? Não, nada. Nenhuma vez? Não, nada. Tem certeza? Nada? Não. Tudo normal. Nenhuma coisa na porta? Ele não. Aí a esposa lembrou. Eu notei esse tempo atrás, pastor, mas acho que não tem nada a ver.
que tu notou? A porta tava meio lambuzada, uma coisa doce. Doce como o quê? Doce como mel. Tinha formiga, tinha, sabe, alguém... Eu passei, alguém esfregou a mão aqui na frente. Alguma pessoa da rua. E, pastor, bem no canto da porta de vidro, lá de fora, claro, aqui bem no pilarzinho, uma garrafa de cachaça cheia quase. Eu pensei, alguma pessoa bêbada da rua. Eu digo, não é. Falei, não, isso não é coisa para bêbado, não. Pastor, mas como assim? Falei para ela, você já viu algum bêbado deixar a garrafa cheia? Eu nunca vi. Gente, a pessoa vítima do alcoolismo, pode cuidar. Na rua, ele tá caindo, ele tá tropeçando e tá tomando. Pra se encontrar a garrafa vazia, tem que estar quebrada. Tem que se encontrar cheia, ela vai quebrar primeiro, vai ficar vazia. Garrafa cheia, se não for ritual, eu não conheço. Era um ritual contra ele, feito por um concorrente que queria tomar a freguesia, mas não conseguia por meios naturais, porque eles tinham um trabalho consolidado. Então, olha só, o concorrente recorreu a coisas das trevas. Sabe o que aconteceu com a empresa desse homem? Depois de alguns meses, fechou. Pastor, fechou. Sabe por que fechou? Porque eu falei para ele o que era. Eu disse para ele, meu querido, isso que é isso, para fazer isso, você tem que tomar uma atitude urgente e resolver. Você precisa ir para a igreja, vamos fazer um ato de fé, vamos quebrar isso aí. Ele me falou, pastor, eu não acredito nessas coisas. Para mim isso aí não passa de pensamentos do... Ele usou outra palavra, ele usou lendas urbanas, ele disse. Isso aí para mim não passa de lendas urbanas. Eu falei para ele, você acha mesmo que é lenda urbana? Sim, eu acho que é lenda urbana, meu querido. Eu não tenho por que te mentir, eu não ganho nada com isso. Eu atendo pessoas toda semana. Isso aí não é lenda urbana, não. Isso aí é coisa grave, você tem que ter uma atitude. Não, eu já decidi, falei para minha mulher, isso aí vai passar. Isso é lenda urbana, isso aí é casualidade. Ele não acreditou, gente. Até que ele quebrou a empresa. E detalhe, a empresa era boa, o trabalho era bom, mas ele foi vítima da maldade. E uma vez que ele entendeu o que era, ele não agiu. Então por isso que nós vamos iniciar na sexta-feira um processo de blindagem para você. Por quê? Porque essa época do ano que estamos entrando, gente, é uma época linda, primavera, verão, é uma época muito assim, ó, maravilhosa, é uma época de maravilhoso. Eu gosto muito. Mas também é uma época de muita invocação ao mal. Sabia? É sério, pastor. Sério. Dia 31 de outubro desse ano, daqui a algumas semanas, daqui a alguns dias, é o Dia Internacional da Bruxaria, conhecido como Halloween, Dia das Bruxas. É o Dia Internacional da Bruxaria. Isso não é coisa pouca, não, gente. As pessoas brincam, se divertem, levam pra brincadeira e assim, tudo bem. Só que enquanto as pessoas estão distraídas brincando, tem gente jogando muito pesado. Não é brincadeira, não. Tanto que, nesse lapso de tempo, só para você ter uma ideia, novembro, dezembro, janeiro e fevereiro, é onde mais dá divórcio. É onde mais dá divórcio. Olha, quando chega novembro, o que eu atendo de gente perturbada, você não tem noção. É demais. Porque nesses 3 dias, começando com o dia da bruxaria, os próximos 2, que aí entra dia de todos os santos e dia de finados, são 3 dias usados para a maior concentração de invocação à maldade. Pastor, eu sou uma pessoa boa, não faço mal para ninguém. Eu também. Será que todo mundo gosta de mim? Será que todo mundo gosta de você? Será mesmo que todo mundo quer ver o meu bem, a minha prosperidade e a sua? Pensa. Não vamos ser ingênuos. A verdade é que a nossa prosperidade, a nossa felicidade pode ser um incômodo para alguém que não gosta de você ou de mim. Então nós não podemos evitar que as pessoas nos odeiem. Eu não posso evitar que uma pessoa fale mal de mim, mas eu posso evitar que isso me atinja.
E esse é o Salmo 91. 1.000 caem ao teu lado, 10.000 à tua direita, tu não é atingido. Então não vai atingir você. Por isso que nós blindamos a igreja todo final de ano. Preparamos o povo de Deus para ser blindado. E você, minha amiga, vai ser blindada hoje. Você vai ser blindado. As coisas não vão mais te atingir. Pastor, eu sinto essas coisas que o senhor está falando. Bah, bem que o senhor está falando aí no trabalho. Comecei a me destacar, eu sinto uma carga, um peso. Eu entro lá, me dói as costas, pastor. Me dói assim a nuca. Já foi até no doutor. Me dói assim as articulações. Não tenho nada. Mas é só no trabalho. Claro, você está sendo vítima de um ataque terrível. Repito, eu podia contar vários outros casos aqui para você que eu atendo. Mas eu creio que você já entendeu. Uma blindagem é necessária. Vamos buscar a blindagem no final do ano. Vamos encerrar o ano assim com chave de ouro. Vamos encerrar o ano livre de qualquer tragédia, qualquer maldade. Pode ver que no final do ano a maldade acelera. É tanta coisa ruim acontecendo ao mesmo tempo. Já viu isso aí? Final de ano, meu Deus, que dá de coisa feia. Que dá de morte horrorosa. Por quê? Porque tem muita, muita coisa maldosa sendo feita. Isso atinge muita gente. Mas não pode atingir você, minha amiga. Então quero te convidar. Vamos dar esse passo de fé? Vamos estar com a gente? Vamos? Eu vou te esperar. Nessa sexta tem um culto ainda às 20 e domingo, dois horários, 9 e 19. Domingo é um pouquinho mais cedo à noite, para você ir embora mais cedo, ir mais cedo para o culto e voltar igualmente mais cedo. Vamos falar com Deus agora, depois eu volto aqui dando um abraço aos nossos ouvintes. Meu Deus e meu Pai, eu oro por tanta gente boa, coração bom, mas que é vítima da maldade. A maldade existe, os rituais existem, a inveja existe e nós temos que nos blindar. Por isso eu oro hoje e declaro a tua bênção, teu poder, a tua graça e a tua unção e repreendo todo o mal contra essas pessoas. Não tem poder. Que haja felicidade, alegria, realização. Eu oro declarando paz na casa, alegria na família e toda a sorte de bênção, meu Pai. Em nome de Jesus, amém e amém. Isso aí, meu amigo, minha amiga. Estamos chegando ao final aqui do nosso programa. Deixa eu ver se alguém nos deu oi. Deixa eu ver se alguém nos deu oi aqui. Sim, a minha amiga Ruli Medina, seu esposo Andres, todos da casa, meu abraço. Obrigado, viu, gente? A Eduarda Roses também com a gente, estava ontem na Escola de Líderes. Obrigado, Eduarda. Quem mais? Minha amiga Marilise tomando um chimarrão. Um abraço, querida. Obrigado. Minha amiga Norma, boa tarde. Bendiciones, boa tarde. Minha querida Norma de Santo Tomé. A Maria Regiane aqui, incluindo toda a família de Santiago em oração. Obrigado. Meu amigo Marcelo Magalhães, boa tarde, pastor. Boa tarde, querido. Lá na Parada do Pão, a Lisete, o Claudio Miro, a Ju, obrigado, meus amigos. Um abraço para vocês também. Quem mais? Deixa eu ver se mais alguém aqui deu oi. Vamos ver, amiga Suzana. Um abraço, pastor. Culto abençoado hoje de manhã. Abraço para ela e para sua esposa. Estavam de manhã hoje lá. Amiga Mara Rosana da Silva, seu Paulo, hoje à noite, com certeza vou encontrá-los. Um abraço, meus queridos. Obrigado pelo carinho, tá? Gente, vou ficando por aqui, mas voltamos agora na terça-feira, porque na segunda é feriado, então provavelmente não temos programação aqui na emissora. Se tiver, eu vou estar com você. Se não, eu volto na terça-feira. Forte abraço do pastor Alex, Deus te abençoe de coração. Eu te espero na igreja. Que viva Cristo. Até lá, tchau.

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1: O evento Dia das Crianças, Sonhos e Brincadeiras, que seria realizado no Cais do Porto, terá o local alterado devido à enchente que atinge a área. A programação será realizada neste sábado, a partir das 15 horas, na Praça da Estação Férrea. A programação foi mantida e contará com atividades para crianças e famílias, incluindo brincadeiras, apresentações, ações de saúde e bem-estar, lanches, distribuição de brindes e outras atrações. A iniciativa reúne apoio de empresas, entidades, órgãos públicos e profissionais que colaboram para a realização do evento. A organização convida as famílias de São Borja para participar da programação, que será realizada gratuitamente na Praça da Estação Férrea, a partir das 15 horas.
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1: O evento Dia das Crianças, Sonhos e Brincadeiras, que seria realizado no Cais do Porto, terá o local alterado devido à enchente que atinge a área. A programação será realizada neste sábado, a partir das 15 horas, na Praça da Estação Férrea. A programação foi mantida e contará com atividades para crianças e famílias, incluindo brincadeiras, apresentações, ações de saúde e bem-estar, lanches, distribuição de brindes e outras atrações. A iniciativa reúne apoio de empresas, entidades, órgãos públicos e profissionais que colaboram para a realização do evento. A organização convida as famílias de São Borja para participar da programação, que será realizada gratuitamente na Praça da Estação Férrea, a partir das 15 horas.
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13h35 da tarde desta sexta-feira, fechando a semana, chegando o feriadão, chegando o final de semana aqui em São Borja e também na região. A gente deseja a todos uma excelente sexta, né? Obrigado desde já pela sua audiência e sintonia. Tivemos há pouco um musical dentro da programação A Tarde Notícia, do nosso colega Lutero do Carmo, né? Uma seleção musical do colega Adilson Ribas. E também uma variedade musical que vai continuar aqui na Cultura até 10 para 6. Vamos ter o sertanejão, vamos ter aí, vamos recordar a música, né? Que foi sucesso em anos anteriores, enfim, música de bandas do sul, as chamadas bandinhas, né? Também a gente vai rodar aqui o sertanejo clássico a partir das 4h30 da tarde. E também aí o samba, o pagode, é aquilo que você também pode sugerir aqui na programação da Cultura. Flashback, anos 80 e 90, para os nossos ouvintes que estão ligados na programação da 1260. Desejando a todos uma boa sexta-feira, uma excelente semana. Ou um excelente final de semana, né? Temperatura agradável, 22 graus. Aparece alguns aplicativos com garoa, mas sem abertura de sol. Acho que a chuva foi embora. Felizmente, já choveu bastante, né? Esse mês, alguns locais aí já pendendo para os 200 milímetros. Alguns locais aí do interior do município com a chuva da semana passada. É o acumulado desse mês. Estamos a recém no início do mês de outubro. Dia 9 de outubro. Então, no interior também... bastante chuva, né? A gente tem registros aí dos nossos ouvintes. 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JLA Energia Inteligente, Nicola Veículos vem com as notícias. Aliás, já tivemos a primeira edição agora há pouco, né, uns minutos atrás, de notícias aqui na programação da Cultura. E também vamos voltar, tem mais duas edições às 4h30 e às 5h30 da tarde. Falando em notícias, tem também a Pampa Notícias, na edição das 4 e das 5 da tarde. Enfim, uma tarde informativa. Vamos ter daqui a pouco um bate-papo aí com o pessoal que a gente até agendou com o Maurinho, né? O pessoal que está organizando aí o encontro dos ex-jogadores da Sociedade Esportiva São Borja. Daqui a pouquinho aqui na programação da tarde. 22 graus, temperatura agradável, tempo parcialmente nublado, com aberturas de sol. Big Stevens, né? Foi grande sucesso na década de 90 para o ano 2000. Aqui na programação à tarde, a sua da Cultura de São Borja. O pessoal que nos acompanha pelo rádio, no aplicativo do celular.

Nossa, boa tarde. A dona Ramona Araújo nos ligou agora há pouquinho tempo, né? A gente deseja também tudo de bom. Obrigado, dona Ramona. Oferecendo para a dona Aparecida Alemão do Forró. Vamos colocar aqui na nossa agenda, né? Já deixar anotado para tentar cumprir com a promessa aí, pagar a promessa dos ouvintes, né? Pagar a dívida, melhor dizendo, pagar a dívida aí com os nossos ouvintes. Também vamos trazer as informações aqui na programação da 1260. 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Obrigado pela sua audiência e sintonia, né? Os ouvintes que enviam seu recado para a programação da Cultura, nosso muito obrigado. Ah, hoje tivemos também a sugestão do ouvinte, até a gente acabou não rodando, mas vamos deixar aqui na nossa agenda para rodar. Também o ouvinte que pediu, Raul Seixas, obrigado aos nossos ouvintes lá do bairro do Passo, né? E também ficou de a gente mandar um alô aqui para o seu Antônio Silveira, lá na localidade do Rincão de Santana. Também a Joessi, obrigado, a Joessi, também Antônio Silveira, sempre estão na audiência, né? Nosso obrigado também aqui ao José Ávila, mas também a Tânia Mazuco. Ela está sempre curte a programação, né, Tânia? Tudo é bom aí para o pessoal da 20 de setembro. Dona Georgina, seu João Luiz do Canto, da 20 de setembro, Pingo, né? Nós vamos para o Pingo, sempre com o radinho ligado na programação, né, Pingo? Faltando 14 minutos para as 4 da tarde, 14 faltando para as 4. 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Também o ouvinte aqui participando. Boa tarde, Alberi. Manda um alô para o Moacir e para o Edson dos Transportes Escolares e para o Silvério, que é o mais novo colega, e pediu para tocar Se Der no Cabo, com os Chacrilhos, né? A Mari do Rincão de Santana. Ah, o Silvírio, agora, acho que é o Silvírio, né, Mari? Agora entendi, acho que é o Silvírio que está trabalhando aí na escola, Cabo do Socador. Vamos anotar aí para o horário da tertúlia, né? Obrigado, Mari, aí. No Rincão de Santana, o Silvírio, aí ligado ao esporte, né, Silvírio? O Moacir, o Edson, do setor de transporte, nosso muito obrigado aí pela audiência. Dona Maurília, estamos aqui na Paris Sampaio escutando o programa maravilhoso, um abençoado final de semana para o senhor e a família.
e já deixou uma sugestão musical, As Andorinhas. A gente vai anotando aqui no horário do sertanejão. E lá da fronteira chega na voz ainda, que era do Flávio Dalcinho, vocalista, né? Do Terceira Dimensão, faltando 12 minutos para as 4.

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6: 7 minutos faltando para as 4, 7 faltando para as 4. A partir das 4 da tarde, né? Temos as notícias através da Rede Pampa e as demais informações aí para os nossos ouvintes. Então você fica bem informado, né? Tem informações locais, tem informações também do estado e do país, do estado do país e do exterior, através da Rede Pampa de Comunicações. Na programação da cultura, dando aqui nosso boa tarde aos nossos ouvintes, também tem uma mensagem aqui do seu Luiz Antônio Caçafus, uma mensagem de áudio, né, seu Caçafus, que estava esses dias, foi esta semana, no início da semana, estava em Córdoba, na Argentina, e quando ele estava caindo ali um temporal, depois a chuva veio para cá realmente, né? E aí até o sertanejo participou da programação, vemos outros ouvintes também, os caminhoneiros sempre estão interagindo com a gente. Nosso boa tarde também para o Ayrton, que faz esse trecho aqui também para o Itaqui. Obrigado, Ayrton, de bom, a gente agradece pela audiência. Hoje na granja, lá, aliás, em Santo Inácio, na granja, né, nos ligou, mandou mensagem o Alemão. Obrigado, Alemão, tudo de bom. 98 milímetros de chuva na localidade de Santo Inácio, 100 milímetros lá em São Ramão, segundo Nico Machado.

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Daqui a pouquinho vem a Rede Pampa com as notícias e a gente vai atender aqui a sugestão da dona Ramona, mandando para sua amiga, a dona Aparecida. São pessoas que sempre estão ligadas na programação da Cultura, a gente agradece pelo carinho, dona Maurília também, já está anotada aqui a sua sugestão musical. Chega então o Alemão do Forró, faltando 3 para as 4. E a temperatura em São Borja é de 22 graus. Ah, outro detalhe importante, vamos trazer aqui informação sobre o nível do Rio Uruguai. Em Garruchos, né? Em Garruchos ele continua com o crescimento do nível do Rio Uruguai. Cerca de 3,5 centímetros por hora. Exatos 8 metros. 8 metros e no Rio, em Garruchos. E aqui em São Borja, 8,80, né? 8,80 metros. Aqui em São Borja, desde manhã ele começou com um leve crescimento. Esta última atualização aqui em São Borja é de 15 para as 3 da tarde. Ele cresce cerca de 1,5 centímetro por hora, né? 8,80 aqui em São Borja, está um leve crescimento no nível do Rio Uruguai. Agora faltando 2 minutos para as 4 da tarde, 2 faltando para as 4. Está aí o Alemão do Forró, vem aí notícias pela Rede Pampa.

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1: Decisão do ministro Luiz Fux sobre acesso a processos de Bolsonaro gera incômodo no Supremo.

4:04, este é o Pampa Notícias e vamos atualizando as principais informações do momento. 24 graus a temperatura em Porto Alegre. A decisão do ministro Luiz Fux, do Supremo Tribunal Federal, que pede acesso integral às investigações conduzidas pelo colega Alexandre de Moraes, provocou incômodo entre integrantes da corte. Nos bastidores, a avaliação é de que o movimento pode pavimentar o caminho para futuros questionamentos sobre a validade de decisões tomadas por Moraes no âmbito da ação da trama golpista, que resultou na condenação do ex-presidente Jair Bolsonaro e de seus aliados. O candidato à presidência da República pelo Partido Liberal, Flávio Bolsonaro, criticou nesta sexta-feira o que considera uso eleitoreiro da Petrobras. Ao falar com a imprensa após encontro com lideranças políticas em um clube na ilha do Itanhangá, na Barra da Tijuca, zona oeste do Rio, Flávio Bolsonaro afirmou que a política de preços dos combustíveis da estatal, abre aspas, vai jogar uma bomba, fecha aspas, nos consumidores. Canoa, no litoral norte, está prestes a ganhar uma nova estrutura para ampliar o reaproveitamento dos resíduos produzidos pela população e dar melhores condições ao trabalho de separação dos materiais. Um novo pavilhão de 1.806 metros quadrados está sendo finalizado no aterro sanitário municipal na Estrada da Laguna para abrigar a central de triagem de resíduos da cidade de Capão da Canoa, no litoral. Horas 6:06, 24 graus a temperatura, seguimos com Pampa Notícias. O secretário de Estado dos Estados Unidos, Marco Rubio, ameaçou nesta sexta-feira acabar com o Tribunal Penal Internacional caso a instituição não ceda às exigências dos Estados Unidos. O governo de Donald Trump impôs sanções ao tribunal horas depois de uma de suas ex-juízas ganhar o Prêmio Nobel da Paz. O primeiro-ministro de Israel conversou com o candidato à presidência Flávio Bolsonaro e o convidou a visitar Israel, informou o governo israelense nesta sexta-feira. O gabinete disse que Netanyahu parabenizou o senador por sua conquista no primeiro turno das eleições presidenciais e pelo desempenho de seu partido no Congresso. 4:07 e agora as informações do mercado financeiro. O dólar comercial opera em baixa de 0,72%, cotada a R$ 4,98. O euro comercial opera em baixa de 0,85%, cotado a R$ 5,58. O principal índice da Bolsa de Valores brasileira, AB3, opera em alta de 1,18% aos 208.647 pontos. 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

0: 4:07, 4:07, 22 graus a temperatura. Aqui a programação A Tarde é Sua, para JLA Energia Inteligente, também a doutora Dara de Meira, Mercado da Casa, Ótica Líder e ainda Nicola Veículos. Estamos recebendo aqui no estúdio, o pessoal aqui está organizando o encontro aí dos ex-jogadores da Sociedade Esportiva São Borja para um encontro, podemos dizer assim, festivo, com fraternização, que será realizado nesse final de semana, amanhã. Está aqui no estúdio, né? Aliás, temos ex-atletas, também pessoas que fizeram parte da grande história de São Borja. Aí o que está na organização é o Maurinho. Vamos deixar o Maurinho aqui presente, o pessoal que está nos visitando aí, né, Maurinho? Boa tarde.
1: Boa tarde, Amir. Tudo bem?
0: Tudo bem.
1: Satisfação estar aqui contigo mais uma vez aqui e trazer mais umas lendas que chegaram no São Borja. Hein? E antes de tudo, tu pode aumentar um pouquinho aí o volume para nós aí.
0: Ah, sim, eu tenho que aumentar aqui no estúdio. Mas enquanto isso, você vai falando qual é a edição desse encontro aí, Maurinho?
1: Ah, é o nosso terceiro encontro, né? Que a gente já vem fazendo aí, ó. Reunindo os atletas que fizeram parte das histórias aí, né? Da Sociedade Esportiva São Borja. Hoje nós temos a honra de ter o Morsa com nós aí, o Gamotinho e o Taufer, né? Nós tava contando com o Belmonte, mas o Belmonte, infelizmente, não vai conseguir estar presente aí. E hoje, né, o Fernando, que já é da casa, já tá aqui, o Bochinha tá parceiro também, o Branco aí. E ficamos muito contentes de realizar mais um encontro aí com essa galera toda aí.
0: Tá certo. Eu acho que o Branco já esteve no encontro do ano passado, né, Branco? Aqui na cidade, né?
2: Boa tarde. Boa tarde, Almir. Boa tarde a todos. Sim, eu estive, é o terceiro ano que eu venho consecutivo, né? Isso. E para mim é um prazer, uma satisfação estar sempre presente em São Borja, né? No momento que me chamarem e convocarem, a gente está sempre disposto, né? Pela amizade que a gente deixou aqui, pelos amigos, pela a gratidão que a gente tem por São Borja, né?
0: Isso.
2: Cidade que nos acolheu bem e respeitou, e a gente fez por merecer também, né?
0: Pois é. Quando a gente chega aí nas outras cidades em viagem, fala em São Borja, o pessoal já liga com a política e o futebol, né, Branco? Sempre tem a ligação com o futebol, né?
2: A política e o futebol são históricos em São Borja, né?
0: Isso.
2: Tanto como presidente, como vários atletas, belíssimos atletas, bons jogadores que saíram de São Borja, né? Representando São Borja no Brasil afora ainda.
0: Claro. Não sei se vai ter algum outro dirigente, assim, da época ali, Maurinho, não. Sempre tem alguém que vocês convidam, assim, especial, né?
1: Ah, a gente vai ter o seu Edu, né? Sim. O Marquesan, o Zé Dubal vão estar presentes ali, né?
0: Certo.
1: Esse aí foi isso que a gente conseguiu ver agora. Não sei se amanhã ou depois vai aparecer mais alguém lá, né? Que a gente não sabe ainda, porque não chegou até nós. Só se o Fernando pode falar alguma coisa pra nós, se tem alguém.
0: Tá certo. O Fernando vai, nosso boa tarde também. Fernando faz parte da história, né, da Sociedade Esportiva São Borja. Boa tarde, Fernando, tudo bem?
3: Boa tarde, e primeiramente um obrigado pela oportunidade, através do Alberido, nós estar presente aqui na rádio. É um dia maravilhoso, um dia que nada paga a gente reencontrar os amigos de anos atrás, muitos amigos, outros estão por chegar, e a gente também se lembra daqueles amigos, daqueles companheiros de Bugre, de SESB, Sociedade Esportiva São Borja, que já infelizmente nos deixaram, que a gente sente muita falta. Mas é um dia maravilhoso, hoje e amanhã, e aproveitando a oportunidade, a gente convida, né, aquele torcedor,
0: claro,
3: que sempre foi apaixonado pelo Bugre. A gente vai brincar amanhã, a partir das 10 horas da manhã, no campo das Convilca. Então, todo mundo está convidado para ir lá tirar uma foto, conversar. E esperamos que entre hoje e amanhã seja um dia maravilhoso para todos. E desde já nós agradecemos esse pessoal que se deslocou, né, de cidades longe, aí, com despesa, deixando o trabalho, deixando familiares, para vir hoje participar, hoje e amanhã, desse encontro maravilhoso que eu tenho certeza que será.
0: Pois é, um pouquinho aí da história, Fernando. Não sei se você surgiu aí dos juniores do São Borja, veio do futebol da Várzea pro time do São Borja. Alguns surgiram poucos, né, surgiram da Várzea aqui em São Borja, foram pro time profissional. Não sei qual é a sua história ali quando começou no time do São Borja.
3: Sim, eu comecei no São Cristóvão. Eu me lembro muito, gosto muito desde a época que o São Cristóvão se chamava Curtume.
0: Ah, sim.
3: Futebol 7, na Campo Osório ali, com seu almirante, até
0: Paulo
3: posso
0: Pires,
3: me
0: depois,
3: esquecer, né? Seu Valdir, seu Paulo Pires, e do São Cristóvão. Então eu comecei, depois do São Cristóvão, comecei a trabalhar E eu fui convidado uma tarde para participar de um coletivo do São Borja contra o time reserva, vamos dizer, juniores, né? E nesse coletivo eu fui bem e eles já queriam me contratar. Até todo mundo ri que eu, em vez de dizer que eu ia conversar com meu pai, com a minha mãe, eu disse que ia conversar com o meu patrão para ver se ele aceitava de eu assinar o contrato.
0: Na época, não sei se era na antiga Serra Malta ou não?
3: Isso aí, isso aí. Tu lembra? É, trabalhava na Serra Malta.
0: E aí começou a história do Fernando, né?
3: Sim, aí comecei em 80, 79 eu comecei já como amador, fiquei 2 anos como amador, ganhando, mas como amador. Em 81 que eu assinei o primeiro contrato profissional.
0: Sim, e aí sempre é como volante ali?
3: Sim, volante, segundo homem da marcação, né?
0: Claro. E depois, além do São Borja, você teve com outras equipes, o próprio Brasil de Pelotas também, né?
3: Sim, naquela época, você lembra que eu e o Mano fomos emprestados por 4 meses para o Inter e no final do empréstimo a gente foi comprado. Eu fiquei 2 anos no Inter e fui para o Brasil de Pelotas, naquela época boa ali, porque o Brasil foi, se eu não me engano, vice-campeão, né? O Valmir Louruz me levou para o Brasil, fiquei no Brasil 1 ano e depois fui para o Cascavel juntamente com o Valmir Louruz. E aí andei por aí tudo, como diz o outro.
0: Certo.
3: Joguei mais ou menos 18 anos como profissional.
0: 18 anos, né? Uma bela história.
3: É verdade.
0: Ok. E o Bosch também fez parte também da equipe na época da transição, né, Gilmar? Bosch, a palavra aí do Bochinha.
4: Boa tarde, Abri. Boa tarde aos ouvintes da Rádio Cultura. Sim, Abri, eu fiz parte da fusão em 78, né?
0: Sim.
4: Eu tive o prazer de, quando unir os dois clubes, Cruzeiro e Inter, e ali eu estava, né? Vários jogadores passaram por... Aqui é o celeiro do jogador, né?
0: Sim, isso.
4: O Robin, né? Mas eu me sinto muito grato em falar, estar junto com essas pessoas aqui. Eu joguei só com o Fernando, né?
0: Sim.
4: O resto aqui eu conheço por nome. O Branco, né? O Morsa, o Gamotinho já é mais novo, né? O Taufi também aqui, né? Mas é um prazer. Aqui tem várias gerações aqui, né?
0: Claro.
4: Eu sou um dos primeiros aqui, né? Vários já se foram, né? Como falou o Fernando, né? O Alcino, o Patrício, o Iberê. Meu tempo, né? Canega, né? O Vadinho também, acho que o Vadinho tá com...
5: Não, o Vadinho
4: tá vivo. Não, o Vadinho tá com problema de saúde também, né? Mas graças a Deus ele tá bem, né?
0: O próprio Iverê, aliás, falar sobre o Iverê, tem um filho dele que ainda joga...
4: Tá no Caxias, aquele
0: bem, joga em... O Rapete, né?
4: É, no Caxias, o Rapete,
0: Iverê Rapete.
4: É mais novo, né?
0: Eu não sei se ele participa dos campeonatos lá de veteranos, né, Maurinho? Lá naquela região da Serra, né? Filho do Iverê, né?
1: Sim, ele participa lá de uma equipe que ele tem lá em Caxias, lá, que era o pessoal daqui de São Borja que fizeram, mas ele continuou com os caras lá.
0: Tá certo. Então, não sei se o pessoal quer, quem tem mais ali para bater um papo ali, o Morsa. Morsa, quer bater um papinho, Morsa? É, conhecido aí como Canhão da Serra na época. O Morsa que é, não sei se é natural de Passo Fundo, né? Boa tarde.
6: Boa tarde, é um prazer estar aqui. Terceiro encontro. Agradeço muito ao Branco e ao Taufer pela essa oportunidade. Demorou para vir, mas eu consegui vir. A gente se sente muito feliz, porque...
0: Claro.
6: Deixou uma história aqui e quando volta para casa sente aquela saudade.
0: Isso.
6: E eu agradeço bastante, espero que seja uma grande festa, que o pessoal venha prestigiar. O Fernando também me dava muito bem quando a gente jogou junto.
0: Claro.
6: E é um prazer estar aqui e obrigado.
0: E na época, não sei se você veio, qual é a equipe que você veio aqui para São Borja, quem é que você atuava antes de vir aqui para o São Borja?
6: Eu atuava no 14.
0: Ah, 14 de julho.
6: 14 de julho.
0: Tá certo.
6: O Ilo que me trouxe para cá.
0: Ah, o Ilo centroavante.
6: Agradeço, né? O Ilo, falecido já,
0: sim,
6: né?
0: Sim.
6: Mas o Ilo também fez história aqui em São Borja e a gente agradece muito também.
0: Tá certo. E você era conhecido também como Canhão da Serra devido ao chute potente, né, Morsa?
6: É, até batia mais ou menos.
0: É. Era na cobrança, principalmente cobrança de faltas, né?
6: Isso, fica sempre na saudade.
0: É.
6: E não era só eu, graças aos outros jogadores também que...
0: Sim.
6: A gente se dava bem e vamos, quer dizer, como é que se diz? É,
0: reencontrar os amigos.
6: Isso.
0: Hein? Claro.
6: É um prazer estar aqui de novo.
0: Isso. Não sei se o Gamota bateu um papinho, o Gamota está em Nova Prata ainda, Gamota? Não, só dá um alô aí bem rapidinho. Tudo bem?
7: Boa tarde. Tudo bem, Alviri?
0: Tudo bem.
7: Sim, eu estou em Nova Prata já faz uns 20 anos que eu estou lá.
0: Sim, certo.
7: E... parei com o futebol, fui diretor da Associação Nova Prata lá também.
0: Sim.
7: E agora eu tô aposentado agora do futebol.
0: Claro. E lá em Nova Prata sem futebol, agora, né? Profissional, né?
7: Sim, sim.
0: Inclusive tinha o futsal também, que era forte ali, né?
7: Sim, sim, tinha o Galera, tempo do Galera, e depois veio a, em 2003, veio a Associação Nova Prata Futsal.
0: É, e você também jogou não só no futebol de campo, também no futsal também se destacou, né, Gamota?
7: Sim, eu fui, joguei campo até 96, é. 97 fui pra Série Itaquice jogar Série Ouro.
0: Sim.
7: E depois comecei a gostar do futsal e larguei o campo, só seguindo o futsal daí.
0: Pois é, só no futsal. E agora resido com a família lá em Nova Prata.
7: Lá em Nova Prata.
0: É, ok. Tem muitos samborgenses por lá, na, ali próximo da serra, né?
7: É, isso aí.
0: Ok.
7: Ô, Bri, eu queria mandar um abraço pra, pra minha irmã aí, a Selvina Novaes, por receber eu, minha turma aí, o Morsa,
0: claro.
7: Branco, Maurinho. Que ela fez um, hoje um bom almoço para nós,
0: ah,
7: um galetinho lá. Eu quero agradecer ela, senão eu apanho depois.
0: Ah, é. Ela mora onde?
7: Hã?
0: Ela mora onde?
7: Ela mora na Piraí.
0: Na Piraí,
7: é,
0: tá
7: isso
0: certo.
7: Aí.
0: Ok. E o, faltou o Joaquim aí, né, Maurinho? O Joaquim acho que teve ao meio-dia aí no, no programa, né?
1: É, o Joaquim teve meio-dia aí. E como a gente está numa correria para deixar todas as coisas para noite a gente também tem aquele o nosso esquenta, entendeu?
0: Ah, sim.
1: Então ele já tá lá correndo lá, até eu, a gente vai sair daqui, vamos para lá agora fazer mais umas coisas, né?
0: Tá.
1: Mas ele teve aqui, até, na verdade, era para ter chamado ele, mas na correria a gente não...
0: Ah, é?
1: Tá.
0: Não sei se o Branco aí, na, na época Branco da que você jogava, tinha alguma equipe aí que era mais rival, tinha aquela rivalidade, tinha algum clássico aqui do interior, Inter Santa Maria, algum outro, Novo Hamburgo, claro, o clássico maior que chamava atenção aí na quando você jogava pro São Borges.
2: Ah, o nosso clássico mesmo que eu gostava de jogar era contra o 14 de Julho de Livramento. Né?
0: 14 de Julho de Livramento.
2: Porque sempre teve uma bela equipe, né? Muito competitiva, então nós quando jogava com eles, era clássico pegar. E o próprio Atlético de Carazinho, né? Que também era uma bela
0: ah,
2: equipe.
0: Ah, sim, o Atlético de Carazinho.
2: Foi campeão em 94 da segunda, né? Que subiu. E jogos contra eles era sempre difícil e bom de jogar.
0: Se eu não me engano, não sei se era o presidente na época, era o seu Heron, né? Que foi prefeito também de Carazinha, né?
2: É,
0: era
2: um grande esportista. Heron Albuquerque.
0: É, Heron Albuquerque era radialista também.
2: Ele morreu, ele era prefeito e era presidente do Atlético de Carazinha. É.
0: Era complicado, tanto lá como aqui em São Borja, sempre dava uns excelentes clássicos.
2: Sim, sim. E... bastante bem pegado.
0: Isso, né? Tem um outro atleta, me desculpa, agora não tô lembrando na memória aqui.
2: Taufer.
0: Taufer, né? Tá certo, Taufer aí, pode bater um papinho aí e rever os colegas. Foi na... em que ano jogou aqui em São Borja, Taufer? Boa tarde.
5: Foi o final de 79 ali, 80, né?
0: Sim.
5: Que eu tive aqui no São Borja. Eu vim do Glória de Vacaria pra cá.
0: Sim.
5: Foi nessa época aí.
0: Tá certo. Falando em Glória de Vacaria, o São Borja teve um dos grandes técnicos, foi o... claro que não era lá de Vacaria, mas sim o nome Vacaria, né? Um dos grandes técnicos aqui também no São Borja, né? Acho que na tua época, né, Fernando? Que Vacaria teve como técnico aqui, né?
8: Foi da minha época e depois ele foi treinador em Concórdia.
0: Sim.
8: E muito meu amigo.
0: Pois é. É, eu lembro, né? Mas o Glória de Vacaria é uma equipe também tradicional, né? Lá da terra da maçã, né?
8: Isso.
0: Terra da maçã. Ok. Leva boas recordações da época, né, Taufer, aqui do São Borja.
5: É, aqui
0: de
5: São Borja,
0: né?
5: Eu vim pra cá e eu acho que eu posso dizer assim pra todo mundo aqui, pros meus amigos aqui, o Morsa, eu estava na época do Morsa, do Fernando, o Bochinha já não estava mais.
0: Sim.
5: É, então aqui em São Borja eu acho que foi uma equipe assim que, não por estar aqui presente agora nesse encontro, que era para mim ter vindo já nos outros dois, não pude vir, foi problema de saúde aí, mas agora graças a Deus deu tudo certo. A equipe do São Borja foi uma equipe, posso destacar assim, diferenciada das outras equipes aí. Os outros companheiros aí podem dizer que rodaram aí também, jogaram aí, eu joguei em Santa Catarina também. E a gente sabe que é mais uma equipe que tu joga. Mas aqui em São Borja fica uma ligação, é uma química diferente. O povo aqui tem respeito não só como jogador, mas como ser humano. Ele te dá assim um prazer de tu vir aqui. Então eu acho que isso aí, eu acho que todos nós voltamos aqui com muito prazer para rever os amigos e que jogaram dentro do campo e a torcida também, os caras que fora, que a gente fez amizade aí, né?
0: Tá certo. Tem aqui uma história, nós mandamos, o pessoal ouve bastante aqui na cidade, no interior, Branco. E o pessoal nos mandou aqui um áudio, vamos observar aqui quem é que nos mandou um áudio, que nós estamos mandando boa tarde.
9: O Beri manda um abraço aí pro Branco, diz que é o Paulo Alves.
0: Paulo, doutor Paulo Alves.
9: Busquei ele lá em Santana do Livramento. E passamos dias viajando para Porto Alegre, depois voltando para São Borja, eu, ele e o seu Edom, para conseguir a liberação do Branco. Foi um parto monumental, mas trouxemos ele liberado para jogar pelo São Borja, e na estreia dele, com toda aquela maratona que fizemos, ele entrou em campo e fez dois gols de cabeça. Os dois gols de cabeça, ele veio para o abraço. Me abraçou nos dois gols, reconhecendo a nossa dificuldade que passamos.
0: Ok, obrigado, Dr. Paulo Alves. Ok, um abraço. Ele é o Dr. Paulo Alves, ele... Não sei se você está residindo aí no interior do município, e relembra a história, ele que te trouxe aqui para São Borja, então, Branco. Nós mandamos agora o áudio aqui.
2: É, realmente, um grande abraço, Sr. Paulo Alves, pessoa de melhor qualidade. Agradeço ele pela oportunidade, né? Ou seja, uma maratona, foi incrível.
0: Pois é.
2: E, na verdade, a minha estreia contra o Rosário, Associação Rosário.
0: Ah, sim.
2: Faltando meia hora para terminar o jogo, eu entrei e fiz três gols. A minha estreia, então, São Borja, para mim, foi gratificante. E eu agradeço muito, mando um grande abraço para ele. Pessoa de primeira linha.
0: Ok, tá lá, acho que em São Donato, quem sabe, não convida lá na fazenda, faz um churrasquinho, né?
2: Estamos esperando o churrasquinho, seu Paulo.
0: Ok. Uma pergunta aí pro Fernando, a gente perguntou aí pro Branco, né? É, na época, Fernando, você jogava, qual era os clássicos do interior aí que tinha maior rivalidade? Era Novo Hamburgo, tinha São Paulo do Rio Grande, que eu lembro que era muitas vezes era chamada Toca na época. Não sei se tem alguma outra equipe que tinha certa rivalidade aí no interior, Fernando.
3: É, se a gente for lembrar, naquela época ali, vamos dizer, em 80 até 90,
0: sim, 90.
3: Nós tínhamos muitos times, muitíssimo armado aí, Novo Hamburgo, Juventude, Glória de Vacaria, nem se fala, Santa Maria, então
0: tinha. É o Inter Santa Maria. Maria.
3: Né? E aí eu lembro assim, ó, que era muito comentado que São Borja nós tinha um time de estatura mediana para pequeno, né?
0: Ah, sim.
3: Quem lembra aí de uma época. E aí a gente ia jogar, por exemplo, com um Esportivo, os caras, o Daio, os caras tinham 1,90m, 2m.
0: Uns alemão,
3: e
0: né?
3: E aí eu me lembro que o Esportivo veio aqui, dava para dar risada até ver o time do São Borja e o Esportivo, e nós ganhamos de 3-0 deles, sim, aqui. E o Juventude também, aquele jogo lá em Santa Maria, né? No barro, sim, ali na chuva que nós ganhamos, fomos campeões da taça, a SEG, o Juventude com uma fama e o São Borja com uma gurizada mais poucos de fora, a maioria gurizada miúda, tudo
0: prata da casa, né?
3: Daqui de São Borja, e nós conseguimos aquela taça lá.
0: É, em Santa Maria que teve muita excursão daqui de São Borja para lá, né? Na
3: época, isso, né? Isso. É, se a gente fosse falar aqui, nós ficamos uma semana, né? A torcida certo, acompanhando nós em Lages, em Florianópolis,
0: Joaçaba também.
3: Então, quer dizer, a torcida, sim, a torcida de São Borja sempre foi apaixonada, né, pelo Bugre. Mas eu quero aqui mais uma vez agradecer de coração a esse pessoal que está chegando aí para nos visitar, esses jogadores, e convocar mais uma vez aquele pessoal que quer ver,
0: isso,
3: abraçar o pessoal lá na hora do jogo, amanhã às 10 horas, tirar uma foto, a torcida, né, os torcedores mais antigos aí. Um abraço a todos.
0: Ok, obrigado. Então, vocês têm alguém que quer dar mais uma palavrinha aí? O Branco, o Maurinho, né, Maurinho?
1: Só retificando ali que o Fernando falou que seria na Ascão Vilca, né, que a gente mudou, né, que era no continente, devido ao campo estar muito molhado, né?
0: É pertinho ali,
1: então,
0: né?
1: Então, vai ser próximo ao local da Ascão Vilca, né? Então, vai ser lá às 10 horas do continente, então. E já te agradeço, né, pela oportunidade, e agradecer o pessoal todos aí, o alemãozinho, né, que infelizmente não está aqui com nós, fez a cirurgia, né?
0: Sim.
1: O pessoal todo, que nem o Gamota falou, né, agradecemos o almoço da irmã dela, da irmã dele, que a gente teve o meio-dia lá, e para ser ouvida. Então, assim, ó, desde já agradeço todos, né, o pessoal que da comissão que se prontificou para fazer esse evento aí, né, o Branco que vem de longe, buscou esse Gamotinha aí que estava horas prometendo para vir com nós e agora está presente, né? E o Morça junto aí. Então eu agradeço a todos, né? As esposas do jogador, né? Que estão fazendo essa maratona para estar com nós aí. Tá bom?
0: Tá certo. Tudo bom então. Obrigado. Mais uma palavrinha, Fernando.
3: Aproveitando para agradecer o pessoal que está envolvido nisso aí, né? Claro. Nós estamos aqui em São Borja, o pessoal viaja, vem para cá, mas quem organiza é o Maurinho. Então a gente quer dar aí um abraço, parabéns ao Maurinho pelo esforço.
0: Isso, tá certo aí. Obrigado então, Morça, aí pela presença, né? Revendo aí grandes jogadores, o Gamota também, o Taufer, o Bochinha aí, mas o Branco, a gente agradece pela presença aqui no estúdio. 16:27.

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4: 4h32, daqui a pouco vem notícias, né? Nosso obrigado pela audiência, o Paulinho Patriani. Boa tarde, estamos num cafezinho aqui, 34 graus, interior paulista em Araras. Obrigado, Paulo. Também o Jango, uma boa programação e um abençoado final de semana para você. Obrigado, Jango. Mais uma vez, obrigado pela colaboração do Dr. Paulo Alves, né? Também a Dona Tânia, não sei se estão aqui na cidade ou na localidade de São Donato. É, então está aí a Beri também. Obrigado pela audiência, né? É, estão na audiência da programação da cultura. Tânia Silveira, já vamos ouvir o áudio, né, Tânia? Tudo bom? A tia Flori Carpes também a gente agradece pela audiência e sintonia na programação da cultura. E a todos os nossos ouvintes que estão ligados no oferecimento da doutora Dara de Meira, Mercado da Casa, Ótica Líder, 55 anos, Nicola Veículos, desejando a todos um ótimo final de semana. Zé Ramalho, participação aí de Chitãozinho e Chororó, essa belíssima música, interpretação, sinônimos, 4h33 e a temperatura 22 graus. Temperatura agradável, né? Tempo nublado, com aberturas aí de sol. Aliás, mais sol agora que nuvens, né? Uma tarde, eu acho que foi embora a chuva nesta sexta-feira, dia 9 de outubro.

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1: 55ª Expofeira de São Borja segue até segunda-feira com shows e atrações para toda a família. A 55ª Expofeira de São Borja segue até segunda-feira no Parque de Exposições General Serafim Dornelles Vargas, com a programação que reúne atividades técnicas do agronegócio, julgamento de animais, provas campeiras, atrações culturais e shows musicais. Durante todos os dias do evento, a entrada para pedestres é gratuita, inclusive para os shows. A partir de sexta-feira, a programação amplia o espaço dedicado ao entretenimento. Ao longo do dia, seguem palestras voltadas ao agronegócio e os julgamentos. À noite, o público poderá acompanhar os shows do Grupo Saideira e Banda Rosas Cover.
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5: 18 minutos faltando para 5 da tarde, agora dentro do espaço do Sertanejão. Nosso obrigado pela sua audiência e sintonia na programação aqui da 1260. Tem também aqui um detalhe para informação, nos foi repassado hoje pela manhã. Inclusive o nosso departamento de jornalismo, né? Tem Dia das Crianças, Sonhos e Brincadeiras, início do evento 3 da tarde. Às 13h30 tem sessão de cinema, 5h30 da tarde, liberação dos brinquedos infláveis, lanches e refrigerantes, 18h30 apresentação da Escola Império do Samba, 19h agradecimentos, 19h30 show Márcio Trindade, 8h15 sorteio da bicicleta e de brindes, pulseiras, distribuídas durante o cinema e brincadeiras. 8h30 da noite tem a banda municipal com a fanfarra do segundo RCMEC. E 9 da noite o encerramento. Na Praça da Estação Férrea vai ser então dia 12, né? Dia das Crianças, Sonhos e Brincadeiras. Uma programação que vai ter aqui. Venha viver esse dia especial conosco. Próxima segunda, então, né? Próxima segunda aqui. Este local na Praça da Estação Férrea. Nos foi repassado para o nosso departamento de jornalismo. Alusão aqui ao Paulinho, Paulo Patriano, está lembrando. Ele está lá em Araras, né? Que o União joga nesse final de semana a Copa Paulista. Acho que é a final, né? Da Copa Paulista. União São João de Araras. Tá certo. Equipe tradicional que teve a formação do nada mais nada menos que o grande lateral Roberto Carlos, né? Passou por grandes equipes Real Madrid e seleção brasileira. 15 minutos faltando para 5 da tarde. Está aí a sugestão musical. Chega Trio Parada Dura.

Aí, portanto, Sertanejão, aqui na programação da 1260. Já vem Rangel Marques. Antes, vai o nosso boa tarde para a Dona Maria de Lourdes, seu Vilmar Tenório, todo o pessoal também que acompanha a programação, né, Dona Maria de Lourdes? A gente agradece aí. Parece que foi embora a chuva, né? Aparentemente hoje ainda, acho que não vamos ter mais. Abertura de sol, uma bonita tarde de sexta-feira, chegando mais um feriadão. Obrigado, Ana Maria de Lourdes, também à família, né? A gente deseja também tudo de bom. Seu Luiz Antônio Cassafuzzi, o seguinte, ele tinha nos mandado a mensagem, manda a música aí para o sertanejo, Paulão Sertanejo, seu Luiz Charão, lá em Porã, seu amigo também, o Judiaria. Obrigado, seu Luiz Antônio, está por casa aí, né? Ele que é caminhoneiro, muitas vezes nos acompanha, direção argentina, uruguaiana, nosso muito obrigado. E muitas vezes na aduana, ele está na aduana no, ouvindo a programação da cultura e pediu aí a música do Amado Batista. Nosso obrigado pela audiência, o Luiz Antônio Cassafuz. Maristela também manda música para o Paulo César, né? Fazendo homenagem, né, Maristela? A gente agradece pela audiência e sintonia aqui na cultura. Rangel Marques, alusão para Tânia. Obrigado, Tânia Silveira, desejando também um bom final de semana. Seu Zezo e Quevedo, pessoal, as costureiras, né? Também a gente agradece por estarem sempre em sintonia aqui com a cultura. 12 minutos faltando para 5 e a temperatura em São Borja de 22 graus.

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Universo do Sertanejo, a partir das 5 tem o Espaço Tertúlio. Nosso muito obrigado pela participação do ouvinte que está interagindo com a gente, trazendo aqui a sua mensagem, né? Naol Garaújo, boa tarde, ótimo final de semana, tudo é bom em sua vida, Alberi. Aí ela nos manda aqui a linda foto aqui dos cãezinhos, né? O Max e o Pernalonga. Os cãezinhos da dona Olga Araújo. Obrigado, Naol, tudo é bom? Uma bela foto aqui. Eles próximo da janela, né? Aí junto a janela aí no apartamento. Nosso muito obrigado, pessoal do Residencial Maria Cristina.

Tá certo, a gente há pouco eu bati um papo aqui com os jogadores, né? Começa a surgir na memória os pessoal mais antigos, que é mais nostálgico, que acompanhou o rádio, né? Né, seu Leomar Milbrat? A gente falou sobre a Serra Malte. O Fernando foi um funcionário da antiga Serra Malte, do seu Delso Fonseca, que também é a dona Vânia, que teve muito tempo esse depósito, chamado Depósito de Bebidas, aqui em frente ao Colégio Sagrado Coração de Jesus, que hoje é o Free Shop, né? Free Shop também tem o Lamana Mercados. Teve muito tempo ali o depósito do seu Délcio Fonseca. Se estiveram nos ouvindo, né, seu Délcio? Tudo é bom? Obrigado. Então, o Fernando foi funcionário ali tempo. E agora, seu Leomar disse que lembrou, né, que o seu pai ia buscar ali aquela cachaça artesanal lá do fundo, né, da peça ao fundo lá da Serra Malte, distribuidor de bebidas. Os mais nostálgicos aí. Obrigado pela participação, seu Leomar, e pela contribuição, pela colaboração aqui na programação da Cultura 1260. Faltando 3 minutos já para 5, hein? Passou rapidamente o horário. Falando aqui sobre o nível do Rio Uruguai, o pessoal tem nos perguntado. Está crescendo, mas bem lento, né? Felizmente não está tão acelerado aí o crescimento do nível do Rio Uruguai. Aqui em Garrucho está 8 metros e 1. Pela manhã estava 7,73, né? 8 metros e 1. Cresce cerca de 2 centímetros por hora. Ele desacelerou um pouco, estava crescendo bem mais. São Borja está 8,81. 8 metros e 81. Crescendo também. 8 metros, aliás, 1 centímetro e meio por hora. Em Itapiranga, 3,86 metros, ele cresce também lentamente, né? Em Porto Mauá também cresce 5,64 metros, 5,64 metros em Porto Mauá. Faltando 2 minutos para 5, vamos trazer aí Milionário Marciano. Imagina do mundo, nada se leva, né? Trazendo aqui o sertanejão. Daqui a pouco tem notícias pela Rede Pampa. Temperatura em São Borja de 22 graus.

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3: Devolver 1 bilhão e 300 milhões de reais a apostadores de bets. Horas, 3 minutos, 22 graus a temperatura aqui em Porto Alegre. Este é o Pampa Notícias e vamos atualizando as principais informações do momento. Bancos e as instituições financeiras começam nesta sexta-feira a devolver cerca de 1 bilhão 325 milhões de reais que permaneceram nas contas de apostadores após o encerramento das plataformas de apostas online abrangidas pela medida provisória 1394 de 2026 do governo federal. O número de chaves PIX cadastradas no Brasil ultrapassou a marca de 1 bilhão em setembro, segundo dados do Banco Central. O total representa um crescimento de aproximadamente 80 milhões de chaves desde o fim de 2025, quando havia 920 milhões de chaves PIX. A Polícia Rodoviária da Brigada Militar prevê tráfego intenso na Rota do Sol devido ao fim de semana prolongado pelo feriado de Nossa Senhora Aparecida na próxima segunda-feira. Nesta sexta-feira, a projeção é de cerca de 9 mil veículos se desloquem da Serra para o Litoral Norte, especialmente a partir das 5h30 da tarde. No sábado, a movimentação deve ficar acima do normal durante todo o dia na rodovia estadual, com estimativa de cerca de 10 mil veículos façam o trajeto em direção às praias. O secretário de Defesa dos Estados Unidos defendeu a transmissão ao vivo do fuzilamento de um condenado à morte pelo massacre em uma base militar americana. Nidal Hazan, um psiquiatra militar muçulmano de origem palestina, matou 13 pessoas em um ataque à base militar americana em 2009. Sua execução está prevista para 3 de dezembro e foi confirmada pelo presidente Donald Trump na segunda-feira. Ela será a primeira execução realizada pelas Forças Armadas desde 1961 nos Estados Unidos. A autoridade do Canal do Panamá informou que a via navegável está operando normalmente após o terremoto de magnitude 7,7 que atingiu o país nesta sexta-feira. Até o momento não foram registrados danos, mas imagens mostram pessoas deixando prédios no país da América Central. O epicentro do terremoto foi localizado próximo a uma comunidade rural e uma área pouco povoada no sul do país, perto da costa do Pacífico. 5:05. E agora as informações do mercado financeiro. O dólar comercial opera em baixa de 0,77%, cotado a R$ 4,98. O euro comercial opera em baixa de 0,89%, cotado a R$ 5,58. O principal índice da Bolsa de Valores brasileira, a B3, opera em alta de 1,15% aos 208.598 pontos. 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

7:07, a hora certa, após as informações e notícias. Uma tarde bem diversificada, tivemos entrevista com ex-jogadores do São Borja, que tem um encontro amanhã, né? Acho que me parece que é o terceiro encontro dos ex-atletas de São Borja. Temperatura 22 graus, temperatura agradável, sol e nuvens nessa sexta-feira, antecedendo aí o feriadão. Amanhã tem o feriado municipal, né? Também marcando aí a data de aniversário de São Borja, né? Já a gente vai destacar. Falando sobre destaque, tem também a circulação da Jornal Folha de São Borja, excepcionalmente nesta sexta-feira. Circulando o Jornal Folha de São Borja. E também as informações aí dos nossos, para os nossos ouvintes que estão ligados na 1260. 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E também na Cabo Pedroso 515 está a Ferragem Fronteira, com atendimento de segunda a sábado também. 17 horas e 9 minutos, chega aí o Gabriel Hortaça. E depois também tem a participação dos Chacreiros, Ventinho Novo Araújo. É a programação diversificada desta sexta-feira aqui no Espaço Tertúlia. Música.

0: 2 graus a temperatura, 17 horas 15 minutos. Chega aí o Chacreiros pro seu Vírio, pra Mari, o Edson lá no Rincão de Santana.
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0: 17h23, a hora certa, 5h23, tarde desta sexta-feira, agora tempo mais nublado, né? Com jeito que vamos ter chuva ou alguma garoa, agora, possivelmente agora à tarde. Boa tarde, Alberi. Bom feriado, bom descanso, um abraço, obrigado na Maria Denir Quevedo, né? No Capão Alto, a gente agradece pela audiência e sintonia na programação aqui da Cultura, trazendo aí a música e informação na 1260. Também os nossos demais ouvintes que estão interagindo com a gente, nosso muito obrigado. Pessoal da Residencial Maria Cristina, também Chiro do Vale, seu Luiz Antônio Caçafusa na Maurília, seu Leomar, né? Milbrat. Ah, falando do seu Leomar, o pessoal que desejar adquirir aí também verduras, né, seu Leomar? Também aquele temperinho, o alface, radite, entre outros, belíssimas exemplares de couve-flor também, seu Leomar. Ele possui ali na... próximo da antiga Casa Esquiavo, né, para ser mais exatos, então. Seu Leomar, Milbrat, bastante conhecido ali, tem a sua horta em casa mesmo, né? Então o pessoal pode adquirir aí belíssimos exemplares, né, seu Leomar? Tudo é bom, está chimarrendo. E na audiência aí da programação da Álvaro Batista. Agora lembrei o nome da rua, de seu Leomar, Álvaro Batista, nosso obrigado pela audiência e sintonia na programação. 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Nível do Rio Uruguai, 8,83 m. Ele cresce, né? Cerca de 2 cm por hora. Está subindo aqui em São Borja, 8,83 m. Garruchos, 8,02 m. As informações aqui na programação da Tarde da Cultura. Chega aí o Eloy Araújo, né? O Tino Araújo, na programação da 1260, 17h25.
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Marenco, que vai estar na Expofeira na próxima segunda-feira, né? O show aí à tarde, aliás, no início da noite, às 19h30, lá no Parque de Exposições Serafim Dornelles Vargas. 17h28, tempo nublado em São Borja, e a temperatura é de 22 graus. Belíssima canção e interpretação, Quando o Verso Vem Pras Casas.

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1: A Prefeitura de São Borja está com inscrições abertas para um curso gratuito de instalações elétricas por meio do programa RS Qualificação Recomeçar. A iniciativa busca ampliar as oportunidades de qualificação profissional e facilitar o acesso ao mercado de trabalho. As inscrições serão realizadas de 13 a 30 de outubro, das 8 ao meio-dia, na Secretaria Municipal de Desenvolvimento Econômico, Cultura, Turismo e Inovação, localizado no 6º andar do Centro Administrativo, na Rua Eurico Batista da Silva, número 64. São oferecidas 15 vagas para o curso, que terá carga horária de 60 horas, com aulas nos turnos da tarde e noite. Para participar, é necessário ter ensino fundamental completo e idade mínima de 16 anos. Os interessados devem apresentar documento de identificação com foto, RG ou CNH, CPF, comprovante de residência atualizado e carteira de trabalho e previdência social. Quando necessário, também deverão apresentar comprovante de inscrição do CadÚnico e documento do responsável legal. Os alunos selecionados que concluírem o curso com aproveitamento receberão uma bolsa permanência de R$ 750.
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17h36, já na reta final da programação, a tarde é sua, né? Desde as 15h30, a gente trouxe aí informações, notícias, entrevistas e a variedade musical aqui na Cultura Edição. A gente deseja a todos um ótimo final de semana, um ótimo feriadão. A gente retorna na segunda-feira pela manhã, no horário aí do colega do Linha Aberta, né? A comunicação, e também à tarde vamos ter futebol, à tarde aqui na transmissão da Cultura, o jogo da Associação Samborgense, também na cidade de Bagé, a estar aí decidindo uma vaga para a Série Prata, e também no futsal, né? E também uma vaga aí na semifinal, Associação Samborgense, portanto, na próxima segunda-feira à tarde, transmissão aqui da Cultura. 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Para o seu Alcides, né? Chegando aí o Tiburcio de Estância na programação da 1260. Obrigado pela sua audiência. Pessoal que está interagindo aqui com a programação pelo 996-73-1260. A gente agradece e deseja também um bom final de semana. Pessoal que enviou o seu recado, a sua mensagem aqui para a nossa programação durante a tarde de hoje. A gente retorna então na próxima segunda-feira pela manhã. Até lá.

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0: Boa tarde a todos. Estamos começando com mais uma Escola de Jesus. Somos o Grupo GEM, Juventude em Movimento. Eu sou o Manuel.
1: E eu sou a Micaela Gloger.
0: E estaremos com vocês nesses próximos 15 minutinhos.

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1: Informações que não haverá expediente na Secretaria Paroquial nesse sábado, dia 10 do 10, e na segunda-feira, dia 12 do 10. Agradecemos a compreensão de todos, Secretaria Paroquial. Almoço festivo, data 11 do 10. Ingressos, adulto R$60, infantil R$30. Venha participar conosco desse momento especial. Programação, dezena do padroeiro, dia 10 do 10. Confira a programação especial da dezena do padroeiro. 8 horas da manhã, benção dos carros no trevo. 9 da manhã, procissão seguida da Santa Missa Campal. Convidamos toda a comunidade a participar desse momento de fé e devoção. No dia 12 de outubro, às 6 da tarde, teremos a Missa Campal no Parque de Exposição. Será um momento especial de fé, união e celebração. Venha participar conosco.

Lembramos dos nossos gengistas aniversariantes da semana, que são a Caroline Ávila, a Luane Espíndola, e também lembramos dos nossos tios aniversariantes da semana, que são o tio Francisco Coleto e o tio João Barchê. Então, que nós sempre sintamos a presença do Jovem Jesus em nossas vidas e que ele derrame muitas bênçãos sobre cada um de nós. Um feliz aniversário a todos!

0: o que realmente importa diante de Deus. Às vezes, passamos boa parte da nossa vida tentando conquistar coisas. Queremos ser reconhecidos, ter sucesso, construir um futuro bom, conquistar nossos objetivos e mostrar para as pessoas que somos capazes. Desde cedo, a sociedade nos ensina que precisamos chegar longe, conquistar nosso espaço e nos tornar alguém importante. E, aos poucos, podemos começar a acreditar que o nosso valor depende daquilo que temos, daquilo que fazemos ou da maneira como os outros nos enxergam. Mas existe uma pergunta que precisamos fazer a nós mesmos. Se tudo aquilo que conquistamos desaparecesse, o que restaria de nós? Se perdêssemos nosso dinheiro, nosso reconhecimento, nossos títulos e tudo aquilo que usamos para nos destacar, ainda saberíamos quem realmente somos? Talvez essa seja uma pergunta difícil, porque muitas vezes nos acostumamos tanto a buscar aquilo que o mundo valoriza que acabamos esquecendo daquilo que realmente importa diante de Deus.
1: A história de São Francisco de Borja nos apresenta justamente uma reflexão sobre isso. Francisco nasceu em uma família nobre, possuía riquezas, influência e uma posição privilegiada. Conviveu com pessoas poderosas, exerceu funções importantes e tinha diante de si um futuro que muitos desejavam ter. Mas em 1539, quando acompanhou o cortejo fúnebre de uma imperatriz, Isabel de Portugal, deparou-se com a fragilidade da vida. A mulher que havia conhecido em meio de riqueza da corte já não podia contar com sua beleza, seu poder ou sua posição. Diante da morte, todas aquelas coisas que pareciam tão importantes haviam perdido seu significado. Aquela experiência marcou profundamente Francisco e levou a refletir sobre o sentido da própria vida. E foi nesse contexto que nasceu uma pergunta que mudaria sua história. Vale a pena dedicar toda a nossa vida àquilo que um dia deixamos para trás?
0: Talvez nós não sejamos duques, não moremos em palácios e não tenhamos riquezas ou influência política, mas isso não significa que a mesma reflexão não se aplique à nossa realidade. Hoje, talvez as nossas preocupações sejam outras. Queremos ser bem-sucedidos na faculdade, conseguir um bom emprego, ter dinheiro, construir uma família, ser reconhecidos pelos nossos amigos e conquistar uma vida da qual possamos nos orgulhar. E não existe nada de errado em desejar um futuro bom ou trabalhar para realizar nossos sonhos. O problema começa quando essas coisas deixam de ser meios para uma vida boa e passam a ocupar o lugar que deveria pertencer a Deus. Quando nossa felicidade depende exclusivamente de sermos reconhecidos, quando nossa paz depende de estarmos sempre conquistando alguma coisa, quando começamos a acreditar que somos menos importantes porque alguém parece estar mais à frente do que nós. Será que estamos construindo nossa vida sobre aquilo que realmente importa ou apenas tentando corresponder às expectativas do mundo?
1: Existe uma diferença entre ter coisas importantes na vida e fazer delas o sentido da nossa vida. Podemos estudar, trabalhar, conquistar os objetivos e desejar crescer profissionalmente. Podemos cuidar da nossa família, desenvolver talentos e aproveitar oportunidades que Deus nos oferece. Mas nenhuma dessas coisas precisa ocupar o lugar de Jesus. O problema não está na necessidade naquilo que possuímos, mas naquilo que passa a possuir o nosso coração. Às vezes podemos passar horas preocupados com o nosso futuro, mas ao encontrar alguns minutos para rezar, podemos nos esforçar muito para sermos reconhecidos pelas pessoas, mas esquecer de perguntar se estamos vivendo de acordo com aquilo que Deus espera de nós. Podemos conhecer os nossos planos para os próximos 5 anos, mas não saber responder como está nossa relação com Jesus hoje. E talvez precisamos parar um instante e nos perguntar: tenho dedicado tempo para construir uma vida com Deus ou tenho lembrado dele apenas quando preciso de alguma coisa?
0: Uma das coisas mais bonitas na história de São Francisco de Borja é que sua transformação não aconteceu por meio de um simples abandono de tudo o que possuía, sem pensar nas consequências. Ele tinha responsabilidades, uma esposa, filhos e compromissos que precisavam ser respeitados. Mesmo depois de começar a discernir sua vocação religiosa, continuou cuidando de suas obrigações antes de seguir o caminho que havia escolhido. Isso nos ensina algo muito importante. Seguir a Deus não significa fugir das nossas responsabilidades. A santidade não consiste em abandonar tudo de maneira impensada, mas em aprender a colocar cada coisa em seu devido lugar. Francisco precisou organizar sua vida, cuidar de sua família e preparar a transição de suas responsabilidades antes de ingressar definitivamente na Companhia de Jesus. Ele não deixou de ter uma história. Ele permitiu que Deus desse um novo sentido a ela. E talvez seja isso que Jesus também queira fazer conosco. Não necessariamente nos chamar para abandonar a nossa vida atual, mas nos ensinar a vivê-la de uma maneira diferente.
1: Talvez você esteja estudando para uma prova importante, trabalhando para ajudar sua família ou planejando aquilo que deseja conquistar no futuro. Talvez tenha planos, sonhos que carrega desde criança e objetivos pelas quais se esforça todos os dias. Mas no meio de tudo isso, será que Deus ainda está encontrando um espaço no seu coração? Será que você se lembra de rezar antes de tomar decisões? Será que procura agir com honestidade, mesmo quando ninguém está olhando? Será que consegue escolher o que é certo, mesmo quando isso significar abrir mão de vantagens? Porque coloca Deus em primeiro lugar não acontece somente quando estamos dentro da igreja, principalmente de uma reunião, participando de alguma reunião ou vivendo um momento de oração. Acontece também nas pequenas escolhas que fazemos quando ninguém está vendo. Acontece quando escolhemos a verdade em vez da mentira, quando tratamos alguém com respeito, quando reconhecemos nossos erros e quando decidimos não abrir mão de nossos valores apenas para sermos aceitos. E no cotidiano que mostramos aquilo que realmente ocupa o primeiro lugar da nossa vida.
0: Depois de discernir sua vocação, Francisco deixou para trás os títulos e as honras que antes definiam sua posição social e tornou-se sacerdote. A mudança impressionou muitas pessoas. Aquele homem que havia ocupado cargos importantes passou a vestir uma roupa simples, realizar tarefas humildes e servir à comunidade. Ele trabalhou na cozinha, serviu à mesa e ensinou o catecismo às crianças. Para quem olhava apenas para as aparências, talvez aquilo parecesse uma queda. Como alguém que tinha tanto poderia escolher uma vida tão simples? Mas Francisco estava descobrindo algo que o mundo frequentemente demora a compreender. A nossa grandeza não está no lugar que ocupamos, mas na maneira como amamos e servimos. Diante de Deus, não precisamos ser as pessoas mais importantes de um grupo, não precisamos receber os maiores elogios ou estar sempre no centro das atenções. Precisamos aprender a amar, mesmo quando ninguém percebe. Precisamos aprender a servir, mesmo quando não percebemos reconhecimento. Precisamos aprender a fazer o bem, mesmo quando não existe nenhuma recompensa imediata.
1: Esta reflexão tem muito a ver com a nossa caminhada do GEM. É possível participar das reuniões, ajudar na organização dos eventos, estar presentes no retiro e conhecer muitas histórias de santo. Tudo isso pode ser muito bom e nos ajudar a crescer na fé, mas também precisamos tomar cuidado para não transformar a própria vivência religiosa em uma forma de buscar reconhecimento. Será que servimos porque queremos ajudar ou porque queremos pertencer a tudo aquilo que fizemos? Será que participamos porque desejamos estar perto de Jesus ou porque gostamos de ocupar determinada posição dentro de um grupo? Será que conseguimos continuar fazendo bem quando ninguém agradece, quando ninguém elogia e quando o nosso esforço passa despercebido? Essas perguntas não servem para nos desanimar ou fazer com que duvidamos, elas servem para nos ajudar a crescer,

maiores dificuldades na nossa geração seja aprender a viver sem precisar provar alguma coisa o tempo todo. Nas redes sociais, vemos conquistas, viagens, relacionamentos, oportunidades e momentos felizes. Muitas vezes, comparamos a nossa realidade com aquilo que outras pessoas escolhem mostrar. Começamos a sentir que estamos atrasados, que deveríamos ter conquistado mais ou que nossa vida só terá valor quando alcançarmos determinado objetivo. Mas a nossa vida não é uma competição. O fato de alguém conquistar alguma coisa antes de nós não significa que Deus tenha se esquecido da nossa história. E o fato de ainda não termos chegado onde desejamos não significa que sejamos menos importantes. São Francisco de Borja tinha uma posição que muitos considerariam o auge do sucesso. Mesmo assim, precisou descobrir que sua identidade não poderia depender apenas dos títulos que carregava. Nós também precisamos aprender isso. Você não precisa ser admirado pelo mundo para ter valor diante de Deus. Você não precisa ser o mais popular, o mais inteligente, o mais bem-sucedido ou aquele que todos procuram. Antes de qualquer conquista, você é alguém amado por Deus e chamado a viver uma vida de santidade. E quando compreendemos isso, começamos a olhar para o sucesso de outra maneira. Sucesso não é apenas conquistar aquilo que desejamos, é também aprender a usar aquilo que recebemos para fazer o bem. É ter conhecimento e colocá-lo a serviço dos outros. É conquistar uma posição de responsabilidade e exercê-la com humildade. É possuir talentos e não utilizá-los para humilhar a quem está aprendendo. É crescer profissionalmente sem abandonar nossos princípios. É construir um futuro sem esquecer de quem caminhou conosco e de quem nos sustenta. O próprio São Francisco de Borja continuou utilizando suas capacidades de liderança e administração depois de entrar na vida religiosa. Seus talentos não desapareceram, passaram a ser colocados a serviço da igreja. Isso nos mostra que Deus não precisa pagar aquilo que somos para transformar nossa vida. Ele pode transformar a maneira como utilizamos nossos dons. Talvez você tenha facilidade para conversar com as pessoas, organizar atividades, ensinar, liderar ou acolher quem está passando por dificuldades. A pergunta não precisa ser apenas como posso usar isso para crescer. Também pode ser como posso usar aquilo que Deus me deu para ajudar alguém que se aproxima dele. Em 1565, São Francisco de Borja foi eleito superior geral da Companhia de Jesus. Mesmo depois de abandonar as honras que antes possuía, continuou exercendo uma função de grande responsabilidade, agora colocando sua experiência a serviço da missão religiosa. Sua história nos ajuda a compreender que a humildade não significa acreditar que somos incapazes ou que nossos talentos não têm valor. Ser humilde é reconhecer que aquilo que temos não nos torna superiores aos outros e que nossos dons também podem ser instrumentos para servir. É compreender que não somos o centro de tudo. É aceitar que precisamos aprender. É reconhecer nossos erros sem tentar justificar cada falha. É saber que podemos ocupar uma posição importante sem tratar ninguém como inferior. E principalmente é lembrar que nossa vida não deve ser construída apenas em torno dos nossos próprios interesses. Por isso, hoje, talvez Jesus não esteja nos pedindo para abandonar nossos sonhos, mas para rever o lugar que ele ocupa dentro deles. Você pode desejar uma boa faculdade, mas permita que os estudos afastem você completamente da sua vida espiritual. Você pode desejar um bom emprego, mas não venda seus princípios para conquistar uma oportunidade. Você pode desejar construir uma família, mas não se esqueça de cultivar desde agora o amor, a responsabilidade e a fidelidade. Você pode desejar o reconhecimento, mas aprenda também a realizar coisas boas sem precisar que alguém veja. E quando alcançar aquilo que pelo qual tanto lutou, lembre-se de agradecer, porque o objetivo não é conquistar tudo aquilo que o mundo considera importante e no final descobrir que nos esquecemos de cuidar daquilo que realmente dava sentido à nossa vida. O objetivo é caminhar com Deus em cada etapa, permitindo que Ele oriente nossas escolhas. Talvez hoje precisemos fazer um pequeno exame do nosso coração. O que tem ocupado a maior parte dos nossos pensamentos? O que temos buscado com mais intensidade? O que mais tem roubado nossa paz? Aquilo que estamos tentando conquistar tem nos aproximado de Deus ou tem nos afastado dele? E se Jesus nos perguntasse hoje o que realmente importa em nossa vida, qual seria a nossa resposta? Não precisamos responder essa pergunta em voz alta, não precisamos contar nossa história para ninguém, mas precisamos ter coragem de olhar para dentro de nós mesmos com sinceridade. Talvez descobramos que precisamos reorganizar algumas prioridades. Talvez percebamos que estamos dedicando tempo demais a coisas passageiras e também de menos a nossa relação com Deus. Talvez reconheçamos que estamos buscando a aprovação de pessoas quando deveríamos estar mais preocupados em viver de acordo com o Evangelho. E se isso acontecer, não precisamos nos desesperar. Podemos recomeçar. São Francisco de Borja não nasceu santo. Sua história foi construída ao longo do tempo, por meio de experiências, escolhas, responsabilidades e de um caminho de discernimento. Ele precisou aprender a olhar para a própria vida de outra maneira e a colocar seus dons a serviço de algo muito maior do que seus interesses pessoais. Nós também estamos nesse caminho. Não precisamos resolver tudo hoje. Não precisamos mudar nossa vida inteira em um único instante. Mas podemos começar com uma decisão concreta. Talvez reservar alguns minutos do nosso dia para rezar com mais atenção, talvez deixar de lado alguma distração para escutar a palavra de Deus, talvez procurar alguém que precise da nossa ajuda, talvez realizar uma tarefa sem esperar reconhecimento, talvez pedir perdão por uma atitude que sabemos que não foi correta. São escolhas simples, mas que podemos nos...

podem nos ajudar a construir uma família, a construir uma vida em que Deus não seja apenas alguém de quem falamos, e sim aquele com quem realmente caminhamos. No fim, tudo aquilo que conquistamos neste mundo precisa encontrar seu verdadeiro sentido em Deus. Nossas capacidades, nossos estudos, nosso trabalho, nossos relacionamentos e nossos projetos podem fazer parte de uma vida bonita e cheia de propósito, mas nenhuma dessas coisas sozinha pode ocupar o lugar do amor de Deus em nosso coração. São Francisco de Borja compreendeu que os títulos e as honras não eram suficientes para responder às perguntas mais profundas de sua alma. E nós também precisamos descobrir que a verdadeira grandeza não depende da quantidade de coisas que conseguimos acumular, mas da maneira como vivemos, amamos e servimos. Que a história de São Francisco de Borja nos ajude a olhar para além das aparências. Que possamos trabalhar pelos nossos sonhos sem transformar nossas conquistas na medida do nosso valor. Que saibamos reconhecer nossos talentos sem nos considerarmos superiores aos outros. Que aprendamos a servir mesmo quando ninguém está olhando, e a fazer o bem mesmo quando recebemos reconhecimento. E que, em meio a tantos planos para o futuro, nunca esqueçamos de cuidar da nossa relação com Jesus no presente. Porque, no final, não será a quantidade de elogios que recebemos, os cargos que ocupamos ou as coisas que possuímos que dará o sentido mais profundo da nossa história. Será o amor que vivemos, o bem que fazemos e a fidelidade que procuramos a caminhar com Deus. Que hoje possamos nos perguntar com sinceridade: estou vivendo apenas para conquistar aquilo que o mundo admira, ou também estou construindo uma vida que agrade a Deus? E que, inspirados por São Francisco de Borja, tenhamos a coragem de colocar Jesus no centro das nossas escolhas, dos nossos sonhos e de toda a nossa história. Porque podemos conquistar muitas coisas nessa vida, mas nenhuma conquista será maior do que aprender a amar a Deus e ao próximo de todo o coração.

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5: 6:06, 18:06. Bonimar Lima, estamos chegando aí com mais um programa Entardecer na Querência, com a graça de Deus, agradecendo sempre a Deus. Hoje, dia 9. Hoje é 9 de outubro, já vamos com 283 dias do ano, faltando 83. 283 dias do ano, faltando 83 dias para acabar o ano, viu? Menos de 3 meses. 41 semanas já. O aniversário hoje de Alecrim, Butiá, Campinas das Missões, Formigueiro, Portão, Salvador do Sul e São Marcos, as cidades que estão de aniversário hoje. Chegamos agradecendo aos amigos do campo, amigos da cidade, amigos que ouvem a nossa programação na internet, muito, muito obrigado e pela preferência. Programa hoje mais curto, viu, pessoal? Hoje tem a missa em ação de graças, para a imprensa, E a gente recebeu o convite aí da direção da Rádio Cultura para estarmos juntos, né, na missa de ação de graça. Temos que ir na missa, agradecer a Deus aí pelo trabalho, né, pela oportunidade, pela honra de poder comunicar com vocês, né? Então, vamos na missa agora às 19 horas. E aí o Bonimar vai trazer a programação, a Voz do Brasil, para seguir depois a normalidade aí da programação, o pastor José de Moraes, tá bom? Então, hoje, nossa companhia até às 19 horas. 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Bonimar Lima, vamos saber da previsão do tempo aí com a Metsu Meteorologia, vamos ver como é que se comporta aí o final de semana em especial.
6: Nesta sexta-feira, uma área de baixa pressão vai trazer de volta os pulsos de chuva forte com acumulados de precipitação que podem ser muito altos, levando transtornos à região da fronteira oeste. A bacia do Rio Uruguai já está alta, já uma situação de cota de inundação e ainda vai chover mais com impactos também na área urbana da região. Portanto, devemos ter uma sexta-feira de tempo chuvoso. A temperatura, apesar disso, chega aos 25 graus por conta de uma corrente de vento norte-noroeste que traz ar quente interagindo com essa instabilidade. Por isso, não se descarta alguns temporais. No fim de semana, a chuva dá uma trégua, o sol até aparece em todo o oeste do estado. Sábado com 18 a 24 graus, o domingo tem 15 a 26 graus, maior amplitude térmica durante o domingo. Segunda-feira tem alguma situação de chuva passageira, mas em geral o sol predomina e devemos ter aí lá pelo dia 16, 18 de outubro um período de chuva mais consistente na região de São Borja. Então em São Borja devemos ter alguns intervalos de melhoria, algumas janelas de tempo seco, mas é preciso ter atenção à bacia do Rio Uruguai, porque nessas áreas mais do norte do estado e também no sul de Santa Catarina, a chuva deve ser mais prolongada e, portanto, isso deve manter o Rio Uruguai em alta. Da Metsu Meteorologia, Celcias.
5: Celcias, e prometia chuva, né? A Metsu, então, errou, não veio chuva para nós hoje, ainda não teve precipitação. O Limar Lima, vamos convidar o Tchê Cacareco lá pro Claudio Miro. Alô, Claudio Miro Escobar, baita abraço, é pra ti, é Rosinha aí.

0: Bailenta do Catiça. Ouvimos o grupo Candeeiro, Bailenta do Fundão e o Tchê Cacareco, campeiro e dançador. Bonimar, prepara pra nós aí os reclames da cultura. Hoje vai ter que ser tudo mais rápido, né? Tudo mais rapidinho aí, até porque vamos ter uma hora só de programa, tá bom? Opa, Cláudio Miro Escobar, ó, não deu de casa em Tapera. Cláudio Miro, foi pra ti essa parte aí. A hora que tiver na mão, aí, Bonimar, pode ir com os reclames da cultura.
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Simone Mar Lima, vamos chegando aí, agradecendo as empresas e empresários. Tietê, hoje me procurou, sumiu um cavalo aí do seu, deixa eu ver onde é que eu anotei. Tu conhece ele, o seu Moisés, dele avisa o Bonimar Lima, ali na Frei Miguelino, perto da Cledilson. Acho que ele tinha até falado já, né, Bonimar, um cavalo vermelho. É, um vermelho, pelagem vermelha, mestiço, né, tosado, com buçal e pulseira do desfile, tá, com a pulseira do desfile. Tá, eu questionei ele quantos dias, faz uns 15 dias, mais ou menos, que esse cavalo sumiu. Ele acredita que esteja aqui para o lado do Ivaí, alguma propriedade, alguma lavoura ali, né? Tá, então, o pessoal quiser passar informação, ou me liga, né, desse animal, tá com a pulseira do desfile ainda, escapou, é um cavalo pelagem vermelho, mestiço, tosado, com buçal e a pulseira do desfile. Tá com a pulseira do desfile na mão. O telefone aí do seu Moisés é 99620-5729, 99620-5729. Pode avisar qualquer coisa, avisa o Bodimar. É ali na Frei Miguelino, a casa dele. Frei Miguelino na 1319, né? Rua Acúrcio de Sá. Eu anotei aqui. Eu sei que qualquer coisa me liga aí, tá? É ali perto do seu Moisés, ali perto da na Frei Miguelino, ali perto da frente a Cledilson, tá bom? Dado o recado. O meu amigo João Brasil convidando aí para a programação de domingo, almoço com churrasco e acompanhamento, e a partir das 14h é no Mingueira, animada pelo grupo Os Mensageiros. E a partir das 14h, o Chiru do Vale apresenta ao vivo os músicos presentes direto lá do Tiro de Laço, com a rádio Atlântida FM, lá do Tiro de Laço. E não é permitido dançar lá no João Brasil de chapéu, boné, bermuda ou mini saia. 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
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Alôzão pra Andréia, dona Alceni. Alô, Andréia, alô, Alceni. Obrigado pela audiência, Andréia, Alceni, seu Leomar. Na Álvaro Batista, no Paraboi, aquele abraço. Dona Tereza, no Passo da Barca. Alô, dona Tereza, no Passo da Barca. Muito, muito obrigado pela audiência lá no Bulicho Medeiro. 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Bonimar Lima, roda, roda, roda, mais uma, Bonimar.

0: Alô, alô, Manuê. Alô, meus amigos lá do Manuê. Leno, que é Ortiz, meu amigo Bochecha, compadre Bochecha, o Adilson, né? E o Adelar Ortiz. Leno, que é? Alô, tio, que é Ortiz, aquele abraço, obrigado pela audiência. Estão lidando com a marcação, né, compadre Inês? É, traz uns cuião de touro aí pra nós, viu, também, viu? Meu amigo, compadre Bochecha, compadre Adelar, estiver capando também, traz uns cuião de touro aí pra nós, tá bom? Um grande abraço e muito, muito obrigado aí pela audiência de vocês. Antônio Gaúcho, buenas. Vamos ver a loteria, Antônio Gaúcho, vamos ver a loteria. Vamos ver a loteria, Antônio Gaúcho, 18h34, loteria das 18 horas, do dia 9. Quinto prêmio, 1481, 1481, deu touro. Quarto prêmio, 9663, 9663, deu leão. Terceiro prêmio, 8296. 8.296 deu viado. Segundo prêmio, 1124.124 deu cabra. E o primeiro prêmio, 5420. Anotou, novinho? Anota aí, novinho. 5.420 deu cachorro. Vou repetir as centenas. Quinto, 481, touro. Quarto prêmio, 663, 663 deu leão. O terceiro prêmio, 296, deu viado. O segundo prêmio, 124, deu cabra. E o cachorro deu por 420. Bueno, vamos chegando. É, minha amiga Lourdes Ortiz, boa noite, Laudelino, na escuta aqui na Paris Sampaio. Um grande abraço aí, Lourdes Ortiz, na Paris Sampaio, ligadinha na programação também. Bueno, Bonimar Lima, mas nós vamos chegando aqui por conta de empresas e empresários que patrocinam o nosso programa. 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
1: 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Quero lembrar, pessoal, que hoje tem colonial. Hoje tem colonial ali no Tropilha Crioula, né, Elton? Hoje colonial no Tropilha Crioula, uma excelente premiação, tá? Hoje colonial no Tropilha Crioula, o pessoal já está por lá, viu? É o colonial do... O colonial aí da... Do pessoal aí da... Do Comando de Defesa da Natureza, viu? Comando de Defesa da Natureza, né, Elton? Excelente premiação hoje, daqui a pouco, ali no Tropilha Crioula. 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Quem tá escutando o programa, Chimarrendo com a erva mate tomeleiro. É, lá no stand da loja Nicola, meu amigo Anderson Sato. Alô, Anderson Sato, aquele abraço. Muito, muito obrigado pela audiência, meu amigo Anderson Sato. É, o Antônio tá digitando para nós aqui. Bueno, vamos fazer o seguinte, Bonimar Lima, porque daqui a pouco a gente já encerra a programação. É, vão largando pro lado da igreja, largando pro lado da missa. Vamos ver aqui. Opa, Chiru, tudo bem? Tudo bem. É o Antônio aqui de Porto Alegre, filho do seu Valentim. Um abraço aí pro seu Valentim, tá ouvindo o programa. Alô, seu Valentim, o seu filho Antônio, lá em Porto Alegre, está mandando um baita de um abraço aí para o senhor, tá bem, seu Valentim? Onde música, Bonimar Lima? Tá... Alô, meu cunhado Dirceu, alô, Dirceu, Nailo de Brando aqui no Guimarães, na Ângelo dos Santos. Vai pra ti. Jorge Freitas cantando no programa.
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meu amigo Cito, meu amigo Cito lá do Cito Car, olha aqui, mano. Gostaria de fazer uma homenagem ao Cito, que está de aniversário hoje. Se for possível, uma música pro seu Valentim, que não perde o teu programa, Laudelino. Um grande abraço aí, Antônio, lá em Porto Alegre. Parabéns, Cito! Muita saúde, muita luz, muita paz e muita alegria. Baita abraço, Cito, um baita abraço aí pro seu Valentim e um baita abraço lá em Porto Alegre pro Antônio. Fiquem com Deus e até amanhã, às 8 horas da manhã, com o programa.

0: 59 minutos, 30 segundos.
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3: Olá, boa noite.
2: Boa noite para você que nos acompanha em todo o país.
3: Sexta-feira, 9 de outubro de 2026.
2: Vamos aos destaques do dia.
3: Preço dos combustíveis.
2: Impostos federais sobre a gasolina são zerados por 30 dias e desoneração do etanol é prorrogada.
3: Medidas incluem subvenção ao óleo diesel e fiscalização contínua. Thaís de Araújo.
4: Com a decisão, fica zerada por 30 dias a cobrança dos impostos. Impostos PIS, COFINS e CID sobre a importação e a comercialização de gasolina.
2: Santuário de Aparecida espera mais de 500 mil fiéis nas celebrações da Padroeira do Brasil.
3: Movimentação de peregrinos e visitantes deve injetar mais de 3 bilhões e meio de reais na economia.
2: E a Polícia Rodoviária Federal intensifica a fiscalização nas rodovias. Luciana Colares de Holanda.
5: Os corredores rodoviários de São Paulo e do Pará ganham atenção especial em direção ao Santuário Nacional de Aparecida e ao Círio de Nazaré.
3: Segunda-feira é Dia das Crianças. E quem vai comprar presente de última hora deve ficar atento.
2: E Metro alerta para cuidados na escolha dos brinquedos. Márcia Fernandes.
6: Segundo o Inmetro, um dos cuidados importantes é observar o selo que indica se o presente corresponde à idade da criança. É preciso observar também se há peças pequenas ou produtos tóxicos na composição.
3: Hoje na apresentação da Voz do Brasil, Luciano Seixas e Mariana Jung.
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3: Na próxima segunda-feira é dia de Nossa Senhora Aparecida, padroeira do Brasil.
2: E a Polícia Rodoviária Federal já está nas rodovias com operações de fiscalização e orientação aos condutores.
3: Com atenção especial para as estradas do interior de São Paulo, onde acontecem romarias em homenagem à Nossa Senhora Aparecida.
2: E também no estado do Pará, com as celebrações.

0: ações do Círio de Nazaré.
1: Com a movimentação, haverá reforço de policiamento para prevenir acidentes graves e aumento da criminalidade.
2: Todas as rodovias federais do país terão reforço na fiscalização entre 9 e 12 de outubro. E os corredores rodoviários de São Paulo e do Pará ganham atenção especial por causa da grande mobilização em direção ao Santuário Nacional de Aparecida e ao Círio de Nazaré. A Polícia Rodoviária Federal vai ampliar o policiamento nos dois estados com emprego de policiais de diferentes regiões, que vão atuar na fiscalização de trânsito com foco no controle de velocidade e nas condutas que possam aumentar os riscos de acidentes. E a PRF faz recomendações aos romeiros e motoristas, como detalha Natália Guimarães, da Comunicação Social da Polícia Rodoviária Federal.
3: Aos romeiros, a orientação é de usar roupas claras, materiais refletivos, deslocar no sentido contrário da via e mantendo distância dos veículos. Os ciclistas devem utilizar o capacete, se deslocar no fluxo dos veículos e manter distância deles. Aos motoristas, a atenção é redobrada, principalmente em trechos com presença de romeiros e ciclistas, evitando o excesso de velocidade, o uso do celular no volante e, claro, se beber, não dirige.
2: Em São Paulo, uma das novidades da operação será o emprego de drones no apoio ao trabalho. Os equipamentos vão ampliar a capacidade de observação das rodovias e pontos de maior concentração de pedestres e veículos. A operação também vai contar com o apoio de um helicóptero. E em caso de emergência, ligue 191. Reportagem Luciana Colares de Holanda.
0: E o Santuário Nacional de Aparecida, no interior de São Paulo, se prepara para receber uma multidão de devotos na próxima segunda-feira, dia dedicado à padroeira do Brasil.
1: De acordo com o Ministério do Turismo, mais de 500 mil fiéis são esperados para as celebrações e o feriado prolongado deve movimentar cerca de 3 bilhões e 590 milhões de reais na economia da região.
0: Neste ano, a rota de peregrinação Caminho da Fé, que termina no Santuário de Aparecida, passa a ser reconhecida por lei como rota turística nacional, com o objetivo de estimular o turismo religioso, cultural e rural.
1: Para quem vai à região, a recomendação é redobrar a atenção nas estradas, que recebem grande número de romeiros a pé e de bicicleta.
0: Centenas de estudantes e pesquisadores tiveram seus trabalhos interrompidos pelo incêndio que atingiu laboratórios da Universidade Federal de Pernambuco na noite da última quarta-feira.
1: A Polícia Federal instaurou um inquérito e iniciou a perícia para apurar o caso.
0: Por conta do episódio, a CAPES, Coordenação de Aperfeiçoamento de Pessoal de Nível Superior, anunciou a prorrogação de bolsas e apoio para a retomada das pesquisas em outras instituições.
1: No local será erguida uma nova estrutura com 7 mil metros quadrados e recomposição total dos laboratórios.
4: A nova estrutura que será erguida na Universidade Federal de Pernambuco terá cerca de 7 mil metros quadrados, mais que o dobro da área do prédio atingido pelo incêndio. A previsão é que a obra comece após a conclusão da perícia e das investigações sobre o ocorrido. Também será feita a recomposição dos equipamentos dos laboratórios atingidos. O ministro da Educação, Leonardo Barchini, esteve na universidade para acompanhar de perto a situação.
5: A minha vinda aqui, primeiro, para prestar solidariedade aqui à comunidade acadêmica da universidade, em especial aos professores, aos cientistas, aos estudantes que faziam suas pesquisas aqui no prédio, e tudo aquilo que for necessário nós faremos para que os prejuízos sejam os mínimos possíveis, principalmente o prejuízo na pesquisa e principalmente no bem-estar dos estudantes.
4: No local atingido, funcionavam laboratórios de diferentes áreas, como fármacos, genética e inovação terapêutica. Nesses espaços, estavam em andamento pelo menos 200 trabalhos acadêmicos. A CAPES anunciou que, com o incêndio, as bolsas de pesquisadores serão prorrogadas pelo tempo necessário à continuidade dos trabalhos. Estudantes de doutorado e mestrado poderão dar andamento às pesquisas em instituições estrangeiras e nacionais Pantanais, em parceria com a UFPE. A Polícia Federal está investigando as causas do incêndio. Foi instaurado inquérito e iniciados os trabalhos de investigação e perícia. Por enquanto, o trabalho é feito com a ajuda de robôs e drones, já que as condições do prédio ainda não permitem a entrada dos peritos. A ideia é identificar a origem do fogo e reconstruir a dinâmica do incêndio. Reportagem Graziela Mendonça.
0: Abastecer o carro deve ficar mais barato a partir desse mês.
1: O governo federal zerou os impostos sobre a gasolina por 30 dias e ampliou os subsídios ao etanol e ao diesel importado.
0: As medidas buscam conter a alta dos combustíveis gerada pela crise internacional do petróleo, em razão dos conflitos no Oriente Médio.
1: Além dos subsídios, postos e distribuidoras passam por fiscalização reforçada para garantir que a redução chegue ao consumidor sem abusos.
6: Com a decisão, fica zerada por 30 dias a cobrança dos impostos PIS, COFINS e CID sobre a importação e a comercialização de gasolina. Esse período pode ser prorrogado. No caso da gasolina, o desconto será de 89 centavos por litro. Também foi prorrogada a desoneração do etanol hidratado, de 19 centavos por litro. Além disso, foi anunciada uma subvenção extra aos importadores de óleo diesel. Agora, eles passam a receber R$ 1,40 por litro a mais, além dos R$ 2,12 que já estavam em vigor. O montante, que deixará de ser arrecadado, será compensado com receitas extraordinárias do petróleo da União. O ministro do Planejamento e Orçamento, Bruno Moretti, explica os impactos das medidas.
7: Isso vai trazer ainda mais tranquilidade para a garantia de abastecimento interno para a nossa oferta e de estabilidade de preço. O custo, repito, dessa subvenção vai no valor de 1,6 bilhão por esse período de 30 dias.
6: Também foi apresentado um balanço da Operação Carga Pesada, que fiscalizou os preços praticados nos postos de combustíveis. Na primeira fase da operação, foram fiscalizados 11.140 postos e 463 distribuidoras. Já na segunda fase, foram realizadas 676 ações. O secretário nacional de Consumidor do Ministério da Justiça e Segurança Pública, Ricardo Morishita, afirmou que o trabalho de combate às práticas abusivas continuará.
8: Foram realizadas 271 medidas nessas duas semanas e meia pela Senacom, sendo compreendidas 142 notificações, que é o acompanhamento e monitoramento de preço documentado, mas também 129 processos administrativos sancionatórios, onde há uma acusação formal sobre a elevação dessa margem de preço. Essas medidas vão continuar, elas são de natureza permanente e a gente espera cada vez mais encontrar uma normalidade ou pelo menos uma adequação.
6: As ações buscam conter a alta dos preços dos combustíveis provocada pelo conflito no Oriente Médio. O preço do petróleo passou de US$ 100 por barril, mais de 40% acima do valor registrado antes da guerra. Com locução de Thaís de Araújo, reportagem Márcia Fernandes.
0: Pois é, e abastecer o veículo com etanol ou diesel no Brasil vai além da escolha na bomba. Movimenta uma ampla cadeia produtiva, gera empregos e tem impacto na renda no país.
1: Com mudanças recentes no percentual de biocombustíveis misturados à gasolina, os motoristas também exercem papel fundamental na fiscalização, podendo denunciar irregularidades.
0: Confira na reportagem de Luana Karen.
9: Os carros ainda eram raros nas ruas quando o etanol começou a ser pesquisado no Brasil. Era a década de 1920 e a ideia era reduzir a dependência do petróleo que vinha do estrangeiro. Mas foi na década de 1970, com o encarecimento dos combustíveis fósseis após sucessivas crises, que surgiu no Brasil o Programa Nacional do Álcool, o Proálcool. Como explica o professor de Química da Universidade de Brasília, Paulo Anselmo Soares.
10: Na década de 70, quando tem aquelas crises do petróleo, e aí a gente tem várias iniciativas. Uma delas é o etanol, mas a gente teve outros também, como o carvão vegetal. Também teve a iniciativa do óleo e o biodiesel para substituir o diesel de petróleo.
9: Atualmente, o Brasil produz etanol anidro, que é misturado à gasolina, e etanol hidratado, disponível diretamente nos postos de combustível. Desde 1º de agosto, a mistura de etanol anidro à gasolina passou de 30% para 32%. Já o biodiesel diesel está disponível apenas na mistura com o diesel. Em cada litro de diesel, está autorizada a adição de 15% de biodiesel. O professor Paulo Soares, da UNB, explica que a maior parte da matéria-prima para a produção do biodiesel vem da soja.
10: 70, 75% que vem da soja. Aí temos mais um pouquinho aí que vem de outras commodities agrícolas, como, por exemplo, o caroço de algodão. Mas a gente também tem o processamento aí de um monte de resíduos do frigorífico.
9: A diretora do Departamento de Biocombustíveis do Ministério de Minas e Energia, Lorena Mendes de Souza, destaca que o uso de biocombustíveis reduz impactos ambientais e movimenta toda uma indústria nacional criada em torno das produções de etanol e biodiesel.
11: Eles são uma das principais ferramentas que a gente tem para reduzir emissões de gás de efeito estufa. Mas, na verdade, eles acabam fazendo muito mais do que isso. Fortalecem a segurança energética, a segurança do abastecimento, acaba gerando emprego, renda, desenvolvimento em todas as regiões do país.
9: No Brasil, a Agência Nacional do Petróleo, Gás Natural e Biocombustíveis, ANP, é o órgão responsável por definir as especificações dos combustíveis e também por fiscalizar a qualidade de toda a cadeia de abastecimento. O consumidor também pode contribuir para a identificação de possíveis irregularidades, fazendo denúncias no telefone da ANP, o 0800-970-0267. Reportagem Luana Karen.
1: Atenção, pescadores artesanais de todo o país. Foi ampliado o prazo para solicitar o seguro defeso.
0: Agora, os trabalhadores podem fazer o pedido entre 30 dias... pedido 30 dias antes e até 90 dias depois do início do período de restrição da pesca. A mudança busca facilitar o acesso e garantir o benefício a quem tem direito.
1: O período é marcado pela pausa temporária na pesca para proteger a reprodução dos animais.
0: Além do novo prazo, o INSS confirmou o pagamento do quarto lote do seguro defeso para mais de 21 mil pescadores.
1: Os depósitos acontecem entre os dias 13 e 17 de outubro. Para consultar a data exata da liberação, o trabalhador deve acessar o aplicativo da carteira de trabalho digital.
0: Se preferir, a consulta também pode ser feita pelo telefone pela central Alô Trabalho, no número 158.
1: Quem trabalha por conta própria encontra no acesso a novos clientes a oportunidade de aumentar a renda dos pequenos negócios.
0: E na Semana do Empreendedor, uma ferramenta gratuita conecta prestadores de serviço a demandas de órgãos públicos. É a plataforma Contrata Mais Brasil.
1: E ainda tem a possibilidade de crédito e renegociação de dívidas para pequenos empresários. Confira na reportagem.
12: Quem trabalha por conta própria sabe. Encontrar um novo cliente pode fazer diferença no fim do mês. Assim foi com Gutenberg, que presta serviços gerais em Pernambuco e conseguiu uma oportunidade de trabalho em um posto de saúde no Recife. A contratação aconteceu por meio do Contrata Mais Brasil, plataforma que aproxima pequenos negócios de órgãos públicos e envia ao empreendedor, pelo WhatsApp, avisos sobre oportunidades de contratação de acordo com a atividade e o município.
13: Eu identifiquei uma demanda que eu poderia realizar o serviço. Contactei o gerente, realizei a visita técnica. No outro dia já fui contratado, que foi para troca de película fumê, para colocar nas janelas do posto de saúde. Emiti a nota fiscal e o gerente já realizou o pagamento no Pix.
12: Desde o ano passado, o Contrata Mais Brasil registrou 68 milhões de reais em contratos firmados. Atualmente, há 602 oportunidades disponíveis para prestação de serviços. Nesta Semana do Empreendedor, marcada pelo Dia do Empreendedor, no último dia 5, a experiência de Gutenberg mostra como o acesso a oportunidades pode abrir caminho para quem já está pronto para trabalhar. Mas quem trabalha por conta própria também precisa de apoio para organizar o negócio. Sobre esses serviços, fala o ministro do Empreendedorismo, da Microempresa e da Empresa de Pequeno Porte, Paulo Henrique Pereira.
14: Quando um pequeno negócio consegue chegar a um novo cliente, isso pode representar mais renda, mais trabalho e uma oportunidade de crescimento. E hoje, já existem ferramentas disponíveis para ampliar essas possibilidades e também facilitar o acesso a crédito e outros serviços importantes para quem empreende.
12: Entre essas opções estão o Procred 360, linha de crédito para MEIs e microempresas, e o Desenrola MEI, voltado à renegociação de dívidas. Para conhecer essas e outras opções, basta acessar o portal do empreendedor no endereço gov.br/empreendedor. Reportagem Andressa Conde.
0: Segunda-feira é dia das crianças e quem vai comprar os presentes nesse final de semana precisa ficar atento com a qualidade dos brinquedos.
1: Desde setembro, o Inmetro tem realizado operações de fiscalização em todos os estados para averiguar se os produtos atendem aos requisitos técnicos e de segurança antes de chegar ao consumidor, inclusive nas vendas pela internet.
0: Confira os cuidados que você deve ter na hora das compras, na reportagem de Márcia Fernandes.
15: Na hora de escolher o brinquedo ideal para o Dia das Crianças, tem gente que leva em conta se o objeto vai ser divertido, se vai agradar o presenteado, mas é preciso ter atenção na escolha. Segundo o Inmetro, um dos cuidados importantes é observar o selo que indica se o presente corresponde à idade da criança. É preciso observar também se há peças pequenas ou produtos tóxicos na composição. Valnei Cunha é chefe da divisão de fiscalização do Inmetro. Ele explica que uma das principais medidas que devem ser tomadas é verificar se ele possui o selo de identificação da conformidade do Inmetro.
16: Quando um produto ele é certificado pelo Inmetro, ele obrigatoriamente vai passar por vários ensaios, vários testes, para que possa caracterizar a segurança do uso desse produto.
15: O Inmetro destaca que é preciso ter cuidado também com os chamados squishes e slimes, brinquedos macios, que muitas vezes imitam alimentos e possuem texturas atraentes. Diferente do que muitas vezes é de divulgado nas redes sociais, esses materiais não podem ser aquecidos no micro-ondas, forno ou outras fontes de calor. Vale também a regra que deve ser seguida na escolha de qualquer brinquedo: observar a procedência, a faixa etária e as informações de segurança, como o selo. É o que aponta Valnei Cunha, do Inmetro.
16: Quando você tem um brinquedo, ele apresenta o selo do Inmetro, o Inmetro está atestando que ele passou por vários ensaios para mostrar a qualidade e a segurança no uso daquele produto.
15: Outra dica importante é comprar sempre no mercado formal, evitando camelôs e feiras, um cuidado que o aposentado Antônio Elcio faz questão de tomar.
17: Eu compro sempre na loja, que é mais seguro, né? A gente vê selo de Inmetro, vê tudo, né?
15: Daniel Carnaúba é diretor do Departamento de Proteção e Defesa do Consumidor. Ele destaca que o consumidor pode procurar órgãos competentes no caso de comprar um produto falsificado.
18: Primeiro, fazer uma reclamação direta para a loja ou para o site aonde ele adquiriu. É importante também que o consumidor reporte esse caso para os órgãos de defesa do consumidor, fazer uma denúncia para os PROCONs.
15: Empresas e estabelecimentos que comercializam produtos não regulamentados estão sujeitos a penalidades. Se o consumidor identificar um brinquedo falsificado ou sem o selo do Inmetro à venda, pode comunicar o caso à ouvidoria do Inmetro pelo telefone 0800 285 1818. Reportagem Márcia Fernandes.
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1: Imagine fazer uma viagem e ao invés de se hospedar em um quarto, você vai ficar numa cabine. Os corredores ganham outro nome, são decks. E pelas janelas do hotel flutuante, uma cidade diferente da costa brasileira no horizonte.
0: É chegada a temporada de cruzeiros, que vai de outubro a abril do ano que vem.
1: Os navios podem chegar a receber mais de 6 mil passageiros em uma só viagem.
0: A previsão dessa temporada é de mais de 830 mil leitos com diferentes roteiros.
1: E quem já viveu a experiência garante. Além da estrutura de lazer a bordo, viajar de cruzeiro é a oportunidade de conhecer vários destinos sem precisar desfazer as malas a cada parada.
19: Uma luz azul me guia, com a firmeza e os lampejos do farol.
20: Mais de 7 mil quilômetros do território brasileiro são banhados pelo mar, formando praias paradisíacas e paisagens de tirar o fôlego. E já que estamos falando de mar, que tal viajar por ele? No mês de outubro, abre oficialmente a temporada de cruzeiros no Brasil. Até abril, estão previstos 8 navios que vão oferecer 187 roteiros e 675 escalas. Os dados do Ministério do Turismo mostram um aumento de 24% em relação à temporada anterior. Viajar por diferentes destinos, sem trocar de hotel, carregar malas ou abrir mão do lazer. Essa opção tem atraído cada vez mais gente e de todas as idades. É o que conta o Daniel Marrocos, especialista no segmento.
3: De melhor custo-benefício dentro de uma viagem, você já inclui a alimentação, hospedagem, deslocamento, todo o entretenimento. Então, dentro de um pagamento só, a gente consegue englobar todos os serviços. Acaba sendo muito prático e econômico.
20: Há quem avalia o cruzeiro como um resort flutuante. A bordo, os passageiros encontram piscinas, restaurantes, além de shows e festas. E uma viagem de cruzeiro também pode ter um significado especial. Para além do turismo, a experiência pode realizar um sonho. O Raimundo Feitosa embarcou no cruzeiro temático do cantor Roberto Carlos. Fã do músico, ele já repetiu a viagem, mas na segunda vez fez uma surpresa para a esposa.
21: Achei que ia vir de navio, ela olhou para minha cara assim e disse, o que nós vamos fazer aqui? Eu disse, te acorda, mulher, nós estamos no navio de novo. Ela disse, eu não acredito. Aí foi uma emoção, tipo assim, resumindo, principalmente quem nasceu aqui no Acre, interior e tal, poxa, passar 5 dias no cruzeiro do Roberto Carlos, é como se estivesse no paraíso, como se estivesse no céu, né?
22: Eu te amo.
20: Além da estrutura de lazer, a possibilidade de conhecer várias cidades durante uma mesma viagem também atrai passageiros. O navio segue o roteiro previsto, enquanto os viajantes podem desembarcar para conhecer os destinos e retornar à mesma cabine no fim do passeio. A Lilian Feitosa também é fã desse tipo de turismo. Ela gosta do conforto de não precisar desfazer as malas cada vez que o navio atraca em uma nova cidade.
23: As paisagens são lindas, né? A gente pode conhecer vários locais sem você ter necessariamente que se hospedar naquele local. Você pode passar o dia, muitas vezes até 2 dias. Então é muito bom, é muito bacana. Eu acho assim, eu sou uma entusiasta de cruzeiros.
20: E para quem pensa em embarcar, a dica é comparar os roteiros, verificar quais serviços estão incluídos no pacote e calcular os gastos extras, como bebidas, excursões e outras atividades cobradas à parte. Assim, dá para escolher a viagem que combina com o orçamento e aproveitar a experiência de conhecer novos destinos sem precisar trocar de hotel a cada parada e curtir muito a vista do nosso delicioso litoral brasileiro. Eu sou a Raquel Mariano e até a próxima viagem.
24: E na semana que vem, do alto mar, nós vamos direto para as serras de Minas Gerais.
1: A gente celebra o Dia do Patrimônio Cultural e Material, instituído pela Unesco para falar de uma iguaria que está na mesa de muitos brasileiros, o queijo Minas.
24: Então, prepare o paladar e acompanhe a Voz pelo Brasil.
1: Essas foram as notícias do Governo Federal.
24: Uma realização da Secretaria de Comunicação Social da Presidência da República.
1: Com produção da empresa Brasil de Comunicação.
24: Fique agora com as notícias do Poder Judiciário e do Congresso Nacional. Boa noite.
1: Lembrando que segunda-feira, feriado nacional, não tem a Voz do Brasil. A gente volta na terça-feira. Boa noite, bom feriado.
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27: Presidente do STF, do CNJ, defende fortalecimento da magistratura e preservação das garantias constitucionais.
28: STJ define critérios para penhora de salário por dívidas não alimentares.
27: Parceria entre TSE e MEC vai levar educação política para as escolas brasileiras.
28: Boa noite, eu sou Marcela Luiz.
27: E eu sou Walter Lima.
28: O presidente do Supremo Tribunal Federal e do Conselho Nacional de Justiça, ministro Edson Fachin, participou nesta sexta-feira do encerramento da 22ª reunião do Conselho Nacional de Presidentes de Tribunais de Justiça, CONSEPRE. O evento ocorreu no Tribunal de Justiça do Paraná, em Curitiba.
27: Na ocasião, o ministro Fachin afirmou que a modernização do judiciário deve conciliar eficiência, independência judicial e respeito à Constituição. O ministro defendeu o fortalecimento da magistratura e a preservação das garantias constitucionais.
2: valorizar a magistratura com transparência e sob regras bem informadas, não se trata de defender corporações, trata-se sim de defender a qualidade da jurisdição que é cidadã e que o cidadão recebe.
28: Fachin destacou várias medidas adotadas para fortalecer o sistema de justiça, como o grupo de trabalho coordenado pelo desembargador Francisco de Oliveira Neto para analisar propostas legislativas relacionadas à remuneração da magistratura.
27: O presidente do STF do CNJ também ressaltou o projeto de modernização do sistema de justiça, conduzido pelo Centro de Estudos Constitucionais do Supremo. A iniciativa reúne contribuições de 87 instituições para a formulação de propostas de aprimoramento do judiciário.
28: STJ decide que, em casos excepcionais, salários e outras verbas remuneratórias podem ser penhorados para pagar dívidas não alimentares, independentemente do valor recebido pelo devedor.
27: O entendimento foi firmado em recurso repetitivo. Fátima Uchoa.
4: A tese definida servirá para orientar juízes e tribunais de todo o país na análise de casos com a mesma questão jurídica. Ainda segundo o STJ, a penhora só será permitida quando frustrados outros meios de cobrança e, mesmo assim, deve sempre preservar o mínimo necessário para o sustento do devedor e da família dele. O relator ministro Raul Araújo afirmou que a obrigação de provar o comprometimento do sustento digno é do próprio devedor, que detém maior possibilidade de apresentar em juízo informações sobre despesas essenciais como moradia, alimentação, educação e saúde.
28: O Tribunal Superior Eleitoral e o Ministério da Educação fecharam uma parceria para levar educação política e o direito da cidadania às escolas.
27: O assunto passou a ser obrigatório na educação básica depois de uma mudança na Lei de Diretrizes e Bases da Educação Nacional, aprovada em julho. Vitor Struck.
5: O presidente do TSE, ministro Cássio Nunes Marques, e o ministro da Educação, Leonardo Barchini, firmaram compromisso de parceria para levar a educação política e o direito da cidadania às escolas de todo o Brasil. Os dois órgãos irão definir como esses conteúdos vão ser trabalhados, temas como a história do voto e como as eleições acontecem devem entrar em discussão. O TSE vai fornecer material didático e indicar especialistas para apoiar professores e estudantes.
28: O Brasil tem 1.650.000 crianças e adolescentes em situação de trabalho infantil.
27: A Justiça do Trabalho está atenta e atua para combater esse tipo de exploração. Simone Moura.
6: A lei proíbe o trabalho antes dos 16 anos, exceto como aprendiz a partir dos 14. Os últimos dados do IBGE apontam mais de 500.000 de crianças e adolescentes nas piores formas de trabalho infantil, como as que oferecem riscos à saúde e ao desenvolvimento. Por isso, o TST e o Conselho Superior da Justiça do Trabalho reforçam a prevenção e o combate ao trabalho infantil em todo o país.
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28: Uma boa noite
27: e um bom fim de semana.
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8: Eu sou Paula Groba.
10: E eu sou Humberto Pinheiro.
8: E estes são os destaques de hoje do Jornal do Senado, que começa agora.
10: Votação em segundo turno da PEC sobre fim da escala 6x1 pode ter calendário acelerado.
8: Senado fica sem representantes da Constituinte pela primeira vez desde 1988.
10: Senadores discutem se suspensão de salário de agente público afastado por violência contra a mulher é constitucional.
9: Boa noite.
11: Boa noite.
9: O fim da escala 6x1, que pode garantir mais dias de descanso aos trabalhadores, avança no Senado.
11: Os senadores realizaram a terceira sessão de discussão da proposta em primeiro turno. E o calendário de votação em segundo turno pode ser acelerado. Repórter Pedro Pincer.
12: As duas últimas sessões devem ocorrer na próxima semana, quando também é esperada a votação em primeiro turno. A votação em segundo turno depende da aprovação de um requerimento de calendário especial, mais curto, que está sendo elaborado pela liderança do governo no Senado. O documento está em fase final de coleta de assinaturas e deverá ser apresentado na próxima semana. A líder do governo, Tereza Leitão, do PT de Pernambuco, acertou com o presidente da Casa, Davi Alcolumbre, que vai encaminhar o pedido. Ele disse que vai enviar o requerimento para votação no plenário logo que o receber. Se aprovado, o calendário especial poderá permitir a votação da PEC em 2 turnos na mesma semana. Para o senador Paulo Paim, do PT do Rio Grande do Sul, o Senado deveria aprovar o texto por unanimidade. Segundo ele, nenhum parlamentar deveria querer ter no currículo um voto contra a redução da jornada.
13: Não podemos aceitar que alguém passe a vida inteira trabalhando 6 dias e descansando 1 dia. Chegou a hora da mudança. Não podemos aceitar jornadas que afastem pais, mães, filhos, netos e bisnetos. Não podemos aceitar que o trabalhador chegue à aposentadoria doente, cansado, sem forças para aproveitar a vida.
12: Uma PEC precisa ter ao menos 3/5 dos votos favoráveis nas duas votações, o que representa o apoio de pelo menos 49 senadores.
9: A senadora Zenaide Maia, do PSD do Rio Grande do Norte, também se manifestou a favor da redução da jornada de trabalho, que, segundo ela, é especialmente importante para as mães solo. De acordo com a parlamentar, essas mulheres precisam conciliar o trabalho, a educação dos filhos e a responsabilidade pelo sustento da família.
11: Ao citar que algumas empresas já adotam voluntariamente a jornada de 40 horas semanais, Zenaide Maia ressaltou que o fim da escala 6x1 também pode estimular o consumo, pois trabalhadores com mais tempo disponível teriam melhores condições de participar da economia.
14: Nós temos no Brasil 10 milhões e 300 mil mulheres que são mães solo, ou seja, cuida dos seus filhos sozinhas. Essa mulher só tem um domingo para olhar seus filhos, para fazer sua feira. Adoece qualquer ser humano normal, mentalmente, exaustivamente.
9: Na mesma linha, a senadora Leane Lemos, do PSB do Distrito Federal, afirmou que 57% das pessoas que seriam beneficiadas pela redução da jornada de trabalho são mulheres, que também enfrentam jornadas de trabalho doméstico e de cuidados com a família. De acordo com a parlamentar, desde 1935, a Organização Internacional do Trabalho fala em 40 horas como a carga ideal a ser alcançada por todos os países. Segundo ela, atualmente 50% dos países já adotam essa carga horária semanal.
11: Para Leane Lemos, a redução da jornada não significa necessariamente queda de produtividade e acrescentou ainda que há uma tendência mundial de buscar maior equilíbrio entre a vida profissional e a pessoal. Na avaliação da senadora, o fim da escala 6x1 pode beneficiar principalmente trabalhadores de menor escolaridade e em situação de maior vulnerabilidade.
16: Os mais afetados são aqueles que têm menor escolaridade, maior vulnerabilidade, analfabetos e pessoas com ensino fundamental incompleto. 91% das pessoas trabalham mais do que 40 horas semanais nessas condições.
9: Um projeto em análise no Senado prevê a suspensão da remuneração de agente público afastado por violência contra a mulher.
11: O texto está pronto para a votação na Comissão de Direitos Humanos, mas o relator considera que a medida pode ser inconstitucional. A reportagem é de Luísa Mello.
17: A proposta do senador Nelsinho Trade, do PSD do Mato Grosso do Sul, inclui a suspensão de salário de agente público enquanto estiver afastado por violência doméstica contra a mulher. O texto muda a Lei Maria da Penha com o objetivo de ampliar a proteção de mulheres vítimas de violência. A senadora Damaris Alves, do Republicanos do Distrito Federal, disse em plenário que é preciso revisar as políticas públicas de proteção feminina.
0: Nós temos mecanismo de defesa, proteção, e nós não estamos dando conta. O que está acontecendo? Nós vamos ter que parar tudo e a gente vai ter que rever a violência contra a mulher no Brasil.
3: A proposta está pronta para votação na Comissão de Direitos Humanos. O relator, Sargento Reginauro, do PSDB do Ceará, apresentou em setembro um parecer pela rejeição porque a considera inconstitucional. Segundo ele, seria uma espécie de punição antes da sentença definitiva.
15: A geração de parlamentares que ajudou a escrever a Constituição Brasileira de 1988 não terá mais representantes no Senado a partir de 2027.
18: A mudança marca uma transição histórica na Casa, que pela primeira vez desde a promulgação da Carta não contará com nenhum constituinte entre seus integrantes. Repórter Rodrigo Rezende.
19: Depois de quase 40 anos da promulgação da Constituição Cidadã, em 1988, pela primeira vez em 2027, o Senado não terá entre seus integrantes pelo menos um representante que participou da Assembleia Constituinte na década de 80. O senador Renan Calheiros, do MDB de Alagoas, era um dos integrantes daquele colegiado, mas perdeu a eleição para Arthur Lira, do PP, e Marina JHC, do PSDB. Outro constituinte que deixa o Congresso a partir de 2027 é o senador Paulo Paim, do PT do Rio Grande do Sul. Ele não disputou as eleições de 2026. Paim destaca que a constituinte foi um dos marcos de sua carreira política.
20: Por decisão de um Congresso de Trabalhadores, liguei deputado federal constituinte. Escolhi um para ser o deputado federal constituinte. Eu fui eleito pelo Rio Grande do Sul. Depois de 40 anos, deixarei o Congresso.
19: No caso da Câmara dos Deputados, apenas um representante da Constituinte de 1988 conseguiu mandato a partir de 2027. É o deputado federal Sérgio Brito, do PSD da Bahia.
21: Eleições 2026.
15: Quem não votou no primeiro turno e ainda não justificou tem até o dia 3 de dezembro para regularizar a situação. O pedido pode ser feito pelo aplicativo e-título, pelo autoatendimento eleitoral, na internet ou presencialmente em qualquer cartório eleitoral. É necessário apresentar documento que comprove o motivo da ausência.
18: Quem não justificar ou não pagar a multa fica com o título irregular e pode ter restrições, como a impossibilidade de obter passaporte, tomar posse em concurso público e renovar matrícula em instituição pública de ensino. A multa é de R$ 3,51 por turno não votado. Quem não votar no segundo turno terá até 8 de janeiro de 2027 para justificar a ausência. Com edição de Paula Groba e trabalhos técnicos de Eliseu Caires, o Jornal do Senado fica por aqui. Acompanhe agora as notícias do Tribunal de Contas da União e da Câmara dos Deputados. Boa noite.
15: Uma boa noite e um bom fim de semana.
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22: Estão abertas as inscrições para a última edição do ano do Diálogo Público, promovido pelo Tribunal de Contas da União. O encontro será nos dias 11 e 12 de novembro, em Brasília. Gestores públicos municipais de todo o país podem participar. Durante os dois dias, serão realizadas oficinas, atividades de formação e troca de experiências sobre desafios enfrentados para melhorar a gestão pública. A programação também vai permitir que os participantes conheçam experiências de outros municípios e discutam soluções que podem ser aplicadas na administração pública. A iniciativa faz parte do programa Gestor Capacitado, programa do Tribunal voltado à capacitação de gestores. As inscrições estão abertas até 6 de novembro. 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
23: Plenário pode criar assentamentos agrícolas nas periferias das cidades.
29: Outubro Rosa alerta sobre prevenção e tratamento do câncer de mama.
30: Comissão aprova pena maior para feminicídio em situações específicas.
31: Boa noite.
1: A Comissão de Constituição e Justiça aprovou o aumento da punição para feminicídio em determinadas situações. O objetivo é modernizar a legislação para não dar chance de o criminoso receber uma pena mais leve. Quem tem os detalhes é a repórter Paula Bittar.
2: A Comissão de Constituição e Justiça da Câmara aprovou uma proposta que prevê o aumento de pena para o crime de feminicídio em determinadas situações. O feminicídio é o assassinato de mulheres no contexto de violência doméstica ou por discriminação por elas serem mulheres. A versão aprovada pela CCJ foi um texto apresentado pela relatora, deputada Laura Carneiro, do PSD do Rio de Janeiro. O original da deputada Érica Hilton, do PSOL de São Paulo, torna mais rigorosa a punição para quem agredir mulheres com o objetivo de causar lesões, mutilações ou traumas em áreas como rosto, pescoço, cabeça, seios e genitália. Mas Laura Carneiro argumentou que o Código Penal já prevê como circunstâncias agravantes o motivo fútil ou torpe, o emprego de tortura ou outro meio cruel e a prática de violência contra a mulher. Isso já abrangeria o objetivo do projeto, segundo ela. O texto apresentado por Carneiro, segundo a relatora, busca modernizar a legislação, fazendo com que o feminicídio passe a ter total consonância com o crime de homicídio de mesma natureza, não deixando nenhuma brecha legal que possa resultar numa punição mais leve ao criminoso.
4: Boa parte dessas situações cruéis e covardes já encontram amparo e punição severa nas agravantes gerais, nas qualificadoras do nosso Código Penal, na Lei Maria da Penha. Ou seja, o sistema jurídico já reprova duramente essa violência. Então, nós adequamos nosso relatório, mudamos um pouquinho o texto da deputada Érica Hilton para dar um recado social ainda mais firme. É o Estado endurecendo a lei para dizer que a vida, a integridade, a dignidade das mulheres brasileiras não serão toleradas se forem violadas dessa maneira.
2: De acordo com o texto aprovado, a pena para o crime de feminicídio, que atualmente é de reclusão de 20 a 40 anos, será aumentada em um terço se o crime for cometido por motivo torpe ou fútil nas dependências de instituição de ensino ou por integrante de organização criminosa ultraviolenta, grupo paramilitar ou milícia privada. Hoje, o Código Penal já prevê esse aumento quando o feminicídio for cometido em outros casos, como durante a gestação, nos 3 meses posteriores ao parto, se a vítima é a mãe ou a responsável por criança, adolescente ou pessoa com deficiência de qualquer idade, contra pessoa menor de 14 anos ou maior de 60 anos, ou em descumprimento das medidas protetivas de urgência previstas na Lei Maria da Penha, entre outros. A proposta que aumenta a pena para o crime de feminicídio em determinadas situações ainda depende de análise pelo plenário. Da Rádio Câmara de Brasília, Paula Bittar.
5: Projeto de Fausto Pinato, do União de São Paulo, cria o programa Mulher Segura para prevenir o feminicídio por meio de um sistema de alerta precoce e sigiloso. Pelo texto, familiares, vizinhos ou serviços de saúde poderão informar sinais de risco e violência doméstica antes mesmo do registro de boletim de ocorrência.
1: De acordo com Fausto Pinato, a aproximação será feita de forma discreta em locais que a vítima já frequenta, como postos de saúde ou escolas dos filhos. Ele reforça que a medida busca agir antes da tragédia, oferecendo proteção, suporte psicológico e ações de autonomia financeira para as mulheres.
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0: Rádio Wanda Federal do PL do Espírito Santo apresentou o projeto que aumenta as penas para o crime de estupro de vulnerável. O texto também prevê castração química como condição para benefícios na execução penal, mediante avaliação médica e decisão judicial.
1: O projeto de Gilvanda Federal também estabelece o uso de tornozeleira eletrônica por no mínimo 5 anos após a soltura de condenados por crimes sexuais. Para ele, a medida reforça a segurança de crianças e adolescentes, mantendo o devido processo legal.
0: Projeto de Pinheirinho, do PP de Minas Gerais, torna obrigatória a realização de campanhas educativas permanentes nas escolas públicas e privadas sobre a prevenção da violência contra crianças e adolescentes. O deputado propõe foco especial no mês do Maio Laranja, com orientações para cada faixa etária.
1: Pinheirinho avalia que as denúncias são subnotificadas porque a maioria dos abusos acontece dentro do ambiente familiar. Ele reforça que a escola é essencial na identificação precoce dessas situações e defende a capacitação dos educadores para reconhecer sinais de violência.
0: Daniel Freitas, do PL de Santa Catarina, defende a aprovação da proposta que reorganiza o sistema de segurança pública para ampliar a integração entre União, Estados, Distrito Federal e municípios. O texto que cria o Sistema Único de Segurança Pública foi aprovado pela Câmara e está em análise no Senado.
1: Daniel Freitas entende que a medida pode tornar mais eficiente o enfrentamento ao crime organizado, com o planejamento conjunto e o compartilhamento de informações entre os órgãos de segurança das 3 esferas de poder.
0: Jadiel Alencar, do Republicanos do Piauí, apresentou o projeto que obriga provedores de serviços digitais a comunicar às autoridades situações que indiquem risco concreto e grave à vida ou à integridade física. A medida alcança também informações de sistemas de inteligência artificial.
1: Segundo Jadiel Alencar, a proposta determina que situações de risco identificadas pelas plataformas sejam analisadas por uma pessoa antes da comunicação às autoridades. Ele aponta que o objetivo é prevenir ameaças, mas sem permitir vigilância generalizada ou decisões baseadas apenas em sistemas automatizados.
2: Transportes.
0: A Comissão de Viação e Transportes aprovou a remarcação gratuita de exames e aulas para tirar a carteira de motorista. A repórter Raquel Queui nos conta como deve funcionar.
3: No processo de tirar a carteira de motorista, as aulas práticas e os exames são presenciais. Quando o aluno fica doente, é possível justificar, mas é necessário pagar a taxa para refazer o exame. Por situações como essa, a Comissão de Viação e Transportes aprovou o projeto de lei da deputada Benedita da Silva, do PT do Rio de Janeiro, que busca gratuidade para remarcar exames e aulas desde que o aluno apresente a justificativa médica em até 5 dias úteis. O objetivo é garantir o direito dos alunos que precisarem se ausentar por motivos médicos. O projeto foi aprovado com alterações feitas pelo deputado Beto Preto, do PSD do Paraná, que afirma a necessidade dos exames e aulas gratuitas.
4: Há uma completa pertinência daqueles alunos que, eventualmente, nos cursos de formação de condutor, eventualmente fiquem doentes ou não possam comparecer, que eles, de alguma forma, possam ressarcir essas aulas sem a necessidade de pagamento de novos volumes financeiros.
3: As regras para habilitação mudaram em 2026. Atualmente, as aulas teóricas são obrigatórias, mesmo que o curso teórico possa ser feito online. Já as aulas práticas e os exames são feitos de forma presencial, como o de aptidão física e mental, a avaliação psicológica, o exame teórico e o prático. Agora, o projeto será analisado pela Comissão de Constituição e Justiça e, caso aprovado, será encaminhado ao Senado. Da Rádio Câmara de Brasília, Raquel Queui.
2: Consumidor.
1: Áureo Ribeiro, do Solidariedade do Rio de Janeiro, defende a criação do rótulo digital acessível em embalagens de produtos de consumo contínuo. Segundo o deputado, a ideia é incluir um QR Code nas embalagens para direcionar o consumidor a uma página com a íntegra das informações do rótulo.
0: Áureo Ribeiro acrescenta que a ferramenta permite o uso de recursos como leitura por voz e ajuste de fonte e contraste no celular, o que, segundo ele, beneficia beneficia idosos e pessoas com deficiência visual. Para o deputado, a novidade garante autonomia nas compras.
1: Celso Russomano, do Republicanos de São Paulo, apresentou o projeto que obriga fabricantes a produzir papel higiênico capaz de se dissolver rapidamente em contato com a água. O objetivo é facilitar o descarte pelo vaso sanitário sem causar entupimentos nas tubulações e redes de esgoto.
0: Pela proposta, o papel higiênico terá de se desfazer na água em até 30 segundos depois da descarga. Celso Russomano avalia que a medida pode reduzir o volume de resíduos enviados à coleta de lixo e aos aterros sanitários.
2: Previdência.
1: Diego Andrade, do PSD de Minas Gerais, é autor da proposta que permite a manutenção temporária do Bolsa Família para quem conseguir emprego com carteira assinada e renda de até 3 salários mínimos. A ideia é facilitar a entrada desses beneficiários no mercado de trabalho.
0: Diego Andrade argumenta que a medida reduz o receio de perder o benefício ao aceitar um emprego formal. Pelo projeto, o empregador deve informar a contratação aos sistemas oficiais e depositar o valor correspondente ao benefício durante o período previsto na proposta.
2: Saúde.
1: A campanha Outubro Rosa já está em curso em todo o país para conscientizar a população sobre a importância da prevenção e do tratamento precoce do câncer de mama e de colo de útero.
0: A repórter Silvia Munhato ouviu a procuradora adjunta da Secretaria da Mulher da Câmara sobre os desafios de levar assistência às mais de 78 mil mulheres que devem ser diagnosticadas com câncer de mama somente neste ano.
5: Outubro é o mês de conscientização sobre a prevenção e tratamento do câncer de mama e também do câncer de colo de útero. É o Outubro Rosa. A deputada Flávia Moraes, do MDB de Goiás, procuradora adjunta da Secretaria da Mulher da Câmara dos Deputados, afirma que já ocorreram muitos avanços na legislação, como a fixação de prazo de 30 dias para a realização de exames após a consulta inicial e de 60 dias para o início do tratamento de qualquer tipo de câncer após o diagnóstico. Flávia Moraes citou as projeções do Instituto Nacional de Câncer para o câncer de mama no triênio 2026-2028.
6: A previsão do INCA para esse ano é de mais de 78 mil novos casos no Brasil. No meu estado de Goiás, mais 2.150 casos, novos casos também. Então a gente tem uma preocupação muito grande de poder ter esse diagnóstico precoce.
5: A deputada explicou a importância da prevenção para as mulheres e para o Sistema Único de Saúde.
6: Quando o paciente é diagnosticado no estágio mais avançado, o custo para o sistema é muito maior. E o que a gente tem hoje é mais de 50% dos diagnósticos são tardios. Então a gente precisa investir na prevenção. O colo de útero também é outro tipo de câncer. Tem uma janela de mais de 5 anos. Então é possível que esse paciente, se ele fizer de 2 anos em 2 anos a prevenção bem feita, ele dificilmente vai ter essa lesão avançando para um câncer.
5: Flávia Moraes disse que ainda há muito o que fazer, porque muitos estados não têm conseguido cumprir os prazos legais. Da Rádio Câmara de Brasília, Silvia Munhato.
1: Antônio Andrade, do PSDB do Tocantins, votou favorável ao projeto aprovado no Congresso e transformado em lei, que permite manter em 2026 incentivos tributários destinados a ações de combate ao câncer e de atendimento às pessoas com deficiência.
0: A proposta inclui as medidas entre os casos que ficam fora das limitações fiscais previstas. Antônio Andrade explica que, pelo texto, os incentivos poderão financiar ações de prevenção e tratamento do câncer, além de serviços de habilitação e reabilitação de pessoas com deficiência.
1: Raimundo Santos, do PSD do Pará, propõe a criação da Carteira Nacional de Identificação da Pessoa com Fibromialgia. A ideia é agilizar a comprovação da condição de saúde e reduzir a necessidade de apresentar laudos médicos repetidamente.
0: Raimundo Santos ressalta que, pela proposta, a carteira pode ser emitida em formato físico ou digital. Segundo o parlamentar, a medida também visa facilitar o acesso a serviços e políticas públicas, sem criar benefícios ou alterar direitos já previstos em lei.
2: Votação.
7: O
1: Os deputados podem incluir na pauta de votações o projeto que cria assentamentos agrícolas nas periferias das grandes cidades. A reportagem é de Antônio Vital.
7: Ganhou regime de urgência e pode ser votado a qualquer momento no plenário da Câmara, projeto que prevê a criação de assentamentos nas periferias das cidades, entre a zona urbana e rural, regiões conhecidas como áreas periurbanas. A proposta cria um programa de regularização de imóveis rurais localizados em áreas de transição entre o campo e a cidade, com foco na produção familiar de alimentos e no abastecimento local. O programa tem o objetivo de beneficiar famílias em situação de vulnerabilidade social, agricultores sem terras, trabalhadores rurais, mulheres chefes de família e jovens vocacionados para o trabalho no campo. De acordo com o projeto, a intenção é aproximar a produção familiar dos mercados consumidores, reduzir custos logísticos e fortalecer feiras livres, mercados locais e programas públicos de compras de alimentos produzidos pela agricultura familiar. De acordo com um dos autores da proposta, o deputado João Daniel, do PT de Sergipe, a legislação atual não tem normas específicas para assentamentos em áreas de transição urbano-rural, regiões que reúnem condições favoráveis à produção de alimentos frescos e de ciclo curto, mas sofrem pressão da especulação imobiliária e ocupação desordenada. Para João Daniel, a ausência de regularização desse tipo de ocupação impede políticas públicas voltadas para essas populações.
8: É um projeto que trata de cuidar de populações que estão em áreas públicas federais, estaduais, municipais ou mesmo em áreas privadas, como em muitas grandes cidades estão lá há décadas e não conseguem implementar nenhuma política porque não tem a sua regularização.
7: O regime de urgência para a proposta foi aprovado de maneira simbólica pelo plenário da Câmara, mas foi criticado por deputados da oposição. Para o deputado general Girão, do PL do Rio Grande do Norte, é preciso cautela em relação à regularização.

0: de Brasília, Antônio Vital.
1: Economia.
2: Sônia Guajajara, do PSOL de São Paulo, é favorável à ampliação do acesso de povos indígenas, quilombolas e ciganos ao crédito do Fundo de Terras e da Reforma Agrária para a compra de imóveis rurais. O texto permite ainda o uso da renda familiar no cálculo do financiamento.
3: Sônia Guajajara argumenta que a medida corrige uma lacuna na legislação e amplia o acesso dessas comunidades às políticas públicas de crédito fundiário. Segundo ela, a proposta contribui para reduzir conflitos por terra, fortalecer a organização coletiva e preservar tradições culturais.
2: Luciano Vieira, do PSDB do Rio de Janeiro, apresentou o projeto que separa, no cálculo do imposto de renda, os ganhos entre aposentadoria e rendimentos do trabalho. O deputado quer evitar que a soma das rendas leve a uma faixa mais alta de tributação.
3: Pela proposta, cada tipo de rendimento terá suas próprias faixas de isenção, deduções e alíquotas. Luciano Vieira assinala que a mudança reduz a carga tributária sobre aposentados e pensionistas que continuam exercendo atividade remunerada.
2: Miguel Lombardi, do PL de São Paulo, apoia a medida que eleva para R$ 130 mil o limite de faturamento anual do microempreendedor individual. O texto também permite que o MEI tenha até 2 empregados, desde que cada um receba pelo menos o salário mínimo ou o piso da categoria.
3: A mudança amplia a possibilidade de pequenos negócios permanecerem no regime do MEI, mesmo com um faturamento maior. Nos casos de afastamento legal de um ou dos 2 empregados, a proposta de Miguel Lombardi ainda autoriza a contratação de substitutos enquanto durar o afastamento.
2: Termina agora o Jornal Câmara dos Deputados, produzido pela Rádio Câmara, com trabalhos técnicos de Wellington Teles e apresentação de Luciana Vieira e Val Monteiro. Boa noite.
3: A Voz do Brasil volta na terça-feira. Um bom final de semana e um bom feriado para você.
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1: 20 horas e 1 minuto. 20 graus.
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Olá, amigos. Olá, você que está ligado com a gente aqui através da sua Rádio Cultura. Muito boa noite. Eu, José Moraes, estou chegando para mais um programa Palavras Amigas. Depois aí de uma sexta-feira maravilhosa, uma sexta-feira em que mais uma vez estive cumprindo o meu plantão e agora estamos aqui para o programa e as atividades do dia de hoje estão praticamente sendo encerradas. Depois que sair daqui da emissora, estarei ainda na igreja para aquele momento final da corrente, daquele momento forte de devoção que a gente realiza à noite na chamada Sexta-feira da Superação. Que Deus abençoe a todos vocês que estão ligadinhos conosco aqui através da maior, da 1260, a sua Rádio Cultura. Gente, você pode também mandar aí as suas mensagens, os seus recados para o DDD 54, número 999925627. E a gente, é claro, vai estar incluindo todos vocês na corrente do pensamento positivo, aquele momento aguardado e esperado por católicos, espíritas, evangélicos, livres pensadores. Estamos nos preparando para o próximo domingo, a celebração da Santa Ceia do Senhor. Domingo, 8 da manhã e também às 19h30, nós estaremos realizando o momento aguardado e esperado por todo aquele que faz parte do Ministério EPC, que faz parte da membresia da igreja. Domingo, 8 horas e 19h30, a Santa Ceia do Senhor, ali na Joicimar Carpes, número 65. Tema deste mês, saindo da tenda, ou saia da tenda, como queiram. Esse tema nós vamos estar refletindo, meditando, neste próximo domingo, 8 horas e também 19h30. Eu estou realmente muito agradecido a Deus, porque neste domingo teremos não apenas a Santa Ceia, mas também teremos pessoas que estarão se reconciliando na igreja, pessoas que estavam paradas no tempo, né? E que foram tocadas após começarem a ouvirem a palavra, porque a Bíblia diz: se pois o Filho vos libertar, verdadeiramente sereis livres. Então, neste domingo, nós teremos a celebração da ceia e também teremos reconciliação. O que é a reconciliação? Reconciliar é colocar realmente os princípios cristãos em ordem para nós seguirmos esses ensinamentos da maneira conforme nos manda, não a doutrina simplesmente de uma igreja, o ritual de uma igreja, mas os ensinamentos que o próprio Senhor Jesus deixou quando aqui esteve neste mundo. Muitas e muitas vezes as pessoas têm aquela tese, né? São pessoas que um dia fizeram exatamente como Jesus instruiu. Jesus, ele, quando João estava batizando nas águas, Jesus entrou na fila, não só para ser batizado, mas acima de tudo, para deixar ali aquele exemplo que todo cristão fiel deveria e deve segui-lo. Então, muitas e muitas pessoas acabam, muitas vezes, até se batizando conforme o próprio Cristo fora batizado, mas por um motivo ou outro, elas param no tempo. E aí vem aquela tese: eu estou parado, mas às vezes eu vou numa igreja, vou em outra e tal, e até estou bem. As pessoas costumam ter essa tese, que estão bem, que está tudo numa boa, né? Não espere que aquele problema sério venha acontecer para você então voltar
a cumprir aqueles ensinamentos que o Mestre Jesus nos deixou. Então, antes que as coisas comecem a se complicar, vamos procurar vivermos uma vida de retidão, de adoração a Deus da maneira correta, da maneira certa. Jesus, quando celebrou a última ceia, ele deixou uma recomendação para os seus discípulos, para que eles repassassem as pessoas, as gerações que viriam depois. E ele disse: fazei isto em memória de mim. E é exatamente aquilo que nós estaremos fazendo, relembrando a morte do Senhor até que ele venha. Neste domingo, então, 8 da manhã e também às 19h30, ali na Joyce Marcarpes, número 65. Se você, de repente, por um motivo ou outro, está parado no tempo, quantas e quantas pessoas, né, que viviam uma vida realmente de tanta adoração, repleta de gratidão a Deus, e que de repente, de uma hora para outra, pararam no tempo, pessoas até que cantavam, pessoas até que louvavam a Deus, e que hoje simplesmente estão paradas, né? E você precisa estar em comunhão com Deus. O que é estar em comunhão com Deus? Estar em comunhão com Deus é participar daquilo que o próprio Senhor Jesus deixou, que é a Santa Ceia do Senhor. Então, neste domingo, nós teremos pessoas que estão reconciliando, que vão se reconciliar, e isto é lindo, é maravilhoso, porque a Bíblia é muito clara, né? Ela diz que quando alguém se arrepende, há uma festa nos céus. Que arrependimento é esse? Arrependimento de não viver mais uma vida imparcial, mas uma vida de entrega, uma vida completamente entregue ao Senhor Jesus, à sua palavra e aos seus ensinamentos. Então, neste domingo, você que quer reconciliar-se com Deus, venha neste domingo, fale com a gente e comece uma nova história na sua vida, uma história transformada e abençoada por Cristo Jesus, nosso eterno e bendito Salvador. Neste domingo, 8 da manhã e 19h30, Santa Ceia do Senhor, cujo tema é Saia da Tenda. Saia da Tenda é o tema da Santa Ceia deste domingo, e você não pode ficar de fora. 8 da manhã e também às 19h30, na Joyce Marcarpes, número 65, o endereço onde está situado o Santuário Bom Jesus, Bom Jesus dos Milagres. DDD 54, número 99992-5627. Este é o meu WhatsApp para você mandar a tua mensagem, e a gente, é claro, vai estar incluindo todos vocês aí no grande momento de fé e devoção, aquele momento em que vamos clamar, vamos suplicar, vamos pedir que a poderosa mão de Deus esteja estendida sobre a tua vida, para que você seja abençoado e agraciado com as bênçãos do Senhor Jesus. Tá bom, gente? Então vai mandando aí as suas mensagens e a gente vai estar incluindo todos vocês na corrente do pensamento positivo. Quero mandar um alô também lá para o pessoal da localidade de Encruzilhada. Atenção, porque neste sábado, lá na localidade de Encruzilhada, 14h30, grande culto, grande encontro de fé com a pastora Ana Paula Riquelme, lá na localidade de Encruzilhada. Você é o meu convidado para participar neste sábado, 14h30, deste grande momento de fé e devoção, ali bem próximo à BR, né? Na localidade de Encruzilhada. Você é o nosso convidado para participar. Deus tem bênçãos, com certeza, para lhes proporcionar, para lhes conceder. Vai mandando as suas mensagens. DDD 54, número 99992-5627. Mesmo depois que terminar o programa, você pode continuar mandando as suas mensagens. Você pode também me seguir lá no meu Instagram, que é José Moraes 4487, ou então digite lá, Mentor Espiritual José Moraes, já vai aparecer ali
Você pode me seguir e a gente vai poder conversar também através do meu Instagram. Tá bom, gente? Vamos fazer o seguinte, vamos ouvir uma canção. Daqui a pouco eu volto aqui através da Cultura com o programa Palavras Amigas.

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de volta com o seu programa Palavras Amigas, aqui através da maior, da 1260, a sua, nossa, minha Rádio Cultura. Que Deus abençoe a todos vocês que estão ligadinhos conosco nesta noite de sexta-feira. Mais uma vez eu lembro, é neste domingo, gente, é neste domingo, dois horários, 8 da manhã e também às 19h30, Joyce Marcarpes, número 65, a celebração da Santa Ceia do Senhor. É claro, você não pode ficar de fora, venha se alegrar, venham se fortalecer na graça e no poder do Santo Espírito de Deus neste domingo. O tema da celebração é Saindo da Tenda. É o tema da celebração deste domingo, ali na nossa sede, bem frente à praça da antiga Estação Férrea, onde está situada a nossa igreja. Há mais de 30 anos estamos ali. Eu já faz aí, por incrível que pareça, já faz mais de 5 anos que a gente, parece que foi ontem, né, que a gente chegou aqui nesta cidade, e já está fazendo mais de 5 anos que a gente está aqui nessa cidade. Cidade essa que, olha, a gente aprendeu a amar a cidade de São Borja, né? A gente aprendeu realmente a amar o povo querido, povo amável aqui da nossa querida cidade de São Borja. Já aprendi realmente a amar e amar muito essa cidade. Sem demagogia, hein? Aprendemos a amar a querida cidade de São Borja. DDD 54, número 9992-5627. Este é o meu WhatsApp para você mandar aí o teu recado, a tua mensagem, e a gente vai estar incluindo vocês todos no grande momento de fé e devoção através do rádio. Eu quero mais uma vez lembrar também o pessoal lá de Encruzilhada, localidade de Encruzilhada, neste sábado, amanhã, hein? Amanhã, 14h30, grande culto, grande encontro de fé, com a pastora Ana Paula Riquelme, uma equipe de obreiros, estarão lá louvando, cantando, orando forte em prol da tua família, irmão Jorginho, com a sua sanfona, abrilhantando o culto amanhã, lá na localidade de Encruzilhada. Grande abraço ao povo querido aí dessa localidade. Uma hora dessa, vamos ter que estar aí, né? Quanto tempo a gente não aparece por aí, né? Vamos ter que marcar presença uma hora dessa aí na localidade de Encruzilhada. Vai mandando as suas mensagens, DDD 54, número 9992-5627, é o meu WhatsApp para você mandar o teu recado, e a gente, é claro, vai estar incluindo vocês no grande momento de fé e devoção através do rádio. Eu quero também lembrá-los que você pode mandar as suas mensagens mesmo depois que terminar o programa. A gente pode até conversar, se você tiver um pouco de paciência, né? Porque são várias pessoas que mandam mensagens, as primeiras que estão mandando. A gente vai retornar e vai conversar. Então você pode fazer isso também, e depois que terminar o programa a gente vai poder conversar. Eu vou te chamar você depois e a gente vai poder conversar. Seja através do meu WhatsApp ou então você pode me seguir lá no meu Instagram, josemoraes4487, ou então digite lá Mentor Espiritual. Mentor Espiritual José Moraes, já vai aparecer ali e você vai poder me seguir e a gente vai poder conversar, orar, e eu tenho certeza que aquele problema que você estiver enfrentando, pelo poder da graça e do poder dos céus, esses problemas, esses males, serão mandados embora e você tornar-se-á uma pessoa feliz, alegre, contente, pronta para exaltar, glorificar o nome santo de nosso Senhor e Salvador Jesus Cristo. É domingo, gente, é domingo. Não sei como é que vai estar o tempo, estou falando em chuva aí, final de semana e tal, mas não importa se está chovendo ou sem chuva, o importante é você vir participar dos dois momentos que nós temos. Então, se você não pode vir pela manhã, vem à noite. O que você não pode é deixar de vir participar deste grande momento de fé e devoção que teremos, então, neste domingo, 8 da manhã,
e 19h30, Joice Marcarpes, número 65, onde está situado o Santuário Bom Jesus dos Milagres. E eu aguardo você, e com certeza Deus tem bênção sim para a tua vida, para o teu familiar, aquele familiar que está passando aí por alguma batalha espiritual. Pegue uma fotografia, traga alguma coisa que represente esta pessoa para nós junto orarmos, pedirmos a proteção, pedirmos a bênção de Deus. Você que tem o seu familiar e sabe que vai dar esse feriadão aí agora, né? Muitas pessoas estarão viajando, e você faça isso, traga uma foto, alguma coisa que represente teu familiar, para que Deus guarde a viagem. Quantas e quantas coisas ruins que acontecem a cada feriadão. Vamos pedir que Deus mande a sua graça, a sua proteção, para que sejamos todos nós abençoados e agraciados, protegidos debaixo da potente mão do Criador. Então, façam isso. Deus vai te guardar, Deus vai te proteger, Deus vai te abençoar. A mão do Senhor vai estar estendida, sim, para te abençoar e para te proteger. DDD 54, número 99992-5627. Vai mandando a tua mensagem, e no final vamos juntos formarmos a poderosa corrente do pensamento positivo. Vamos ouvir mais um louvor, depois eu volto com palavras amigas para o seu coração.

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1: Eu falava ainda há pouco sobre trazer uma foto, alguma coisa que represente o teu familiar. Esse feriado aí, muitas e muitas pessoas estarão viajando, né? Aproveitando, curtindo o seu lazer e tal. Então vamos levantar esse clamor, vamos pedir que a mão de Deus, conforme diz o louvor aí, ela esteja estendida para nos abençoar, para nos guardar, que você possa sair para o passeio, para aquele momento de alegria com a tua família, e que nada venha trazer algum tipo de dano, algum tipo de transtorno, que Deus possa guardar a tua saída e o teu retorno em nome daquele que vive, tá bom, gente? Vamos pedir que a mão de Deus realmente esteja guardando você. Às vezes as pessoas têm aquela tese, ah, mas eu sou um bom motorista, eu dirijo com cuidado, mas às vezes todos nós somos sabedores que quando se sai nas estradas vai ter todo tipo de pessoas. E a gente nota hoje em dia que as pessoas, elas não querem ficar atrás uma da outra no trânsito, no caso, né? Elas querem sempre ultrapassar todo mundo. E muitas vezes ultrapassagens indevidas, né? Eu estava vendo uma estatística ali sobre a 286, que está sendo duplicada, uma boa parte está sendo duplicada, já foi liberada ali, por exemplo, de Lajeado até aquela outra cidadezinha lá, Barros Cassal, né? Já está liberado, muito linda, ficou por sinal. Só que tem alguns locais que termina aquela duplicação, e aí as pessoas não se dão conta disso. Tem os sinais, tem tudo, as recomendações, mas as pessoas às vezes acabam se perdendo ali e tem dado acidentes graves, como deu também lá naquela região próxima à Candelária, também Santa Cruz, aquela outra BR também está sendo duplicada, né? Então as pessoas não se conscientizam disso. Os piores problemas que acontecem, não só no trânsito, mas em tantas e tantas áreas da vida do ser humano, é exatamente por causa da imprudência das pessoas. As pessoas parece que não conseguem raciocinar, não conseguem ter aquele pensamento diferenciado, que tem que ter um cuidado redobrado. E muitas vezes a gente vê coisas no trânsito aí que a gente fica realmente perplexo, né? Pessoas, às vezes, com toda a família, o carro cheio com a família, com criança e tudo, e as pessoas querem ultrapassar, às vezes, 2, 3 caminhões nessa estrada aqui da nossa região, nessas rodovias, que é minada de buraco, aqueles cacurutos que levantam no asfalto. Imagina a pessoa tem que acelerar o carro para ultrapassar, às vezes, 2, 3 caminhões, e às vezes bate naqueles negócios ali, o carro pode capotar. Então a pessoa tem que ter realmente uma consciência voltada para Deus, tem que botar o dedo na consciência, como se diz, para evitar essas coisas. Então vamos orar, e orar muito neste final de semana aí, para que todos os nossos familiares que vão viajar possam ser guardados e protegidos debaixo da potente mão de Jesus Cristo, o Filho de Deus. DDD 54, número 9 99925627 é o meu WhatsApp para você mandar a tua mensagem, e a gente, é claro, vai estar incluindo vocês todos na poderosa corrente do pensamento positivo, aquele momento de fé e devoção, aonde Deus com certeza vai te abençoar rica e abundantemente. Eu lembro, é neste domingo então, 8 da manhã, quem puder vir em santo jejum, venham, neste domingo, 8 da manhã, e também 19h30, a Santa Ceia do Senhor, com o tema, saindo da tenda, é o tema da Santa Ceia do Senhor, deste domingo, na Joyce Mar Carpes, número 65, o endereço local da tua felicidade. Vamos ouvir mais um louvor, depois eu volto com a poderosa corrente do pensamento positivo.

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1: Nesses minutos finais do nosso programa, eu quero refletir, meditar um pouquinho com todos vocês que estão me ouvindo. Uma certa vez, o Senhor Jesus se pronunciou e ele falou sobre a candeia, né? E ele falando, disse que ninguém acende uma candeia para colocar debaixo da mesa, mas coloca em cima da mesa, então num lugar até mais alto ainda. O louvor que nós ouvimos, ele fala em acender outra vez, acender esta chama viva, que nos dias atuais em que estamos vivendo, infelizmente, estamos vivendo uma certa decadência espiritual, onde as pessoas parece que não tem mais, ou não sente mais aquele desejo, aquela vontade de deixar-se embriagar no Espírito, de deixar que o Espírito Santo venha reacender aquele desejo de clamar, aquele desejo de buscar, aquele desejo de orar para receber os dons espirituais. Hoje em dia, lamentavelmente, uma boa parte dos chamados cristãos estão simplesmente em busca de coisas que aparentemente são normais, pois quem não quer ser abençoado, quem não quer ser próspero, tudo isso é claro que faz parte da vida de qualquer pessoa e também dos cristãos, é claro. Mas as pessoas esquecem-se que precisam também buscar, se humilhar diante do Deus Todo-Poderoso para receber a sua graça, a sua bênção, a sua proteção. Você que está me ouvindo agora, talvez esteja cansado de não enxergar, de não ver mais aquele mover do Espírito, já não consegue enxergar mais, contemplar a igreja se prostrando, a igreja se renovando, a igreja se fortalecendo na graça e no poder de Deus. Eu te lanço um convite especial neste domingo, 8 da manhã e também 19h30, saia da tenda e venha receber a palavra que transforma, a palavra que coloca ânimo, a palavra que traduz realmente da maneira correta, da maneira certa, simples e objetiva, aqueles ensinamentos primórdios que o Cristo um dia deixou e que infelizmente nos dias atuais está sendo esquecido. Que Deus possa tocar no teu coração e que você possa sentir esse desejo, esta vontade de estar neste domingo em um dos horários, 8 da manhã e 19h30, para cultuar, para se render diante do Deus Todo-Poderoso. E eu tenho certeza que Ele vai manifestar o seu poder, vai manifestar a sua glória na sua vida, e você será poderosamente abençoado com a bênção do Pai, do Filho e do amado e querido Espírito Santo. Desligue-se completamente de todo negativismo. Pense positivamente em Deus, pois está formada a corrente do pensamento positivo. Pai Santo, Pai Eterno, Pai Bendito, que a Tua glória, que o Teu poder comece a inundar esta casa, este local onde está esta pessoa, e tudo aquilo, meu Deus, que é palha, queima pelo Teu poder, e que haja, meu Deus, um despertamento no meio da tua igreja, no meio do teu povo, que possamos ver claramente aquilo que a palavra diz. Onde está o povo que se humilha, o povo que clama, o povo que ora, o povo que busca Deus? Que o Senhor possa, meu Deus, enxergar este povo diante de ti, meu Pai, clamando, suplicando e pedindo a sua proteção. Abençoe cada familiar que estarão viajando neste final de semana. Meu Deus, guarda-os, proteja-os debaixo das tuas mãos e os livra de todo mal. Abençoai os que mandaram mensagens pedindo orações. Sejam agraciados com a bênção do Pai, do Filho e do Santo Espírito de Deus. Amém e graças a Deus. Muito bem, estamos colocando aqui um ponto final do nosso programa. Que Deus abençoe a todos vocês, um ótimo final de semana, um ótimo feriado. Que a bênção do Pai, do Filho e do Espírito Santo seja sobre você. Beijo no seu coração e muitas boas vibrações para todos nós. Tchau, tchau.

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1: 20 horas e 56 minutos.
2: 20 graus.
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